0: extraordinário de Deus. Eu tenho certeza que você vai responder com vários relatos e maravilhas daquilo que Deus ele fez na sua vida. Você vai responder com muitas experiências, talvez com uma única experiência extraordinária e inexplicável. Nós temos ciência que a ação do Senhor sobre a nossa vida, ela é de forma extraordinária na sua totalidade. Ora, Deus cura, liberta, transforma, abre porta, provê do céu as nossas necessidades, supre aquilo que nós precisamos. E, embora tentamos achar uma explicação para esta ação divinal, não vamos encontrar. Mas, todavia, existe sempre na vida de alguém que serve a Deus uma história, um relato inexplicável. Aquilo que, se alguém parar para ouvir, os olhos vão se esbugalhar, a mente, como se diz, vai explodir, porque é um relato extraordinário, de profunda ação divina do Espírito Santo. É aquilo que você olha, você fala, isso não tem explicação, isso não tem como explicar. Isto é Deus, isto é o Semeion. O Semeion é o extraordinário do Senhor sobre a vida daquele que serve a Deus. E olha, as maravilhas do Senhor não acontecem na vida daquele que não anda perante a presença do Senhor. Aquele que anda diante de Deus, ele vive o Semeion de Deus. Aleluia! Aquele que anda diante de Deus, ele vive o extraordinário do Senhor. O sobrenatural, o inexplicável. E nesta data do dia 27 de junho, o Senhor trouxe à existência este tema em específico. Este tema é bastante sublime. Por quê? Porque nesta data há algo importante dos céus. É isso que eu quero deixar frisado dentro do programa A Voz da Libertação. Nesta data não será uma festa como as outras. Será uma festa única. Será um dia único. Este dia 27 de junho será um dia único, um congresso único. Não houve e não haverá como isso. Por quê? Porque é o dia do extraordinário. É um dia onde nós vivenciaremos o derramar do Espírito Santo de Deus, o poder do Senhor. E como este tema Semeion, ele vem para carimbar, ele vem para selar, ele vem como um selo de Deus que será destacado neste dia 27 de junho. É uma data tão importante. E olha, amado ouvinte, a gente não precisa aqui de tocar sino e nem trombeta, mas a verdade, ela tem que ser dita. Nós estamos em preparação já desde o começo deste mês, desde o começo dessa festividade em oração. E o nosso a nossa preparação não é para que o Senhor ali derrama as bênçãos financeiras, embora ele tenha. Não que o Senhor derrame sobre aquele lugar, sobre este dia, esta data, bênçãos materiais, embora ele tenha. Mas o nosso principal objetivo nesta festa é despertar um povo que está talvez fadigado. Despertar uma geração que está frustrada. Despertar uma geração que está sem esperança. Despertar uma geração que perdeu o seu propósito, que perdeu o seu objetivo. Esta data nós marcamos, o Espírito de Deus trouxe ao nosso coração este tema e esta data, porque especificamente nesta data está marcada para o revelar da glória de Deus sobre aqueles que tanto precisa de ver e de vivenciar esta nova esperança. Há muitos desesperançosos, não só estou falando de jovens, mas de todos os jeitos, de todos os modos, de todas as idades, pessoas que estão sem esperança de vida, pessoas que não veem mais o extraordinário do Senhor, pessoas que não o conhecem mais, não, até, posso ser até mais profundo, não lembram mais nem da voz de Deus falando com você. Não lembro mais da voz do Senhor, da direção do Espírito Santo falando sobre a sua vida. Pessoas que não sensibilizam mais para a presença do Espírito Santo. Às vezes até dobra o joelho para orar, mas não sente mais a presença do Espírito de Deus. Pessoas aqui até jejum, até ora. Mas que é isso, irmão Israel? Como é que jejum, que ora, não sente a presença? Talvez tenha alguma coisa que está em falta. E ali tem impedido a ação do Espírito Deus. Pessoas que não são batizadas há tanto tempo. Nós não vemos pessoas mais sendo renovadas há tanto tempo. E nesta data, dia 27 de junho, há um extraordinário do Senhor reservado para a sua vida. E nesta data específica, há uma preparação sendo feita em jejum, em oração, em consagração. E tudo isto para que você seja renovado pelo Espírito Santo de Deus, pela glória manifestadora do Senhor. Há quanto tempo você não sente? Há quanto tempo você está procurando esta oportunidade para você buscar, para você receber do Senhor? Há quanto tempo você busca, você está esperando para receber este toque do Divino Espírito de Deus, para que você receba este alimento do céu para continuar sua caminhada? E neste dia é a data que o Espírito Santo de Deus está marcando em nosso coração. Este é o Semeion. Este é o extraordinário de Deus, presbítero Eliel. Por isso nós estamos aqui. Por isso este congresso lhe foi preparado. Tudo dentro deste contexto. O extraordinário de Deus.
1: Muito bem, aí, ouvintes. O programa Voz da Libertação. Venha viver o extraordinário de Deus na sua vida, na nossa igreja, Deus e Amor. Nós temos a convicção, a certeza que você vai chegar aqui na igreja Deus e Amor, e você vai chegar e você não vai sair da maneira como chegou, você vai sair dali maravilhado, agraciado pelo poder de Deus, pelo extraordinário de Deus na sua vida, nesta concentração. Vai ser no dia 27, anote aí, dia 27 de junho, a partir das 18 horas, na nossa igreja Deus e Amor, Rua San Clair de Carvalho, número 75. E a gente tem contemplado, a gente está acompanhando ali, tem visto a expectativa dos irmãos, dos jovens, da mocidade, tanto da parte masculina como também da parte feminina. A expectativa dos irmãos é tão grande para este grande evento. Tudo já está sendo preparado para que o nome do Senhor venha a ser glorificado. Porque, ouvintes, o importante é o nome do Senhor ser glorificado. E não temos dúvida que nesta grande festa, neste grande evento, o nome do Senhor Jesus vai ser glorificado. E teremos ali também a presença do pastor, né, que vai estar pregando a palavra de Deus e também orando pelos dons do Espírito Santo. Ele vai estar vindo de onde, irmão Israel?
0: De BH, Belo Horizonte, direto de Cabana, servo do Senhor que está ali. Atualmente, pastor de Cabana estará conosco ministrando a palavra do Senhor, pastor Guilherme Ribeiro.
1: Pastor Guilherme Ribeiro, então, aí vindo da cidade de Belo Horizonte, a nossa igreja Deus e Amor ali em Cabana, ele é o nosso convidado especial a trazer a palavra de Deus para o nosso coração. E teremos a participação também de vários jovens, não só de Juiz de Fora, mas eu creio, irmão Israel, jovens, vão estar vindo de outros estados também para participar deste grande evento e vão estar louvando e adorando ao Senhor nesta grande concentração, irmão Israel.
0: Sim, sim, claro. Inclusive teremos também a participação do cantor André Lima, vindo diretamente da cidade de São Paulo para estar adorando ao Senhor conosco. Ele também faz parte, integra também o Expansão, o Regenere, estar adorando ao Senhor conosco nesta data, e juntos estamos neste grande preparativo espiritual. Pessoas também vindo de outras cidades, outras regiões. Inclusive eu quero te cientizar para que você também chegue cedo. O evento dará início a partir das 17 horas, então chegue cedo para você ali ter o seu lugar, para você junto adorar e bem dizer o nome santo do Senhor. É importante também, dentro desta semana, nós vamos divulgar o nosso cronograma também ali de participação durante o culto. É importante também as equipes de louvor estarem chegando no horário, irmão Eliel, porque, meu Deus do céu, chega ali 17 horas, quando você fala assim, vai, a hora vai passar devagar, passa tudo rápido, e ali acontece muito rápido. Mas eu quero desde já cientizar para que venham chegar cedo, para você pegar desde o começo a bênção do Senhor sobre a sua vida neste grande dia 27 de junho.
1: É, realmente, principalmente, irmãos aí ouvintes, à noite, parece que o horário ele é mais rápido. Então, ouvinte, chega cedo, vai começar às 5 da tarde, né?
0: 17 horas, 5 da tarde.
1: Às 17 horas vai dar o início esta grande concentração. Teremos ali as oportunidades para os grupos de louvores, inclusive nós teremos ali também a participação dos grupos locais aqui da cidade de Juiz de Fora. Coral vai estar presente ali, o Grupo Acordes vai estar presente, vocal também vai estar louvando, né?
0: Exatamente, o vocal vai estar louvando ao Senhor, o vocal Renascer vai estar louvando ao Senhor, todos estão, o vocal de expansão também vai estar louvando ao Senhor. Quem dera se a gente pudesse dar oportunidade para todo mundo, né, Manuel? Para quem vem de fora, é muita gente, né?
1: Sim, o horário, infelizmente, à noite, ouvintes, passa muito rápido e as oportunidades vão já começar a partir das 5 da tarde. Então, olha, não importa a sua denominação, eu sou católico, eu queria participar deste evento, eu posso? Acho que pode, né, irmão Zé?
0: Com certeza, com certeza. Você é o nosso convidado a estar conosco. É católico, não importa a região que você é, Assembleia de Deus Batista, Preparatória, de onde você estiver, vem estar conosco adorar o nome do Senhor Jesus.
1: Sim, ouvintes, e o mais importante, a entrada é franca, é gratuita, não paga nada. Jesus garante um milagre para a sua vida, venha viver o extraordinário de Deus na sua vida. E temos também a certeza que neste evento milagres irão acontecer. Porque onde Deus está, o milagre acontece, irmão Israel.
0: É verdade. Ali não será somente adoração e louvor, né? Além do essencial, mas também haverá poder de Deus, maravilha sendo derramada ali. E também, como eu disse, é um dia especial para o derramado do Espírito de Deus, mas também haverá outros sinais, porque aonde Jesus está, alguma coisa acontece. Então, não importa a sua necessidade, não importa o que você precisa, a presença diante de Deus nesse grande dia, eu sei que o Senhor revelará através da sua glória sobre as suas vidas.
1: Então, tá aí, ouvintes, é importante você anotar a data, anote a data aí no seu celular, num calendário, para que você não marque outro compromisso a não se estar presente neste grande evento, porque certamente aqueles que não vão vir vão perder a bênção de Deus, porque olha, a bênção de Deus nos enriquece e não acrescenta dor. E a bênção de Deus, ela vai se derramar nesta grande festa, onde nós já estamos aí, na expectativa e uma contagem regressiva para este grande evento. Então anote aí, dia 27 de junho, vai ser no sábado, né?
0: Vai ser no sábado, o último sábado do mês.
1: O último sábado do mês, dia 27 de junho, já a partir das 5 da tarde, na nossa igreja Deus e Amor, na rua Sancler de Carvalho, número 75. Vamos ouvir parte do Expansão, louvando a Deus em uma grande festa, num evento que nós tivemos aqui em Juiz de Fora, e o Expansão vai estar louvando ao Senhor. Vamos ouvir um trecho e já voltamos.

0: Tudo bem, tá aí o Expansão, Mocidade, Juiz de Fora, vai estar com certeza aí neste grande evento louvando e adorando a Deus na beleza da tua santidade, caravanas jovens vindo de outros estados para este grande evento aqui na nossa igreja. Deus e amor, venha viver o extraordinário de Deus na sua vida. E a expectativa também da nossa irmã Rosana, ela que é a regente, né?
1: Ela, sim, sim, líder do louvor.
0: Líder do louvor, a nossa irmã Rosana. Ela, inclusive, que tem se esforçado, né? Tem dedicado.
1: Sim, né, irmã Israel? A irmã Rosana é uma integrante e também uma líder muito esforçada, dedicada, 100% apoiada pela juventude, também querida por todos nós, também está se empenhando ali para este grande dia. E a verdade é, quem não está se empenhando, né? Temos ali uma liderança fortificada, nosso irmão Roberto, Cidinha, Estel, Wesley, toda a galera ali, nossa, é muita gente.
0: Uma equipe, né?
1: Uma equipe muito fortificada, nosso irmão Diego, né? Muita gente, Thaís, e todos nós estamos ali no mesmo objetivo, unidos para ver a glória de Deus sendo derramada neste grande dia.
0: É o que diz a palavra, né? Quão bom e suave é que os irmãos vivam em união. Então, ouvintes, realmente é uma união. Maravilhosa, uma união bonita ali da mocidade, todos empenhados, trabalhando para que o nome do Senhor mais uma vez venha a ser glorificado neste grande evento que com certeza vai ficar marcado em nosso coração. Nós vamos então à participação da nossa irmã Rosana, aqui falando também a sua expectativa para este grande evento no dia 27 de junho, e já já nós estaremos retornando com os ouvintes aqui do programa Voz da Libertação.
2: A paz do Senhor Jesus, ouvintes do programa Voz da Libertação, quem vos cumprimenta nessa oportunidade é sua irmã em Cristo, Rosana, líder do Adore. Estou passando aqui rapidinho para deixar um convite para todos vocês, que será realizado no dia 27 de junho, sábado, às 17 horas, o nosso Flow 2026 com o tema Simeon, que significa milagre. Teremos uma noite de muita adoração, louvor, palavra, salvação de almas, presença do cantor André de São Paulo, ministração pastor Guilherme de Belo Horizonte. Todos vocês estão convidados. Rua São Clair de Carvalho, número 75, no centro da cidade de Juiz de Fora. Deus abençoe a todos.
0: Tudo bem, a participação da nossa irmã Rosana, que no programa Voz da Libertação também aí a sua expectativa para este grande evento aqui na nossa igreja, Deus e Amor. Como o nosso irmão Israel falou aqui, os irmãos estão empenhados para que este evento venha acontecer para a glória de Deus, e nós vamos aí também a participação do nosso irmão Roberto Alencar aqui no programa Voz da Libertação, dando a sua expectativa para esta grande festividade.
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4: Uma geração cansada de apenas ouvir falar sobre Deus. 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Por isso, chegou o momento de viver algo extraordinário. 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No dia 27 de junho, a partir das 17 horas, estaremos reunidos para uma noite que marcará vidas e fortalecerá propósitos. 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Prepare o seu coração para uma noite de adoração intensa, palavra poderosa e manifestações da presença de Deus. Expansão Juiz de Fora te convida na Rua Sancler de Carvalho, no centro de Juiz de Fora, no número 75, na nossa sede estadual da Igreja Pentecostal Deus é Amor. Que Deus te abençoe e aguardamos por você.
0: Tudo bem aí a participação, também a expectativa do nosso irmão em Cristo, Roberto Alencar, aqui no programa Voz da Libertação. Então, ouvintes, olha, dia 27 de junho, não marque outro encontro, não marque outro compromisso, venha viver o extraordinário de Deus na sua vida, na nossa igreja pentecostal Deus e Amor. O nosso querido pastor vindo da cidade de Belo Horizonte, pregando a palavra, e vai orar, e com certeza o extraordinário de Deus vai acontecer na sua vida nesta grande festa espiritual. Você é o nosso convidado a participar conosco deste grande evento, dia 27 de junho, sábado, a partir das 5 da tarde, na nossa igreja pentecostal Deus Amor. Vai ser uma noite que vai ficar marcado em nossos corações, e a sua presença é indispensável. Nós vamos ver as palavras finais aqui no programa Voz da Libertação, com nosso irmão Israel Leôncio, fazendo aí o seu convite, mais uma vez, suas saudações aqui na programação, mas lembrando aos ouvintes que a qualquer momento nós estaremos retornando, falando aí acerca deste grande evento do dia 27 de junho.
1: Muito bem, amados ouvintes, está então este grande convite, dia 27 de junho, deste mês, 27 deste mês, este grande congresso, este grande encontro jovem, Flow 2026, Semeion. Estará conosco o pastor Guilherme Ribeiro, da cidade de Belo Horizonte, pregando a palavra de Deus, e jovem André, cantor André, vindo da cidade de São Paulo, para ministrar também em adoração e louvor juntamente conosco. Eu quero convidar toda a região, toda a membresia, todos, principalmente jovens de outras regiões, estão todos convidados. E outra coisa, amado ouvinte, pelo amor de Deus, traga alguém, convido alguém que está no mundo, algum jovem que está perdido, porque esse é o objetivo deste culto, é encher aquela casa de pessoas que precisam da presença do Senhor e necessitam da graça de Deus, para que ali haja almas salvas para a glória do Senhor, para que cumpra-se o propósito de tudo, o objetivo deste grande evento jovem. Então venha você estar conosco às 17 horas, 27 de junho de 2026, o Flow 2026. Deus abençoe a sua vida. Fica aí, este é o programa Voz da Libertação.

Paz do Senhor Jesus, amados ouvintes e irmãos, quem vos salva é sua irmã em Cristo, Ingrid, e eu tenho um convite super especial para você. É neste dia 27 de junho, a partir das 17 horas, estaremos com o nosso evento Flow JF, ou seja, o evento do nosso expansão, querido expansão Juiz de Fora, e você é nosso convidado mais do que especial. Mas olha, não venha sozinho, traga um amigo, um parente, um vizinho, um colega de trabalho, mas não vá sozinho, para que junto nós possamos celebrarmos ao Senhor, glorificarmos, recebermos bênçãos e vitórias, e o mais importante, agradecer ao Senhor por mais um ano dessa juventude forte e valente e por estarmos de pé. Então, recordando, dia 27 de junho, a partir das 17 horas, pregador Pastor Guilherme, vindo diretamente de BH, cantor André, e você está convidado. Venha conosco, não fique de fora dessa. Flow JF, venha você também. Bem, Deus nos abençoe.

0: Obrigado você também pela companhia e fidalguia o nosso programa.
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0: Lembrando sempre que o nosso programa segue no ar, direção mundial da irmã Ereni Oliveira de Miranda, e aqui em Juiz de Fora, estadual do servo do Senhor, pastor Wesley Souza Moraes.
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0: Comunicação, teu irmão, presbítero Cremilson Silva, também chamando sua atenção para essa sexta-feira, hein? É um dia muito especial aqui em Juiz de Fora, em nossa sede estadual da Igreja Pentecostal Deus e Amor. Será o dia da restauração profética total, hein? Meu Deus do céu, um dia onde você que nos ouve agora e houve alguma perda em sua vida, você foi lesado em algo, chegou o dia então da restauração total, restauração profética e total de Deus em nossas vidas, nessa sexta-feira, esse dia 26 do mês de junho.
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0: Estará conosco no Santo Altar, nos grandes três horários, pastor estadual Wesley Souza, pregando a palavra do Senhor, às 9h14 e também às 19h. Claro que com ele toda uma equipe também de pastores, presbíteros, povo do Senhor auxiliando o trabalho do Senhor, nessa sexta-feira, 26 de junho, nos grandes três horários, hein? 9h14, 19h, o grande dia que Deus falou ao coração do pastor Wesley para convocar as multidões, os grandes três horários, com o dia, né, profético da restauração total. Acompanhar o que Deus opera em Juiz de Fora na oração profética desse servo do Senhor. E já já voltamos.

0: esse osso doendo muito, uma dor insuportável no osso da sua perna. Deus está restituindo o cálcio.
1: Glória a Deus.
0: A senhora, é verdade, mano.
1: Maravilha.
0: Bate o pé no chão aí. Recebe o teu milagre em nome de Jesus, minha irmã.
1: Que tremendo, pastor Wesley. Glória a Deus. Irmã, quanto tempo sofria este incômodo?
2: Há muito tempo que eu sentia dor, mas eu não sei.
1: E esse muito tempo é mais de quantos anos?
2: Ah, mais uns 2 anos.
1: Agora, na revelação profética, a senhora sentiu esse cálcio de Jesus agora em seus ossos.
2: Não tenho mais nada.
0: Bate o pé no chão, bate o pé no chão. Receba o teu milagre.
1: Curado.
0: Cadê a dor, irmã?
2: Não tem mais nada.
0: Subiu a dor, irmã?
2: Subiu.
0: Quem te curou?
2: Senhor Jesus.
0: Jesus te curou nessa manhã. Quem quer que Deus cure a igreja? Tem uma pessoa que me revela o Senhor ainda. Deus está te livrando do AVC nessa manhã.
1: Aleluia, Deus.
0: Irmão, é um grande livramento da parte de Deus.
1: Grande
0: Deus.
1: Deus.
0: Você, João. Deus te livra do AVC nessa manhã.
1: Glória!
0: Recebe o teu livramento. Deus está te dando vida nessa manhã. Aleluia. Tem uma pessoa que Deus nessa manhã te visita. E quando estava orando, Deus visitou teu corpo. Sabe o que Deus me mostra, irmão?
1: Aleluia!
0: Deus me mostra um tumor no teu pâncreas. Essa manhã foi curado. Quem sabe você nem foi no médico ainda, nem sabia ainda, mas antes de acontecer, Deus já queimou essa enfermidade. Você sentia dores no teu corpo, você sentia um mal-estar, a enfermidade já estava trazendo sinais, mas Deus te curou aqui agora. Um tumor no teu pâncreas, você recebe uma cura nessa manhã. Recebe o teu milagre, minha irmã.
2: Amém, Jesus. Glória a Deus. Eu, inclusive, esses dias eu tenho passado um bocado de mal. Né? Uma dor assim do lado. Eu achei que até uma cirurgia que eu tinha feito já há 13 anos. Né? Eu falei com minha menina, assim, eu vou ao médico, vou pedir uma ressonância ou radiografia para eu poder ver. Umas 2 semanas me apareceu essa dor aqui assim.
0: Já estava sentindo.
2: Já está. E a boca um pouquinho meio amarga.
0: Tá vendo, irmãos? Deus te cura nessa manhã. Essa enfermidade desaparece em nome de Jesus. Cadê a glória da outra igreja?
1: Glória a Deus.
0: Aleluia. Esse Deus é tremendo.
1: Verdade.
0: Não somos merecedores da sua presença, nem da sua presença, do seu milagre. Mas ele é misericórdia na nossa vida. Eu estava orando essa madrugada e falava com Deus, Deus. Faz alguma coisa entre nós.
1: Maravilha, Deus.
0: O povo crê quando o Senhor faz sinais.
1: É verdade.
0: O povo crê quando o Senhor opera sinais. Você orava a Deus dessa madrugada.
1: Maravilha.
0: E quando eu subi no altar dessa igreja, Deus começou a fazer coisas grandes.
1: É verdade, Deus.
0: Tem pessoas aqui que nem testemunhou, mas já recebeu milagre nessa manhã. Tem pessoas que chegou aqui doente, enfermo, sentindo dor, já sumiu. Porque nesse lugar o Senhor está operando milagre.
1: Ô, glória! Pastor Wesley, só um instante. A irmã Maria quer testificar ainda. Você estava o quê mesmo?
2: Umas 2 semanas, mais ou menos, que eu não estava alimentando. Se eu jantasse, eu não almoçava. Se eu almoçava, eu não jantava.
1: Devido à dor que estava sentindo.
2: É.
1: E agora está curada.
2: Estou curada. Para a glória do Senhor Jesus.
1: Ela está poupando aqui, pastor Wesley.
0: Calma, procura. Procura a dor. Procura a enfermidade. Sumiu a dor, minha irmã.
2: Glória a Deus.
0: Este Deus é o Deus do milagre. Cadê o glória?
1: Glória a Deus.
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0: tem que sentir o teu corpo inteiro. Ele quer que eu vou orar por você. Vem. Vem aqui. A irmã vem. Se a irmã sentiu, vem. Se sentiu, vem. Vou orar por vocês. Vamos orar. Estão me escutando, irmãos? Quem está me ouvindo, vem dar glória a Deus. Então vem. Se sentiu o piano, vem. Eu vou orar por você. Vamos orar por ela, Senhor Jesus. Queima, Jesus. Todo espírito do mal. Toda obra maligna, Senhor. Toda legião do inferno. Sai do corpo dela agora, Satanás. Sai do caminhar dela agora, espírito maligno, obra da macumba. Só eu estou orando, irmãos. Me ajuda a orar. Fala, queima ele, Jesus. Queima ele, Jesus. Sai do espaço dela, Satanás. Sai do caminhar dela, diabo. Em nome de Jesus. Santo, não volta mais em nome de Jesus. Amém? Olha o teu poder.
1: Era o Alex.
2: Aleluia.
1: Pareceu que foi ele.
0: Eu já repreendeu, fica com Deus. Amém? Senhor Jesus, visita a tua filha, Senhor. Visita a tua filha, Senhor. Queima todo mal. Queima toda opressão. Queima todo espírito do diabo. Sai agora, Satanás. Toda obra satânica. Amém? Vamos fazer a oração. É você a revelada. Vem aqui.
1: É porque eu sou vítima de macumba. E há um ano atrás, meu Deus levou minha filha, que eu era desviada dos caminhos do Senhor Jesus.
0: Jesus, visita a tua filha. Escreve os braços, Senhor Deus, visita ela.
2: Queima,
0: Jesus, essa opressão. Queima, Jesus, esse espírito maligno. Grita, grita, queima ele. Queima ele. Queima ele. Queima ele. Quieto, em nome de Jesus, quieto. Em nome de Jesus, quieto e parado, em nome do Senhor Jesus. Senhor Jesus, repreende essa obra do diabo. Essa obra que foi feita para destruir a vida dela. Quieto, em nome de Jesus, quietinho. Em nome de Jesus, sai do da casa dela. Sai do lar dela, sai da família dela. Queima ele! Queima ele! Quieto, em nome de Jesus, quieto, Satanás. Quieto, em nome de Jesus.
3: A filha dela tá com aquele homem de branco. Adora dela, porque ela não gosta dela.
0: Fica calado em nome de Jesus. Ninguém te perguntou nada. Levanta a tua mão pra cá. Levanta a mão, levanta a mão, levanta a mão, levanta a mão, levanta a mão. Fala em nome de Jesus. Satanás, sai. Legião, sai. Amém?
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0: morte. Em nome de Jesus Cristo, sai do corpo dela agora. Expulsa ela, fala, sai! Sai, diabo! Sai, em nome de Jesus. Olha para mim aqui.
1: Glória a Jesus.
0: Ao céu de Jesus tem poder. Olha para mim aqui. Olha aqui. Tem muitos dias já assim, né? Muitos dias oprimida. Tá? Vai crer que Jesus entra hoje.
2: Sim.
0: Ele visita o teu organismo.
2: Amém.
0: Ele visita o teu corpo agora.
2: Amém.
0: Recebe em nome de Jesus. Fala em nome de Jesus.
2: Em nome de Jesus.
0: Com fé, em nome de Jesus.
2: Em nome de
0: Jesus. Eu recebo
2: o
0: meu milagre.
2: Meu...
0: E saio daqui nesta manhã.
2: Para
0: a tua presença, Senhor. Amém. Olha para o olho.
2: Quem se visitou nessa manhã?
0: Receba do jeito, continua orando, igreja, continua orando. Senhor Jesus, ó Pai amado, vem trazer paz para essa vida, Senhor. Vem trazer paz para essa casa, Senhor. Vem trazer para essa vida, Senhor Deus, libertação. Ó Senhor Jesus, ó Pai amado, confirma a tua vitória nessa manhã. Confirma a tua bênção nessa manhã. Confirma, Senhor Deus, a bênção dos céus. Em nome de Jesus. Amém. Amém ou não?
3: Amém!
0: Tem quatro pessoas aqui, quando orava, você sentiu teu corpo arrupiando. Quatro pessoas essa manhã, preste atenção. O Senhor te visita. Quatro pessoas, o Senhor traz liberdade para você, liberdade que você não tinha. Cada essas quatro pessoas, você sentiu teu corpo arrupiando. Você sentiu teu corpo ruim. O que aconteceu?
1: Meu Deus do céu, pastor, que tremendo. Minha irmã, o nome da senhora?
4: Sandra Varela.
1: Mãe Sandra, você é a filha dela? Vem cá, você é a filha dela? Chega aqui. Você é a filha dela?
4: Sim.
1: Ela entrou, pastor Wesley, carregada pela filha, nesta manhã, nesta campanha, Deus que muda decretos.
0: Meu Deus.
1: E após essa oração que o senhor fez aqui, com este altar, expulsando todo o mal, ela entrou com a filha carregada. E agora está andando sozinha. Vamos ver. Vai lá, sozinha. Corre. Olha aí, pastor Wesley. Ô filho, seu nome. Você vem com a mamãe carregada aqui hoje. Adentrou aqui a quadra dele, trazendo ela.
4: Sim.
1: Ela veio escorada em você.
4: Sim.
1: Como que ela correu aqui agora sozinha?
4: Meu Deus.
1: Oi, Jesus. Oi, irmã Sandra. Ela sofreu há quanto tempo?
4: Já tem uns meses já.
1: Uns meses, quase um ano.
4: Sim.
1: Sofrendo.
4: Sim.
1: Estava acamada, debilitada, não andava assim.
4: Eu estava sentindo muita dor do lado da barriga. Assim,
1: um incômodo terrível.
4: É uma depressão.
1: Tanto que veio carregada, né?
4: Nervoso.
1: E agora?
4: Agora, graças
1: a Deus. Curada?
4: Curada.
1: Máxima cadeira, então, pastor Wesley. Máxima cadeira, meu senhor. Máxima cadeira aqui no meu corredor. Vai correndo. Isso, olha ali. Vem cá, vem a glória.
0: Meu Deus do céu.
1: Que tremendo, pastor Wesley.
0: Pastor Clemilson. Ela chegou carregada.
1: Carregada pela filha Caroline.
0: Irmã Caroline, quanto tempo ela estava nesse estado?
5: Ah, tem bastante tempo já. Ela tinha depressão.
0: Ela não caminhava, não andava, não levantava, nada.
5: Não, ela caminhava, mas ela vem reclamando no sentido de muita queimação no corpo.
1: Uma vez, chegou carregada hoje. Você trouxe, eu estou vim entrando ali.
0: Foi carregada hoje que ela chegou aqui.
1: Carregada.
0: E vocês, cadê a dor que você sentia?
4: Sumiu.
0: A dor sumiu. Cadê o glória a Deus da igreja? A dor desapareceu, pastor Clemilson.
4: A dor sumiu. A queimação, a intensidade, igual pimenta. Ela ia.
1: Igual pimenta.
4: Tudo da cabeça aos pontos do pé.
1: E agora, depois da oração?
4: Amém. Sumiu.
1: Deus mudou o decreto, pastor
0: Clemilson. Meu Deus.

0: aqui na tua agenda essa sexta-feira, 26 de junho. Este endereço também, hein? Rua Sancler de Carvalho.
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0: 75 em Juiz de Fora, sede estadual da Igreja Deus e Amor. Este grande dia denominado é o dia profético da restauração total.
1: E Davi atirar.
0: Estará no altar pregando a palavra, orando pela grande massa humana, os grandes três horários, às 9, 14 e 19 horas, o servo do Senhor, nosso pastor estadual, Wesley Souza Moraes.
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0: E você estará conosco também, é claro. Entrada franca,

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0: Em que área você necessita receber restauração?
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0: Então chegou o dia.
1: Eu sou o Deus de Elias, de Isaac e Jacó.
0: 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Grande dia profético da restauração total. Até lá, e que o Senhor abençoe a todos que são bem-vindos.

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1: 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Dia 27 de junho, às 17 horas, teremos o nosso flow, nossa festividade de jovens. Quero aí deixar o meu convite para vocês. Será uma noite cheia da presença de Deus, uma noite muito abençoada, onde nós estaremos todos juntos adorando e bendizendo o santo nome do Senhor. Teremos ali também, ministrando a palavra de Deus, o presbítero Guilherme Ribeiro, vindo ali de Belo Horizonte. Teremos também a participação do cantor André Lima, vindo de São Paulo. E será uma bênção para a honra e glória do Senhor Jesus. Quero deixar meu convite para os irmãos, viu? 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Conto com tua presença e fiquem todos na paz do Senhor Jesus.

0: Esses acordes musicais, o hino Galileu está no ar, mais uma audição do meu, seu, nosso querido programa, o programa de Deus, a voz da libertação. Programação de nossa igreja pentecostal Deus e Amor, que tem a sua sede mundial, localizada Avenida do Estado 4568, Baixada Glicério, São Paulo, capital. Direção da programação mundial da nossa irmã Ereni Oliveira de Miranda. Aqui em Juiz de Fora temos também nossa sede estadual da Igreja Deus e Amor, localizada na rua San Clair de Carvalho, número 75, direção a cargo do homem de Deus, pastor Wesley de Souza.
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0: Comunicação com todos, teu irmão em Cristo, presbítero Cremilson Silva, uma vez mais saudando também nossa querida amada audiência, com a paz de nosso Senhor e Salvador Jesus.

Márcio, muito obrigado você do outro lado pela companhia e fidalguia com a gente aí no sítio, fazenda, chácara, cidades, estado, país, continentes, além dos oceanos. Obrigado a todo mundo pela fidalguia, a nossa maravilhosa programação, este programa que você ouve do outro lado, a voz da libertação.

0: glorificado seja o nome de nosso Senhor e Salvador Jesus Cristo, que está operando, ouvindo, de uma forma tremenda, extraordinária, aqui em Juiz de Fora, e nossa igreja pentecostal, Deus e Amor. São todos os dias mesmo, ele opera, está operando aqui em grande quatro horários, né? 9 da manhã, 12h, 14h, 19h, não tem exclusividade nem de dia e nem de horário, porque ali está presente o Senhor Jesus fazendo sinais, prodígios, maravilhas aqui em Juiz de Fora, em nossa igreja Deus e Amor, na nossa sede estadual, como também, claro, em nossas congregações de todo o campo aqui estadual de Juiz de Fora.
1: No nome de Jesus vamos expulsar.
0: Expulsamos todo o mal na segunda, terça, quarta, quinta, sexta, sábado, domingo, grandes horários, semana toda, você comparece aqui na rua Sancler de Carvalho, 75, e volta para casa com certeza ricamente abençoado pelo Senhor Jesus Cristo. Vamos acompanhar o que ele opera em Juiz de Fora, já voltamos. Com certeza, após o Conte a Benção, após os milagres e libertações, a gente volta comentando que Deus opera e está fazendo aqui mesmo, na igreja Deus e Amor, Sancler de Carvalho, 75, rua paralela, Avenida Brasil, paralela, ali também Benjamin Constant, bem localizado estamos, você adentrar, entrada franca e voltar para casa abençoado pelo Senhor Jesus Cristo. Música.

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0: Salva a vitória, Deus! Minha irmã, qual o seu nome?
1: Meu nome é Flávia Cristina.
0: Irmã Flávia, conte a benção.
1: Irmão, a benção que eu quero contar é que eu peguei um voto aqui na terça-feira e eu levei esse voto para casa. Minha menina, ela...

0: sentindo mais dor. Eu falei, foi o voo do livramento que a gente pegou na igreja pentecostal dos anões.
1: Dá glória a Deus, tua irmã Flávia! Cadê o glória? Cadê o glória? Ô, irmã Flávia, não é idolatrar o voto, não. Mas Deus tem poder de curar.
0: Tem poder de curar, é verdade. Através desse voto que ela colocou na barriga, no outro dia ela não estava sentindo dor nenhuma e eu estava sem saber o que fazer.
1: Ela estava chorando de dor.
0: Ela estava chorando de dor, reclamando todo dia de dor. Falei, meu Deus, eu trabalhando todo dia, não tinha como eu sair para levar ela no médico. E ela também trabalhando, a gente ficou sem saber o que fazer. Mas através do voto, do livramento, a minha filha foi curada.
1: Curada!
0: Curada, curada. Em nome de Jesus.
1: Curada! Da glória a Deus, igreja! Quem curou sua filha?
0: Foi Jesus.
1: Em qual igreja, irmã Flávia?
0: Igreja Pentecostal, Deus e Amor.
1: Quem nos ouve em casa agora, pode estar doente também lá, situação, medicina humana, consegue diagnosticar, vem pra cá, aqui é curado.
0: Vem pra igreja, porque aqui você será curada, pelo nome de Jesus.
1: Qualquer enfermidade.
0: Qualquer enfermidade, não fique em casa, vem pra igreja.
1: Então dá glória a Deus.
0: Glória a Deus.
1: Dá glória.

0: morte, em nome de Jesus Cristo. Sai do corpo dela agora. Expulsa ela e fala: sai! Sai, diabo! Sai, em nome de Jesus. Olha para mim aqui.
1: Glória a Jesus.
0: Ao sangue de Jesus tem poderidade. Olha para mim aqui. Olha para mim. Tem muitos dias já assim, né? Muitos dias oprimida. Tá? Vai crer que Jesus entra hoje.
2: Sim.
0: Ele visita o teu organismo.
2: Amém.
0: Ele visita o teu corpo agora.
2: Amém.
0: Recebe em nome de Jesus. Fala em nome de Jesus.
2: Em nome de Jesus.
0: Fé, em nome de Jesus.
2: Em nome de Jesus.
0: Eu recebo
2: o
0: meu milagre.
2: Meu...
0: E saio daqui nesta manhã.
2: Para
0: a tua presença, Senhor. Amém. Olha para o olho. Fica. Quem se visitou nessa manhã? Receba a visita, continua orando, filho. Continua orando. Senhor Jesus, ó Pai amado, vem trazer paz para essa vida, Senhor. Vem trazer paz para essa casa, Senhor. Vem trazer para essa vida, Senhor Deus, libertação. Ó Senhor Jesus, ó Pai amado, confirma a tua vitória nessa manhã. Confirma a tua bênção nessa manhã. Confirma, Senhor Deus, a bênção dos céus. Em nome de Jesus. Amém. Amém ou não?
3: Amém!
0: Tem quatro pessoas aqui que quando orava, você sentiu teu corpo arrupiando. Quatro pessoas essa manhã, preste atenção. O Senhor te visita. Quatro pessoas, o Senhor traz liberdade para você, liberdade que você não tinha. Cada dessas quatro pessoas, você sentiu teu corpo arrupiando. Você sentiu teu corpo ruim. O que aconteceu?
1: Meu Deus do céu, pastor, que tremendo. Minha irmã, o nome da senhora?
4: Sandra Varela.
1: Mãe Sandra, você é a filha dela? Vem cá, você é a filha dela? Chega aqui, você é a filha dela?
4: Sim.
1: Ela entrou, pastor Wesley, carregada pela filha, nesta manhã, nesta campanha em Deus que muda decretos.
0: Meu Deus.
1: E após essa oração que o senhor fez aqui, após esse altar expulsando todo o mal, ela entrou com a filha carregada. E agora está andando sozinha. Vamos ver. Vai lá, sozinha. Corre. Dá um calor. Olha aí, pastor Wesley. Ô filho, seu nome. Você vem com a mamãe carregada aqui hoje. Adentrou aqui a quadra dele, trazendo ela.
4: Sim.
1: Ela veio escorada em você.
4: Sim.
1: Como que ela correu aqui agora sozinha?
4: Deus.
1: Oi, Jesus. Oi, irmã Sandra. Estava sofrendo há quanto tempo?
4: Já tem uns meses já.
1: Uns meses, quase um ano.
4: Sim.
1: Sofrendo.
4: Sim.
1: Estava acamada, debilitada, não andava assim.
4: Eu estava sentindo muita dor do lado da barriga. Assim,
1: um incômodo terrível.
4: É uma depressão.
1: Tanto que veio carregada, né?
4: Nervoso.
1: E agora?
4: Agora é graças.
1: Está curada?
4: Curada.

0: para o próximo filho do jogador. Vai correndo, vai correndo. Vai, vai, vai, vai. Isso, olha ali. Vem cá, vem cá, glória.
1: Meu Deus do céu.
0: Que tremendo para o
1: seu pastor Clemilson.
0: Meu Deus do céu.
1: Ela chegou carregada.
0: Carregada pela filha Caroline.
1: Irmã Caroline, quanto tempo ela estava nesse sábado?
2: Ah, tem bastante tempo já. Ela está enfrentando depressão.
1: Ela não caminhava, não andava, não levantava, nada.
2: Não, ela caminhava, né? Ela vem reclamando de sentido de muita queimação no corpo.
0: Uma vez mochila carregada hoje. Sim. Você trouxe o que eu vim entrando ali.
1: Foi carregada hoje que ela chegou aqui.
0: Carregada.
1: E vocês, cadê a dor que você sentia?
2: Sumiu.
1: A dor sumiu. Cadê o glória a Deus da igreja? A dor desapareceu, pastor Clemilson.
2: A queimação, a tensa, igual pimenta, ela ia
0: igual pimenta.
2: Da cabeça aos pontos do pé.
0: E agora, depois da oração?
2: Amém. Sumiu.
0: Deus mudou o decreto, passou
1: por Deus. Esse é o Deus que muda o decreto, igreja, Deus de amor, de Jesus de fora. Olha só, cadê as quatro pessoas? Eu quero orar pelas quatro pessoas, não confirma. Se você quiser vir receber oração, venha, mas não confirma. Venha, venha. Eu quero orar por você. Oh,

0: graças a Deus, que maravilha, né, ouvintes? O milagre não cessou, é verdade. Aí está a irmã Sandra Varela, recebeu do Senhor Jesus este grande milagre ao estar aqui em Juiz de Fora, nas concentrações proféticas, quando prega e ora em favor da multidão. O servo do Senhor também, presbítero, é o nosso pastor estadual, o Wesley de Souza. Aí está você acompanhando. E você pode pensar e ter também essa indagação. Eu vou qual dia na Deus é Amor? Eu vou na segunda? Eu vou na terça? Eu vou na quarta? Eu vou na quinta? Na sexta? Sábado? Domingo? Ouvintes, qualquer dia da semana, qualquer horário, você adentrou a Deus é Amor, você volta para casa abençoada. Tem um Deus que opera, porque o Senhor Jesus, ele fez esse pacto, né? Ele falou com verdade, ele revelou esta obra e falou também com o nosso saudoso irmão missionário Davi Miranda: todo aquele que for contigo, eu serei com ele; aquele que for contra ti, eu também, o Senhor, serei contra ele. Aí está a prova. Quantas pessoas digo, tua paz,
1: ação de rua, tinha jeito de
0: vir no céu da vitória.
2: Está aqui Deus
3: é de Josué.
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6: A paz do Senhor Jesus, ouvintes do programa Voz de Libertação. Eu sou o seu irmão em Cristo, presbítero Antônio Carlos, atual responsável pela nossa igreja pentecostal Deus e Amor da cidade de Piau. Neste momento, eu juntamente com a minha esposa estaremos fazendo oração em favor da família. Amém? Oremos. Senhor nosso Deus e Pai Todo-Poderoso, nós te louvamos, Deus querido, por essa oportunidade tão especial que o Senhor nos concedeu. E nós já estamos orando, meu Pai, apresentando nas Tuas mãos as famílias, Senhor. Ó Deus, neste momento, meu Pai querido, eu peço ao Senhor o perdão dos meus pecados, as minhas falhas, o meu erro, Senhor, a fraqueza. Eu te peço, ó Deus, que venha nos dar força, graça, que possamos caminhar na Tua presença. Ó Deus, nessa noite tão especial, meu Pai, de oração, aonde eu clamo ao Senhor, meu Pai, em favor daquelas vidas, Senhor, que neste momento se encontra, meu Pai querido, num hospital, num leito de enfermidade. Senhor, quantas famílias que neste momento, meu Pai querido, está aguardando a resposta através da oração. E eu oro, meu Pai querido, pedindo ao Senhor, Deus, envia o Teu anjo, meu Pai, na casa de cada pessoa. Envia o Teu anjo, Pai, neste momento, meu Pai querido, para levar a bênção, para levar a saúde, a paz, a união, a felicidade neste lar. Senhor, nós sabemos que a nossa família, ela é a do Senhor. Meu Deus, quantas pessoas, meu Pai, que têm lutado, que têm batalhado, Senhor, que têm buscado fortalecimento espiritual, porque nós sabemos, meu Pai, que uma família abençoada, Senhor, é lindo demais, Senhor. É gostoso ver, o Pai querido, o trabalhar do Senhor na vida das pessoas. Senhor, o contrário, meu Pai, Satanás, ele procura ocasião para estar destruindo os lares, para estar destruindo as famílias. Senhor, algo que foi constituído pelo Senhor, Satanás tem lutado, ele tem batalhado para ver o povo, meu Pai querido, na desobediência do pecado, Senhor. Meu Deus, nos afastar da Tua presença, mas nesta hora de oração, Senhor, eu clamo a Ti, Deus, eu busco ao Senhor nesta hora, meu Pai, em favor daquelas pessoas, meu Pai, Senhor, que estão passando situações difíceis, que estão passando, Pai querido, situações complicadas. Senhor, Tu és a solução, Tu és a paz, Tu és a felicidade, Tu traz, o Pai querido, o amor, Senhor. Meu Deus e nosso Pai Todo-Poderoso, eu Te glorifico, eu Te exalto, meu Pai amado, porque eu sei que a nossa oração, ela será respondida pelo Senhor. E nesta hora, Pai querido, de oração, eu apresento as Tuas mãos, Senhor, a minha casa, o meu lar, a minha família, Senhor. Apresento também nas Tuas mãos, Senhor, a família, meu Pai querido, e nos ouvintes do programa Voz da Libertação. Senhor, quantos que se encontram tristes, meu Pai, porque perderam um ente querido. Quantos se encontram, meu Pai querido, em desespero, porque Satanás tem lançado as suas setas. E muitas pessoas, Pai, não sabem como resolver o problema. Ah, Senhor da Glória, quantas lutas, meu Pai. Quantas provações, quantas perseguições. Mas nesta hora de oração, aleluia, eu clamo ao Senhor, meu Pai. Visita esse jovem, visita essa criança, esse adolescente, meu Pai. Este Pai, Senhor da Glória, que tem trabalhado, meu Deus, para levar o sustento para sua casa, Senhor. Oh, Jesus, a fúria do diabo é tão grande, porque propõe no coração do homem para gastar o seu dinheiro naquilo que não provém. Meu Deus, meu Deus. Deus e Pai, olha, Senhor da Glória, olha aí, Senhor, as mãos do Senhor está estendida para que possa abençoar os ouvidos, Senhor, atento às orações, meu Pai querido, e nesta hora maravilhosa, Senhor, oh Deus, o Pai, entra com providência, Senhor, nessa casa, entra com providência, meu Pai, nessa família, leva, meu Pai querido, a cura. Leva, Pai, a libertação. Leva, Senhor, a transformação. Senhor, liberta esse homem, meu Pai. Liberta essa mulher de tantas coisas que Satanás colocou, que Satanás lançou. Mas eu creio que nesta hora, as tuas mãos santas, as tuas mãos poderosas, as tuas mãos que liberta, que transforma, as tuas mãos que cura, Senhor. Meu Pai, olha, Senhor da Glória, essa pessoa, meu Deus querido, que nesta hora estão fazendo tanta coisa, meu Pai, que não presta, tanta coisa, meu Pai, que aborrece, que entristece o Espírito Santo. Mas eu sei, meu Pai querido, que a tua misericórdia, Senhor, é a causa de nós não sermos consumidos. Meu Deus, eu oro, Senhor, por aquelas pessoas que neste momento, meu Pai, perderam algo tão importante, Senhor. Meu Deus e Pai, eu oro, Senhor, por aquelas vidas que entraram no desespero, porque perderam, meu Pai querido, algo que para ela era importante. Ah, Senhor Jesus, meu Deus, restitui, Senhor, restitui para essa família, restitui para este homem, para esta mulher, meu Pai, a saúde, restitui, meu Pai querido, algo que elas perderam, meu Pai amado. Vai repreendendo, Senhor, a fúria do inimigo, repreenda, meu Pai querido, a fúria do diabo, que tem, meu Pai querido, a cada dia, procurando colocar as pessoas em situações difíceis, meu Deus. Mas a tua palavra diz, meu Pai querido, ah, Senhor da Glória, que quando nós buscamos ao Senhor, meu Pai, de todo o nosso coração, Senhor, o Senhor está pronto para ouvir a nossa oração. O Senhor está pronto, Pai, que para responder o nosso clamor. Meu Deus e Pai, em nome de Jesus Cristo, Senhor, abre, Pai, essa porta de emprego que foi fechada, Senhor. Abre essa porta de emprego, meu Pai querido, que era o sustento deste homem para sua família, que era o sustento, meu Pai querido, que este homem, meu Pai amado, ganhava o seu salário para se sustentando os seus filhos, a sua esposa, Senhor, essa família, meu Pai, que tem lutado, que tem batalhado, Senhor, meu Pai querido, para adquirir os bens financeiros, os bens materiais, Senhor. Nós sabemos, Pai, que não é pecado, nós sabemos, Deus, que não é errado, Senhor. Nós precisamos, meu Pai querido, do sustento financeiro, Nós precisamos, meu Pai querido, de adquirir, meu Pai amado, os bens materiais, mas a Tua palavra diz, buscai primeiro o reino de Deus, a Tua justiça e todas as demais coisas o Senhor acrescentará. Senhor meu Deus e Pai, que não venha faltar a paz, que não venha faltar a união, que não venha faltar o amor, acima de tudo, Senhor, que não venha faltar a Tua presença dentro dessa casa, dentro deste lar e dessa família. Ô Espírito Santo, nós Te louvamos, Senhor da glória, pelo ar que respiramos, pelo fôlego de vida. Nós, ó Pai querido, Te bendizemos, ó Pai amado, por tudo quanto o Senhor tem feito em nossas vidas. Espírito de Deus, nós estamos nessa noite maravilhosa, Pai, de oração, Senhor. Ô Pai amado, neste momento, Senhor da glória, não é difícil encontrar uma pessoa que perdeu o sono, uma pessoa, Pai, que não consegue dormir, porque está preocupado com o dia de amanhã, está preocupado com os problemas, as finanças. Meu Deus, ah, Senhor da glória, Tu és o Deus da providência, Tu és o Deus maravilhoso, Tu és o Deus, o dono do ouro e o dono da prata. Senhor, prepara a condição, meu Pai, para que esse homem, Senhor da glória, essa mulher possa quitar as suas finanças. Ô meu Deus querido, ô meu Pai amado, Tu és um Deus maravilhoso, Senhor, e nesta hora de oração, ô Jesus querido, eu clamo ao Senhor em favor daquelas pessoas que estão nos presídios, que estão, meu Pai, que no toxicômio, no manicômio. Ó Deus, quantas pessoas, Pai, que estão numa casa de recuperação, Senhor. E os familiares, meu Pai, muitas das vezes tem os colocado ali, Senhor, tem os abandonado, mas o Senhor é aquele que não abandona ninguém. O Senhor tem o maior prazer, meu Pai querido, de estar enviando o Seu anjo, meu Deus, para levar a bênção, para levar a vitória. Ô Espírito Santo, ó Deus maravilhoso, ó Deus todo-poderoso, meu Pai, abençoa, Pai, que esse ouvinte, Senhor, que está talvez com as mãos sobre o rádio neste momento, ah, Senhor, clamando a Ti juntamente conosco, orando, meu Pai, pela cura, pela, meu Pai, que a libertação, Senhor, de um vício. Senhor, a Tua palavra diz que aquele que pede, ele recebe, o que busca, ele encontra, e o que bate, a porta se abre. Senhor, ah, meu Pai querido, a Tua palavra também diz que a porta que se abre, ninguém pode fechar. Senhor Deus Todo-Poderoso, abençoe esse irmão, essa irmã que neste momento está no seu setor de trabalho. Meu Deus, e às vezes tirou um tempinho, Pai, para ouvir, meu Pai querido, o programa Voz da Libertação e deparou com essa oração, Senhor. Meu Deus e Pai querido, ah, Senhor, eu clamo, porque eu sei, meu Pai querido, Tu és um Deus maravilhoso, Tu és um Deus santo, um Deus de poder, um Deus de misericórdia. Oro, Pai, a vida, também pela vida dos pastores, ó Pai, os presbíteros, os diáconos da Tua igreja, que estão nesse momento, ó Pai, fazendo a Tua obra, Senhor, orando, clamando a Ti, Senhor, por a cura de uma enfermidade na vida desse irmão, dessa irmã. Ser muitos em si encontro neste momento pelas ruas, ó Pai, evangelizando, levando a Tua palavra, Senhor, meu Pai. E nesta hora maravilhosa, Senhor, eu peço ao Senhor que joga por terra toda muralha, Senhor, da enfermidade, toda muralha, Pai, do pecado, tudo aquilo que não presta, Senhor. Tu és um Deus provedor, Tu és um Deus que abençoa, Tu és um Deus que cura, que liberta, meu Pai, um Deus que transforma.

0: orando, meu Pai amado, na certeza da Tua resposta. Papai querido, Papai amado, ouve nesta hora o clamor desse irmão, o clamor dessa irmã. Senhor, este jovem, meu Pai, estou buscando ao Senhor neste momento, Senhor. Meu Pai, muitos não têm força para levantar, mas eu creio que eles estão ouvindo esta oração. Senhor, estende as Tuas mãos agora sobre a vida dessa pessoa, meu Pai, que está acamado num leito de enfermidade. Essa pessoa, Pai, que está passando um momento terrível nas suas vidas. Porque, meu Pai, está prestes, Senhor, está prestes, meu Pai, querido, a passar por a cirurgia. Mas o Teu poder, Senhor, o Teu sangue, meu Pai, tem poder para curar este homem, para curar esta mulher, meu Pai, para que haja a paz nessa casa, para que haja a paz nesse lugar, Senhor. Meu Deus, é tanta briga, é tanta discussão, meu Deus, é tanto problema, ninguém entende mais ninguém, Senhor. Meu Pai, abençoa essa família, Senhor. Meu Deus, vai cortando todo o laço que o diabo tem armado, vai cortando tudo aquilo que Satanás tem lançado, a sua seta, Senhor. Meu Deus, mas nesta hora, hora maravilhosa, repreenda, meu Pai, esse demônio, repreenda, meu Pai, que o inimigo que tem lutado contra essa vida, Senhor, meu Pai, este homem que trabalhou o dia todo, Senhor, mas não tem o prazer de estar dentro da casa, essa mulher, meu Pai, que tem lutado ombro a ombro juntamente com teu esposo, Senhor, meu Deus, que o Senhor venha abençoar, Senhor, essa casa, que o Senhor venha prosperar esse salário, Senhor, meu Deus. Deus, ainda que seja pouco, meu Pai, mas eu sei que o Senhor está entrando com providência, com a bênção da multiplicação, com a bênção da vitória. Senhor, repreenda, meu Pai, que o espírito da miséria, repreenda, Pai, que o espírito, meu Deus, que tem devorado o salário deste homem, o salário dessa mulher, Senhor, meu Deus e nosso Pai Todo-Poderoso, vá queimando, Pai, que nessa hora toda a fúria do inimigo, tudo aquilo que não presta, Senhor, vai queimando mesmo o nome de Jesus Cristo, Senhor Deus Todo-Poderoso, louvado e engrandecido é o nome daquele que vive e reina para sempre. E nesta hora maravilhosa, meu Pai, eu creio, Senhor, que a nossa oração não está sendo em vão. A nossa oração, meu Pai, vai chegar ao Senhor. Meu Deus, já está chegando ao trono da graça. E nesta hora maravilhosa, meu Pai, eu creio, Senhor, que muitas vidas já estão alcançando a bênção. Que muitas casas, Senhor, já estão alcançando a vitória, Senhor. Aonde quer que esteja, meu Pai querido, neste momento, Senhor, uma pessoa com seu rádio ligado, Senhor, Deus, entra nessa casa, entra neste lar, Senhor, meu Deus e nosso Pai Todo-Poderoso, todos os nossos ouvintes do programa Voz da Libertação, Senhor, que eles sejam abençoados, que eles sejam prósperos, Senhor, Espírito Santo, ao receber a nossa humilde oração, meu Pai querido, meu Pai amado, pela minha pequena fé, Senhor, eu já creio, Senhor, já vejo pessoas, ó Pai, sendo liberta, sendo transformada, sendo, Pai querido, abençoada, Senhor, meu Pai, não é a minha oração, Senhor, é o Teu poder, é a Tua graça, é a Tua glória, Senhor, meu Pai, ó Espírito Santo, Senhor da glória, leva-lhe agora, meu Pai querido, aonde é que esteja uma pessoa, Senhor, leva-lhe a Tua bênção, leva a Tua saúde, leva a cura, Pai, de qualquer tipo de enfermidade, Senhor, ainda que seja, meu Pai, que de um câncer, ainda que seja, Pai, uma tuberculose, aonde que seja, Pai querido, uma enfermidade que para a medicina não tem jeito, para o Senhor tudo é possível, aquele que crê, diz a Tua palavra, e eu creio, Pai, que nesta hora, Senhor, eu creio, Pai, que neste momento, Senhor, as Tuas mãos estão impostas sobre a vida vida deste homem, sobre a vida dessa mulher, essa criança, meu Pai, que está chorando, essa criança, meu Pai, que está num desespero, Senhor, só chora, mas não sabe indicar aonde está a enfermidade, meu Deus e nosso Pai, o Senhor, não há problema que não seja solucionado, basta nós crer, basta nós acreditar, basta nós confiar e ter certeza de que Tu és o médico dos médicos, Senhor, e nesta hora maravilhosa, Senhor da glória, eu me sinto alegre, Senhor, feliz em saber, meu Pai querido, que o Senhor já está entrando com providência nessa casa, neste lar, nessa família, Senhor, meu Deus, é muita destruição, Senhor, é muita coisa que tem acontecido, meu Deus, essa pessoa, Pai, ainda, meu Pai, não provou do Teu amor, da Tua misericórdia, que nesta noite, este homem, essa mulher, possa entregar a Ti, ó Deus, de corpo e alma e espírito, Senhor, porque eu sei, meu Pai amado, que grande é o Teu poder, que grande é a Tua misericórdia, Senhor. Ah, Espírito Santo, eu não sei do que essa pessoa está precisando, eu não sei o que essa pessoa está clamando, Pai, neste momento, pedindo ao Senhor, mas eu sei de uma coisa, Tu és um Deus que conhece os nossos pensamentos, Senhor. Meu Pai, ô Senhor, estenda as Tuas mãos mais uma vez sobre a vida dessa pessoa, Senhor. Meu Deus, eu creio, meu Pai querido, nas Tuas mãos de poder, nas Tuas mãos santas e poderosas. Meu Pai, Pai querido, Papai amado, ah, Senhor da glória, este homem que está neste momento, meu Pai, que eu dirigindo, mas está ouvindo o programa Voz da Libertação. Meu Deus, que está ouvindo neste momento, meu Pai, essa oração, eu clamo ao Deus Todo-Poderoso, em favor deste homem, Senhor, esse vigilante, esse guarda noturno, Senhor da glória, meu Pai, esse taxista, meu Deus, esse caminhoneiro, Senhor, meu Pai, esse motorista de aplicativo, Senhor, dai o Teu livramento, dai, ó Pai, que é a Tua proteção, eu tenho certeza que neste momento, meu Pai querido, este motorista de ônibus, esse taxista, Senhor, até mesmo, Pai querido, os pilotos de aviões, Senhor, dai o livramento, meu Pai, dai a proteção do Senhor, ah, Senhor da glória, esse porteiro de prédio, Senhor, que está neste momento, ó Pai amado, no seu setor de trabalho, mas está com seu radinho ligado, Senhor, no programa Voz da Libertação, Senhor, eis aí, meu Pai querido, essa pessoa que está aguardando, Senhor da glória, este momento dessa oração, meu Pai, que seja a família deste homem abençoado, que está no seu setor de trabalho, mas os seus familiares estão em casa neste momento, Senhor, meu Pai, envia o Teu anjo da bênção, envia o Teu anjo da vitória, o Teu anjo, meu Pai, que guarda, o Teu anjo que nos protege, o Teu anjo que nos abençoa, Senhor, meu Deus e nosso Pai Todo-Poderoso, vem abençoar, meu Pai querido, essa pessoa que neste momento, Senhor, está em casa, já passou um dia de trabalho, abençoado na Tua presença, Senhor. Este irmão, Senhor, que chegou agora em casa, que está chegando em casa, guarda ele, Senhor. Protege ele, Pai, na jornada, na caminhada do trabalho até a sua casa, Senhor. Meu Deus, coloca o Teu anjo acampado ao redor para guardar, livrar de todo o mal. E nesta hora maravilhosa de oração, Senhor, meu Pai, que o Senhor possa ir de encontro àquela vida, meu Deus querido, que neste momento, meu Pai, está desenganado pela medicina, Senhor, a última palavra ela é do Senhor, e eu creio, Pai, que esse homem, essa mulher, que está aguardando amanhã para passar por a cirurgia, Deus, entra com providência, meu Pai, abençoa toda a junta médica, Senhor, meu Deus, os cirurgiões, meu Pai querido, anestesista também, os possa abençoar, que eu possa, Pai querido, ungir, Senhor da glória, ali, ó Pai querido, cada objeto que for usado nessa cirurgia, Senhor, que as Tuas mãos estão impostas, Senhor, para abençoar a vida dessa pessoa, vai guardando, Pai, vai livrando, vai abençoando agora, Senhor, meu Deus e nosso Pai, quantas pessoas, Deus, que neste momento está pensando, ah, será que essa oração, ela vai falar comigo, será que Deus vai me curar, Será que Deus vai me libertar? A palavra do Senhor diz que se nós crer, veremos a glória do Senhor. Meu Deus, eu creio, Pai. Eu estou orando, meu Deus. Mas quem faz a vontade é o Teu Espírito Santo. Senhor Deus Todo-Poderoso, visita agora cada hospital dessa cidade. Visita, Pai amado, cada cidade, meu Pai. Cada município, meu Deus, cada estado. Até mesmo os países, Senhor. Meu Deus, que estão neste momento, meu Pai, ouvindo esta oração. Senhor, pro Senhor tudo é possível. Aquele que crê, diz a tua palavra, meu Deus, ainda que seja, Pai, uma enfermidade incurável pela medicina, oh meu Pai, trabalha na vida deste homem, trabalha, Pai, na vida dessa mulher, essa criança, Senhor, meu Deus, esse jovem tem dado tanto problema, Senhor, para esses pais, Senhor, eles não desistem, Senhor, eles propôs no coração de orar e deixar que o Senhor venha fazer a obra, e eu creio, Senhor da glória, porque eu sei, meu Pai querido, que quando acreditamos e confiamos, entregamos, Pai, nas tuas mãos, Senhor, ah, Senhor, a tua vontade será feita. Senhor, a tua vontade, meu Pai, é agradável, meu Pai. Oh, Senhor Deus Todo-Poderoso. Deus da minha alma, Deus da minha vida, Deus da minha salvação, Senhor, Tu és o Deus de Israel, Tu és o Deus de Abraão, o Deus de Isaac, mas também é o Deus da nossa vida, é o Deus da nossa salvação, Pai amado, Pai querido, dai-nos força, Senhor, dai-nos graça, meu Pai amado, para que possamos continuar no propósito de oração, Senhor, meu Deus e Pai querido, é necessário, Senhor, nós oramos, que nós vigiamos, Senhor, que nós buscamos a Tua face, meu Pai, ô Senhor da glória, acreditando, confiando, meu Pai, nesse milagre, Senhor, Espírito Santo, Espírito Santo, Te louvamos, Senhor, bendizemos a Ti, ó Deus, neste momento, Senhor, meu Pai querido, meu Pai amado, as Tuas mãos estão estendidas mais uma vez, ó Pai, para que possa nos abençoar, os Teus ouvidos atentos às nossas orações, Senhor, Senhor, Senhor, graça nós Te damos, Pai, graça nós Te damos, ó Senhor, meu Deus, por cada minuto de oração, por esse tempo tão especial que o Senhor preparou, e aqui nós estamos, ó Pai, na Tua presença, ó meu Pai, juntamente com a minha esposa, Senhor, clamando a Ti, ó Deus, em prol dessa casa, em prol deste lar, Senhor, essa causa, Senhor, que para muitos não tem solução, já está perdida, Senhor, Tu és a solução, meu Pai, Tu és, ó Pai querido, aquele que realiza sonhos, que manifesta a glória, que manifesta o Teu poder, Senhor, meu Deus, Senhor, meu Pai, aqui estamos orando, Senhor, pedindo a Ti, ó Deus, que o Senhor venha derramar, Deus, a glória, venha derramar, Deus, a bênção, a porção dobrada do Teu Espírito Santo, Senhor, Deus, que haja, Pai querido, a sinceridade na vida deste casal, esses filhos, Senhor, que venham obedecer os seus pais, os pais também que obedeçam os seus filhos também, Senhor, porque eu creio, Senhor, que assim, ó Pai, será uma família abençoada, será uma família digna, próspera, uma família, Pai, onde a paz vai reinar, Senhor, que a graça e a misericórdia do Senhor, ela vai, Pai querido, ela vai ter ali, ó Pai amado, o prazer, Senhor, de ver o povo abençoado, a paz do Senhor, meu Pai, que ele seja na casa deste homem, que a paz do Senhor seja na vida dessa mulher, ah, Senhor da glória, os avós também, meu Pai, que estão clamando neste momento em prol dos seus netinhos, Senhor, meu Deus, é um orando pelos outros, e o Senhor manifestando a Tua glória, e o Senhor manifestando o Teu grande poder, Senhor, meu Deus e nosso Pai Todo-Poderoso, fala conosco, Senhor, fala comigo, fala com a Tua igreja que neste momento está clamando, que a Tua igreja que está orando, Senhor, meu Deus e nosso Pai Todo-Poderoso, Senhor, Senhor, Senhor, eis-me aqui, meu Pai querido, com a fé tão pequenininha, Senhor, mas o Teu poder sendo manifesto, a Tua glória sendo derramada, Senhor. Meu Deus, abençoa essa empresa, abençoa, Pai querido, esse patrão, Senhor. Meu Deus e nosso Pai, que tem cuidado tanto do Teu, tão bem do Seu funcionário, Senhor. Continua prosperando essa empresa, continua abençoando, Pai, as finanças, Senhor. Meu Deus e Pai amado, eis-me aqui, Senhor da glória, acreditando, Pai, confiando mais uma vez no Senhor. E eu sei que a Tua palavra diz, ó Pai querido, se nós buscarmos ao Senhor de todo o nosso coração, Senhor, nós alcançamos a nossa bênção, nós alcançamos a nossa vitória, Senhor, Senhor, Senhor. Ai, Espírito Santo, ai, Espírito Santo, apresento, Pai querido, todas as nossas igrejas nas Tuas mãos, Senhor. Meu Pai, esse pastor que tem lutado, meu Pai, em prol da Tua obra, que tem zelado, meu Pai, ah, Senhor da glória, daquilo que o Senhor colocou e confiou nas mãos dele, Senhor. Que sejamos, meu Pai amado, homens fiéis, temente a Tua palavra, Senhor, obedecendo os Teus mandamentos, guardando os Teus mandamentos, Senhor. Meu Pai, em o nome de Jesus Cristo, nesta noite, meu Pai, Senhor, eu repreendo a fúria do diabo contra a vida dessa pessoa. Esse demônio tem colocado a contenda, a discórdia, a fofoca, Senhor, joga por terra, Senhor, esse demônio que tem lutado, meu Deus, colocando impedimento para que este homem, essa mulher, não vá para a Tua casa, para que essa pessoa que está desviada dos Teus caminhos não volte novamente para a Tua presença, Senhor. Meu Deus, maior é aquele que está conosco, Senhor, do que aquele que está no mundo. Tu és um Deus santo, um Deus todo-poderoso, um Deus maravilhoso, Senhor. Ô Jesus querido, Jesus amado, ah, Senhor da glória, abre agora, Pai, que essa porta que foi fechada, Senhor, uma porta, meu Pai, que esse homem estava confiando, Senhor, mas muitas vezes também, Senhor, não é a porta que o Senhor queria que fosse aberta para essa pessoa. Meu Deus, abre a porta, Senhor, dai a bênção, meu Pai querido, derrama, Pai amado, as bênçãos celestiais, Senhor, Senhor, Senhor. Eu creio que nesta hora, Pai, o Senhor já está aí nos céus, ouvindo a nossa oração, responde com fogo do Teu Espírito Santo, Senhor. Meu Deus e nosso Pai Todo-Poderoso, mais uma vez, Deus, eu oro pela vida, Pai, da minha esposa, Senhor, os meus filhos, Senhor, guarda todos, Pai, nas Tuas mãos, protege, Pai amado, a nossa igreja pentecostal, Deus e amor, ô Jesus, que está espalhada pelo país e pelo mundo inteiro também. Oro, Deus, pela vida dos nossos irmãos, ô Pai, da nossa IPDA, ali da cidade de Piau, que o Senhor venha guardar eles, Senhor, que o Senhor venha abençoar aquelas famílias também, Senhor. Ah, Senhor da glória, abençoa de uma forma toda especial. Nós te pedimos, Deus, porque nós acreditamos e temos certeza que o Senhor está ouvindo a nossa oração, que o Senhor vai responder a nossa oração, Pai, nesta hora, Senhor. Ô, meu Deus e nosso Pai, ô, Deus de Abraão, Deus de Isaac e Jacó, ô, Deus da nossa salvação, Ele está presente nesta hora, meu Pai, Senhor da glória, Senhor Deus Todo-Poderoso, leva a bênção, meu Pai, na vida, Pai, deste vizinho também, Senhor, que está talvez, Senhor, do outro lado, ouvindo o programa Voz da Libertação, ouvindo, meu Pai querido, esta oração. Meu Deus, talvez teve um problema, talvez houve uma contenda, uma discórdia, Senhor, mas nesta hora, meu Pai querido, que haja paz, que haja o amor, a compreensão, Senhor, meu Deus e nosso Pai, que nós possamos voltar ao primeiro amor, Senhor, que nós possamos amar os nossos irmãos, como diz a Tua palavra. Bendito Deus Todo-Poderoso, Senhor, tem faltado o amor, tem faltado a paz, tem faltado a compreensão, Senhor, Quantos têm perdido a paciência, Senhor, por causa de uma coisa ou outra, coisas banais, Senhor, tem causado, Pai querido, um prejuízo tão grande, Senhor. Meu Deus, e entristece o Teu Espírito Santo, entristece ao Senhor, meu Deus e nosso Pai, ó Deus maravilhoso, ó Deus Santo, Deus de poder, Deus de glória, Senhor. Meu Pai, abençoa também, Senhor, para dar glória às rádios que estão transmitindo neste momento o programa Voz da Libertação. Senhor, abençoa, Pai, usa os locutores, os irmãos que estão ali fazendo a Tua obra, fazendo, Pai, a Tua vontade, Senhor. Meu Deus e nosso Pai, que essa nossa humilde oração, Senhor, ela alcance essa vida onde quer que esteja, Pai, neste momento, Senhor. Meu Deus e Pai querido, aqueles que estão viajando também num navio, Senhor, aqueles que estão viajando, Pai, neste momento, Senhor da Glória, num trem, Senhor. Meu Deus, vai de encontro a essas vidas, dai a guarda, dá proteção, aqueles que estão numa balsa, Senhor. Meu Deus, entra com providência, Pai amado, Pai querido. Oremos, ó Pai, pela paz, ó Pai querido, mundial. Senhor, é tanta guerra, Senhor, é tanta briga, meu Pai, é tanta inveja, Senhor, é tanto olho grande, meu Deus, é tanta perseguição, Senhor, meu Deus e nosso Pai. E muitas das vezes tem família, Pai, que não é feliz, porque tem entrado, meu Pai, o ódio, que tem entrado, Pai querido, o orgulho, a vanglória, a exaltação. E nós sabemos, Pai, que nada disso faz parte do Senhor. Meu Deus, se não agrada ao Senhor. Não, meu Pai, pelo contrário, entristece o Teu Espírito Santo. E nesta hora maravilhosa, Pai, de oração, ah, Senhor da Glória, visita agora, meu Pai, essa pessoa que está numa casa de recuperação, até mesmo, Pai, num asilo, Senhor. Visita aqueles velhinhos, visita, meu Pai querido, em um nome de Jesus Cristo, Senhor. Quantos que ali estão, meu Pai, que abandonado pelos seus familiares, mas a Tua presença é notória, a Tua presença, meu Pai, que ali na vida dessas pessoas, Senhor, é constante. Jamais o Senhor vai os abandonar, jamais o Senhor vai, meu Pai querido, lançar fora, meu Pai querido, ô Senhor da Glória, este homem, essa mulher que às vezes ainda se encontra, meu Pai, nos vícios malditos, Senhor. Meu Pai, o Teu sangue tem poder, aleluia, o Teu sangue tem poder para curar, para libertar, Senhor, para salvar essa vida que neste momento, meu Pai, está no mundo das drogas, Senhor, da bebida alcoólica, do cigarro, Senhor. Senhor, joga essa barreira por terra, Senhor, joga essa muralha por terra, meu Pai, e essa pessoa tenha que ter a força para que ela possa prosseguir os Teus caminhos, prosseguir a caminhada, meu Pai, rumo ao céu, Senhor. Esse irmão, essa irmã, Senhor, que tem lutado cada dia em prol da sua salvação, continua dando força a ele, meu Pai. Essa casa, esse lar, Senhor, que está passando, aleluia, Senhor, momentos felizes porque estão na Tua presença, continua abençoando, Senhor, continua derramando a Tua glória, continua derramando, Pai, que a saúde, a bênção do Senhor, que haja a paz nessa casa, que haja a paz nesse lar, que haja a paz nessa família, Senhor. Meu Deus, ao chegar em casa, este homem se encontra alegre, se encontra feliz ao ver seus filhos, ao ver sua esposa, meu Pai, ali aguardando ele, Senhor, abraçando o Senhor. Meu Deus, isso é muito lindo, Senhor, é muito importante, meu Pai, porque eu sei, meu Pai, que onde existe a paz, o amor, a felicidade, a presença do Senhor é notória, Senhor, meu Deus e Pai Todo-Poderoso, em nome de Jesus Cristo, Deus, em nome de Jesus Cristo, ó Senhor, derrama, Pai, que a saúde agora, meu Pai, joga por terra para esse demônio que está colocando a enfermidade no corpo desse homem, no corpo dessa mulher, Senhor, meu Deus, levando este homem ao adultério, essa mulher ao adultério. Por isso, Pai, que não existe, meu Pai, mais o amor dentro da casa, que não existe mais essa felicidade, Senhor, não, Senhor, não tem como ser um casal abençoado vivendo nessa situação, mas quando estamos na tua direção, quando estamos, Pai querido, aleluia, Senhor, ah, Jesus, é tão gostoso quando nós estamos na tua presença, Senhor. Pode vir a luta, pode vir a prova, nós não pedimos que retire de nós a prova, que não retire de nós a luta, Senhor, mas que o Senhor nos ajuda a nós vencer, meu Pai, que nos dá graça, Senhor, nos dá força, Senhor, que possamos, aleluia, oh Deus maravilhoso, Senhor, que possamos caminhar na tua presença, porque bendiz a tua palavra, que aquele que vencer, aquele que permanecer, Senhor, este será salvo, Senhor, oh Jesus maravilhoso, oh Jesus querido, oh Jesus santo, meu Deus, abre agora, meu Pai, abre o coração deste homem, Senhor, que a tua palavra possa falar mais forte, Senhor, que este lar seja abençoado agora, mais uma vez, em nome de Jesus, porque eu sei que muitas vezes, Senhor, pessoas que estão nos ouvindo nesta hora, passaram um dia atribulado, passaram um dia triste, meu Deus, aborrecido, mas o Senhor já entrou com providência, Pai, Senhor Deus Todo-Poderoso, ó Espírito Santo, ó Deus da glória, ó Deus de poder, ó Deus de maravilha, Senhor, abençoa agora, meu Pai querido, essa criancinha, Pai, ah, Senhor da glória, esse recém-nascido, Senhor, que muitas vezes, Senhor, não é difícil observar e saber que alguns já nasceram, meu Pai, com enfermidade, mas o sangue de Jesus tem poder, o sangue de Jesus tem poder para curar agora, para limpar, meu Pai, o sangue dessa criança, Senhor, meu Deus, que ela seja uma criança abençoada, Senhor, meu Deus e nosso Pai, que o Teu Espírito Santo nesta hora, ô Senhor, alcance essas vidas, meu Pai, Senhor da glória, essa irmãzinha, Pai, que está prestes a dar à luz os Teus filhos, Senhor, prepara uma boa hora, Senhor, meu Deus, é a felicidade desse casal, Senhor, meu Deus e nosso Pai Todo-Poderoso, em o nome de Jesus Cristo nessa hora, Senhor, abençoa, Senhor, oh Deus, guarda esse lar, guarda essa casa, Senhor, que este homem, essa mulher, essa criança tenha uma noite abençoada na tua presença, meu Deus e nosso Pai, em o nome de Jesus Cristo, oh Deus, preenche o vazio no coração dessa pessoa, fortalece ela, Senhor, dê-la força, graça, que ela possa levantar, caminhar e andar, em nome de Jesus Cristo, Senhor, essa pessoa que está numa cadeira de roda, essa pessoa que está paraplégica, tetraplégica, Senhor, a minha fé é pequena, Senhor, mas eu creio que através da minha pequena fé e o Teu poder sendo manifesto, Senhor, este homem, essa mulher, este jovem possa levantar dessa cama, possa levantar dessa cadeira de roda e andar agora em nome de Jesus Cristo, Senhor. Meu Deus, que essa paz, Senhor, que essa felicidade, essa alegria preencha o coração dessa pessoa. Senhor, fortalece este homem, fortalece, meu Pai querido, em o nome de Jesus Cristo, oh Deus. Quantos remédios, Senhor, este homem tem tomado, quantos remédios, meu Pai, essa mulher tem tomado, essa criança, este jovem, Senhor, meu Deus, pela ansiedade, meu Deus e nosso Pai, repreenda este mal, Senhor, Deus Todo-Poderoso, vai confirmando o Teu milagre nesta hora, vai abençoando, Pai querido, a Tua casa, o Teu lar, meu Pai, a Tua família, Senhor, meu Deus e Pai, mais uma vez apresenta a minha casa para as Tuas mãos, mais uma vez apresenta essa família, Senhor, que o Senhor possa, Deus, derramar a Tua glória, derramar bênçãos celestiais, Senhor, porque diz Tua para que tudo que nós pedir ao Senhor, crendo, receberemos, ó Pai. Senhor, em o nome de Jesus, nessa hora, eu te agradeço, meu Pai querido, em nome do Pai, em nome do Filho e em nome do Teu Espírito Santo de Deus. Amém e amém, Senhor Jesus. Irmãos, que Deus possa continuar te abençoando em nome do Senhor. Que as bênçãos de Deus entrem na sua casa nesta hora. E eu tenho certeza, irmãos, que essa oração, ela fez um efeito muito grande na tua vida, na tua casa, na tua família. E que nesta hora, mais uma vez, eu peço ao Deus que continue abençoando a tua vida, a tua casa e a tua família. Amém? Te despede de você e teu irmão Cristo, presbítero Antônio Carlos, juntamente com a minha esposa, que Deus possa abençoar em nome do Pai, Filho e Espírito Santo de Deus. Fique todos na paz do Senhor Jesus.
1: Muito bem, ouvintes, este é o seu querido e abençoado programa Voz da Libertação, órgão oficial e divulgativo da nossa Igreja Pentecostal Deus e Amor. Nosso muito obrigado pela audiência, pela sintonia nesta programação abençoada, a Voz da Libertação. Muito bem, vai ser no dia 27 deste mês de junho, teremos uma grande festa no horário das 18 horas, aqui na rua Sancler de Carvalho, número 75, é o Flow 2026. É, Deus te uma bênção, Deus te uma grande vitória para a sua vida. Inclusive, nós queremos convidar você que está aí acompanhando o programa A Voz da Libertação, venha participar conosco, traga aquele jovem, aquela moça, aquele rapaz, e venha participar conosco deste grande evento no dia 27. Anote aí na sua agenda, dia 27 de junho, já começa a partir das 18 horas. Teremos ali participações, vários grupos de louvores que vão estar louvando e exaltando o nome santo do Senhor. E aqui nos estúdios da nossa Rádio Capital, o nosso irmão em Cristo, é Israel Leôncio, ele que é o responsável do Expansão Mocidade Juiz de Fora da Igreja Deus e Amor, também vai estar aí fazendo um convite, falando concernente a esta grande festa do dia 27 de junho aqui na nossa Igreja Pentecostal Deus e Amor. Irmão Israel, a paz do Senhor Jesus Cristo, Juiz de Fora te escuta.
2: A paz do Senhor, presbítero Eliel, paz do Senhor, amados ouvintes do programa Voz da Libertação, quem vos cumprimenta é seu irmão em Cristo, Israel Leôncio, e feliz e grato por estar participando de mais uma gloriosa programação dentro do programa Voz da Libertação. E como estamos falando, já estamos nos preparativos para o nosso grande evento, o grande evento jovem que vai acontecer na nossa Igreja Pentecostal Deus e Amor. Já chegou o mês de junho, passou rápido demais. Me lembro até então que estávamos no começo deste ano nos preparando para este evento, e ele já chegou, dia 27 de junho, este evento tão esperado. Eu costumo dizer, e tenho afirmativa para dizer isso, que é o maior evento jovem da cidade de Juiz de Fora. Sim, este evento onde reúne todos os jovens da cidade de Juiz de Fora e também de todas as regiões vizinhas, onde ali nós temos várias, já aconteceu, não é o primeiro ano, já tivemos aí, já estamos contabilizando, né, o tempo de juventude da Igreja Pentecostal Deus Amor de Juiz de Fora. São 43 anos de história de juventude, né, local. E nós estamos no 43º ano, né, são 43 anos de vitória, 43 anos da existência jovem nesta igreja, onde Deus tem feito grandes maravilhas. E chegou mais um ano, aonde estamos ali no nosso Flow, dia 27, é uma data tão esperada, com um tema muito específico. Até então, o irmão Léo estava perguntando: Israel, que tema é esse, Semeion? Pois é, vamos, ouvintes, vamos lá, o que significa Semeion? Semeion, na palavra, vem do grego, né? E a tradução para o português, Semeion, quer dizer o extraordinário de Deus. Semeion, ele tem o principal objetivo de trazer a profundidade dos mistérios de Deus. Eu vou te fazer uma pergunta e você não precisa de responder no programa Voz da Libertação. Fica para você, é retórica. O que você pode qualificar como extraordinário de Deus na sua vida? Se alguém te perguntasse, Israel, se alguém te perguntasse, fulano, você já experimentou o extraordinário de Deus? Eu tenho certeza que você vai responder com vários relatos e e maravilhas daquilo que Deus ele fez na sua vida. Você vai responder com muitas experiências, talvez com uma única experiência extraordinária e inexplicável. Nós temos ciência que a ação do Senhor sobre a nossa vida, ela é de forma extraordinária na sua totalidade. Ora, Deus cura, liberta, transforma, abre porta, provê do céu as nossas necessidades, supre aquilo que nós precisamos. E embora tentamos achar uma explicação para esta ação divinal, não vamos encontrar. Mas todavia existe sempre na vida de alguém que serve a Deus uma história, um relato inexplicável. Aquilo que, se alguém parar para ouvir, os olhos vão se esbugalhar, a mente, como se diz, vai explodir, porque é um relato extraordinário, de profunda ação divina do Espírito Santo. É aquilo que você olha, você fala, isso não tem explicação, isso não tem como explicar. Isto é Deus, isto é o Semeion. O Semeion é o extraordinário do Senhor sobre a vida daquele que serve a Deus. E olha, as maravilhas do Senhor não acontecem na vida daquele que não anda perante a presença do Senhor. Aquele que anda diante de Deus, ele vive o Semeion de Deus. Aleluia! Aquele que anda diante de Deus, ele vive o extraordinário do Senhor. O sobrenatural, o inexplicável. E nesta data do dia 27 de junho, o Senhor trouxe à existência este tema em específico. Este tema é bastante sublime. Por quê? Porque nesta data há algo importante dos céus. É isso que eu quero deixar frisado dentro do programa A Voz da Libertação. Nesta data não será uma festa como as outras. Será uma festa única. Será um dia único. Este dia 27 de junho será um dia único, um congresso único. Não houve, não haverá como isso. Por quê? Porque é o dia do extraordinário. É um dia onde nós vivenciaremos o derramar do Espírito Santo de Deus, o poder do Senhor. E como este tema Semeion, ele vem para carimbar, ele vem para selar, ele vem como um selo de Deus que será destacado neste dia 27 de junho. É uma data tão importante. E olha, amado ouvinte, a gente não precisa aqui de tocar sino e nem trombeta, mas a verdade, ela tem que ser dita. Nós estamos em preparação já desde o começo deste mês, desde o começo dessa festividade em oração. E o a nossa preparação não é para que o Senhor ali derrama as bênçãos financeiras, embora ele tenha. Não que o Senhor derrame sobre aquele lugar, sobre este dia, esta data, bênçãos materiais, embora ele tenha. Mas o nosso principal objetivo nesta festa é despertar um povo que está talvez fadigado. Despertar uma geração que está frustrada. Despertar uma geração que está sem esperança. Despertar uma geração que perdeu o seu propósito, que perdeu o seu objetivo. Esta data nós marcamos, o Espírito de Deus trouxe ao nosso coração este tema e esta data, porque especificamente nesta data está marcada para o revelar da glória de Deus sobre aqueles que tanto precisa de ver e de vivenciar esta nova esperança. Há muitos desesperançosos, não só estou falando de jovens, mas de todos os jeitos, de todos os modos, de todas as idades. Pessoas que estão sem esperança de vida, pessoas que não veem mais o extraordinário do Senhor, pessoas que não o conhecem mais, não, até, posso ir até mais profundo, não lembram mais nem da voz de Deus falando com você. Não lembro nem mais da voz do Senhor, da direção do Espírito Santo falando sobre a sua vida. Pessoas que não sensibilizam mais para a presença do Espírito Santo. Às vezes até dobra o joelho para orar, mas não sente mais a presença do Espírito de Deus. Pessoas que até jejum, até ora. Mas que é isso, irmão Israel? Como é que jejum, que ora, não sente a presença? Talvez tenha alguma coisa que está em falta. e ali tem impedido a ação do Espírito de Deus, pessoas que não são batizadas há tanto tempo. Nós não vemos pessoas mais sendo renovadas há tanto tempo, e nesta data, dia 27 de junho, há um extraordinário do Senhor reservado para a sua vida. E nesta data específica, há uma preparação sendo feita em jejum, em oração, em consagração, e tudo isto para que você seja renovado pelo Espírito Santo de Deus, pela glória manifestadora do Senhor. Há quanto tempo você não sente? Há quanto tempo você está procurando esta oportunidade para você buscar, para você receber do Senhor? Há quanto tempo você busca, você está esperando para receber este toque do Divino Espírito de Deus, para que você receba este alimento do céu para continuar sua caminhada? E neste dia é a data que o Espírito Santo de Deus está marcando em nosso coração. Este é o semeion, este é o extraordinário de Deus, presbítero Eliel. Por isso nós estamos aqui, por isso este congresso lhe foi preparado. Tudo dentro deste contexto, o extraordinário de Deus.
1: Muito bem, aí ouvintes, o programa Voz da Libertação, venha viver o extraordinário de

0: os jovens da mocidade, tanto da parte masculina como também da parte feminina. A expectativa dos irmãos é tão grande para este grande evento. Tudo já está sendo preparado para que o nome do Senhor venha a ser glorificado. Porque, ouvintes, o importante é o nome do Senhor ser glorificado. E não temos dúvida que nesta grande festa, neste grande evento, o nome do Senhor Jesus vai ser glorificado. E teremos ali também a presença do pastor, né, que vai estar pregando a palavra de Deus e também orando pelos dons do Espírito Santo. Ele vai estar vindo de onde, irmão Israel?
1: Lá de BH, Belo Horizonte, direto de Cabana, servo do Senhor que está ali atualmente, pastor de Cabana, estará conosco ministrando a palavra do Senhor, pastor Guilherme Ribeiro.
0: Pastor Guilherme Ribeiro, então, aí vindo da cidade de Belo Horizonte, a nossa igreja Deus e Amor ali em Cabana, ele é o nosso convidado especial a trazer a palavra de Deus para o nosso coração. E teremos a participação também de vários jovens, não só de Juiz de Fora, mas eu creio, irmão Israel, jovens, vão estar vindo de outros estados também para participar deste grande evento e vão estar louvando e adorando ao Senhor nesta grande concentração, irmão Israel.
1: Sim, sim, claro. Inclusive teremos também a participação do cantor André Lima, vindo diretamente da cidade de São Paulo para estar adorando ao Senhor conosco. Ele também faz parte e integra também o Expansão, o Regenere, estará adorando ao Senhor conosco nesta data. E juntos estamos neste grande preparativo espiritual. Pessoas também vindo de outras cidades, outras regiões. Inclusive eu quero te cientizar para que você também chegue cedo. O evento dará início a partir das 17 horas. Então chegue cedo para você ali ter o seu lugar, para você junto adorar e bem dizer o nome santo do Senhor. Importante também, dentro dessa semana nós vamos divulgar o nosso cronograma também ali de participação durante o culto. É importante também as equipes de louvor estarem chegando no horário, irmão Eliel, porque, meu Deus do céu, chega ali 17 horas, quando você fala assim, vai, a hora vai passar devagar, passa tudo rápido, e ali acontece muito rápido. Mas eu quero desde já cientizar para que venham chegar cedo para você pegar desde o começo a bênção do Senhor sobre a sua vida neste grande dia 26.
2: Repete. 22 horas e 59 minutos.
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4: 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Vejamos se virá Elias para tirá-lo.
5: Now leave him alone. Let's see if Elijah comes down to take him down.
4: E Jesus, dando um grande brado, expirou.
5: With a loud cry, Jesus breathed his last.
4: E o véu do templo se rasgou em dois, de alto a baixo.
5: The curtain of the temple was torn in two from top to bottom.
4: E o centurião que estava de frente dele,
5: and when the centurion who stood in front of Jesus,
4: vendo que assim clamando expirara, disse,
5: saw how he had died, he said,
4: verdadeiramente este homem era o Filho de Deus.
5: Surely this man was the Son of God.
4: E também ali estavam algumas mulheres,
5: some women were watching from a distance,
4: olhando de longe, entre as quais também Maria Madalena e Maria, mãe de Tiago, o menor, e de José e Salomé.
5: Among them were Mary Magdalene, Mary, the mother of James, the younger of Joseph and Solomon.
4: As quais também o seguiam.
5: And those who followed him.
4: E o serviam quando estava na Galileia.
5: And served him when he was in Galilee.
4: E muitas outras que tinham subido com ele a Jerusalém.
5: And many other women who had come up with him to Jerusalem when he was there.
4: O texto é longo, meus irmãos.
5: It is a long text, dear brothers.
4: Mas eu li o texto inteiro para não ficar repetindo no meio da mensagem os versículos.
5: But I read it throughout thoroughly so I won't have to repeat the verses.
4: Sente-se, por favor, meus irmãos.
5: Please have a seat, dear brothers.
4: Então a gente pode até repassar. Pessoas que estavam ali ao pé da cruz, tá?
5: People who were there at the bottom of the cross.
4: Solta só um pedacinho daí, não, escuta.
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4: O hino diz, ao pé da cruz.
5: The song says,

0: At the bottom of the cross,
1: achei-me ali, ajoelhada.
0: I found myself kneeling down.
1: A Débora cantando com a irmã Irene, né?
0: It is Deborah singing with Sister Irene.
1: Não é literalmente que elas estavam ali ao pé da cruz. Está falando num sentido que nós podemos entender hoje.
0: And they're saying in a sense that we can understand today.
1: Que nós podemos estar ao pé da cruz.
0: That we can be kneeling at the bottom of the cross.
1: Que nós podemos contemplar o que aconteceu na cruz.
0: We may contemplate what happened on the cross.
1: E que nós podemos tirar proveito de tudo que aconteceu na cruz.
0: And we can take advantage of everything that happened on the cross.
1: Ou seja,
0: in other words,
1: eu li o texto para vocês.
0: I read this passage for you.
1: Jesus foi crucificado entre dois salteadores, versículo 27.
0: Jesus was crucified among two rebels on verse 27.
1: Estavam ali também religiosos como os sumos sacerdotes.
0: There were also high priests and other religious people.
1: Vale-se dizer que eles praticavam uma religião vazia, uma religião de obras, uma religião de mentira.
0: And they practiced a religion that was empty of works and of lies.
1: Eram sepulcros caiados, eram hipócritas.
0: They were hypocrites and open tombs.
1: Juntamente com os escribas que estavam ali também.
0: Along with the scribes that were with them as well.
1: Esse estava ao pé da cruz.
0: These were at the bottom of the cross as well.
1: Assim como o hino, ao pé da cruz achei-me.
0: Just as we heard on the song, at the bottom of the cross is where I was found.
1: Bem como a Bíblia Sagrada nos fala que também João.
0: Just as the Bible tells us that John himself.
1: Que era um modelo de fidelidade, um modelo depois de uma expressão de amor.
0: Was the example of faithfulness and love.
1: Também estava ali ao pé da cruz.
0: He was also there at the bottom of the cross.
1: As Marias.
0: And the Marys.
1: A Bíblia fala no versículo 40, ali estavam as Marias.
0: The Bible tells us of the Marys that were also there at the bottom of the cross.
1: Ao pé da cruz ali também.
0: Who were also at the bottom of the cross.
1: E ali nós víamos pessoas que zombavam.
0: And there were people who were mocking them.
1: Pessoas que choravam.
0: People who were crying.
1: Pessoas que entendiam.
0: People who understood.
1: Pelo menos em partes o que estava acontecendo.
0: At least partially what was happening.
1: E pessoas que não entendiam nada do que estava acontecendo.
0: People who knew nothing of what was happening.
1: Até pessoas que passavam pelo lugar se aproveitavam para tirar uma casquinha.
0: And people even who walked by went and took the advantage to mock Jesus.
1: E a Bíblia Sagrada fala que alguns chegavam a dizer, não, se pula ele da cruz agora, aí eu creio.
0: And many people even said if he came down from the cross I would believe him.
1: Então estavam ali as mulheres piedosas.
0: So there were the pious women.
1: Estavam ali os sacerdotes e escribas não tão piedosos assim.
0: The high priests and teachers were not as pious as the women.
1: Estava ali João.
0: And John was also there.
1: Os que ali passavam.
0: Those who were passing by.
1: Os malfeitores que não estavam ao pé, mas estavam pendurados também numa cruz.
0: The rebels who were also there hanging on the cross.
1: E de repente nós vemos que nós também podemos estar ao pé da cruz.
0: And we see that we can also be at the bottom of the cross.
1: Existe um grupo de pessoas que a Bíblia Sagrada menciona.
0: There's a group of people in which the Bible mentions.
1: Embora não dê muita ênfase a esse grupo.
0: Although it doesn't give much emphasis on this group.
1: Mas esse grupo é hoje o grupo que eu vou mais destacar na minha mensagem.
0: But today this is the group that I'm going to most give emphasis on my message.
1: E nós vamos tentar nos identificar com as pessoas que ali estavam.
0: We're going to try to identify ourselves with the people who were there at the bottom of the cross.
1: O grupo que eu vou falar a vocês é o grupo dos soldados romanos que estavam também ao pé da cruz.
0: The group that I will mention were the Roman soldiers who were also at the bottom of the cross.
1: Eles estavam ali,
0: they were there,
1: cumprindo a sua obrigação,
0: fulfilling their orders.
1: Mas estavam ali também, conforme a Bíblia Sagrada nos fala,
0: but they were also there, as the Bible tells us,
1: com alguns outros interesses.
0: With a few other interests.
1: Eles faziam lá um jogo de sorte.
0: They had this gambling game.
1: E eles então, quem ganhasse ficava um com a sandália, outro com a túnica, outro com, enfim, com a roupa dos condenados.
0: And they would eventually each end up with part of the clothing of those who were condemned.
1: Esses não tinham a mínima noção.
0: These had no idea.
1: Do momento histórico, do momento de profunda, eu diria, na história, de profunda mudança na história que estava acontecendo ali.
0: They had no idea of the profound change that this would be in historical modes.
1: Indiferente do que Jesus representava.
0: They were indifferent to what Jesus represented.
1: Eles só queriam ver a vantagem que teriam com a morte dele e dos outros condenados.
0: They only saw the benefits that they would have with the death of Jesus Christ and the other condemned people.
1: E a Bíblia fala que lançavam então sortes.
0: And the Bible tells us that they would throw it on their lucks.
1: Eu não sei se era para o ímpar, se era dado, não sei o que que era, mas lançavam sortes.
0: I don't know if it were dice or any other type of luck.
1: Ah, eu vou ficar com essa parte.
0: Oh, I'm gonna end up with this part.
1: Eu vou ficar com a outra parte.
0: I'm gonna end up with his sandals.
1: Era a única coisa que interessava a eles, porque a morte de Cristo para eles não representava absolutamente nada, embora eles estivessem ao pé da cruz.
0: It was the only thing that mattered to them because Jesus' death did not represent anything for them.
1: Quando eu pedi para tocar o hino, meus irmãos,
0: when I asked the technicians to play the song, dear brothers,
1: eu pedi para tocar o hino para que nós pudéssemos dar asas à nossa imaginação.
0: I play the song so that we can give wings to our imagination.
1: E nós também nos colocarmos ao pé da cruz.
0: And we also put ourselves at the bottom of the cross.
1: E nós verificarmos que tipo de reação nós teríamos com a situação ou com aquele evento que estava acontecendo, que seria o evento da mudança de tudo.
0: And verify our reactions in face of that event that would change absolutely everything.
1: Coloque-se ao pé da cruz.
0: Put yourself at the bottom of the cross.
1: Vá para lá, vá, vá. Quando você estiver lá, você canta ao pé da cruz.
0: When you reach that,
1: achei-me ajoelhado. Chegou?
0: At the bottom of the cross, you sing.
1: Já chegou?
0: Have you gotten there?
1: Tá demorando. Coloca-te ao pé da cruz.
0: Put yourself at the bottom of the cross.
1: Qual é a sua posição diante do que você está vendo?
0: What is your position in face of what you are seeing?
1: O que é que você está fazendo ao pé da cruz?
0: What are you doing at the bottom of the cross?
1: Qual é a sua reação após esse evento? Mudará ou não mudará a sua vida? Mudaria ou não mudaria a sua vida?
0: What is your reaction in face of this event? Would it change your life?
1: Como nós estamos no século 21, que você está fazendo ao pé da cruz? Você está aí só para tirar uma selfie?
0: Here we are in the 21st century. Are you at the bottom of the cross only to take a selfie?
1: Você está aí como um indiferente, um curioso?
0: Are you there indifferent or just curious?
1: Como um zombador, como um simpatizante, como um adversário?
0: As a mocker, as an adversary of Jesus Christ?
1: Como um soldado romano ou como alguém interessado em tirar apenas proveito da situação?
0: As a Roman soldier only trying to take advantage of the situation?
1: Ou você é uma pessoa que pelo menos está buscando entender?
0: Or are you at least trying to understand the situation?
1: Dá para imaginar essa situação, meus irmãos?
0: Can you imagine this situation, dear brothers?
1: Tão perto da cruz.
0: So close to the cross.
1: Mas tão longe de Jesus.
0: But so far away from Jesus.
1: Tão perto da cruz.
0: So close to the cross.
1: Mas tão longe da salvação.
0: But so far away from salvation.
1: Ao pé da cruz.
0: At the bottom of the cross.
1: Mas distante de Cristo.
0: But distant from Christ.
1: Ao pé do madeiro.
0: At the bottom of the wood.
1: Mas tão longe do sangue que respinga.
0: But so far away from the blood that washes us.
1: Qual é a sua posição?
0: What is your position?
1: Dá para imaginar uma coisa dessa?
0: Can you imagine such a thing?
1: A Bíblia Sagrada nos fala.
0: The Bible tells us.
1: Que esse momento para os soldados romanos era um momento de indiferença total.
0: At this moment for the Roman soldiers was a moment of complete indifference.
1: Ignoravam por completo aquele homem que ali se entregava, que carregava sobre si o peso do pecado da humanidade.
0: They completely ignored the weight of that man who was carrying on his shoulders the weight of sin.
1: Ignoravam que o perdão dos pecados que eles haviam cometido estava sobre os ombros daquele homem.
0: They ignored that the price of sin that they had committed was upon the shoulders of that man.
1: Interessados apenas em coisas.
0: They were only interested in things.
1: Será que tem gente hoje em dia que é interessado apenas em coisas?
0: You think nowadays we have people who are only interested in things?
1: Será que tem?
0: You think that exists?
1: Será que existem movimentos?
0: You think there exist movements
1: que exaltam muito mais coisas do que ele?
0: That exalt much more things than him.
1: Será que existem movimentos hoje em nossos dias, perdão?
0: You think there are movements in our days
1: que querem fazer as pessoas pensarem apenas nelas mesmas?
0: They want to make people think of only upon themselves.
1: Deixando de falar sobre a herança da cruz, ou seja, da cruz de Cristo.
0: Stop talking about the heritage of the cross of Christ.
1: Deixando de falar da profundidade do momento em que Cristo com os braços abertos morreu na cruz do Calvário.
0: Not talking about the deepness of the moment where Jesus died on the cross of Calvary.
1: Ah, existe.
0: Oh, it surely exists.
1: A grande maioria.
0: The great majority, actually.
1: A grande maioria só pensa nas coisas.
0: The great majority only thinks of things.
1: A grande maioria só pensa nos privilégios.
0: The great majority only thinks of privileges.
1: A grande maioria só pensa em mudar de vida no sentido financeiro, físico.
0: The great majority only thinks of their physical or in prosperity.
1: E estão ao pé da cruz.
0: They are at the bottom of the cross.
1: Buscando dele tudo que um dia ele ofertou.
0: Seeking from him everything that he offered.
1: Estão ao pé da cruz, mas estão longe daquele que está ou que esteve na verdade pregado na cruz.
0: They are at the bottom of the cross, but far away from him who was nailed on the cross.
1: Qual é o seu posicionamento?
0: What is your position?
1: Quando a gente ouve, eu vou dizer a verdade para os irmãos, eu falo com humildade isso. Deus é testemunha que eu não estou falando com nenhum tipo de arrogância.
0: I'm going to tell you the truth and I don't speak with any arrogance.
1: Porque isso acontece em quase todos os programas que ouço.
0: This happens in most programs that I hear.
1: E falo com humildade mesmo.
0: And I speak this with humility.
1: E acredito que até os irmãos que fazem programas de rádio na nossa igreja têm que tomar cuidado.
0: And I believe that everyone who does radio programs have to be careful.
1: E se oferecem mais coisas
0: where more things
1: do que
0: are
1: o dono
0: offered
1: de tudo, é preciso mudar de atitude.
0: Then the owner of everything, there needs to be a change.
1: Às vezes eu ouço programas da nossa igreja mesmo.
0: Sometimes I hear programs from even from our church.
1: E vejo muitas ofertas de coisas.
0: And I see people offering many things.
1: Vejo muitas ofertas de curas e milagres que são legítimas.
0: I see many offerings of miracles and cures which are legitimate.
1: Mas vejo isso em maior quantidade do que oferecer-se àquele que é o dono de tudo e o único que pode dar-nos a vida eterna.
0: But I see this in more circumstances than being
1: offered. Nós temos que entender o que aconteceu na cruz. Você consegue se ver ao pé da cruz? Nós temos de entender o que aconteceu lá no Calvário. Nós não podemos pensar apenas nas roupas e nas sandálias. Nós temos de pensar e entender o sacrifício que aconteceu na cruz do Calvário, a substituição que aconteceu na cruz do Calvário e a oportunidade que se nos abriu na cruz do Calvário. Estamos fazendo ao pé da cruz. Muitas pessoas não têm a mínima ideia do grandioso que é o poder de poder decifrar o que aconteceu naquele dia, que eu diria que foi o dia mais importante de toda a história.
0: Many people don't realize the power to perceive what happened.
1: O dia em que Cristo se entregou
0: day
1: por nós.
0: The day that Christ delivered himself for us.
1: O significado disso.
0: The significance of this.
1: A marca que isso fez na história.
0: How this marked history as its whole.
1: Eu fiz um hino que está gravado no CD Inspiração chamado Marco da História.
0: There's a song called The Mark of History.
1: Porque é um marco na história.
0: Because it is truly a mark in our history.
1: O dia em que Cristo morreu na cruz do Calvário.
0: The day that Christ died on the cross of Calvary.
1: Nós não podemos continuar, meus irmãos, tão perto da cruz e tão longe de Cristo.
0: We cannot continue to be so close to the cross, but so far.
1: Nós não podemos continuar tão perto do madeiro, mas não permitir que respingue em nós nenhuma gota do sangue de Jesus Cristo.
0: We cannot be so close to the cross and not have the blood of Jesus sprinkle on us.
1: Nós temos de aproveitar a oportunidade concedida por Jesus Cristo, nosso Senhor.
0: We must take the opportunity given to us by the Lord Jesus Christ.
1: Deixarmos de lado as pregações vazias e oportunistas.
0: Behind preachings that are empty and filled with opportunity.
1: E começarmos a falar do significado do que aconteceu no Calvário.
0: And start to talk about the meaning of what happened on the cross of Calvary.
1: E usufruirmos e reivindicarmos a herança.
0: And enjoy and have
1: do que aconteceu na cruz do Calvário.
0: Of what happened on the cross of Calvary.
1: Não dá para ficar contemplando Jesus a vida enquanto estamos morrendo, sendo que ele morreu para que nós tivéssemos a vida eterna. E nós podemos entender isso.
0: We may understand this.
1: A Bíblia Sagrada nos fala que dentre os soldados romanos houve um.
0: The Bible tells us that within the Roman soldiers there was one.
1: Que era o chefe.
0: That was the leader.
1: De 100 soldados.
0: Of 100 soldiers.
1: Eu tô com dificuldade, eu peguei a Bíblia errada, meus irmãos. Peguei uma Bíblia de letra tão pequena que mesmo com óculos não estou enxergando direito.
0: I'm having a little.
1: Mas é no versículo 39.
0: But on verse 39.
1: A Bíblia Sagrada fala que o centurião que estava de frente dele.
0: The Bible tells us that the centurion that was in front of him.
1: O centurião que estava de frente dele, vendo
0: the centurion who stood in front
1: que assim clamando expirara,
0: how he had died, he said,
1: disse,
0: he said,
1: verdadeiramente esse homem é o Filho de Deus.
0: Surely this man was the Son of God.
1: Você se vê ao pé da cruz?
0: When you see yourself at the bottom of the cross.
1: Você se vê ao pé da cruz?
0: When you see yourself at the bottom of the cross.
1: Olha, meus irmãos.
0: Look, dear brothers.
1: Muitas pessoas,
0: many people,
1: estão ao pé da cruz.
0: Are at the bottom of the cross.
1: Os perdidos estão lá.
0: The lost are there.
1: Por que não?
0: Why not?
1: Podem estar lá.
0: They can be there.
1: Verifique você que isso é algo de sentimento. Nós podemos estar lá quando trazemos isso à lembrança, à memória.
0: We can be at the bottom of the cross when you bring it to our memory.
1: Os políticos podem estar lá.
0: Politicians can be at the bottom of the cross.
1: Os pastores podem estar lá.
0: Pastors can be there.
1: Os religiosos podem estar lá.
0: Religious people as well can be there.
1: Mas também os místicos, os cínicos.
0: But those who do not believe, the
1: também
0: mystics,
1: podem estar lá.
0: They can also be at the bottom of the cross.
1: Mas é preciso tirar proveito da oportunidade.
0: But we need to take advantage of the opportunity.
1: É preciso olharmos com os olhos que olhou esse centurião.
0: We need to have the eyes that this centurion had.
1: Não foi assim de repente que ele chegou e falou: sabe de uma coisa, vou concluir que ele é o Filho de Deus. Amém? Não.
0: It was not all of a sudden that he realized that Jesus was the Son of God. No.
1: Ele estava prestando atenção no que estava acontecendo.
0: He was paying attention to what was going on.
1: Certamente ele ouviu quando Jesus disse a um dos ladrões: olha, tá bom.
0: Certainly he heard when Jesus spoke to one of the rebels.
1: Se você me reconhece como o Senhor e Salvador, você vai para o paraíso comigo.
0: If you recognize me as your Lord and Savior, you will be in paradise with me.
1: Certamente ele ouviu quando Jesus disse: Pai, perdoa esses pelo que estão fazendo.
0: Certainly he heard when Jesus prayed to the Father for us to be forgiven.
1: E Jesus mesmo atestou com a sua própria voz.
0: And Jesus himself said with his own voice.
1: Esses não sabem o que estão fazendo.
0: These do not know what they are doing.
1: Você sabe o que você está fazendo ao pé da cruz?
0: Do you know what you are doing at the bottom of the cross?
1: Você está na presença de Deus hoje. Você está aqui. E eu gostaria de forma até poética dizer: você está ao pé da cruz hoje.
0: Today you are in the presence of God and today you are at the bottom of the
1: cross. Você está diante do Deus vivo hoje.
0: You are before the God who is alive today.
1: Você está diante da oportunidade de entender o que Deus tem para você.
0: You are in front of the opportunity to understand what God has for you.
1: Você está diante da oportunidade de entender o porquê Jesus Cristo morreu na cruz por você.
0: You are at the opportunity to understand how Jesus Christ died.
1: É hora de parar com a zombaria.
0: It's time to stop the mocking.
1: Muitas pessoas, meus irmãos, se acham inteligentes e intelectuais, e por se acharem inteligentes e intelectuais e terem oportunidades, gostam de zombar de Deus.
0: Many people who declare themselves intellectual people like to mock Jesus Christ.
1: Tinha gente assim ao pé da cruz.
0: And they continue to be at the bottom of the
1: cross. Tinha gente que só passando zombava.
0: Some people who were passing by were also mocking.
1: Passantes apenas.
0: Only passing by.
1: Os interesseiros.
0: Those who are interested in something else.
1: Tô resumindo.
0: And I'm summing it up.
1: Também estavam lá.
0: They were also there.
1: Mas esse centurião também estava lá.
0: But the centurion was also at the bottom of the cross.
1: Para esses que não tinham a mínima ideia.
0: For those who had no idea.
1: Do que estava acontecendo ali.
0: Of what was happening there.
1: De repente, pelo menos um.
0: All of a sudden, at least one.
1: Que olha para ele.
0: Who looks at Jesus.
1: Simbolicamente, dá para você enxergar. Olha para ele.
0: Symbolically,
1: olha para ele. Olha. Você está ao pé da cruz. Olha para ele.
0: Look at Jesus right now.
1: Olha para Jesus.
0: Look at Jesus.
1: Se Jesus chegou a dizer que alguns não sabiam o que estavam fazendo,
0: if Jesus said that some did not know what they were doing,
1: a esse centurião veio a luz do entendimento.
0: To this centurion, he got his understanding.
1: A mensagem estava lá.
0: The message was there.
1: O mensageiro estava lá.
0: The messenger was there as well.
1: A esperança estava lá.
0: And hope was there.
1: Quando aconteceu, meus irmãos?
0: When it happened, dear brothers.
1: O que tinha de acontecer?
0: What had to happen?
1: O brado.
0: The cry out.
1: As palavras do Cristo.
0: The words of Jesus Christ.
1: Tem até um hino na década de 60 a gente cantava muito. Eloi, Eloi.
0: There is even a song with what Jesus said.
1: Lama sabachthani. Jesus falou.
0: Jesus spoke.
1: Deus meu, por que me desamparaste?
0: My God, why have you forsaken me?
1: Dá. Alguns falam azeite, vinagre, outros falam vinho, enfim, dá para ele, não.
0: Some people tried to give him vinegar.
1: O véu do templo se rasgou em dois de alto a baixo.
0: And the veil from the temple was
1: torn. Os sinais estavam lá.
0: The signs were there.
1: Como os sinais estão aqui.
0: And signs are here as well.
1: O que é que você está fazendo ao pé da cruz do dia de hoje?
0: What are you doing at the bottom of the cross today?
1: E o centurião então disse.
0: And so the centurion said.
1: Verdadeiramente este homem.
0: Truly this man
1: era o filho de Deus.
0: Was the son of God.
1: Era o filho de Deus.
0: Was the son of God.
1: Está na hora, meus irmãos, pregadores do Evangelho, nós que subimos no púlpito, de pararmos com as trivialidades, de pararmos com tanta coisa que no fundo, no fundo, acabam caindo no insignificante profundo, no minúsculo, e falarmos mais abertamente do entendimento do que Jesus fez por nós. Você está na presença de Deus, você está ao pé da cruz, o que é que você quer?
0: You are at the presence of God, you are at the bottom of the cross.
1: Qual é o seu objetivo? Quais são os seus projetos?
0: What are your projects? What are your objectives?
1: O que é que você consegue entender?
0: What is it that you can understand?
1: Um ladrão foi salvo.
0: One rebel was saved.
1: Dos zombadores nenhum.
0: Of the mockers none was saved.
1: Jesus falou a João ali na cruz.
0: Jesus said to John at the cross.
1: As mulheres ali choravam.
0: The women were crying.
1: Mas de repente uma pessoa que tinha tudo para não entender nada.
0: All of a sudden someone who had nothing to understand.
1: De repente uma pessoa que tinha tudo para não fazer história.
0: Someone who had everything not to be part of history.
1: Justamente essa pessoa.
0: Just this person.
1: É que faz a declaração
0: that declares it out loud
1: na cruz do Calvário.
0: At the cross of Calvary.
1: Entenda o que Jesus fez por você.
0: Understand what Jesus Christ
1: entenda o porquê Jesus morreu na cruz.
0: Understand why Jesus died
1: e ao
0: the cross.
1: Pé da cruz.
0: And at the bottom of the cross.
1: Reconheça Jesus como verdadeiramente o Filho de Deus.
0: Recognize Jesus as truly the Son of God.
1: Reconheça Jesus como o Salvador da sua alma.
0: Recognize Jesus as the Savior of your soul.
1: Reconheça Jesus como a sua vitória.
0: Recognize Jesus as your victory.
1: Reconheça ele como aquele que levou sobre si os seus pecados.
0: Recognize him who took upon himself our sins.
1: E agora sim, vamos abusar do profeta Isaías.
0: And now we can take advantage
1: ele
0: of the prophet
1: Isaiah. Ele tomou
0: Isaiah.
1: Sobre si as nossas enfermidades.
0: He took upon himself our infirmities.
1: O castigo que nos traz a paz estava sobre ele.
0: The punishment that brings us peace was upon him.
1: Ele foi açoitado pelas nossas transgressões, foi moído pelas nossas transgressões.
0: He was beaten and destroyed because of our transgressions.
1: Agora sim, porque nós o reconhecemos ao pé da cruz como unigênito Filho de Deus, o nosso Salvador.
0: And now that we can recognize him as the, our Lord and Savior at the bottom of the cross.
1: Agora faz todo sentido nós virmos a casa de Deus e estarmos perante o Senhor ao pé da cruz.
0: Now it makes complete sense for us to come to the house of God and be at the bottom of the cross.
1: Porque agora nós entendemos o que significou e o que significa a morte de Cristo por nós.
0: We understood what the death of Christ means for all of us.
1: Hoje você pode reconhecer que quem estava na cruz era o menino Deus.
0: Today you can recognize that who was on the cross.
1: Que tem muito mais do que sandálias, túnicas ou uma roupa inteira.
0: Was the Son of God who has much more to offer than
1: ele tem o perdão para os seus pecados.
0: He has the forgiveness for your sins.
1: Ele tem a vitória para as suas derrotas.
0: He has the victory for your defeats.
1: Ele tem a prosperidade para acabar com a sua miséria, sim.
0: He has the prosperity to end your misery.
1: Mas o mais importante é você reconhecê-lo. Não faz sentido estar ao pé da cruz, mas estar longe daquele que morreu na cruz.
0: The most important thing is to recognize what was done on the cross.
1: Não faz sentido você estar ao pé do madeiro,
0: no use for you to be close,
1: mas não
0: to the
1: ser
0: wood.
1: Purificado pelo sangue de Jesus,
0: and not be purified by the blood
1: que foi derramado
0: Jesus
1: na cruz do Calvário.
0: That was spilt on the cross of Calvary.
1: Ao pé da cruz, entendendo o momento.
0: Understanding the moment of the cross.
1: Ao pé da cruz, reconhecendo Jesus.
0: And at the bottom of the cross, recognizing
1: como o Salvador
0: Jesus
1: da sua alma.
0: As the Savior of your soul.
1: Deixa esse negócio, esse joguinho fracassado.
0: Leave this gambling behind.
1: Deus tem para você muito mais do que, ah, porque eu quero a minha casinha própria. Deus tem muito mais do que uma casinha própria para você.
0: God has much more to offer than a house for you.
1: Ah, eu quero meu carrinho 77, no mínimo 85. Deus tem muito mais do que isso para você.
0: God has much more than a car for you.
1: Deus tem para você a vida eterna. Jesus lá na cruz do Calvário morreu para que você tivesse a vida eterna.
0: God has for you eternal life, and he died for us to have eternal life.
1: Deus tem para você uma vida abundante, é o que ele fala na sua palavra.
0: God has for us an abundant life, that is what he promises through his word.
1: Deus tem para você um novo corpo, Deus tem para você uma nova vida, Deus tem para você uma nova esperança.
0: God has for us a new life and a new hope.
1: Mas entenda o que você está fazendo ao pé da cruz.
0: What you are doing at the bottom of the cross.
1: Se você não deixar o seu pensamento de apenas ser um simpatizante.
0: If you don't change your thinking of only being a believer.
1: Se você não tomar a atitude correta diante.
0: If you don't make the right decision,
1: do que você está vendo pelos olhos da fé agora, ou seja, você está ao pé da cruz, você vê Cristo sendo crucificado por você.
0: When you see Jesus Christ being crucified for you,
1: se você não mudar de atitude,
0: if you don't change your decisions,
1: você vai ficar bem pertinho da cruz, mas cada dia mais longe de Jesus Cristo.
0: You'll be very close to the cross, but
1: e não adianta pendurar a cruzinha no pescoço, não.
0: And it is no use to carry a cross on your neck.
1: E não adianta colocar a cruzinha dentro de casa pendurada, atrás da porta, atrás da janela, atrás da tampa do vaso, não.
0: It's no use to have a crucifix hanging in your house.
1: Não, não, não.
0: No.
1: O templo que Jesus quer habitar.
0: The temple that Jesus wants to inhabit.
1: A casa que Jesus quer habitar.
0: The house where Jesus wants to live.
1: É você.
0: Is you.
1: É você completo no seu corpo, na sua alma e no seu espírito.
0: Is your body, your mind, and your soul.
1: É muito melhor você ao pé da cruz.
0: It is much better than at the feet of the cross.
1: Reconhecer que Jesus é o Filho de Deus.
0: To recognize that Jesus is the Son of God.
1: E passar a usufruir primeiramente das coisas espirituais, que são as maiores promessas que Jesus tem para nós.
0: And start to enjoy the spiritual things, which are the greatest promises Jesus has for us.
1: E depois reivindicar tudo quanto um filho tem direito.
0: And then take possession of everything that the Son
1: de Deus,
0: has rights.
1: Nós temos direitos.
0: As sons of God, we have
1: nós
0: rights.
1: Temos herança.
0: We have inheritance.
1: Nós temos as promessas.
0: We have the promises.
1: Nós não nos assentamos fora da mesa.
0: We don't sit
1: nós não
0: off
1: somos
0: the
1: comedores de migalhas.
0: We are not here to eat.
1: Nós assentamos onde está o banquete.
0: We sit where the banquet
1: onde
0: is.
1: Está o banquete?
0: And where is the banquet?
1: Nós nos assentamos para nos alimentar.
0: That is where we sit.
1: Porque esse é o lugar dos filhos.
0: That's the place of the
1: porque
0: sons.
1: Esse é o lugar
0: this is the place
1: daqueles que não estão só ao pé da cruz.
0: Those who are not only at the bottom of
1: esses estão aos pés de Jesus Cristo.
0: They are at the feet of Jesus Christ.
1: Esses que estão ao pé da cruz
0: e
1: estão juntinhos e misturados com Jesus.
0: So
1: esses vivem felizes. Que tipo de pessoa você é ao pé da cruz? Olha, meus irmãos, a gente fala, eu falo para os irmãos como pregador. Eu sei que para muitas pessoas eu estou pregando, mas está entrando por aqui, está saindo por aqui. Eu sei que muitas pessoas estão pensando, o que esse pastor está falando?
0: Many people don't know what I'm talking about.
1: Esse pastor não está falando nada, é Deus quem está falando na voz desse pastor.
0: I'm not saying anything, it is God who is
1: a palavra de Deus, se você quer aceitá-la, ótimo.
0: The word is from God if you want to accept it.
1: Se você quer sentir-se, eu diria, tocado pela palavra de Deus, maravilha.
0: If you want to be touched by the word of God, that is wonderful.
1: Se muitos não aproveitam e muitos acham que é bobagem de pentecostais, você é quem sabe.
0: Many people think this is bollocks of
1: mas essa é a verdade.
0: But this is the truth.
1: Estar ao pé da cruz não significa estar com Jesus.
0: Estar ao
1: pé do madeiro não significa estar sendo lavado com o sangue de Cristo que é derramado na cruz do Calvário.
0: To be close to the cross does not mean your
1: e sin essa é a pior tolice que pode existir.
0: And this is the worst foolish that
1: porque
0: can
1: a pessoa
0: exist.
1: Teve a oportunidade.
0: Because the person had the opportunity.
1: O centurião teve a oportunidade como soldados.
0: The centurion had the opportunity such as the soldiers.
1: Tudo que Jesus falou, todos ouviram.
0: Everything that Jesus said, everyone heard.
1: Tudo que aconteceu ali no Calvário, os que estavam ali viram.
0: Everything that happened on the cross of Calvary, everyone
1: mas só
0: saw.
1: Não reconheceu Jesus como
2: verdadeiramente sendo filho de Deus. O que é que você está fazendo ao pé do Calvário hoje? Lançando sorte por causa das vestimentas?
0: Are you trying your luck because of Jesus's clothes?
2: Você só veio à igreja porque você está doente?
0: Have you only come to church because
2: you are sick?
0: É dura
2: essa palavra, não é verdade? É dura essa palavra. Mas eu não consigo voltar para minha casa se não dizer a vocês a verdade.
0: And I know this word is hard, but this is the truth.
2: Jesus ama vocês e ele cura vocês.
0: Jesus loves you and he cures all of you.
2: Mas ao pé da cruz nós temos de ver a nossa possibilidade de salvação em primeiro lugar.
0: But at the bottom of the cross you must see our salvation.
2: E reconhecer Jesus como nosso Salvador.
0: And recognize Jesus as our Savior.
2: Aceitá-lo como unigênito Filho de Deus e viver para ele.
0: Accept him as the only Son of God and live for him.
2: E reivindicarmos sim as suas promessas, porque aí sim podemos reivindicar.
0: And then we can claim our promises.
2: Ao pé da cruz.
0: At the bottom of the cross.
2: Mais longe de Jesus.
0: But far away from Jesus.
2: É tão bom estar ao pé da cruz.
0: It is so good to be at the bottom of the
2: mas
0: cross.
2: Mas estar tão pertinho de Jesus.
0: But to be even closer to Jesus
2: Christ. A ponto de ouvir Jesus falando bem no nosso ouvido.
0: To hear Jesus speak into our hearts.
2: Eu não quero ouvir hoje, tipo, oh, hoje estará comigo no paraíso. Hoje não, Senhor Jesus, eu acho que está cedo ainda, mas eu quero ouvir Jesus dizendo, olha, um dia você vai estar comigo na minha glória e vai ser maravilhoso. Isso é que é importante, eu estou ao pé da cruz para ouvir isso.
0: Hear Jesus
2: e já ouvi.
0: That I will be saved because of his sacrifice.
2: Essa vida é passageira, nossos bens passam.
0: This life passes us by along with our goods.
2: Nossa bela casa passa, nosso excelente automóvel fica aqui.
0: Our houses and our cars will remain here.
2: Mas nós somos eternos, e onde passaremos a eternidade?
0: But we are eternal, and where are you spending your eternity?
2: Se você teve a oportunidade de estar ao pé da cruz,
0: if you had the opportunity to be at the bottom of the cross,
2: você teve, tem a oportunidade de dizer, eu vou morar no céu com Jesus.
0: You have the opportunity to say that I will live in heaven.
2: Mas a decisão é sua, você é quem sabe.
0: But it is your decision.
2: Que Deus abençoe você.
0: May God bless all of you.
2: Que Deus te guarde.
0: May God keep you.
2: Ao pé da cruz.
0: At the bottom of the cross.
2: Junto com Jesus.
0: Along with Jesus.
2: Ou ao pé da cruz, tão distante de Jesus, você é quem sabe.
0: Or at the bottom of the cross, so far away.
2: Toma a decisão agora.
0: Make the decision.
2: A Bíblia
0: today
2: não fala mais do homem que reconheceu Jesus como filho de Deus.
0: The Bible doesn't say any of this man.
2: Mas nem precisa falar tanto.
0: But it doesn't need to say much.
2: Daquele dia em diante a vida dele nunca mais foi a mesma.
0: From that day on his life was never the same.
2: E isso pode acontecer contigo também.
0: And this can happen to you as well.
2: Você está na casa de Deus hoje.
0: You are at the house of God today.
2: Você está ao pé da cruz hoje.
0: You are at the bottom of the cross today.
2: Como é que vai ser? Você vai reconhecer Jesus como filho de Deus?
0: Are you going to recognize Jesus as the Son of God?
2: Se você o reconhece como filho de Deus, venha aqui à frente, aceite-o como seu Salvador. Venha aqui,
0: recognize him as the Son of God, come
2: venha aqui à frente. Depois vamos desfrutar as bênçãos.
0: And then we will
2: enjoy sai do seu lugar, venha aqui à frente aceitar Jesus como seu Salvador. Venha aqui à frente, você desviado, venha reconciliar-te com Deus. Venha agora mesmo.
0: Come forward.
2: Agora mesmo.
0: Jesus
2: agora mesmo.
0: As your Savior.
2: Você que não está congregando em lugar nenhum, vem para cá para congregar aqui na Deus e Amor, buscar a Deus conosco, vem cá.
0: Come forward to join.
2: Você que saiu da igreja e quer voltar, corre para cá agora, corre, volta para Jesus agora, volta para congregar, vem.
0: Come back to Jesus right now.
2: Jesus está te chamando, vem para Ele, você está ao pé da cruz, como é que vai ser?
0: Jesus is calling you, you are at the bottom of the cross.
2: Sem teu viver existe um vazio.
0: Without his living there is an emptiness.
2: Vem para cá para Jesus preencher esse seu vazio, vem. Como é que vai ser? Ao pé da cruz e distante de Deus?
0: We're gonna be at the bottom of the cross, but far away from God.
2: Ou ao pé da cruz e bem pertinho de Deus?
0: Or at the bottom of the cross.
2: E eu vou dizer a você uma coisa: ao rejeitar essa palavra para mim, você se transforma quase que num zombador.
0: When you reject this type of word, you are simply a mocker.
2: Jesus está dizendo: eu amo você e quero te salvar. Você está dizendo não.
0: Jesus is telling you, I love you and I want to save you.
2: Você vai dizer, pastor, eu não estou dizendo nem sim nem não.
0: You are saying, I'm not either saying yes or no.
2: Mas isso também é uma decisão.
0: But this is also a decision.
2: Deus ama você.
0: God loves you.
2: Por isso que Jesus morreu na cruz do Calvário por você.
0: That is why Jesus died on the cross of Calvary.
2: Para a salvação da sua alma.
0: For the salvation of your soul.
2: Não rejeite o que Jesus fez por você na cruz do Calvário.
0: Do not reject what Jesus Christ did for you on the cross.
2: A mensagem foi simples.
0: The message was simple.
2: Dá para entender perfeitamente.
0: You can understand perfectly.
2: Aceita Jesus agora, aceita.
0: Accept Jesus right now.
2: Reconcilia-te com Deus agora, reconcilia-te.
0: Reconcile with God today.
2: Você que não está congregando, chega desse negócio de estar desigrejado.
0: Those who are not attending any churches, this needs to end right now.
2: Vem para Jesus agora.
0: Come to Jesus today.
2: Ele está te chamando.
0: He is calling you.
2: Vem para Jesus agora.
0: Come to Jesus right now.
2: Você esteve ao pé da cruz, pelo menos em pensamento.
0: You have been at the bottom of the cross, at least in thinking.
2: Toma uma atitude agora, toma.
0: Make a decision right now.
2: Eu vou orar por essas pessoas, vou orar pelos ouvintes também.
0: I'm going to pray for these people and for our listeners as well.
2: E que Deus tenha misericórdia de todos nós.
0: And may God have mercy upon all of us.
2: De todos vocês que estão tendo a oportunidade.
0: All of us who are having the opportunity.
2: A oportunidade ela veio de Deus.
0: The opportunity comes from God.
2: Oremos por essas pessoas, maravilhoso Deus, grandioso Pai. Nós apresentamos ao Senhor essas pessoas. Esses, ó Deus, que conseguiram se enxergar ao pé da cruz, viram que estavam ao pé da cruz, mas longe de Jesus, e não quiseram mais continuar longe, o aceitaram, ou estão aceitando, Senhor Jesus, reconciliaram-se contigo, estão se reconciliando, estão tomando a atitude de salvação, reconhecendo o Senhor como verdadeiramente sendo o Filho de Deus. Senhor meu Deus, Senhor meu Pai, o Senhor é poderoso para perdoar os pecados, para lavar essas vidas nas tuas mãos, para purificá-las, para escrever o nome dessas pessoas no livro da vida. Senhor meu Deus, alguns continuarão zombando, alguns continuarão, Senhor meu Deus, na indiferença. Alguns continuarão ao pé da cruz, mas não serão purificados. E alguns continuarão apenas buscando coisas. Mas eu sei, ó Pai, que o Senhor dá a todos o entendimento. O Senhor dá a todos, ó Deus, o entendimento da grandiosidade do que aconteceu na cruz do Calvário. Toca, Senhor Jesus, nos corações. Toca, Senhor Jesus, nas vidas. Senhor, nós estamos aqui pregando a Sua palavra a esses corações. E a nossa alegria e coroa é ver vidas se rendendo a Ti. É ver vidas se rendendo ao Senhor. Que essas vidas sejam fortalecidas. Que essas vidas sejam abençoadas. Que essas vidas sejam guardadas e preservadas até o dia em que o Senhor chamá-las para estarem juntinhos de Ti. Receba essas vidas, Senhor, receba, em nome de Jesus Cristo, amém, Senhor. Fiquem firmes, nós temos o batismo, e nós queremos batizar vocês.
0: We want to baptize all of you.
2: Vocês que estão ouvindo o nosso programa, que já aceitaram Jesus.
0: Those who are listening to this program and have already accepted Jesus.
2: Nós estamos fazendo os ensinamentos para o batismo.
0: We are now teaching everyone for the baptism.
2: Podem bater as palmas para Jesus, meus irmãos.
0: We glorify the Lord.
2: Amém? Oração da fé. Senhor, meu Deus, só confirma a sua obra, meu Pai. Essas pessoas vieram na presença do Senhor. Elas confiam no Senhor. Essas pessoas vieram aqui por causa do Senhor, porque o Senhor é grande, o Senhor é bondoso, o Senhor é Deus. Nós somos apenas servos, meu Deus, e reconhecemos isso muito bem. Senhor meu Deus, Senhor meu Pai, que a mão do Senhor esteja sobre essas vidas, essas famílias. Que essas pessoas estejam guardadas, purificadas, abençoadas. Leva em paz, ó Deus, não deixa nenhum mal assolar essas vidas nunca mais. Traga alegria a esses corações, proteção. Não permita o adversário tocar num fio de cabelo sequer desse povo que está na sua presença. Esse é o povo que se chama pelo seu nome, Senhor. Esse é o povo que está se humilhando diante da sua presença. Esse é o povo que está se arrependendo e confessando os seus pecados e vivendo para Ti. Esse é o povo que está ao pé da cruz, não para lançar sorte sobre vestimentas, não para lançar sorte sobre coisas. Esse é o povo que está ao pé da cruz, reconhecendo o Senhor como verdadeiramente sendo o Filho de Deus e servindo ao Senhor de coração. Derrama da tua bênção, da tua prosperidade, do seu amor, traga alegria, traga força. Senhor meu Pai, esteja em cada casa dando livramento, esteja em cada família. Meu Deus, nós queremos essas pessoas testificando, Senhor, meu Pai, confirma a cura dessa criancinha, desse idoso, desse adulto, desse jovem, desse adolescente. Em nome de Jesus, que a mão do Senhor esteja sobre cada vida. Em nome de Jesus Cristo, amém, Senhor, amém. Confirma, meu Pai, confirma. Digam comigo assim, meus irmãos, olha, bem forte. A paz do Senhor Jesus, mais uma vez. A paz do Senhor Jesus, mais uma vez. A paz do Senhor Jesus. Vão com Deus, amados. Amém, meus irmãos?

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0: adoramos o teu nome, Senhor, porque o Senhor é digno, porque o Senhor é único. Aleluia.
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0: trabalho, parça.
1: O Senhor Deus nos diz na sua palavra: eu amo os que me amam, e os que de madrugada me buscam, me acharão. 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

0: 23 horas e 55 minutos, a paz do Senhor Jesus, querida audiência, você que está pelas muitas emissoras, depois de ter recebido esta mensagem, esta palavra toda especial na voz do pastor Lorival de Almeida, e eu tenho certeza que agora não só os que estavam pelas emissoras, presbítero Miqueias, porém também aqueles que estão pelas redes sociais e já sabe que este é o momento da oração.
1: A paz do Senhor, pastor Kleber, a paz do Senhor, meus queridos irmãos, internautas, nossos queridos irmãos ouvintes do programa Voz da Libertação. Temos o prazer de estar aqui mais um dia, pastor Kleber, para daqui a pouquinho, dentro de alguns minutos, iniciarmos essa oração, esse clamor que todos os dias, às 0 horas, como de costume, desde o nosso saudoso missionário Davi Miranda, pastor Kleber, estaremos aqui clamando o nome do Senhor numa corrente de oração com irmãos de todo o Brasil, de todo o mundo, de joelhos dobrados, clamando o nome do Senhor.
0: E agora nós nos unimos também com aquela multidão que está no santuário da oração, com você que está no seu lar, com aqueles que estão no trabalho.

0: entendermos o que está na palavra do Senhor. Ele está e tem prazer de se revelar àqueles que o buscam de todo o coração. Foi ele que disse: buscar-me-eis e achar-me-eis quando me buscardes de todo o vosso coração, e eu serei achado de vós e farei mudar a vossa sorte. E tudo isso faz Deus pelo poder da oração. Então, nos ajude a impulsionar, vamos lá compartilhar, vamos alcançar aquela pessoa que agora está internada. É uma noite fria aqui em São Paulo, uma noite que pode ser uma noite de tristeza, de solidão, de abatimento, de dor, de aflição para muitos, mas que quando vem o bálsamo, não digo da oração, mas da resposta que ela traz, Pastor Miqueias, tudo muda no casa, no lar, na família, na saúde das pessoas. Então, você que pode compartilhar, por favor, complete, ajude-nos, faça esta obra, cumpra a missão, compartilhe essa transmissão.
1: Com toda certeza, Pastor Kleber, quando descobrimos, né, a importância de estarmos em oração, nós estamos voltando à essência do homem, que é estar com Deus, desde o Jardim do Éden, né? E a oração é um dos meios de estarmos em essência com Deus, de estarmos na nossa essência. Desde a criação do homem, a vontade de Deus é se relacionar conosco. A vontade de Deus é conversar, é falar. E a oração é um dos meios no qual nós nos relacionamos com Deus. Que nós mantemos o nosso diálogo, a nossa relação, a nossa forma de expressar o nosso amor e a nossa gratidão pelo nosso Pai que está no céu. Então, se prepare, prepare esse momento agora, convide a sua família. Quantos, Pastor Kleber, não oram mais? Eu lembro que eu cresci em um lar cristão e eu dobrava o joelho com os meus pais, orávamos em família. Quem sabe quantas famílias estão passando por tantas dificuldades? Chame agora a sua família, seus filhos, sua esposa e vamos orar juntos. Porque quem sabe você precisa de uma resposta de Deus para sua família, para sua casa. E a oração, ela é um meio no qual nós falamos com Deus e a resposta vem dos céus.
0: Deus abre os céus, Ele traz aquilo que a nossa alma precisa. E já vamos orar, entregando, agradecendo a Deus este dia que Ele nos deu. Pastor Miqueias, e já preparando e entregando este novo dia que o Senhor já está para nos dar. Segundinhos nos separam das 0 horas do dia de hoje, desta quarta-feira, e quero recordá-los que nesta quarta-feira esperamos você, a sua família, esta pessoa que precisa de um milagre. Já tentou pela medicina, já buscou em todos os lugares e não houve para você um sim, uma resposta? Nós vamos clamar aquele que tem poder para fazer toda a diferença. E claro, não vamos clamar só por uma resposta, por um milagre, mas por uma vida que será completamente restituída pela misericórdia do nosso Deus. Vamos lá? 0 hora em ponto na capital do estado, chegou o momento. Agora vamos falar com Deus em oração. Nós estamos aqui, você está aí, e nós estamos unidos nesta mesma fé e juntos vamos falar com Deus. Ó Deus soberano e eterno, ó maravilhoso Rei da Glória, Deus de poder, só o Senhor conhece, ó Pai, sabe, ó Deus, a necessidade que temos de viver esta graça, esta comunhão, esta intimidade neste momento da oração, Pai. Senhor, que o nosso coração agora possa confiar, ó Deus, e se derramar plenamente, completamente na Tua presença, meu Deus. Senhor, perdoa todos os nossos pecados, tudo aquilo, ó Pai, que tem gerado em nós separação, divisão entre nós e o Senhor. Nós pedimos, Rei da Glória, que agora o Senhor nos perdoe, ó Pai. Ó Deus, neste sangue precioso e bendito que o nosso querido e amado Jesus derramou, oh, aleluia, para nos alcançar, para nos reconciliar com os céus. Meu Deus, nós pedimos agora, perdoa esta vida que está oprimida pela culpa, pela acusação.

quando vem, Senhor, e tem ela o propósito de entrar diante de Ti, ali está o inimigo, Pai, para lhe acusar, como ele fez, meu Pai. Ó Deus, com Adão, que mesmo estando, ó Pai, naquele lugar de comunhão, não conseguia mais marcar aquele encontro de todos os dias com o Senhor. Ó Pai de amor, cobre as nossas nudez espiritual. Cobre, Senhor, as nossas faltas e falhas, as maldades, as maquinações da nossa vida. Senhor, os conflitos do nosso existir, meu Pai, nós colocamos e confiamos tudo a Ti e pedimos ao Senhor, Rei da Glória, que agora, Pai, este milagre espiritual, este milagre da reconciliação total, este milagre, Pai, desta reconciliação espiritual com este Teu Filho, com esta Tua filha, aconteça, meu Deus, segundo a Tua bondade, segundo a Tua compaixão, Pai, nós pedimos agora, encobre, Senhor, a multidão de todas as maldades, ó Pai, de todas as perversidades que dominam, que governam sobre a mente humana. Senhor, a terra está tomada, a terra, Senhor, está, meu Deus, embriagada, Senhor, pelo furor do homem, que sem Ti, meu Pai, pratica toda classe de males e loucuras, mas nós pedimos, Senhor, que o Teu Espírito de amor, que o Teu Espírito de bondade, de compaixão, se derrame em cada mente, em cada coração, fazendo a transformação divina e bendita acontecer no ser dele, de dentro para fora, meu Pai, aleluia. Meu Deus, nós também agora, Pai, nos unimos em oração com aquela família que tomou a decisão de se unir, meu Deus, já abrindo este propósito de clamor nesta quarta-feira, para o Senhor restituir e levantar lá do leito, da cama, aonde está, meu Deus, aquele filho, aquele recém-nascido, aquele parente, meu Deus, olha o sofrimento de toda a família, Senhor, aquela seta maligna que alcançou a todos, que atingiu a todos, porque todos agora estão sendo envolvidos neste problema, Pai querido. Todos agora estão sendo, ó Pai, levados, estão sendo tomados, ó Pai, pela dificuldade, pelo padecimento, pelas lágrimas, ó Deus, desta pessoa que está entubada, que está em coma induzido, mas agora nós pedimos, Pai, começa este milagre perfeito e maravilhoso, Deus Todo-Poderoso, pela vida espiritual deste homem, pela vida espiritual desta mulher, meu Pai, nós oramos nesta hora, pedindo a completa, perfeita, maravilhosa vitória que só o Senhor pode nos dar, meu Deus, visita agora tocando aquela vida, visita agora restituindo, ó Deus, o ser pelo Teu poder daquela criança, ó Deus, ainda a informação que está lá dentro daquela entubadora, Senhor, nós pedimos, Pai de amor, que agora o Teu Espírito Santo, que contempla, que sabe, ó Pai, o que está acontecendo, venha tirar todos os empecilhos, impedimentos do caminho, Pai, para esta pessoa hoje se lançar aos Teus braços de amor. Oramos pela vida espiritual daqueles que estão buscando lugar na Tua presença, buscando condição, ó Deus, de compaixão, de se firmar, meu Pai, no Teu Evangelho, na Tua verdade, na Tua palavra, e eles não estão conseguindo, Pai querido, e eles pedem, gritam por socorro, precisamos, ó Deus poderoso, deste milagre espiritual das Tuas mãos todos os dias em nossa vida, para nos firmarmos, Pai, para alcançarmos esta fé perfeita que só o Senhor pode gerar em nós, para que não haja mais dúvida, para que não haja mais incerteza,
fraquezas, para que não haja mais, meu Pai, abatimentos, desânimo, mas que cada dia o Teu Espírito seja presente e poderoso, atuando na nossa vida espiritual, meu Deus. Eu entrego a vida espiritual, meu Pai, do Teu Filho, ó Deus que está aqui comigo neste clamor. Eu entrego a vida espiritual, meu Salvador, deste ouvinte que está acompanhando, desta pessoa que está ali no volante daquele carro, daquele caminhão, mas está em espírito orando, aquele que está no trabalho, Pai, mas está necessitando deste milagre nesta madrugada, que é o restabelecer do Teu poder e da Tua graça nele, que é, meu Pai, a restituição perfeita da comunhão espiritual que ele tanto busca. Senhor, pedimos também, ó Pai de amor, que o Senhor possa nos capacitar a cada dia para desfrutar, ó Deus, aos Teus pés, do Seu ensinamento, dos Seus conselhos, da Sua palavra, do Seu discipular, do Seu ministrar em nós, ó Pai Santo. Agora, meu Deus, nós oramos, Pai querido, pelos que estão, ó Pai, em cima daquele leito, aqueles que já estão encolhidos naquela cama, esperando o pior, a mente já foi tomada, a mente já está sendo governada, Pai, pelos pensamentos de que tudo acabou, mas o Senhor é o início de tudo. O Senhor é aquele que sabe, ó Pai, como atuar e frustrar esta mente que trabalha 24 horas para sabotar a fé, para sabotar, meu Pai, oh Espírito Santo, as Tuas promessas. Senhor, nós clamamos para que o inimigo não tenha mais acesso, Pai querido, às mentes, aos corações, para que eles possam se revestir do Teu poder bendito, Pai, que sabe como manifestar poder divino para nos edificar, ó Pai, no íntimo do ser, Pai de poder. Não deixe esta pessoa mais concordar e aceitar, ó Deus, estas mentiras, este engano, este engodo, que 24 horas o inimigo, Pai, está ministrando sobre ela, através destes pensamentos, através destas vozes, através desta ansiedade. Espírito da maldade, nós te expulsamos, nós te repreendemos. Saia, Satanás. Você não pode mais impedir o agir de Deus agora na consciência desta pessoa. Oh, Pai, aqueles que querem ser livres dos seus vícios, querem ser livres daqueles hábitos que lhe destrói, querem ser livres, Pai, deste vício da química, da bebida, da heroína, da cocaína, Senhor, do êxtase, destas drogas sintéticas, daqueles remédios, Pai, ó Deus, que faz esta pessoa até dormir, meu Pai, que faz esta pessoa variar, que faz esta pessoa, meu Deus, ficar, Senhor, neste transe em cima desta cama, de tão forte que é este remédio, e esta pessoa já não consegue mais viver, ó Deus, de poder, sem os efeitos, ó Pai, desta química. Mas agora nós recorremos ao Senhor. Tu nos criastes, meu Salvador, para viver uma vida sóbria, é o que diz a Tua palavra. Sede sóbrio e vigiai, porque Satanás, o vosso adversário, anda ao vosso derredor, bramando como leão, buscando a quem possa tragar. Pai, seja o que for, seja a ilusão, seja, meu Pai, as vontades do coração, seja, meu Deus, os vícios que estão entorpecendo esta mente, entorpecendo este coração, nós pedimos, ó Deus, o manifestar da Tua compaixão sobre a vida dele. Ajuda-nos, ó Pai.
Ajuda-nos, ó Deus de amor, ajuda-nos a ser instrumentos teus, ajude-nos, elemaraste, calamassuri, alamaia, ajude-nos, ó Pai, a colocar a nossa própria alma, ó Deus, toda a nossa força, vontade e prazer no viver com o Senhor, no viver da tua palavra, no viver, meu Pai, de comunhão contigo, Pai querido, aqueles que têm perdido oportunidades gigantescas, gloriosas, Pai, porque não vive plenamente, intensamente o que estão fazendo, o coração está dividido, a mente está confusa, mas o Senhor nos manda clamar, ó Pai, para que todas estas ondas de incertezas possam passar, meu Deus, aqueles que estão vivendo calamidades, e o Senhor está ministrando, mostrando, Pai, as calamidades que estão afetando, as calamidades, ó Pai, das enfermidades, as calamidades da opressão espiritual, as calamidades, meu Pai, que se renovam dia a dia através dos problemas, meu Pai, que traz com eles, meu Deus, a frustração, o abatimento, a destruição, meu Deus, de milhares de pessoas. Olha a situação daquele país destruído, que foi atingido pela seta da guerra, meu Pai. E não há como se restabelecer sem o milagre do teu poder. Pai, olha aquela nação sendo, ó Pai, destruída pela ganância da sua visão, ó Pai, pela equivocação daqueles que lideram sobre elas. Meu Deus, tenha de misericórdia. Olha o estrago, meu Pai, que tem ficado atrás, meu Deus, daqueles bombardeios, vidas destruídas, famílias separadas, Pai, cidades arruinadas, a fome, a sede, os males, e ainda que milhões, ó Pai, milhões são gastados, milhões e bilhões, Pai, colocados em armas, Senhor, ó Pai, em munição para a destruição, em vidas, em soldados, e agora aqueles que habitam naquele lugar só precisa do pão, e não tem, ó Pai, só precisa de uma água pura para tomar, e ainda não há, meu Pai. Senhor, tenha de misericórdia, livra-nos da loucura dos homens, ó Pai. Livra-nos da perversidade, da maldade que opera no próprio ser, Pai, da ganância, da cobiça, daqueles que querem resolver, ó Pai, ó Deus, os dilemas e os problemas que lhe cercam das suas formas, da sua maneira, na violência, na força do seu braço, Pai amado, mas nós oramos a Ti, mas nós vamos ao Senhor, porque sabemos que o poder, Senhor, do homem não pode mudar, as autoridades políticas não pode mudar, meu Pai, não pode, Senhor, ó Pai, colocar ou acrescentar nada para a vida daqueles que estão sendo destruídos, mas nós vamos a Ti em oração, Pai querido, aqueles projetos humanos esmagadores, ó Deus, que fazem, ó Pai, daqueles que habitam ali na Oceania, na Ásia, Senhor, na Europa, como verdadeiros números, instrumentos e vidas que estão sendo, ó Pai, atingidas diretamente, muitas delas querendo, ó Deus, até mesmo colocar um ponto final, porque não suportam mais a vida que estão vivendo, Senhor, mas nós trazemos a cada uma destas preciosas almas, ao teu cuidado, aos teus olhos, Pai, usa esta igreja, Deus de amor, neste clamor, faça-nos eficaz, meu Pai, para clamar pelos que perecem, tira, Senhor, toda superficialidade, dá-nos sinceridade, dai-nos lágrimas, ó Pai, dai-nos, ó Pai, esta comunhão, este prazer, camas, turi, mi, alabai, cantori, alamas, ó, Papai, eu
sinto a Tua graça, eu sinto a Tua glória aqui nestes estúdios da onde estamos orando, e o Senhor já provendo, o Senhor já fazendo obras tremendas, levantando vidas, pessoas, lá naquele lugar que serão instrumentos

0: aliança, como estava Israel, que já dizia que não havia outro lugar a não ser a sepultura, Pai, porque na mente deles já tinha morrido as promessas que o Senhor tinha, ó Deus, dado a eles. Mas nós cremos, Pai, cremos na Tua palavra, cremos no que o Senhor disse a nós, que o Senhor é a ressurreição e a vida, que aquele que crê em Ti, ainda que esteja morto, viverá, ó Rei da Glória. Eu creio na promessa poderosa da Tua vida, e que agora, Pai, toda morte que estava perseguindo, toda morte letal, toda perseguição infernal, toda morte espiritual, toda morte projetada, programada pelo inferno, seja, Senhor, através das guerras, seja através das setas das trevas, seja através dos acidentes, das doenças, dos laços, que agora, Senhor, o Teu Espírito poderoso de vida possa tomar a frente desta casa, desta família, deste lar, e colocar por terra esta morte das trevas que está oculto dentro das sombras daquela casa, se alimentando, Pai, ó Deus, daqueles males que vai se gerando, ó Pai, que vai se agigantando dentro do ser daquelas pessoas. Nós Te repreendemos, espírito maligno do fracasso, espírito maligno da derrota, que veio para assassinar a esperança deste homem, que veio para lhe fazer aceitar esta vida que ele está vivendo. Em nome de Jesus Cristo, nós pedimos, ó Pai, dê-nos este despertamento para não concordar, para não aceitar, para viver a Tua palavra, aleluia, que nos manda todos os dias discordar deste mundo, que nos manda lamaster inimiclama labaia, lutar, ó Pai, por uma vida de transformação, buscar, ó Pai, uma real, uma autêntica metanoia, Senhor. E é por isso que nós oramos agora, toda imposição, todo domínio para conquistar o coração, ó Pai, para ter o nosso amor, Senhor, inclinado para o mundo, pelo mundo, nós pedimos agora, Pai, ah, Senhor, resgata-nos nesta madrugada, resgata através da Tua bondade que está sendo ministrada, resgata, Senhor, a cada um de nós para Ti, a cada manhã, a cada tarde, a cada noite, Senhor, que esteja presente, ó Deus, conosco, Teu Espírito Santo soprando aos nossos ouvidos, direcionando os nossos passos, livrando, Pai, de todos os males que tem nos cercado. E é por isso que nós oramos, clamamos a Ti para que o Teu Espírito Santo possa nos encher. Te calamaia, enche, Pai, enche esta obra, esta igreja, desde as crianças, os jovens, os adultos, ancião, Pai, enche do Teu poder, da Tua presença, da Tua unção, meu Deus, tudo aquilo que estava tomando lugar, que estava querendo habitar, ó Pai, no altar do nosso coração, da nossa consciência, lugar que o Senhor escolheu para habitar, tudo que estava tomando este lugar, agora vem com o Teu fogo poderoso, ó Deus maravilhoso, e testifica sobre o nosso clamor, como o Senhor testificou, ó Pai, quando queimou, recebendo o sacrifício que Elias fazia, e trazia ao Senhor, ó Pai, aquele fogo dos céus queimou a dúvida, destruiu, Senhor, a oposição e a imposição do engano que estava reinando sobre a vida daquela nação. Pai, testifica, Senhor, neste clamor, neste propósito de oração, testifica, Pai, como o Senhor operou, como os nossos olhos contemplou o Senhor fazendo maravilhas através daquela oração de preparação, Pai, para celebrarmos os 64 anos da Tua obra. Pai, agora nós queremos ver a Tua bondade manifesta, atuando para socorrer. Te calamassuri alamaia, oh Espírito de amor. Oh, Espírito Santo do Senhor, que maravilha, meu Pai, é estarmos aqui buscando, clamando ao Senhor neste momento e sabendo que o Senhor está nos santificando e sabermos que o Senhor está, meu Pai, ó Deus, nos habilitando para te buscar a cada dia mais com perfeição, não com palavras, mas com alma, com espírito, com nosso coração, não somente com palavras, meu Pai, mas agora com esta virtude gloriosa que o Senhor está manifestando no clamor, na oração desta mamãe, na oração deste papai, meu Deus, na oração deste pastor que está, meu Salvador, derramando lágrimas pela vida do rebanho, pela vida das ovelhas, pela vida dos perdidos, aqueles que o Senhor há de trazer. Deus de poder, eu apresento em tuas mãos todas as equipes, todos os líderes, ó Pai, que atuam, que trabalham na sede mundial, Senhor, a cada setor, ó Pai, das crianças, dos jovens, da administração, da recepção, meu Pai, aqueles que atuam no prédio administrativo, os gestores, os líderes de setores, Pai, só o Senhor, ó Deus, para agraciar. Pai Santo, entregamos em tuas mãos a vida da nossa diretoria, visita a presidente, Senhor, a nossa irmã Irene Miranda, agraciando a tua serva, Pai, visitando a ela com teu poder, dando vigor e saúde para ela viver as tuas promessas e fazer a sua obra, Pai, alcançai com as tuas mãos de poder a vida da nossa irmã Débora, do esposo dela, do pastor Lorival, meu Deus, agraciai, ó Deus, e alcançai a vida, o ministério, a família do presbítero Davi Neto, Senhor, eu apresento a cada pastor, a cada diretor e toda a nossa diretoria executiva também, Senhor, coloque as tuas mãos sobre aqueles que estão com as viagens marcadas, concentrações, meu Pai, já preparadas, que o Senhor seja com eles, Pai, se conosco, se com o pastor Miqueias, com a equipe deles, com os presbíteros, diáconos, colaboradores que ali estão, Pai, ajudando-nos, dando, ó Pai, um excelente ir e um precioso retornar para o nosso lar. Guarda, Pai, os teus missionários, os teus evangelistas nestas viagens, ó Pai, que são realizadas e que são marcadas para que haja almas salvas, vidas alcançadas, pessoas transformadas pelo poder da tua palavra. Meu Deus, oramos, entregamos ao Senhor, ó Rei de amor, o culto, Senhor, da manhã, da tarde, da noite desta quarta-feira, os irmãos que estão naquelas minis vigílias de oração, orando conosco e também orando por nós, meu Pai, cremos que o Senhor está fazendo a obra perfeita e completa. Meu Deus, derrama este bálsamo precioso que está necessitando esta vida, e é por isso que trazemos e fazemos uso da nossa fé para apresentar a nossa vida espiritual a ti. Não deixa naufragar, meu Pai, as tempestades, perseguições, as aflições, as dificuldades financeiras, os problemas familiares, Pai, não deixa Satanás fazer uso, ah, Pai, desta realidade tão desafiadora para abater a nossa fé, para abater o nosso ânimo, mas que ao contrário, Pai, que toda luta, que toda prova, que toda perseguição te calamasturianda, que vira, ó Pai, contra a tua igreja, que se levantar contra os teus seja combustão, ó Pai, ó Deus, para nossa comunhão, para oração, para dedicação, para o jejum, Senhor. Senhor, eu apresento, Pai de amor, eu apresento aqueles que estão colocando os seus pedidos de oração, aqueles que estão no direto contigo, Pai querido, aqueles que estão, ó Pai, deixando, apresentando através, Pai, das nossas páginas, através, meu Pai, do chat, através das linhas telefônicas, através dos números de WhatsApp, Senhor, nós colocamos a nossa fé em ação e pedimos a intervenção bênção dos céus, a única que tem poder para mudar a situação e a causa. Rei da glória, Pai de amor, marca-nos, ó Salvador, com o poder celestial e divino dos altos céus, para que agora, Pai, a vitória já aconteça através do teu poder. E aquele que estava em dores, aquele que estava, Senhor, em lágrimas, possa agora, neste momento, receber o milagre sobrenatural do teu poder e já dar testemunho da tua graça. Sim, Senhor, é assim que clamamos, porque cremos, ó Pai, que além daquilo que estamos trazendo em clamor, em palavras, em oração, o Senhor já sabe de antemão o que precisamos. É o que diz a tua palavra: antes que houver pronúncia nos lábios, o Senhor já sabe como responder. Responda-nos com teu fogo, Pai, não porque merecemos, mas porque cremos em ti, na tua bondade e na tua misericórdia. Rei da glória, agora também, meu Pai, eu quero clamar ao Senhor, entregando a causa dos teus filhos que vão avançar orando e clamando, Pai, com o presbítero Miqueias. Senhor,
1: Senhor meu Deus e meu Pai, nós te agradecemos por este momento, Pai, por esse privilégio que temos de nos apresentarmos diante de ti, Senhor, de estarmos em essência, Pai, de estarmos no lugar de essência, Senhor, não porque merecemos, não porque temos mérito, Pai, mas porque a tua graça todos os dias nos encontra. A tua graça, Senhor, todos os dias vem ao nosso encontro. Senhor, eu te louvo pela vida do pastor Kleber. Eu te louvo, Senhor, pela vida dos milhares e milhares de irmãos que estão juntos agora, todos em uma só fé, todos em um só propósito, Senhor, todos clamando a ti, todos com os corações voltados para ti, Senhor. Oh, glória a Deus, Senhor, nessa madrugada, Senhor, estende as tuas mãos, inclina os teus ouvidos, Pai, para ouvir o nosso clamor, para ouvir, Senhor, as nossas orações e súplicas. Senhor meu Deus e meu Pai, nós te louvamos porque até aqui o Senhor tem nos sustentado. Nós te louvamos porque podemos dizer, Pai, como Samuel disse: até aqui nos ajudou o Senhor, até aqui nos sustentou o Senhor. Naquele lugar que era marcado por derrotas, naquele lugar que era marcado Mispa, que era o lugar onde Israel tinha perdido a batalha, agora Samuel levanta aquele monumento, aquele memorial e diz: até aqui, até aqui nos ajudou o Senhor. Quantas vezes, Senhor, o Senhor nos leva ao lugar, o lugar de marcas, o lugar de traumas. Aquele lugar era um lugar de marcas, aquele lugar era um lugar de memórias tristes, aquele lugar era um lugar que para os israelitas era símbolo de derrota. Mas quando o Senhor entra, aleluia, Samuel, ele diz: não, a partir de agora, esse lugar vai ter um memorial, e o memorial é: nós estamos debaixo da dependência do Senhor. Oh, que maravilha! É quando nós nos colocamos neste lugar, nos colocamos neste lugar, Pai, que Samuel ensina para o povo, dizendo: até aqui nos ajudou o Senhor. Samuel está dizendo: estamos debaixo da dependência, estamos debaixo dos cuidados, não somos autodependentes, não, mas somos totalmente dependente do Senhor. Pai, quando nós entendemos este mistério, quando nós entendemos, Pai, que nós estamos debaixo da dependência do Senhor, que não somos autossuficientes, mas que caminhamos pela fé, caminhamos pela fé, Pai. Aleluia! Ó Senhor, nós não vivemos por vista, nós não caminhamos por vista, não, mas nós caminhamos pela fé. E quantas das vezes, Senhor, o Senhor tem provado a fé desse irmão, o Senhor tem provado a nossa fé, Pai, o Senhor tem provado, e às vezes olhamos e não enxergamos nada, olhamos e às vezes não vemos saída, Senhor. Quantas das vezes olhamos e pensamos, agora é o nosso fim. Aleluia. Mas aí se cumpre a tua palavra. Sem fé é impossível agradar ao Senhor. Oh, aleluia. Como Pedro, quando é convidado a sair para ter com o Senhor do barco. Enquanto ele olhava para o Senhor, ele caminhava. Enquanto ele enxergava e visualizava o Senhor, ele caminhava pelas águas. Ele caminhava sobre as águas. Mas quando ele começou a olhar, perder a visão de enxergar o Senhor, porque o que mais importa, meu Deus, o que mais importa, Senhor, é quando enxergamos o Senhor em meio às tempestades da vida, em meio aos vendavais da vida, Senhor. Estamos enxergando o Senhor, mesmo quando tudo é desfavorável, mesmo quando as situações são adversas. Nos ajuda a enxergar o Senhor na tempestade. Nos ajuda a enxergar o Senhor no mar. Nos ajuda a enxergar o Senhor no vento, Pai. É difícil, Não é fácil, Senhor, porque somos humanos. Como Pedro era humano. Mas de repente, ele começa a afundar, ele começa a olhar para a tempestade, perde o foco, os olhos do Senhor. Mas o Senhor estende as suas mãos e socorre. E socorre Pedro, aleluia. E nessa madrugada de oração, neste novo dia, eu sinto o Senhor estendendo as mãos. Quem sabe esse irmão está naufragando. A família desse irmão, dessa irmã, Pai, está naufragando, está afundando, Senhor, está sendo destruída. Mas ajuda, Senhor, em meio a essa adversidade, em meio a esta tempestade, Senhor, nós enxergarmos o Senhor, nós enxergarmos o Senhor tão próximo de nós. Ajuda esse irmão a enxergar o Senhor, meu Deus, quando a enfermidade chegar, quando a morte chegar, meu Deus, quando o luto chegar neste lar, quando as adversidades chegar, meu Deus, quando a escassez chegar, nós enxergarmos o Senhor. Mesmo em meio ao desemprego, mesmo em meio, Senhor, às tribulações, como Paulo vai declarar em alta voz, nem a morte, nem a vida, nem a altura, nem a profundidade, nem a peste, nem a fome, nem os anjos, nem os principados, nada, nada, poderá me separar do amor de Deus. Oh, que maravilha, Senhor! É quando nós sentimos o Teu amor derramado sobre nós, Pai. O Teu amor derramado sobre as nossas vidas. Porque posso todas as coisas naquele que me fortalece. Nos fortalece nesta madrugada, Senhor. Fortalece esse irmão, essa irmã, Senhor. Quantos estão passando por lutas tão grandes, Pai, por adversidades tão grandes, Senhor, mas fortalece nessa madrugada. A Tua palavra diz: no mundo tereis aflições, o Senhor vai declarar, mas tendes bom ânimo, porque eu venci o mundo. Oh, meu Deus, o Senhor deixou o exemplo, o Senhor venceu as perseguições, o Senhor venceu as calúnias, o Senhor venceu a fome, o Senhor venceu a escassez, o Senhor venceu as acusações, o Senhor venceu, meu Deus, as adversidades, o Senhor venceu as perdas, o Senhor venceu, meu Deus, o pecado, o Senhor venceu o inferno, o Senhor venceu o inimigo das nossas almas, no deserto o Senhor venceu, Nemalai declanda lamai, e acima de tudo, Senhor, a cruz não é um símbolo de derrota, a cruz é o símbolo da vitória. A cruz é o símbolo da conquista.

Ah, mas o Senhor foi o sacrifício vicário, o Senhor foi em nosso lugar. Sangue puro e inocente, Senhor. Nos ajuda a entender, Pai, nos ajuda a valorizarmos, nos ajuda, Senhor, a valorizarmos, a sermos gratos pelo sacrifício do Senhor na cruz do Calvário. Fomos comprados por um preço muito alto, Senhor. Esse irmão, essa irmã foi comprado por um preço muito alto. Não deixa, Senhor, esse irmão, não deixa, Senhor, essa irmã desistir, voltar atrás, desanimar. Ó, Senhor, abandonar a sua fé, porque o preço foi tão alto na cruz, meu Deus. O preço foi tão alto. Senhor, nós oramos e clamamos e suplicamos, Pai, traga.

nossas mentes, para entendermos qual é a boa, perfeita e agradável vontade do Senhor. Senhor meu Deus, não deixe nós caminharmos em vão, não deixe nós caminharmos em vão, Senhor, para que o nosso trabalho não seja vão, Senhor. Ó meu Deus, não queremos ser apanhados, reprovados, Senhor. Dai-nos sabedoria, visão, para onde vamos caminhar, Senhor, como servos do Senhor. Servos do Senhor, somos escravos de Cristo. Paulo declara: eu sou prisioneiro de Cristo. Que maravilha quando nós entendemos, Pai, que não vivemos mais para as nossas vontades, mas somos prisioneiros com amor de Cristo. Somos servos do Senhor, Pai. Somos chamados para Te servir, para viver para Ti e morrer por Ti, Senhor. Senhor, nos ajuda a viver essa metanoia, viver essa renovação de Romanos 12, a transformação do nosso entendimento. Obrigado, Senhor, porque a cada dia eu vivo, não mais eu, mas Cristo vive em mim, Senhor, mesmo em meio às nossas fraquezas. A Tua graça habita em nós. Porque a vida que tenho, não vivo mais eu, mas Cristo vive em mim. Pai, quantas vezes somos tão pequenos e às vezes inconstantes, Senhor, em nossos pensamentos, mas nos ajuda, Senhor, ter os pensamentos firmados em Ti, Senhor. Ter o nosso coração e a nossa mente firmada em Ti, Pai. Nós consagramos a nossa vida a Ti, Senhor. Nós escolhemos o Senhor, Pai. Na verdade, não fomos nós que Te escolhemos, mas o Senhor nos escolheu, Pai. Senhor, o Senhor escolheu esse irmão, essa irmã. Meu Deus, desde da nossa juventude, jamais esquecerei das Tuas palavras. Traga a nossa memória, Senhor. Traga à nossa memória as Tuas palavras, porque é sobre a Tua palavra que nós viveremos. Nem só de pão viverá o homem, mas de toda a palavra que sai da boca de Deus. E quantas palavras foram liberadas, Pai, quantas palavras na juventude, há tantos anos, Pai, que esse irmão tem ouvido do Senhor, meu Deus, as Tuas promessas. Jamais nos esqueceremos, Senhor, das Tuas palavras. Jamais nos esqueceremos, Deus, das Tuas palavras. Porque pela Tua palavra nós viveremos, pela Tua palavra nós caminharemos, meu Deus. A Tua palavra é a nossa força motriz,
A Tua palavra, Senhor, é o nosso ânimo. A Tua palavra é o nosso sustento, Senhor. Não deixa nós caminharmos sem a Tua presença. Como Moisés disse, eu não irei. Se o Senhor não estiver comigo, se a Tua presença, se a Tua palavra não for conosco, não nos faça subir, meu Deus. Nós oramos por esse novo tempo, Pai, que o Senhor tem derramado sobre a nossa igreja. Nós clamamos pela Tua presença. Nós clamamos pela Tua aprovação, Senhor. Nós clamamos pelo Teu direcionamento. Não deixa nós fazermos nada de nós mesmos, Senhor. Mas que tudo seja guiado pelo Senhor, soprado pelo Senhor, meu Deus. Porque a Tua igreja caminha não por vista. A Tua igreja não caminha não por si própria. A Tua igreja não tem vida própria, Senhor. A Tua igreja, o cabeça é o Senhor. E nós somos células, somos membros deste corpo, onde o cabeça é o Senhor, Pai. Nós oramos, meu Deus, direcione a nossa liderança. Continue, meu Deus, direcionando. Eu oro pela nossa irmã Irene Miranda, Pai, a Tua filha. Visita nesta madrugada, Senhor. Deus, visita a saúde da Tua filha. Visita o corpo físico, Senhor. Continua usando a Tua serva nas decisões tão difíceis, Pai. Como Paulo vai dizer, pesa sobre mim a responsabilidade das igrejas de Deus. E nós oramos, Pai, porque às vezes o peso é tão grande, Senhor. O peso da responsabilidade é tão grande. Mas nós oramos, Pai, visita a Tua serva, dando graça, dando forças, dando ânimo espiritual. Senhor, dando discernimento e sabedoria. O Senhor escolheu, Pai, para esse tempo. Nós oramos, Senhor, visita a Tua serva, visita a irmã Débora Miranda, Senhor, pastor Lorival, visita os Teus filhos em todas as decisões, Pai, tão difíceis que precisam ser tomadas para o bom andamento da Tua obra. Nós oramos, Pai, pela vida do nosso querido presbítero Davi Miranda Neto. Pai, toma o Teu filho nas Tuas mãos. Nós Te louvamos por este novo tempo. Nós Te louvamos, Pai, porque o Senhor tem levantado o Teu servo como uma voz, Pai. Senhor, nós oramos. Usa o Teu filho, Senhor, com sabedoria, discernimento, Pai. Direcionamento, Senhor. Sensibilidade do Teu Espírito Santo. Sensibilidade da Tua voz, Pai. Senhor, que Ele possa ser cercado de bons conselhos, de homens e mulheres de Deus que vão estar lado a lado ajudando, Senhor. Nós oramos, visita Teu servo, Pai. Prepara pessoas, prepara, levanta homens e mulheres, porque é tão grande, Senhor, esse trabalho. É tão grande, a seara é tão grande, Senhor. É tão grande, meu Deus. Prepara os ceifeiros, levanta ceifeiros para a Tua seara, levanta obreiros, Pai, para a Tua seara, que tem compromisso contigo, Senhor, que são comprometidos com a causa de Cristo, com a causa da cruz, com a causa da cruz, meu Deus. Pai, visita toda a diretoria executiva. Senhor, visita o pastor Milton, pastor Osmar, Senhor. Visita o pastor Fabrício, o pastor Jerry, o pastor Wilson, meu Deus, pastor Marco Magno, a nossa irmã Maria José,
Visita teus filhos, todos os familiares, os de longe, os de perto, meu Deus. Nós oramos, nós sabemos que a fúria, os ataques malignos são tão grandes, Pai. Mas nessa madrugada, nós oramos para que o Teu nome seja glorificado. Nós invocamos o Teu nome, Pai. Que toda potestade, que todos os principados, que todo poder da maldade seja neutralizados agora, sejam expelidos agora, sejam expulsos agora, em nome de Jesus, em nome de Jesus. Toda armadilha, todas as setas, todas as armadilhas malignas, toda astúcia maligna, nós repreendemos agora. Há uma guerra espiritual, há uma batalha espiritual. Queima, Senhor, todos os inimigos de Deus, caia por terra. Todos os inimigos da obra do Senhor, caia por terra. Nós oramos, Senhor. Quantos têm se levantado contra a Tua obra? Quantos têm se levantado contra a Tua igreja, Senhor? Contra o Teu corpo, Pai. E nós oramos. Traga unidade para a igreja, Senhor. Traga unidade para a Tua igreja. Nós oramos pelo Ministério Jovem, pelo Expansão, pelo Regenere, por esse novo tempo, Pai. Toda divisão. Ó, Senhor, nós repreendemos, porque em Cristo nós somos um. A oração do Senhor, Pai, pela Tua igreja foi que eles sejam um, Senhor. E nós oramos para que toda divisão, Pai, para que toda divisão venha cair por terra. Senhor, traga unidade para a Tua igreja. Nós oramos por unidade. Nós oramos por comunhão, Senhor, por entendimento. Ó, Senhor, nós oramos pelo Teu Kairós, pelo Teu tempo, Senhor, sobre a Tua igreja, que nós possamos entender o tempo do Senhor, Pai. Pai, nós oramos, eu quero orar também por este irmão, essa irmã, que está me acompanhando, que quem sabe foi enganado, foi vencido pelos laços malignos, Senhor, e essa pessoa se afastou. Essa pessoa, meu Deus, quem sabe foi ferido pelas setas malignas e agora, meu Deus, está tão longe da Tua presença, está tão longe do Senhor, Pai. Mas eu quero orar agora, traga de volta, traga para perto, Senhor, como filho pródigo que saiu para conhecer o mundo, que saiu para conhecer as coisas vis desse mundo, mas quando ele cai em si e ele volta para a casa do Pai, o Senhor nos aceita da forma que nós estamos, mas o Senhor não aceita quem somos. O Senhor nos transforma o nosso caráter. O Senhor transforma o caráter corrompido do homem. Aleluia! Como diz a Tua palavra, que vendo o Pai, abraçou o Seu Filho no estado que ele estava. Porém, após o recebê-lo, o Senhor transformou-o, mandando trocar as vestes, mandando dar um banho e colocar um anel nas suas mãos, na sua mão. Senhor, o Senhor sabe, quem sabe esse irmão está num estado terrível e o Senhor aceita ele no estado que ele está. Mas nós sabemos que quando o Senhor abraça, o Senhor transforma. Só o Senhor tem poder de transformar e mudar, meu Deus, a nossa vida. Eu quero orar por esse irmão também que ainda não tomou a decisão de aceitar o Senhor como único e suficiente Salvador da sua alma. Senhor, que todas legiões
todos os espíritos malignos que está lutando contra esta pessoa, Pai, para ela não receber o Senhor, não tomar essa decisão, nós repreendemos. Em no nome de Jesus, Pai, nós clamamos em no nome de Jesus. Muito obrigado, Senhor, pela vida do pastor Kleber. Muito obrigado por esse tempo de oração. Visita a nossa família, Senhor. Visita a minha esposa. Visita a nossa irmã Rose, os filhinhos do pastor Kleber, que ficaram em casa, Pai, para estarmos aqui.

0: sobre a alma, sobre o espírito. Pastor, eu não tenho dúvida daquilo que o Senhor já realizou, porém o maior milagre ainda está para acontecer na vida daquele que precisa receber a Cristo, aqueles que já o receberam, na vida daqueles que precisam voltar para Ele, pastor.
1: Com certeza, pastor Kleber, senti muito forte a presença de Deus aqui, da presença do Senhor, desde o início da oração. E eu tenho certeza que muitas pessoas agora estão sendo tocadas, profundamente tocadas, não por nós, mas pelo Espírito Santo de Deus que está indo ao seu encontro. Você não está sozinho, você não está só. Eu quero fazer o apelo e convidar você agora para orar conosco. Quero fazer uma oração especial para você que quer reconciliar com o Senhor, para você que quer tomar a decisão de mudar de vida. Vida abundante só é com Cristo. Não tem vida abundante sem ser Cristo. E vida abundante, que eu digo, não é só dinheiro, não é casa, não é carro. Tem muita gente que tem tudo, mas não tem nada, é tão vazio, porque o único que pode preencher a lacuna da nossa alma, do nosso ser, do nosso interior, é Jesus Cristo. E eu quero orar por você agora. Feche seus olhos, você que quer reconciliar e quer tomar a decisão de aceitar Jesus. Senhor Deus e Pai, eu quero orar por esse irmão e por essa irmã que está tomando essa decisão agora, Senhor, de aceitar o Senhor como único suficiente salvador da sua alma. Eu quero orar também pela vida desse irmão e dessa irmã que está tomando a decisão de retornar, voltar como filho pródigo. Senhor, segura nas mãos desse irmão e dessa irmã, é o que eu te peço em nome de Jesus. Você que aceitou Jesus, você que reconciliou, pastor Kleber,
0: sim,
1: ele pode agora nos chamar. Nós temos o número e o e-mail.
0: Sim.
1: Quero aceitar Jesus, @ipda.com.br, ou também pelo nosso WhatsApp, DDD 11 95094 4645. Manda uma mensagem para nós agora. Nós iremos em breve te responder e encaminhar você para a igreja IPDA mais próxima aí da sua casa, na sua cidade, no seu estado, onde quer que você esteja, até no seu país. Mande para nós essa mensagem, fale de onde você está falando, da sua cidade ou o seu bairro, e nós iremos encaminhar você para a igreja mais próxima de você.
0: Ficamos por aqui, que maravilha, foi um prazer estar com vocês. Prossegue o programa Voz da Libertação pelas emissoras, pelo Direto com Deus, o clamor 24 horas. Até aqui chegamos e que o Senhor possa nos dar uma excelente quarta-feira para todos.
1: Que Deus abençoe, pastor Kleber, fiquem todos na paz do Senhor Jesus e até a próxima.
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Eu sou de Santos. Meu testemunho foi assim, eu tava na sexta-feira, eu tava indo pra igreja e eu tava na ciclovia, né, andando. Aí parou o carro na minha frente, né. Aí pra me desviar do carro, eu acabei indo pra rua. E eu não olhei pra trás, foi desatenção minha. Aí tava vindo duas motos, eles estavam vindo rápido. Fui pro meio da rua e as duas motos iam me pegar, ia me atropelar. Só que com a mão de Deus, as motos conseguiram frear. Aí eu comecei a agradecer a Deus pelo livramento, aí eu não deixei de ir pra igreja. Eu fui pra igreja, agradeci, fiquei muito feliz. É bênção para a minha vida. Isso foi meu

0: Testemunho.
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2: 1 hora e 3 minutos.

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2: 1:07 em São Paulo. Boa madrugada para você que está em nossa companhia, na maior rede de rádios do Brasil, levando a boa e genuína palavra de Cristo até o seu coração. Sou seu irmão em Cristo, o diácono Natiel Reis, e farei a sua companhia até as 5 horas da madrugada. Já quase para raiar o novo dia, nós estaremos aqui fazendo a sua boa companhia e orando por você. Na mesa técnica, me acompanha o Lucas Rione. E você pode participar conosco pelo WhatsApp e também pelo telefone. Nosso WhatsApp é muito fácil. Código DDD 11 de São Paulo, para você que nos ouve em outra cidade do estado de São Paulo, em outro estado do Brasil e até em outro país da Terra. Código DDD 11, número 9 8292-3392. Vamos juntos. Madrugada da Rede de Apoio do Socorro de Deus, aqui na Rádio Deus é Amor. Eu quero conferir quem está acompanhando essa programação. Orou conosco desde a sede mundial com o pastor Kleber de Oliveira, responsável espiritual aqui na sede mundial, nosso dirigente, e também o nosso querido irmão presbítero Miqueias Almeida, ele que é o conselheiro mundial do Ministério Jovem Expansão. Os dois oraram conosco desde a meia-noite até 1 hora da madrugada. Claro, com você também aí do outro lado, acompanhando essa oração, orando, intercedendo, é o Ministério de Intercessão da nossa Igreja Pentecostal Deus e Amor, uma igreja de todos e para todos, uma igreja que nasceu na oração e continua no fervor do Pentecostes na oração. Agora em São Paulo, 1:09. Daqui a pouco vou começar a atender algumas ligações, então já começa a ligar para cá. Nosso contato é fácil, nosso WhatsApp também é muito fácil e você pode mandar algumas mensagens. Inclusive, o Wellington Nascimento, do código DDD 13, final de contato 7227, já participou aqui, mandou a sua mensagem e disse que é de Guarujá, São Paulo. Pede orações em favor dele e também da família. Deus abençoe, Wellington. Obrigado por sua interação aqui na Rádio Deus é Amor. Hoje são 24 de junho de 2026. Uma madrugada fria em São Paulo. 13 graus, segundo o site Clima Tempo. Sensação térmica de 12. Muito frio. Está garoando agora aqui. Há pouco cheguei no Templo da Glória de Deus, debaixo de uma garoa boa. Nada que dê para ficar totalmente molhado, a depender do tempo que você passa debaixo dessa boa garoa. Afinal, faz jus ao tão famigerado tema de São Paulo, né? Capital da garoa. 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

0: 1h11, hora certa para você. Você pode participar conosco através do programa da Igreja Pentecostal Deus e Amor, Madrugada do Socorro de Deus. Código DDD 11-3208-2790. 11, código DDD de São Paulo, número 3208-2790. Liga aí, quero conversar com você, quero orar por você e com você na Madrugada do Socorro de Deus, aqui da Central de Produção Internacional da nossa Igreja Pentecostal Deus e Amor. Estamos aqui na Avenida do Estado 4568, no bairro da Liberdade, no centro da maior metrópole do Brasil. Quero orar por você e com você. Não importa, intempere o momento difícil que você está passando. Sabe por que não importa? Porque maior que esse problema que você está vivendo, que você está passando, trilhando agora, é o poder de Deus. E o poder de Deus se aperfeiçoa no nosso momento de fraqueza. Quem disse isso foi um escritor muito conhecido da palavra de Deus, que sabia muito bem do que estava falando. Afinal, ele também viveu momentos difíceis. O próprio Deus disse para ele: a minha graça te basta. E o Senhor diz para você: a minha graça te basta. Talvez você esteja aí passando maus bocados, no dizer popular, mas eu quero dizer para você que o nosso Deus, o Deus de Abraão, Isaque e Jacó, ele continua conosco. Assim como ele falou para o apóstolo Paulo, no momento da dificuldade que ele estava passando, vivendo, naquele momento tão difícil na vida deste homem de Deus, ele reconheceu que no momento de fraqueza, de debilidade, o poder de Deus se aperfeiçoava na vida dele. Isso está registrado na segunda carta aos Coríntios, capítulo 12, versículo 9, quando o Senhor disse para ele: a minha graça te basta, porque o meu poder se aperfeiçoa na fraqueza. Nessa madrugada, Deus quer falar com você e eu quero orar por você. Quero apresentar sua vida, sua família, seus sonhos, seus objetivos. Liga para cá, manda uma mensagem também no nosso número WhatsApp, está à sua disposição. O contato telefônico é o código DDD 11, aqui da capital de São Paulo, número 3208-2790, e o nosso WhatsApp é o 11-98292-3392. Já tem pessoas conectadas conosco pelo telefone. Vou atender a primeira pessoa agora. Alô?
1: Pastor.
0: Paz do Senhor Jesus, meu querido. Bom dia. Como é o seu nome?
1: É o irmão Washington de São José dos Campos.
0: Washington de São José dos Campos?
1: É o que pediu oração para a Ângela. Hoje é o aniversário dela, né?
0: Olha, parabéns.
1: Tem como o irmão orar aí, fazer oração?
0: Sim, farei daqui a pouco. 2 horas vou orar com você, tá bom?
1: Hoje é aniversário dela, está completando 54 anos.
0: Que maravilha.
1: Mais um ano de vida, graças a Deus.
0: Graças a Deus.
1: Ela é obreira da casa do Senhor.
0: Uma obreira. É São José dos Campos, né?
1: É, São José dos Campos.
0: Ela é obreira
1: mais.
0: Eu pedi
1: oração
0: igual
1: pelo meu filho, o Wellington.
0: Você quer oração também pelo seu filho. Certo?
1: Meu nome é Washington.
0: Sim, o Washington,
1: seu filho. Eu sou obreira da casa do Senhor também. Eu vou batizar em 2018.
0: Que bênção, meu querido. O seu filho é o Wellington, isso?
1: Meu filho é o Wellington.
0: Qual a idade dele?
1: Tá bom, fica com Deus, meu Deus. Faz oração agora, Deus abençoe, tá? Fica com Deus, boa noite.
0: Bom dia. Obrigado também, bom dia pra você.
1: Deus abençoe.
0: 1h15 em São Paulo. Liga aqui, conversa comigo. É importante você pedir oração, mas também é importante você falar um pouquinho com o locutor, né? Não me deixa sozinho aqui. Mas uma pessoa... Alô, bom dia.
2: Oh, bom dia, paz do Senhor Jesus.
0: Paz do Senhor, minha irmã, me ouve bem?
2: Graças a Deus, mãe, eu tô ligando pra você, só peguei oração.
0: Como é o
2: a
0: seu
2: favor
0: nome?
2: do neto meu, irmão.
0: Como é o
2: Ele
0: seu
2: tá
0: nome?
2: muito necessitado e tá desempregado e
0: Você tá me ouvindo, minha
2: não
0: irmã?
2: consegue emprego, tá começando a entrar em maus companhia, bebendo, e tá completamente, tá praticamente se destruindo, irmão.
0: Certo.
2: Ele não consegue, assim, uma necessidade material que ele tá precisando, sabe, na vida. Ele começa, irmão, a fazer as coisas que só se prejudica. E ele chama Matheus Rocker do Nascimento.
0: Certo.
2: Eu queria
0: Como é o
2: pedir
0: seu nome,
2: oração
0: irmão?
2: Para que Deus mudasse a vida dele para melhor. Libertasse ele e abrisse uma porta de emprego para ele.
0: Eu acho que a irmã não está ouvindo, Lucas.
2: Alô?
0: Você está me ouvindo, irmã?
2: Tô, agora tô.
0: Tá ouvindo. Como é o seu nome?
2: Meu nome é Selma.
0: Selma, certo. Você fala de onde, Selma?
2: Eu falo aqui da Zona Sul.
0: Da Zona Sul? Qual é o bairro?
2: Isso. É bairro de Jardim Bonito, Santo Amaro.
0: Certo, Santo Amaro. Vou orar assim, tá bom? Já tá aqui o seu nome.
2: E pede oração pra toda a minha família.
0: Claro, vou orar por você e por toda a família. Duas horas. Oração da madrugada do Socorro de Deus, tá bom?
2: Amém.
0: Deus abençoe, obrigado.
2: Aí, irmão, coloca especial o nome dele, tá bom, irmão? Matheus, tá?
0: Tá bom, tá colocado
2: Deus
0: aqui
2: abençoe.
0: O nome.
2: Deus abençoe, irmão.
0: 1h17 em São Paulo, liga pra cá. 11-3208-2790, mas atenção, você não precisa já começar a fazer o seu pedido de oração. Você atende o telefone, ou melhor, você liga, eu atendo aqui. Você conversa um pouco. Sei que a situação é difícil, mas vamos por etapas, tá bom? Mais uma pessoa na linha, alô?
3: Senhor, irmão.
0: Pai do Senhor, meu querido, como é o seu nome?
3: Antônio.
0: Antônio, de onde, Antônio?
3: Eu falo de Curitiba.
0: Curitiba, cidade Sorriso,
3: Ei,
0: tá frio por aí,
3: boa,
0: Antônio.
3: Hein? Terra Santa.
0: Tá gelado por aí.
3: Eu tenho um... Ó, pastor, eu vou... Eu não vou... A história é comprida, mas eu vou rezar ela bem ligeiro.
0: Tá, pode falar.
3: Eu tenho uma grande vitória pra te contar.
0: Então conta aí.
3: Eu tenho uma benção que, olha, eu acho que é duvido da pessoa conseguir a benção que eu tô ganhando.
0: Vai abalar tudo, então. Pode falar.
3: E eu passei o inferno inteiro... Até o fim. Agora, Deus renovou minha vida, vou trabalhar para me ganhar alma para Deus.
0: Oh, glória! Mas como foi que aconteceu essa bênção na tua vida?
3: Não, eu não sei. A única coisa, eu acreditava muito no meu pai, que é, inclusive, meu pai pertence à Bíblia, sabe? É o Samuel lá. É o primeiro e o segundo Samuel pertence ao meu pai. Daí, eu fui um camarada que respeitei muito meu pai, sabe?
0: Sim.
3: E daí, eu com 6 anos de idade, eu já tinha comprado uma vaca com bezerro de 2 meses.
0: Com 6 anos?
3: É isso mesmo,
0: meu
3: com
0: Deus.
3: 6 anos de idade.
0: Com 6 anos eu nem sei o que eu tava
3: fazendo. Eu criava frango.
0: Você é do interior? Você é do... Você é da zona
3: rural?
0: Eu
3: toquei essa vida, daí eu aprendi a tocar gaita, pastor.
0: Uhum.
3: E daí eu tocava uns bailes, dava bom dinheirinho, o pai ficava bravo comigo. Meu filho, para com isso.
0: Uhum.
3: Aí, mas por que o pai ficava bravo? Eu aprendi a tocar gaita com meu primo era um maloqueiro desgramento, sabe, irmão?
0: Sim.
3: E o pai ficava com medo da gente se perder no mundo, né?
0: Sim, é. Pai que é o melhor pro filho, né?
3: Ah, lógico, não tem. O dinheiro não vale nada, né, irmão?
0: É, tem a sua serventia, mas não é tudo.
3: Pois é, daí aí eu peguei, sabe, foi pra tocar num baile lá, sabe, e tinha um camarada lá, ele tinha 5 filhas mulheres, sabe?
0: Uhum.
3: E as mulheres, quando eu ia lá, elas não perdiam um baile, daí ia mesmo dançar. Quando eu entrei, assim, era aquela... Você conheceu café ou não?
0: Café?
3: É.
0: Sim, já colhi café, no Norte Pioneiro do Paraná.
3: Você conheceu café? Você colheu café, irmão?
0: Colhi, abanei.
3: Aí, ó, eu
0: já
3: também
0: quebrei
3: eu
0: muita
3: fiz
0: copa
3: aí.
0: De café. Eu já dei muito
3: também
0: prejuízo.
3: Fiz isso, viu, irmão? sabe aquela lona que a gente cobra o café, né?
0: Sim, o chão lá.
3: A gente fazia uma toda pra dançar debaixo.
0: Uhum.
3: Ah, lembra disso, não?
0: Lembro.
3: Ai, ai, ai, mano.
0: Você tá vendo?
3: Você já pensou, hein? Mas sabe o apelido desse negócio aí? Era Fura Bucho.
0: Era o quê?
3: Fura Bucho.
0: Fura Bucho.
3: Olha. É. Você já pensou que perigo, né, irmão?
0: É.
3: Olha. Aí eu peguei, quando eu entrei assim na entrada da toda, assim, pra ir lá pro lugar da gente tocar lá, sabe?
0: Uhum.
3: Rapaz, viu um cara atrás de mim. Ele atravessou um punhal que ele tinha, atravessou a sanfona e a barrigada do cara, todo dia o cara morreu na hora, irmão.
0: Meu Deus. Mas olha, você
3: que
0: tá vivo.
3: Que coisa do diabo, né?
0: Eu duvida.
3: Peguei essa gaitinha, irmão, e fui pra casa, nunca mais. Olha, hoje foi pra me tocar, tem que aprender de rock.
0: Tá certo.
3: Você é, na verdade, irmão, você vê como é que Deus vai pra gente, né?
0: 2 horas você vai orar comigo, né?
3: 2 horas?
0: 2 horas. Daqui
3: vou,
0: a pouquinho.
3: Ainda falta ainda 26 minutos ainda.
0: Não, ainda falta mais que isso.
3: Não, é... Oh, meu Deus do céu. É 1h24.
0: Isso.
3: Falta 36 minutos ainda.
0: Ainda
3: olha contigo,
0: pouco.
3: Não tem problema. Não tem medo de oração, não.
0: Então tá bom.
3: A oração
0: então,
3: faz bem pra gente, né, irmão?
0: Faz sempre, muito bem. Olha, eu vou esperar uma hora da manhã.
3: Eu vou desligar, porque... Então daí... Aí eu peguei, tava na Bíblia lá, sabe? Daí eu vai, chego lá em Salmo 103. Eu não posso olhar ali que você vai ver.
0: Sim.
3: A renovação da vida da gente.
0: Glória a Deus. Deus trazendo renovo.
3: Você olha lá no Salmo 103, você vai ver. E a minha esposa, ela é evangélica também. E eu sempre falava pra ela e tal, mas ela não concordava comigo, porque ela pertencia... É da igreja de vocês, mas é do Ademar, é aqui da...
0: É da Deus e Amor, né?
3: Igreja isso, é, você sabe Deus qual é que é, aqui no Boqueirão.
0: Que maravilha.
3: Aí, sabe, mas ela nunca... Mas eu com 50 anos de casado, eu falei assim, ô nega, eu posso te fazer uma pergunta? Ela falou, o que que é? O que que é o amor de Deus? Pois olha, ela ficou neutra comigo, sabe? Eu falei, meu Deus do céu. Não sabia o que que é amor de Deus, 50 anos de casado, nunca briguemos... E olha, eu vou te contar pra você, eu também, uma pinga minha doida, viu, irmã?
0: Como é que se
3: mas
0: chama?
3: Mas nunca
0: sua...
3: briguei com ela.
0: Como é que ela se chama?
3: Mas só que também tem uma coisa. Eu, seu filho, 18 anos, tem documento.
0: Tá certo. Mão Antônio.
3: Oi.
0: Você tá me ouvindo?
3: Tô ouvindo.
0: Olha, quero te convidar agora pra ouvir um quadro. Sabe qual é? Pão Diário, com a nossa irmã Débora Miranda. Ela vai falar sobre o salmo mais citado no Novo Testamento. Bora ouvir?
3: Pode dizer lá.
0: Daqui a pouco a gente conversa mais, tá bom?
3: Qual é o salmo que ela fala?
0: Olha, então, a gente tem que ouvir pra saber. Vou chamar agora aqui o Pão Diário. Daí
3: mas
0: um oferecimento pro Senhor,
3: meu,
0: pra sua esposa, pra todo
3: aqui,
0: mundo que
3: não
0: tá ligado aqui
3: é.
0: Na Rádio Deus e Amor. Tá bom?
3: O meu é 103 que eu falei pra você.
0: Então tá bom.
3: Falou, então. Um abraço pra você, irmão. Um
0: abraço. Fica na paz do Senhor Jesus. Conversa boa, hein? Agora 1h24... Vamos ao Pão Diário com a nossa irmã Débora Miranda. Ela vai falar sobre o salmo mais citado no Novo Testamento, enquanto você manda a sua mensagem para cá e liga, fica um pouquinho, aguarda e eu vou atender a sua ligação.
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5: Você sabe qual é o salmo mais frequentemente citado no Novo Testamento? Você pode ter imaginado o familiar e amado Salmo 23, mas na verdade é o Salmo 22. Vejam como ele começa, com as pungentes e comoventes palavras de Davi citadas por Jesus na cruz. Deus meu, por que me desamparaste? Você se sente desamparado? Às vezes se sente abandonado até por pessoas da sua família. Imagine em que situação Davi estava e se encontrava para clamar a Deus desta maneira. Deus meu, por que me desamparaste? Percebam, ouvintes, que ele se sentiu desamparado e abandonado. Mas no Salmo 22, versículo 1, diz: porque se acham longe de minha salvação as palavras do meu bramido? É mais uma pergunta que faz Davi. Ele também se sentiu ignorado, não somente desamparado, abandonado, mas ignorado, porque ele diz: por que se acham longe de minha salvação as palavras de meu bramido? Ele também se sentiu ignorado. Deus meu, diz no versículo 2, clamo de dia e não me respondes. Ouvintes, vocês já se sentiram assim? Um dia você já olhou para os céus e imaginou porque parecia que Deus o tinha abandonado ou o tinha ignorado? Você não é o único e não será também o último. Bem-vindo ao mundo de Davi. Mas a cada grito lamurioso de Davi é mencionado uma característica de Deus que o resgata do abatimento. Neste todo processo de angústia, Davi descobre no livro de Salmos, capítulo 22, ainda no mesmo capítulo, no versículo 3, que eu quero ler para vocês. Porém, tu és santo, o que habita entre os louvores de Israel. E no versículo 4, mostra que também ele confia no Senhor. Ele diz assim: em ti confiaram nossos pais, confiaram, e tu os livraste. No versículo 8, olha o que Davi diz: confiou no Senhor que o livre. Livre-o, pois nele tem prazer. Ele está vendo aqui, descobre que Deus é libertador, é confiável, é salvador. No versículo 20, fala da salvação, livra minha alma da espada. No versículo 21, fala sobre a salvação. Então, diz assim: salva-me da boca do leão, ouve-me desde as pontas dos unicórnios. Ele está pedindo ali, e ele vê que Deus é santo, confiável, libertador, salvador, e também descobre a sua força no versículo 19, quando diz: mas tu, Senhor, não te alongues de mim, força minha, apressa-te em me socorrer. Amigo ouvinte, se você se sente desamparado, dobre os seus joelhos agora. Busque o Senhor, imite o seu caráter e viva para sempre o vosso coração, como diz Salmos 22, no versículo 26. Que Deus os abençoe em Cristo Jesus.
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1: Uma da madrugada, 33 minutos em São Paulo, no horário de Brasília. 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Eu te convido a participar desse programa através do nosso número WhatsApp. A Cléia mandou uma mensagem aqui dizendo: olá, boa noite, peço orações por mim, pela minha saúde e pelo meu filho Guilherme de Oliveira, para que Deus liberte ele das drogas e da bebida. Vou orar por você, tá, Cléia? Daqui a pouco aqui na Rádio Deus e Amor. A Ivanilda também compartilhou com a gente a sua mensagem dizendo: bom dia, na paz do Senhor. Peço que coloque minha família em oração. Minha neta, Maria Clarice, que não está bem. Ela tem 2 aninhos. Sou de Ananindeua, no Pará. Ananindeua, região metropolitana de Belém. Olá, tudo bem, Ivanilda? Uma conterrânea. Ela disse aqui que acompanha todas as noites essa programação. Que bênção, bom saber que você está aí em nossa companhia. Código DDD da Ivanilda é o 91, final de contato 1968. Obrigado por ter interagido e compartilhado com a gente aqui esse pedido de oração. Maria Andrade mandou aqui uma mensagem pedindo oração em favor da saúde dela. Vou orar por você daqui a pouquinho, tá bom? Maria, obrigado por ter compartilhado também essa mensagem. Olha, mais uma pessoa, a Beatriz, disse: bom dia, quero pedir oração em favor da minha família e também de mim. Obrigado, Beatriz, você é uma bênção, hein? Saiba que a tua família está debaixo das potentes mãos do Senhor. Evelyn Oliveira mandou uma mensagem aqui, ela diz que é do Espírito Santo, Serra. Gostaria de pedir oração em favor da família dela e também do filho de 12 anos que está desaparecido desde cedo. Até agora não chegou em casa. Ela diz que está muito preocupada, pois, e não é de ficar fora de casa por tanto tempo. Pede orações para que Deus proteja ele e também trazê-lo em segurança para casa. Orar por você, tá bom, Evelyn? Por você, pelo teu filho. Coloca o nome dele aqui pra eu orar. Tá, vai dar tudo certo. Já deu tudo certo. Até aqui o Senhor tem nos ajudado. Teu filho vai voltar em segurança, em paz pra tua casa, tá bom? 1h37 em São Paulo, quero acompanhar com você um depoimento lindo, uma história belíssima. Alguém que venceu em Cristo Jesus, porque nele somos mais do que vencedores. E é uma prova cabal, uma prova viva de que o Senhor continua operando aqui na Igreja Pentecostal Deus e Amor e também através do programa A Voz da Libertação.
2: Meu nome é Cláudia, sou da cidade de Capivari. O ano de 2024 eu recebi um convite para estar indo conhecer a Igreja Deus e Amor. E eu não estava na presença de Deus até o momento. Eu falei, eu estava passando por uma luta na minha casa, com meu esposo, e acabei recebendo o convite e fui para a igreja. Eu falei, olha, eu vou para a igreja, mas eu não vou seguir a doutrina. Por quê? Eu não sou mulher de doutrina, né? E aí acabei aceitando Jesus, e a partir desse momento, eu fiquei na igreja, para nunca mais sair. E veio as lutas. o deserto, como se fala na palavra, né? E aí a gente não entende o que, que é um deserto. É onde você tem percas. Por que, que a gente tem percas, né? Perdi primeiramente meu emprego em agosto de 2024. E eu seguindo a Deus. E eu falei para Deus, por que, Senhor, né? Em agosto e setembro, outubro, rosa, eu recebi que eu estava com câncer. A perca do emprego, recebendo da notícia do câncer. Até então, os médicos tentaram me acalmar e ia sair o resultado da biópsia, né? Eu fui fazer a biópsia. Eu fui buscar essa biópsia sozinha, eu e Deus, né? Porque Deus sempre esteve do meu lado, né? Porque eu fui abandonada também nessa trajetória. E quando eu cheguei na biópsia, peguei, como eu sou enfermeira, eu já entendo tudo, eu acabei pegando o resultado e lendo, né? E falei para Deus, por que isso? Eu vim sozinha da cidade de Campinas até Capivari. Para chegar em Capivari demora uma hora e pouco, e eu tinha que levar esse resultado pro médico. E o meu sonho ali desabou, porque eu tinha acabado de me formar em enfermeira, fazia um ano e pouco que eu estava só na área. Era meu sonho entrar em uma Santa Casa, em uma Unimed, eu estava na rodovia nessa época, e eu tinha sido mandado embora também. E ali desmoronou, desempregada, sem família. No caso, no meu caso, meu marido me abandonou também. Eu tive que alugar uma casa, sair de casa, porque ele bateu em mim. Ele não aceitou que eu ia na igreja, ele não aceitou minha doença, ele não aceitou passar esse deserto, porque ele não entende o que é a palavra de Deus, um deserto. Um homem que não é da fé, ele não vai entender, né? Mas eu passei. De que jeito? Não sei. Só Deus para me dar força. Sozinho, eu e Deus, e eu ali na luta, na luta, na luta com os irmãos em Rafar, congregando, fazendo estudo bíblico para batizar. E vim batizada em março para cá. Fui batizada, desci as águas e vim para a sede conhecer aqui em São Paulo, que era meu sonho, conhecer a sede. E a irmã Maria Lorena, ela deu a palavra esse dia. E Deus usou ela para revelar para mim. Nesse dia ela chamou eu na frente e falou: Deus está dando a cura aonde você vai levar o testemunho e a mim em todos os locais. E assim foi. Desse dia para cá eu vim orando e pedindo a Deus a cura. Porque é muito difícil uma pessoa ficar sozinha e tratamento. Tive apoio da minha família por parte de mãe. E Deus é maravilhoso. Deus me curou. Deus fez a promessa, cumpriu. Essa semana eu recebi a notícia na quinta-feira e eu não imaginava que ia dar tão certo receber a notícia que eu estou curada. Hoje não tenho câncer. Para honra e glória do Senhor. E muitas mulheres que estão na presença do Senhor, acreditam em Deus, vai na batalha, siga em frente, que pode acontecer comigo como aconteceu e pode acontecer com outras. E que pode estar acontecendo nesse momento agora. Quem seja que estiver ouvindo, vai na fé, na honra, na graça do Senhor Jesus. Porque Deus me curou, aquele lá de cima, porque eu tive muita fé mesmo. Mesmo abandonada pelo marido, mesmo abandonada pelos filhos, por todos, Deus sempre esteve comigo. E eu sempre estive na presença. E hoje estou aqui para honrar e glorificar a honra do Senhor. Cláudia Fernanda do Nascimento, Capivari.
1: Aí, que linda história da Cláudia. Passou por muitas coisas, mas desde o momento em que ela começou a contar o testemunho, ela relata: o Senhor sempre esteve comigo. E é essa intenção de levar até você essa ciência, essa consciência de que o Senhor nunca nos abandona. Jamais. Quando nós clamamos ao poderoso nome de Yahvé, do Senhor, Deus conosco, o Senhor nos acompanha nos momentos mais difíceis da nossa vida. Olha, eu sei que não é fácil passar essa luta que você está vivendo aí, essa provação. Eu sei que não é fácil enfrentar o câncer. Sei que não é fácil enfrentar uma perda, a dor do luto. Sei que não é fácil. Sei que não é fácil perder o emprego, ser humilhado, desprezado. Sei que não é fácil viver essa turbulência na sua família. Mas em todas as coisas, somos mais do que vencedores. Quem disse isso não foi eu. É a palavra de Deus quem diz. Em todas as coisas, somos mais do que vencedores. Está registrado na carta de Paulo, endereçada aos Romanos, capítulo 8, versículo 37. A palavra de Deus é fiel, é verdadeira. E eu quero ler com você esse versículo, que diz muito sobre quem nós somos e para quem vivemos, para quem está indo a nossa glorificação todos os dias. Aos Romanos, capítulo 8, versículo 37, a palavra do Senhor diz assim: mas em todas estas coisas somos mais do que vencedores por aquele que nos amou. Nós não somos capazes de vencermos as tribulações da vida sozinhos. Isso não existe, não tem possibilidade alguma. Tem umas pessoas que gostam de complementar versículos. Quando Jesus disse: eu venci o mundo. Eu venci o mundo. Evangelho de Cristo, segundo escreveu João, capítulo 16, versículo 33. Tenho-vos dito isto para que em mim tenhas paz. No mundo tereis aflições, mas tende bom ânimo. Eu venci o mundo. Olha, Cristo traz aqui algumas informações importantes para nós. Primeiro, que ele já sabia, porque ele é onisciente, que nós teríamos aflições no mundo. Dores, perdas, sofrimento, todos os tipos de intempéries, todos os tipos de dificuldades, tudo. Mas no mesmo Evangelho de João, capítulo 14, versículo 27, Jesus deixa registrado em suas palavras: deixo-vos a paz, a minha paz vos dou. Não vos la dou como o mundo a dá. Não se turbe o vosso coração, nem se atemorize. Aí eu volto no versículo 33 do capítulo 16, quando Cristo, tendo ciência de todos os momentos terríveis que nós passaríamos, nos conforta, nos consola, dizendo: tenho-vos dito isto para que em mim tenhais paz. É nele que nós temos a paz. A paz que ele diz que daria. Eu vos dou e não vou lá dou como o mundo a dá. Sabe por quê? Porque a paz que Cristo dá excede todo entendimento. Todo entendimento. Carta aos Filipenses, capítulo 4, versículo 7. E a paz de Deus, que excede todo entendimento, guardará o vosso coração e a vossa mente em Cristo Jesus. Então, o versículo não diz: eu venci o mundo, vós também vencereis. Eu não posso vencer o mundo, mas Cristo já venceu por mim. E nele eu sou mais do que vencedor. É a mensagem de Cristo para o seu coração nessa madrugada do socorro de Deus. Daqui a pouco eu vou atender mais duas ligações. Liga para cá então. 11, código DDD de São Paulo, número 3208-2790. Faltam 12 minutos para a oração e eu quero orar com você. Não quero orar sozinho, Não quero que você ouça a oração tão somente. Não quero que você ouça a oração fazendo suas atividades. Você que está acordando agora, a rotina vai ser cheia hoje aí para você. Reserve, serão 20 minutos de oração e estes 20 minutos farão toda a diferença para você. Entregue o seu caminho ao Senhor, confia nele e tudo ele fará. Agora em São Paulo, 1h48. Deixa eu atender aqui mais uma ligação. Alô? Alô, oi. Bom dia.
3: Bom dia.
1: Tudo bem? Como você se chama?
3: Estou falando no ar. A gentileza.
1: Pois não. Bom dia.
3: Bom dia, por gentileza. Eu queria falar com o seu pastor, né? Eu queria falar com o seu particular, podia ser?
1: Ah, no meu particular? Então, agora a gente está na comunicação, né? Aí daqui a pouco eu vou orar. Você pode mandar uma mensagem no nosso WhatsApp. 11, que é o código DDD de São Paulo, número 98292-3392. Tá bom? Você manda uma mensagem e eu te respondo lá. Aqui no WhatsApp da Rádio Deus e Amor. Deus abençoe, tá?
3: Então, pedi oração, então. Olha só a oração, que eu estou atormentada.
1: Sim. Como é o seu nome?
3: Maria da Graça.
1: Maria da Graça. Fala de onde, Maria?
3: Fala aqui de Niterói.
1: Niterói. Certo. Qual o seu pedido de oração?
3: É que eu tô com uma nódulo no útero, mioma e problema na coluna. Sinto muita dor.
1: O que os médicos disseram?
3: Eles falaram que me faço a cirurgia, mas não queria sair de cirurgia, não. Eu queria que Deus me curasse. Eu tô sempre passando mal, não sei de quanto socorro.
1: Você mora sozinha? Você mora sozinha?
3: Não, eu moro com o meu irmão.
1: Certo. Então vou orar por você, tá bom? Vou orar agora por você.
3: Tá bom.
1: Senhor Jesus, está aqui a tua filha passando uma situação muito complexa na vida dela. Mas como nós acabamos de meditar na tua palavra, ó Cristo, em ti somos mais do que vencedores. O Senhor levou sobre si as dores, o fardo, o jugo pesado. O Senhor levou, meu Pai, na cruz do Calvário, todo o sofrimento. E agora eu te suplico que a liberte desse nódulo, desse mioma, que a liberte desta enfermidade, desta patologia, para que o teu nome seja glorificado. Eu te peço e agradeço em nome de Jesus. Amém, Maria?
3: Amém, obrigada.
1: Você crê?
3: Creio.
1: Então tá bom. 2 horas eu oro mais por você, tá bom?
3: Tá bom, muito obrigada, tá?
1: Deus abençoe você. Ótima madrugada.
3: Amém, fico com Deus, obrigada.
1: 1h51 em São Paulo, madrugada fria, garoando aqui no centro de São Paulo. E aí na sua cidade, como é que tá o clima? Tá calor, tá frio. Em Curitiba, terra do irmão Antônio, que ligou há pouco, tá fazendo 8 graus. É a capital mais fria. Hoje, 24 de junho. E vai cair mais a temperatura. O inverno está apenas começando. Tá só mostrando a faceta, demarcando o território. E quando chegar mesmo o inverno rigoroso, devemos estar preparados para isso. Então não esqueça, sua doação para as instituições de viver fazem toda a diferença. Doe agasalhos, calçados, cobertores em um de nossos templos da Igreja Pentecostal Deus e Amor, mais pertinha aí da sua igreja. Tá bom? Doe. Doe com amor, seu coração solidário e com toda certeza o poder de Deus será manifestado em sua vida porque o seu coração é generoso. Deus tem te dado muito, mas não é para ficar só com você, é para você ajudar o seu irmão. Então ajude-nos a ajudar outras pessoas. O trabalho das instituições de Reviver é seríssimo. A Fundação Reviver vai completar 32 anos no próximo dia 22 de agosto, nosso Agosto Verde. E a Associação Reviver Help Deus e Amor vai completar 3 anos, ambas trabalhando muito para levar ao Brasil todo a solidariedade, o amor na prática daquilo que nós, como servos de Deus, temos a incumbência de fazer. Recuperando vidas com amor, Fundação Reviver e Associação Reviver Help Deus e Amor, juntas, num trabalho solidário neste inverno rigoroso que está se aproximando. Agora 1h53, eu atendo a última ligação, porque daqui a pouco tem os prefixos, um lindo louvor das Mensagens Cantadas, gravadora da nossa igreja, e posteriormente a oração da madrugada. Bom dia! Bom dia! Bom dia, como é o seu nome?
3: Tá falando comigo?
1: Isso, com você.
3: Ah, desculpa, olha só. Pastor, eu também tô com a causa na justiça. Só falta o juiz dar a sentença, tá?
1: Como é o seu nome?
3: Ora por mim. Pro juiz dar a sentença logo pra mim receber o dinheiro.
1: Como é o seu nome?
3: Isso é mesmo que tá falando, Maria da Graça.
1: Maria da Graça, você que ligou há pouco?
3: É isso. Eu tô aqui ainda.
1: Ah, tá certo.
3: Tá bom? Então eu desligo, né? Desligo aqui, né?
1: Então tá bom. Vou orar por você daqui a pouquinho mais.
3: Ora por mim, tá?
1: Deus abençoe. Obrigado.
3: Amém.
1: Com Deus.
3: Bom dia.
1: Agora, 6 minutos para as 2 horas, eu atendo a última ligação. Liga pra cá. 3208-2790, código DDD 11. Alô?
4: Alô, pastor.
1: Pai, senhor, como é o seu nome?
4: Irmão, eu queria pedir uma oração para Maria da Graça. Eu estava indo para a igreja ontem, aí o menino me chamou, né? Aí é para a mãe dele, que está internada no hospital.
1: Senhor, de onde?
4: Que é o Washington, em qualquer hora.
1: Ah, sim, o Washington.
4: É o meu, ele tá internado, a Maria da Graça está internada no hospital aqui, né? Em São José dos Campos.
1: Então tá bom. Vou orar por ela
4: tá
1: também.
4: Tá com cofre, né?
1: Tá bom? Deus abençoe. Obrigado, Washington, pela ligação, pelo retorno
4: bom,
1: aí.
4: A senhora para a Ângela, que é o aniversário dela hoje.
1: Tá certo, já tá aqui o nome dela.
4: Tá bom, Deus Obrigado. Abençoe, fique com Deus. Bom dia.
1: Bom dia para você. Tá aí, as pessoas gostam de ligar aqui, retornam também. E a gente vai conversando a madrugada. Agora sim, eu vou atender a última ligação. Uma pessoa inédita, que ainda não ligou hoje. 1h55. Bom dia.
5: Bom dia.
1: Como é o seu nome?
5: É Moacir Cândido.
1: De onde?
5: É Itacara, São Paulo.
1: Ah, aqui pertinho da gente. Qual o seu pedido de oração?
5: Pastor, eu tô sofrendo um problema aqui na minha casa, que eu não consigo reformar minha casa. Já tem todo o material aqui, muito olho gordo, muita inveja. Meu corpo dói todinho, pastor.
1: Certo. Quanto tempo você está nessa empreitada tentando reformar?
5: Uhum.
1: Quanto tempo você está nessa empreitada? Você está me ouvindo?
5: Estou ouvindo.
1: Quanto tempo você está tentando reformar a tua casa?
5: Eu já vai fazer mais ou menos 8 meses.
1: 8 meses.
5: O material está tudo aqui, não consigo manter.
1: Certo. Olha, eu vou orar por você. Você tem outro pedido de oração?
5: Tenho sim, para a minha filha, Márcia e Julieta, no serviço delas também.
1: Porta aberta, né? Porta aberta, prosperidade.
5: Isso.
1: Então tá bom, eu vou orar por você também. Tá certinho?
5: Então,
1: obrigado por ter ligado aqui, tá? Retorna
5: Amém,
1: sempre
5: pai.
1: Que quiser. Manda mensagem também.

0: 98292-3392. Mande para cá sua mensagem, eu quero conversar com você. Também está com a gente aqui o nosso irmão Lucas Ione, trabalhando na técnica de áudio. E lá no WhatsApp, quem está hoje? O Cleiton. O Cleiton está aí, vendo as suas mensagens no WhatsApp e também já está catalogando, pegando os nomes de pedidos de oração e enviando lá para o santuário onde os nossos obreiros estão orando ao longo desta madrugada. Madrugada do Socorro de Deus aqui na Rádio Deus e Amor e também no santuário da nossa Igreja Pentecostal Deus e Amor. Agora são 1h58. Esse programa tem abençoado a sua vida? Então compartilhe com os seus amigos esta mensagem de Cristo, porque o programa Voz da Libertação não é apenas um trabalho radiofônico, uma concessão, um período que passamos aqui apenas falando de coisas aleatórias. Nós falamos de vida, falamos de Cristo, do Senhor Jesus. E é por isso que esse programa precisa ser repercutido para outras pessoas. Avise os amigos, os familiares, os colegas de trabalho, da faculdade, da escola, que nós estamos ao vivo 24 horas pelo site ipda.com.br, em São Paulo pela 97.3 e também 100.5 no FM e 1300 no AM. Estamos aqui para falarmos de Jesus a todo momento. 2 horas em São Paulo, no horário de Brasília, capital federal. Vamos agora à identificação das emissoras. Em sequência, uma linda canção da gravadora Mensagens Cantadas para você e a oração da Madrugada do Socorro de Deus.
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5: 2 horas e 1 minuto.

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1: E chegou o momento de nós conversarmos com o Senhor na madrugada do socorro de Deus. Onde quer que você esteja, reserve esse momento para conversarmos com o Senhor. Querido Deus, obrigado pelo dia que se passou e pelo dia que está iniciando. Obrigado, Pai, pelo fôlego de vida, pelo privilégio de estarmos agora em oração, em adoração, em espírito e em verdade. Tu és o maravilhoso, o conselheiro, Deus forte, Pai da eternidade, Príncipe da paz, e nós nos colocamos diante da Tua presença. Senhor, tem muitas pessoas que agora estão orando comigo que não estão conseguindo, Pai, dormir porque são tantos os problemas, as dificuldades. Senhor, as situações adversas da vida que estão roubando, Pai, os momentos de alegria, os momentos de prazer, de descanso desta pessoa, deste irmão, desta irmã. Eu te suplico agora que desfaça as obras do diabo, que desfaça as obras de Satanás. O Senhor é o Deus que nos traz renovo, força, vigor, ânimo, coragem para vencermos as intempéries da vida. Senhor, e para vencermos estes momentos de desolação, dor, sofrimento, angústia, nós precisamos termos intimidade contigo. E é por isso que na madrugada deste socorro, nós te pedimos a renovação espiritual. Renove-nos, Senhor. Renove a nossa intimidade contigo, o nosso prazer em estarmos em tua presença, em orarmos, em buscarmos a tua face, como antes a buscávamos. Senhor, nós queremos voltar ao primeiro amor. Nós queremos voltar a buscar a tua face nas madrugadas, a jejuarmos, a lermos a tua palavra, a meditarmos nas escrituras, porque as escrituras são alimento para a nossa vida. Senhor Jesus, sem ti nada somos, a nenhum lugar iremos, nada poderemos fazer. E para onde iremos, Senhor, se só tu tens palavra de vida eterna? Não temos para onde ir, Senhor. Não temos a quem recorrermos, Pai. Somente ao Senhor. Eu quero orar junto com este irmão, com esta irmã, que está comigo em clamor, em oração, nas grandes metrópoles do Brasil, nos sítios, nas chácaras, no interior, no Brasil profundo, Pai. Lá onde o poder social não chega, o poder governamental, as entidades filantrópicas não chegam. Está chegando agora através das ondas desta emissora filiada a Deus e Amor de rádios. Senhor, lá nos ribeirinhos do norte brasileiro, no sertão nordestino, meu Deus, o som que atravessa as fronteiras do nosso Brasil, também chegando em toda a América do Sul, através da internet, chegando em todo o Brasil, alcançando, Senhor, os lugares mais longínquos. Pai, eu quero te pedir a tua proteção divina. Eu quero, Senhor, te suplicar que acampe o teu anjo ao nosso redor. Dê ordem, Senhor, ao teu anjo para nos guardarem em todos os nossos caminhos, como está no Salmo 91. Senhor, nos livrando dos perigos, das setas, Senhor, das potestades malignas que tentam contra a nossa vida todos os dias, porque a vontade do nosso adversário é matar, roubar, destruir, mas o Senhor é o Deus que veio para nos trazer vida e vida com abundância. Espírito Santo, eu oro em nome de Jesus, para que o Senhor nos dê direcionamento divino e sabedoria para a tomada de decisões. Meu Pai, todos os dias, uma bifurcação, uma escolha, não só uma, na verdade várias, Senhor. Nós precisamos escolher entre uma decisão e outra, e às vezes nós não temos esta capacidade. Porque, Senhor, esta capacidade requer muita sabedoria, Senhor, análise de situações que ainda não aconteceram, que não estão ao nosso alcance, não conseguimos identificá-las, vislumbrarmos, Senhor. Mas o Senhor é aquele que nos dá força para que nós possamos vencermos todas as adversidades, pelo Teu amor, pelo Teu carinho. O Senhor que conhece todas as coisas, o Senhor conhece o passado, o presente, onde estamos e também o futuro. O Senhor está em todos os lugares, em todos os tempos. O Senhor está no nosso futuro. O Senhor sabe onde estaremos daqui a 2 dias, como estaremos daqui a 1 semana, daqui 10 anos, o Senhor sabe, Pai. E é por isso que através das Sagradas Escrituras, o Senhor consegue nos orientar e nós conseguimos ser orientados por Ti, para que possamos ter uma vida boa, agradável, uma vida, Senhor, cheia de paz, regozijo, alegria. Mas isto tão somente se nós em Ti confiarmos, entregarmos os nossos caminhos ao Senhor. Meu Pai, eu também Te peço em oração neste momento, em favor da cura divina, Senhor, da cura física, da cura emocional, da libertação completa que esta pessoa está precisando agora. Senhor Jesus, eu oro para que esta patologia seja repreendida em nome do Senhor Jesus. Esta doença do organismo, esta enfermidade, esta dor, sofrimento, Espírito Santo de Deus, eu oro para que a enfermidade psicológica, a doença na psique, esta ansiedade, depressão, esta baixa autoestima, este desejo suicida, todas essas doenças, as enfermidades geradas por tantas coisas no nosso século, Senhor, é o trabalho, o dia a dia, as atividades, coisas que nos levam para tão longe de Ti, nos levam para tão longe da Tua presença, a preço de enfermidades, doenças, Senhor, que acabam deixando-nos no chão. Mas agora esta pessoa que está orando comigo, este irmão, este jovem, esta jovem, este senhor, esta senhora, está em lágrimas orando e pedindo: Senhor, faça um milagre em minha vida. Senhor, faça uma obra em mim, pelo Teu amor, pela Tua graça. Não somos merecedores, não somos dignos, mas o Senhor é bom. A Tua misericórdia estende-se de geração em geração e tem nos alcançado. Cure esta pessoa, Jesus, a libertando dos medicamentos, dos remédios, Senhor, desses cuidados paliativos. Esta pessoa que ora ou outra entra em crise, não consegue nem explicar o que se passa. É uma sensação de pânico terrível. E a enfermidade da psique que se manifesta também no corpo físico, a enfermidade psicossomática. Esta doença, meu Pai, que está tirando aos poucos a alegria de viver. Senhor, o sentido, o sabor da vida. Mas como nós já aprendemos nessa madrugada, o Senhor nos deixou a paz que excede todo entendimento. E é uma paz que o mundo não tem, não pode oferecer. Porque é uma paz que o Senhor nos dá, o Senhor nos dá. E o mundo não pode dar. Senhor, cure também esta doença no corpo físico. Senhor, esta enfermidade terrível que tem deixado esta pessoa definhando. Em nome de Jesus. Em nome de Jesus, eu oro para que esta doença seja repreendida. Senhor Pai, a enfermidade da cabeça, a enfermidade no coração, a enfermidade, Senhor, no sangue, esta doença nos ossos, em nome de Jesus, Pai, que esta doença seja repreendida, esta patologia, esta infecção, esta doença respiratória, Senhor, esta infecção intestinal, esta doença crônica, esta hipertensão, esta diabetes, seja repreendida agora em nome de Jesus Cristo. Doenças malignas, doenças terríveis, saiam em nome de Jesus. Sejam repreendidas em nome do Senhor Jesus. Osteoporose, doença nos ossos, saiam. Doenças cardiovasculares, em nome de Jesus. Enfermidades do coração, doenças neurológicas, Alzheimer, Parkinson, sejam repreendidas em nome de Jesus Cristo. Pai, pelo Teu amor, pelo Teu cuidado, repreenda, Senhor, a enfermidade nos olhos, as doenças, Senhor, que atingem a visão, as doenças mentais, Senhor, as enfermidades terríveis, meu Pai, terríveis. Esta enfermidade, Senhor, que ainda não foi diagnosticada, porque é tudo muito novo para a medicina, se manifestou nesta pessoa e traz terríveis dores. Em nome de Jesus. Aleluias. Que agora esta enfermidade que está atingindo este meu irmão, esta minha irmã, seja banido. Esta doença que nem a morfina consegue resolver. Essa enfermidade que nem os medicamentos mais fortes para contenção de dores sobre-humanas. Essa enfermidade terrível, Senhor, que tem atingido a imunidade, que atinge, Senhor, as vitaminas do corpo, os hormônios. Meu Pai, desregulando tudo, tudo fica desregulado no dia a dia, uma catástrofe, Jesus. Isso é uma consequência direta do pecado, da morte que o pecado traz. Senhor, isso é algo que o Senhor não quer para nós. Mas o Senhor é o Deus de Abraão, Isaac e Jacó, que agora nos dá paz em todas as circunstâncias da vida. Senhor, este coração que está em luto, traga conforto, consolo. Meu Deus querido, não é fácil. É difícil, sim, somos humanos. Sentimos a dor da ausência, da perda. Mas o Senhor está conosco, Tu és o Emmanuel. Meu Pai, meu Abba, Deus conosco, ouve a nossa oração nesta madrugada. Ouve o nosso clamor. Dê a esta pessoa um sono tranquilo. Senhor, há tantos dias que este irmão não dorme, que esta irmã não dorme. Mas depois desta oração, eles vão dormir tranquilamente, porque a tua paz e o teu amor estão superabundando em meio a esta tragédia. Em nome de Jesus eu oro. Em nome de Jesus eu te agradeço. Salva as almas, curando-as espiritualmente, as libertando de todo o perigo, de todo o mal que o diabo tenta as setar para distanciarem-se de tua presença. Mas em nome de teu Filho amado Jesus Cristo, eu oro e agradeço pela vitória que o Senhor tem entregado aos teus filhos e servos, em nome de Jesus. E você que orou, confirme esta oração com o seu amém. Confirme esta oração e receba as bênçãos de Deus para a sua vida, em nome de Jesus.

0: 2h26 em São Paulo. Agora eu quero conversar com você que ainda não se entregou a Cristo como o teu único e suficiente Salvador. É importante que você faça isso, porque uma vez que você entrega a sua vida a Cristo, Ele cuida de você, Ele zela da tua vida, Ele cuida da tua família. E sabe essas problemáticas da vida, essas mazelas, esses problemas terríveis? O Senhor cuida disso para você. Ele te dá paz, tranquilidade, estratégias. Assim como aconteceu na vida do rei Josafá, quando ele estava prestes a entrar em conflito, naquele combate contra três grandes nações que se levantaram contra ele, contra o reino de Judá, o nosso Deus deu vitória e Ele quer te dar vitória também. Faça as palavras de confissão comigo e aceite ao Senhor Jesus como o teu único e suficiente Salvador, cumprindo o que a palavra de Deus nos orienta. Na carta aos Romanos, capítulo 10, versículos 9 e 10, que diz: a saber, se com a tua boca confessares ao Senhor Jesus e em teu coração creres que Deus o ressuscitou dos mortos, serás salvo. Visto que com o coração se crê para a justiça e com a boca se faz confissão para a salvação. Repita comigo as seguintes palavras. Senhor Jesus, eu reconheço que o Senhor morreu por mim na cruz e ressuscitou ao terceiro dia para me dar vida eterna. Hoje eu me arrependo de todos os meus pecados e abro o meu coração. Senhor Jesus, eu te aceito como o meu único Senhor e Salvador. Escreva o meu nome no livro da vida e sela com o teu sangue carmesim. Transforma a minha história, guia os meus passos e enche-me com o teu Espírito Santo, porque a partir de hoje eu sou teu. E tu és meu. Parabéns por essa iniciativa. 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E participa de um culto. Conversa com o pastor, se prepara para o batismo, cumpra a justiça divina. E se você não sabe como começar, você quer uma orientação antes de ir até o culto para conversar com o pastor pessoalmente, mande uma mensagem para o 11 98292 3392. É o nosso WhatsApp disponível para você. Você pode mandar à vontade mensagens, a nossa equipe de relacionamento vai comunicar com você, os nossos pastores, obreiros vão te passar todas as nossas orientações para você no que diz respeito ao início da sua nova vida em Cristo Jesus. Agora são 2h30. Um bom dia para você ligado conosco aqui na programação da rádio Deus é Amor. É um momento muito importante. Que o Senhor te abençoe e guarde a todo momento. Nós vamos agora ao Bíblia em Foco com o nosso querido pastor Kleber de Oliveira. Ele vai falar sobre evitar julgamentos. É importante, é para você, é a palavra de Deus falando ao seu coração, alimentando a sua alma.
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3: Querida audiência desta maravilhosa programação, quero convidá-los àquele momento todo especial de meditação. Antes de lermos a palavra de Deus, é inevitável falarmos de uma realidade que é nos apresentada todos os dias. É impossível você ouvir uma pessoa falando, alguém se expressando, alguém se posicionando ou até mesmo tomando decisões sem que, consciente ou inconscientemente, ao ouvi-los, ao vê-los, tomemos a decisão de emitir um juízo. E é sobre isso que nós vamos tratar. A Bíblia diz no livro de São João, capítulo de número 8, versículo de número 15, que o próprio Jesus, ele está explicando aos fariseus que estavam se contrapondo ao seu testemunho, aquilo que ele dizia. E chegou um momento que os próprios fariseus não suportaram, mas se levantaram em juízo contra o próprio Jesus. A Bíblia diz no capítulo 8, no versículo 15, que o próprio Jesus usa em sua defesa estas palavras: vós julgais segundo a carne, e eu a ninguém julgo. Se eu julgo, o meu juízo é verdadeiro, porque não sou eu só, porém eu e aquele que me enviou. No capítulo 8, versículo 14 e 15, que acabamos de ler, vamos entender que Jesus não estava emitindo juízo, mas estava diante dos fariseus, que a Bíblia diz que Jesus lhes respondeu com uma missão: revelar que eles estavam acabando de posicionar de uma maneira equivocada, porque a Bíblia diz que então lhe objetaram os fariseus: tu dás testemunho de ti mesmo, logo o teu testemunho não é verdadeiro. A primeira coisa que os fariseus estavam fazendo, ouvindo a Jesus, eles estavam dizendo que a sua obra não era autêntica. Segundo, eles estavam dizendo que Jesus não tinha testemunho e nem condição para dar dele mesmo uma certeza de verdade ou validar o seu testemunho, porque ele estava só naquilo que fazia. Então Jesus diz: vós julgais segundo a carne, e eu a ninguém julgo. Jesus estabelece um princípio e está dizendo que todos aqueles que estão vivendo esta tentação de julgar ou de emitir um juízo, o fazem porque eles estão vendo, ouvindo e vivendo alguma situação em sua vida, em seu mundo, que está lhes impelindo a tomar uma decisão e emitir um juízo. Porém, a Bíblia diz em Romanos 2, no versículo 1, Paulo está dizendo que cada qual que emite um juízo, ele está se colocando na condição de condenação. Porque a Bíblia afirma dizendo: portanto, és indesculpável, ó homem, quando julgas, quem quer que sejas, porque no que julgas a outro, a ti mesmo te condenas, pois praticas as próprias coisas que condenas. A Bíblia já está nos dizendo que, a partir do momento que eu e você nos levantamos em julgamento e juízo, nós estamos sentenciando a nossa própria vida. A Bíblia ainda estabelece que quando nós o fazemos, não estamos esperando ou vivendo a oportunidade de que alguém nos sentencie, de que alguém nos condene, de que alguém nos censure, mas a Bíblia diz, está dizendo que nós mesmos nos condenamos ao fazer o juízo. Porque o próprio Jesus, no livro de São Mateus, no capítulo 7, no versículo de número 2, ele acrescenta dizendo: porque com o juízo com que julgardes, sereis julgados, e com a medida com que tiverdes medido, vos hão de medir também a vós. E nós bem sabemos que o juízo de Deus é segundo a verdade. E todos aqueles que praticam o juízo, a Bíblia acrescenta em Romanos 2:2, que o juízo de Deus é contra todos aqueles que praticam tais coisas. Então não estamos apenas nos condenando, mas estamos levando a nossa própria vida ao juízo quando julgamos alguém. E a Bíblia, que é inerrante, estabelece um terceiro princípio que nós devemos colocar a nossa atenção. Quando a Bíblia diz: tu, ó homem, que condenas os que praticam tais coisas e fazes as mesmas, pensas que te livrarás do juízo de Deus? Sempre quando estamos julgando, e devemos entender a diferença entre posicionar-se e julgar. A Bíblia diz que nós o fazemos porque nos nossos pensamentos nós entendemos que sentenciamos algo, que julgando algo como errado, julgando algo como desnecessário, como destruidor, como nocivo, nós estamos inocentando a nós mesmos. E a Bíblia diz que só há um jeito de nós nos inocentarmos. Não é julgando ou tomando decisões de juízo pensando que vamos escapar. Os nossos pensamentos não nos podem livrar, mas a nossa decisão de ir a Cristo, o justo juiz, o único que pode nos livrar da sentença, tanto presente como futura. E a Bíblia deixa claro que quando estamos condenando uma prática, condenando alguém, condenando uma situação, a Bíblia diz que mesmo não estando praticando, ou estando praticando aquilo que condenamos, a Bíblia diz que nós não temos autoridade de Deus para julgar. Porque fazendo isso estamos desprezando as riquezas da bondade de Deus, da tolerância, da longanimidade de Deus, ignorando que é a bondade de Deus que nos conduz ao arrependimento. E aqui eu trago um ponto importante para finalizar esta palavra. É o arrependimento sobre todas as práticas do apontar de dedo, do sentenciar em palavra, do emitir juízos, que pode nos livrar. Quem sabe você foi tentado, até mesmo levado, a pronunciar palavras de julgamento e juízo. Quem sabe você até se levantou e condenou certas práticas, atos, atitudes, pessoas, pensando que você estava isento. Quantas vezes apontamos e colocamos em evidência aqueles que estão errando e não olhamos para nós que estamos sujeitos aos mesmos erros? Quantas vezes ao examinar identificamos aquilo que está de errado e nos levantamos com autoridade e começamos a protestar, mas não tomamos a decisão que manda a Bíblia? No livro de Coríntios, no capítulo de número 11, versículo 21, o Senhor nos afirma dizendo, porque se nos julgássemos a nós mesmos, não seríamos julgados, mas quando somos julgados, somos disciplinados pelo próprio Senhor para não sermos condenados com o mundo. Depois do arrependimento, a segunda postura que nós tomamos é nunca mais apontar ou buscar juízo ou sentença sobre alguém que está à nossa frente, independente dos seus erros. Mas a Bíblia manda julgar a nós mesmos para que não sejamos julgados. A Bíblia nos manda colocar na cadeira e levantar dentre nós irmãos que tenham condição de resolver as nossas quereias e não levar a nenhum juízo, porque a Bíblia diz no livro de Coríntios que nós fomos convidados e estamos separados para julgar até os anjos e os moradores da terra. Então, assuma a sua postura de cristão, e se vem ao seu coração aquele desejo ou aquela vontade de emitir a sua opinião e ela se tornar um juízo que pode te levar à condenação, escape pela sua alma. Não o faça, porque se guardando de julgar, você está guardando a sua própria alma, a sua própria vida, e vale muito a pena continuar nesta fé e esperança de Cristo Jesus, que é o justo juiz, e que ele mesmo afirmou dizendo, eu a ninguém julgo. E quando pregava, ele afirmava, se aqueles que estão ouvindo a minha palavra não creem, eu não julgo e nem emito juízo sobre eles. A palavra que vos tenho pregado, essa vos julgará. Esta trará salvação ou sentença. Salvação para aqueles que tomaram a decisão de aceitar a verdade e escapar do juízo. Condenação para aqueles que disseram não para a salvação e aceitaram o juízo. Receba esta palavra. Ela é poderosa em Cristo Jesus para te justificar e até dos seus erros, faltas e falhas, apagar todas as transgressões e te levar inocente, lavado e purificado no sangue de Cristo, para viver o que ele tem para você, não juízo e sentença, mas justificação e salvação pelo sacrifício bendito de Jesus. Que esta palavra possa te ajudar, te iluminar em todas as decisões que a partir de agora você irá tomar em sua vida.
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0: 2:44. Daqui a pouco tem mais oração para você aqui na Rádio Deus e Amor com o nosso querido pastor Lorival de Almeida. Ore conosco. 3 horas da manhã vai ser essa oração especial para você e com você, claro. Então mande a sua mensagem para cá. 11 982 92 33 92. Continua no ar a rede de apoio da madrugada do Socorro de Deus, a maior rede de rádios do Brasil, com um propósito: levar as boas novas de Cristo, de salvação, de perdão, de cura divina para você. Você que está aí no presídio, saiba que Cristo quer te salvar, Ele quer mudar a tua vida, Ele quer transformar quem você é. Você não precisa acabar nisso. Você não precisa dizer que basta. Este é o ponto final para mim. Jesus é a vida eterna. Jesus é o caminho, a verdade e a vida. Permita que este caminho te encontre. Trilhe este caminho. Permita que Cristo Jesus encontre você e a tua vida será transformada. Você que me acompanha no hospital, ou você que está aí num cuidado paliativo com o paciente, saiba que Cristo pode restaurar essa saúde. Coloque diante das potentes mãos do Senhor aquilo que você precisa. Em oração daqui a pouco com o pastor Lorival de Almeida aqui na Rádio Deus e Amor. As pessoas estão interagindo, participando. Angélica mandou uma mensagem para cá. Bom dia, Angélica, para você e para toda a sua família. O código DDD dela é o 11, final de contato 9459. O Celso Ferreira também mandou uma mensagem, código DDD 12, final 8035. Bom dia para vocês, tá bom? A Terezinha Bueno mandou uma mensagem aqui, uma foto. Que Deus abençoe, Terezinha. Obrigado por sua mensagem aqui também, tá bom? 2:46 em São Paulo, vamos a mais um depoimento que Cristo tem feito na Igreja Pentecostal Deus e Amor, porque hoje é a quarta do grande mover de Deus. A quarta do grande mover de Deus. Pastor Milton Almeida vai pregar a palavra às 9 horas da manhã e às 3 horas da tarde será com o pastor Rivaí Silva aqui na Avenida Prefeito Passos, número 10, no bairro da Liberdade, no centro da capital dos Bandeirantes.
1: A paz do Senhor Jesus, me chamo Daniela Pereira, moro na cidade de São Manuel, no interior de São Paulo. Gostaria de contar um grande milagre que Deus fez na minha vida. Eu estava gestante do meu segundo filho e eu vinha já acompanhando, né, desde a primeira gestação, que eu tinha hipotireoidismo, né, uma disfunção na tireoide, a qual ela não funciona normalmente, né, e acaba produzindo pouco hormônio para o nosso corpo. E desde a primeira gestação já vim acompanhando com um endocrinologista, engravidei do meu segundo filho, e aí a médica do pré-natal falou assim, então vamos fazer uma ultrassom, e porque a dosagem que ela toma do medicamento é baixa, então vamos fazer só uma ultrassom, que eu acredito que ela não tenha nada, e aí a gente já pode até tirar a medicação dela. E nesse período eu estava com 3 meses de gravidez e fiz a ultrassom e a médica olhou para mim e falou assim, olha, você tem 2 tumores na tireoide, se vai precisar fazer a biópsia ou não, aí o seu médico vai decidir. Cheguei na consulta de pré-natal, 2 médicos estavam ali, e aí o médico falou para a doutora, falou assim, o que você acha? Ela falou assim, olha, os tumores estão muito grandes, é uma probabilidade de ser câncer. Eu sugeria fazer a biópsia. Aí ele olhou para ela e falou assim, mas não adianta fazer a biópsia agora, porque se for câncer, ela não pode fazer nenhum tratamento agora por causa da gravidez. Aí nesse período eu segui, né, com o pré-natal do meu filho, na época da pandemia ainda, teve muitas complicações, né, eu tive Covid, precisei ficar internada, e depois disso, acabou que o exame deu muito alterado, aí o médico pediu a biópsia. E antes de fazer a biópsia, eu fiz um voto com Deus. Eu falei, Senhor, se eu não precisar fazer a biópsia, eu prometo ao Senhor contar esse testemunho no programa Voz da Libertação e dar um culto de agradecimento a Ti, meu Deus, na sede mundial. Também prometo ajudar a Fundação Reviver enquanto eu viver nessa terra. E depois deste voto, estava marcado a biópsia. Fui fazer a biópsia, chegou na hora da biópsia. Eu tinha dois nódulos, um em cada lado da tireoide. Aí os médicos, né, pediram para me deitar na mesa, começaram a ultrassom. E aí, de repente, eles começaram a falar um com o outro. Mas onde está o nódulo? Aqui não tem nenhum nódulo. E procuraram, viram a outra ultrassom que constava os dois nódulos na tireoide. E para a honra e glória do Senhor, depois deles analisarem e fazerem a ultrassom e procurarem, eles não acharam mais os nódulos na tireoide. Desapareceram e eu não precisei fazer a biópsia. E estou aqui cumprindo o meu voto de contar o testemunho. Falo para você que está ouvindo esse testemunho, não desista, por mais que pareça impossível. Faça o seu voto com Deus. Ore a Deus, porque o Deus da igreja, Deus amor, Ele ouve você. Deus abençoe os irmãos. Fiquem na paz do Senhor.
0: 10 minutos para as 3 horas. Está aí, que lindo depoimento. Transformação de vida. Uma vida nova em Cristo Jesus é possível. Tudo é possível àquele que crê. O mundo prega uma esperança que morre. Sabe aquele dizer popular? A esperança é a última que morre, viu? Mas nós, servos de Deus, pregamos uma esperança que ressuscitou e é a primícia daqueles que ressuscitarão. Jesus é o nome da nossa esperança. Cristo é a esperança. E Ele não está morto. Ele está vivo. E a palavra de Deus diz que aquele que crê nele, ainda que esteja morto, viverá. Então você que está aí acompanhando a Rádio Deus e Amor, ouviu esse lindo depoimento de transformação de vida, não é apenas uma consultoria que nós passamos aqui. Nem se trata disso. Não temos coaches aqui na Igreja Deus e Amor. Treinadores para a vida, pessoas que vão massagear o ego e te mostrar a tua melhor forma, a melhor versão de você. Não, não é nosso intuito. O intuito aqui é fazer com que a palavra que purifica, a palavra que santifica, a palavra de Deus, trabalhe em seu coração. E a partir do momento que esta palavra trabalhar no seu coração, transformar você de dentro, do intra, do teu ser, então as coisas vão fluir naturalmente. Você não precisa vir à igreja para buscar a tua melhor versão, porque Jesus é a tua melhor versão. E quando nós somos imitadores de Cristo, então tudo vai bem. Você passa a ter mais confiança, você passa a orar mais, a jejuar, amar mais o próximo, porque tudo isso Cristo fez. Jesus, o Cristo, mesmo sendo o verdadeiro e único Filho de Deus, viveu uma vida incessante em oração, jejum, compaixão, empatia, amor. E eu digo aqui não do amor filial, o amor eros, mas eu digo do amor ágape, o amor incondicional, o amor de Deus para com a humanidade, o amor que nós precisamos cultivar. Deixe Deus falar em seu coração. Olha, o convite fica para você que está acompanhando a nossa rádio. Às 9 horas da manhã, Pastor Milton Almeida vai pregar a palavra de Deus e orar por todos, aqui na sede mundial da nossa igreja. O templo é gigantesco e o culto vai acontecer no Salão 2, bem na entrada principal, na Prefeito Passos 10, tem 4 elevadores. Mas você não precisa se preocupar. Se você esquecer algumas orientações ou detalhes da orientação, não se preocupe. Só venha. Chegue ao endereço. Avenida Prefeito Passos 10. Você chega aí, tem 4 elevadores, você vai chamar um, vai apertar no número 1. E dali os obreiros vão te conduzir até o salão. Na verdade, já tem obreiros desde o portão da sede mundial para te receber com aquele sorriso, com entusiasmo, com amor. Aí você vai participar conosco de um culto. Você não vem para assistir o culto, você vem para participar desse culto a Deus. Você vem para cultuar. Nesse momento você vai esquecer, entre aspas, é claro. Por que entre aspas? Porque a gente chega na igreja, as problemáticas continuam. Mas só que dessa vez você vai se concentrar na adoração. Você vai se ligar com Deus no trono da graça. Pastor Milton vai pregar a palavra. Você não vai contar os seus problemas para ninguém. Não que nós não queiramos saber. Não, mas porque o Espírito Santo vai revelar a você. Não é que nós não queremos. É porque Deus já fala através da palavra. E é porque Ele vai revelar através do pastor Milton. E depois Ele vai fazer aquela oração especial que nós aqui chamamos de explosão de milagres. A enfermidade vai ser repreendida. Qualquer tipo de doença, seja doenças neurológicas, psicológicas, psicossomáticas, patologias no corpo, essas doenças vão cair por terra em nome de Jesus. E à tarde o pastor Rivaí Silva é quem prega. Ele prega e ora, e os milagres de Deus também acontecem. Tudo isso aqui na Avenida Prefeito Passos, número 10. Você ouviu bem? Então pegue papel, caneta, ou se você preferir também pode anotar aí no bloco de informações do seu celular, do seu telefone. Avenida Prefeito Passos, número 10, na Liberdade. Nós estamos ao lado do INSS Central e também bem em frente ao viaduto da Rua da Moca. Há poucos minutos, eu estimo que 5 minutos é o suficiente, uma boa caminhada da estação de metrô mais próxima à sede mundial, que é a Pedro II, linha 3 vermelha. Você que fizer a baldeação, a integração aqui na Sé, é só pegar sentido Corinthians Itaquera. Você vai descer, você que vier de outra linha, fazer a baldeação, que é aquela transição da linha ferroviária do metrô,

0: te receberão com braços abertos. Amor, carinho, solidariedade, empatia e, é claro, com um coração disposto a orar com você. Tudo isso aqui na sede mundial da nossa Igreja Deus e Amor. Agora são 2h59, a gente vai identificar as emissoras, porque em sequência tem oração com o pastor Lorival de Almeida. E a gente volta em sequência para fazer a sua companhia até as 5 horas nesta madrugada do Socorro de Deus. Comunicação é do seu irmão em Cristo, Diácono Natiel Reis. Trabalhos técnicos, Lucas Ione. Na produção, Moisés Azevedo. Programação, Márcio Luiz com S. Direção e supervisão é da nossa irmã Erine Miranda. E hoje aqui no WhatsApp está o nosso querido irmão Cleiton. Agora são 3 horas. Bom dia para você.
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5: 3 horas e 1 minuto.
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caro ouvinte, nós vamos orar a Deus nesse momento, buscar a presença de Deus. Ore, vamos orar juntos, vamos. Deus tem tanta coisa a fazer na nossa vida ainda hoje, hein? Vamos lá? Prepara o seu coração aí.

Maravilhoso Deus, muito obrigado, Senhor, pelas bênçãos derramadas até aqui, pela nossa vida e por todas as coisas que o Senhor tem feito em nosso favor. Eu agradeço o Senhor de todo o meu coração, também pelas batalhas, obrigado pelas experiências, obrigado pela nossa salvação que nos foi comprada na cruz do Calvário. Obrigado, Senhor meu Deus, pelos nossos milhões de ouvintes que estão orando neste momento conosco, no mundo inteiro, através da internet, dos aplicativos, as pessoas que estão nos seus automóveis, em suas casas. E, Senhor Deus,

0: que os ânimos estão diferentes, como não poderia ser diferente, Senhor. Temos pessoas alegres, temos pessoas não tão alegres, pessoas, ó Deus, totalmente carentes de ajuda imediata. Senhor, outras pessoas que estão atravessando vales terríveis, profundos, e até mesmo pensam que não terão mais esperança de vencer a situação que estão vivendo. Senhor da glória, eu não quero, meu Deus, orar e ter a minha oração impedida, mas eu peço ao Senhor em nome de Jesus, sabendo que os nossos pecados colocam entre nós e o Senhor uma barreira, eu quero pedir perdão, Senhor meu Deus, por todos os meus pecados, as minhas iniquidades, as coisas que falamos, pensamos, as nossas atitudes erradas. Como homens, ó Deus, entendemos, como homem entendo, ó Deus, a minha fragilidade, entendo as minhas debilidades e peço ao Senhor, ó Deus, que venha me lavar na sua palavra e purificar-me no sangue de Jesus Cristo. Eu quero, meu Deus, com ousadia adentrar ao teu santuário e chegar diante do trono da tua misericórdia e ser atendido não só para mim ou por mim, mas ser atendido, ó Deus, em favor de todas as pessoas que estão acompanhando a nossa programação e estão buscando socorro, estão buscando ajuda. Senhor, meu Deus, nós somos carentes de ti. Somos carentes do teu amor, carentes da tua misericórdia. Senhor, meu Deus, sem o Senhor nós temos uma total insegurança para tudo, Senhor. Nós temos medo. Sem o Senhor nós não conseguimos avançar. Sem o Senhor, nós nos sentimos totalmente desprovidos de qualquer tipo de defesa, qualquer tipo de coisa, ó Deus, que possa nos indicar qualquer caminho que nos conduza a qualquer tipo de vitória. Senhor da glória, glorificado e exaltado é o nome do Senhor. Nós estamos aqui, ó Deus, e os nossos corações fervilham em fazer a sua vontade. Mas posso parafrasear o apóstolo São Paulo, Senhor, porque as coisas que às vezes, meu Deus, boas queremos fazer, nós não conseguimos fazer. Mas o mal, Senhor, que está sempre pertinho de nós, que nós não queremos, isso às vezes fazemos. Por isso, ó Deus, nós entendemos a nossa dependência total do Senhor e entendemos, ó Deus, a nossa fixação na sua misericórdia. Pai de amor, Deus de poder, sabemos que temos uma missão a cumprir. Sabemos, ó Deus, que o nosso trabalho é profundamente espiritual. Nós sabemos, ó Deus, que tem uma carreira, tem vidas para serem alcançadas. Tem tanta coisa, ó Deus, que nós temos de fazer para o Senhor. Coisas que o mundo vai olhar com outros olhos, não vai entender. Mas nós estamos calibrados, alinhados contigo. E nós sabemos, ó Deus, que o que temos de fazer é o que temos de fazer. É o que perfaz a sua vontade. Senhor, de misericórdias, quantas vidas estão perecendo nesse momento? E quantos servos do Senhor estão preparados para fazer uma grande obra nesse dia? Usa eles, meu Deus. Usa os teus servos. Aqueles que são verdadeiramente servos do Senhor. Homens honestos, homens separados para o Senhor. Eu sei, ó Deus, que vidas oprimidas, abatidas, perdidas, vidas, ó Deus, que precisam ser registradas no livro da vida, estarão diante da exposição da sua palavra nesse dia, e algumas estão nesse momento, que sejam alcançadas pelo Senhor. Que as palavras, ó Deus, que saírem da boca dos ungidos do Senhor possam prosperar sendo a palavra do Senhor. Posso alcançar esse coração, tocar lá no âmago dessa vida, dessa alma. E que essa vida seja alcançada, que ela possa reconsiderar a sua posição e tomar a decisão correta. Senhor, meu Deus, eu glorifico o Senhor com toda a força do meu ser. Eu exalto o nome do Senhor com toda a força do meu coração. Porque o Senhor é digno de toda a honra. O Senhor é digno de toda a glória. O Senhor é digno de toda a glorificação. Eu te exalto, meu Deus. Porque eu sei que nesse momento o Senhor está trabalhando. Eu sei que neste momento, ó Deus, vidas estão sendo alcançadas pelo Senhor. Sei que nesse instante Satanás está completamente acuado, porque o Senhor está agindo. O Senhor está agindo. Eu tenho certeza que o Senhor está agindo. O Senhor está fazendo uma grande obra em favor destes corações abatidos. O Senhor está neste momento levantando, o Senhor, essas vidas que por muito tempo ficaram com essa dor encerrada no peito. Essas vidas, ó Deus, que por muito tempo ficaram amarradas a uma situação desastrosa, uma situação de medo, uma situação de derrota. Em nome de Jesus Cristo, ó Deus, continue essa ação nessa vida, nesse coração, nessas pessoas. Todo império do inferno, eu peço ao Senhor agora, meu Deus, coloca a sua mão, meu Pai, para destruir esse império opressor, esse império maligno, essa força tenebrosa, essa força de destruição de massas. Repreendo-te agora, espírito imundo, em nome de Jesus Cristo. Eu te repreendo em nome de Jesus Cristo, vai-te dessa vida agora. Sei que é você, espírito imundo, trazendo destruição, trazendo morte, trazendo todo tipo de coisa ruim, e essa vida já não mais vive, essa vida já nem mais vegeta, essa vida está morta, morta no medo, morta na prisão, na opressão. Essa vida não tem vida, não tem luz, essa vida não tem nenhuma perspectiva. Toma ação agora, meu Deus, em nome de Jesus. Eu não estou clamando a supostos deuses, eu não estou clamando a seres inanimados que não podem ouvir, não estou clamando a obras da criação da mão humana. Eu estou clamando ao Senhor, meu Deus, Criador dos céus, da terra, conhecedor de todas as galáxias, conhecedor de todas as nossas necessidades e conhecedor da fé que se encerra em nosso peito. Senhor, meu Deus, em nome de Jesus, levanta a pessoa doente nesse momento, essa pessoa que está aflita, Senhor, porque vem sendo consumida por essa doença, por essa enfermidade que a tem levado, meu Deus, a uma situação de dor, de desespero. Eu repreendo, Senhor, meu Deus, toda a dor que afeta esse corpo, toda a dor que afeta essa vida. Eu repreendo, Senhor, meu Deus, todos os sentimentos espirituais que atingem essa vida de forma negativa, tirando dela, Senhor, a perspectiva de uma vitória, de um novo amanhecer. Eu te repreendo, espírito imundo, você que entrou nessa casa com sede de destruição, você que está dividindo essa família, você que está trazendo entendimentos diferenciados, você que está trazendo uma configuração nessa mente diferenciada da configuração estabelecida por Deus em todos os segmentos da vida, dentro da família, dentro da sociedade, dentro da igreja. Eu te repreendo, espírito imundo, cessa agora a sua operação nessa casa. Esse jovem, essa jovem, esse pai de família, esse avô, essa mãe, estão orando comigo agora, clamando pelo socorro. E eu, meu Deus, sei que o Senhor é o nosso socorro, socorro presente no momento da angústia, socorro presente no momento da dor. Eu te repreendo, dor, eu te repreendo, espírito imundo, eu te repreendo, destruição massiva, eu te repreendo, espírito da morte. Saia dessa casa agora, vai saindo. Você induziu essa pessoa a esse estado de drogas, a esse estado de prostituição, a essa vida de mentiras. Senhor, meu Deus, quantas pessoas preferem viver a vida da máscara, a vida mascarada pela mentira, a vida da hipocrisia. Senhor, meu Deus, o Senhor é Deus tremendo para aclarar, fazer brilhar a luz da verdade nesse coração, nessa vida, nessas pessoas. Senhor, que a verdade do Senhor uma vez mais venha a triunfar na direção daqueles que buscam, Senhor, a verdade que conduz à vida eterna. Eu repreendo, meu Deus, todas as setas da mentira. Eu repreendo a lança que transpassa esse coração, levando o veneno da mentira, da hipocrisia, espírito maligno que faz com que essa pessoa esteja sossegada na sua própria mentira e no seu engano. Eu te repreendo agora, vá embora, vá embora. O meu Deus estende a mão agora. O meu Deus estende o tapete da vida. O meu Deus estende agora o tapete da esperança. Em nome de Jesus, vá embora poder da mentira. Vá embora poder da morte. Meu Deus, quantas pessoas em estado avançado de depressão. Esse estado está tão confuso nessa mente. A própria medicina já não sabe mais, Senhor, decifrar o que é a depressão e o que é, meu Deus, aquilo que entendem eles ser uma certa loucura. Senhor, meu Deus, eu sei que o Senhor pode levantar essa pessoa desse estado de morte. Sei, Senhor, meu Pai, que o Senhor pode curar, Senhor, meu Deus, as questões químicas, as questões psíquicas, as questões psicológicas, as questões induzidas e que induzem, Senhor, meu Deus, às questões psicossomáticas. Eu sei que o Senhor pode, Senhor, meu Deus, agora fazer valer o seu poder nessa casa, seja ela humilde, seja ela na comunidade, seja na mansão, seja no apartamento riquíssimo, ou seja no apartamento pobrezinho. Eu sei que o Senhor pode agir agora. Eu sei que o Senhor não tem prazer no sofrimento de ninguém. Em nome de Jesus, meu Deus, vá aliviando esse coração sofredor. Vá aliviando esse coração, meu Deus, que só pode esperar no Senhor a partir deste momento, porque os recursos naturais, científicos e medicinais já nada mais podem fazer para tornar essa vida uma vida liberta, uma vida diferenciada, que marca a diferença, uma vida, meu Deus, onde claramente se poderia ver a glorificação, Senhor, através desse corpo, dessa vida, pela operação que o Senhor está realizando. Ou seja, meu Deus, o Senhor vai ser glorificado, o Senhor será glorificado, sim, meu Deus, na operação que o Senhor fizer, através, Senhor, da sua misericórdia nessa vida, nessa casa, nessa pessoa. Quanta gente à beira da morte nesse momento. Quantas famílias, Senhor, em lágrimas aguardam somente o momento da última respiração, do último suspiro. Ah, meu Deus, é verdade. Quantas pessoas estão chorando, porque sabem, Senhor, que resta a essa vida tão querida, esse ente tão querido, apenas um último suspiro. Mas eu sei que o Senhor pode deter os processos da morte. Eu repreendo, ó Deus, em nome de Jesus Cristo, os processos da morte. E declaro, Senhor, meu Deus, agora a minha fé abertamente. Eu creio, meu Deus, na misericórdia do Senhor, eu creio em Ti. Declaro ao Senhor, meu Deus, que o meu coração está esfacelado em dor por tantas vidas que estão perecendo, levando com elas, ó Deus, tantas outras que estarão vivas, porém mortas, que estarão vivas, porém enterradas na tristeza, na desesperança. Senhor, meu Deus, haja agora, meu Deus, haja agora. Eu creio na pronta ação do Senhor agora. O Senhor pode fazer o milagre acontecer nessa vida, para a glória do Teu santo nome. Recentemente, ó Deus, um jovem contava que recebeu um milagre tão grande, na hora que o próprio médico o abraçou, glorificando o nome do Senhor. E sei, Senhor, meu Deus, que o Senhor continua sendo o mesmo Deus de milagres. esses milagres, ó Deus, que confirmam a sua palavra, esses milagres, Senhor meu Deus, que falam por si mesmos da salvação que o Senhor representa através da morte de Cristo na cruz do Calvário. Meu Deus, eu não posso me esquecer, ó Pai, de falar contigo da situação da nossa nação. Eu rogo ao Senhor, ó Pai, que a nossa nação possa vencer, ó Deus, todos os processos que está passando, que está vivendo. Que nós possamos ver, ó Deus, gente mais humilde na condução desse país. Que nós possamos ver, ó Deus, pessoas, eu diria, ó Pai, mais abertas às tuas verdades. Que nós possamos ver uma nação vencedora, uma nação que possa glorificar o nome do Senhor. De qualquer maneira, ó Deus, nós apresentamos ao Senhor todos aqueles que estão na linha de governo dessa nação. Que sejam pessoas justas, que sejam pessoas, ó Deus, honestas, que sejam pessoas, ó Deus, que tenham, Senhor, mentalidade, Senhor, aberta para reconhecer determinadas atitudes, ó Deus, que precisam ser tomadas para que a nação volte a crescer e que possa haver respeito, ó Deus, a todas as pessoas, mas que tenhamos nós também a paz para podermos falar do seu amor, falar da sua verdade, falar da salvação que nos foi comprada na cruz do Calvário. Senhor meu Deus, Senhor meu Pai, nós não temos prazer, nós não temos alegria na derrocada de nenhuma pessoa. Na verdade, ó Deus, nós apresentamos ao Senhor essas pessoas como almas. São vidas que também custaram ali na cruz do Calvário o sangue do Senhor que foi derramado. Nós não temos prazer em ver ninguém, ó Deus, passar por situações difíceis, mas não temos prazer também, ó Deus, em ver a população sofrer, o país ser depenado. Não temos prazer, ó Deus, algum também em ver pessoas sem nenhum tipo de recurso médico, pessoas sem alimentação na mesa, pessoas sem, meu Deus, direito à saúde, pessoas sem direito à segurança. Meu Deus, por isso nós pedimos ao Senhor, conforme nos orienta a sua palavra, tenha misericórdia daqueles que estarão e que estão na frente dessa nação, que sejam pessoas justas, que sejam pessoas, ó Deus, com o coração aberto a exercer a justiça a todas as classes, independente dessas classes serem as mais ricas ou as mais pobres. Que todos os cidadãos, ó Deus, possam ter os seus direitos reservados, independente da sua cor, independente da sua vida, mas que os direitos sejam para todos. Senhor meu Deus, Senhor meu Pai, nós apresentamos ao Senhor os pastores, aqueles homens que estão, Senhor, também diante da sua obra, aqueles que têm honestidade para pregar a sua verdade. É, meu Deus, tempos difíceis. Não podemos dizer, ó Deus, que a corrupção está somente entranhada, Senhor, nas ramificações governamentais. Não, Senhor. Nós podemos dizer, ó Deus, que infelizmente a mentira, a corrupção, a sede de ganho fácil, a deturpação da tua verdade, a hipocrisia e esse espírito farisaísta está em todos os lugares. Está também, ó Deus, nas entranhas da sua igreja. Por isso apresento ao Senhor, ó Deus, aqueles servos e servas que ainda se preservam, Senhor. Às vezes nós temos o sentimento do profeta Elias, mas por isso, Senhor, invocamos a presença do Senhor para podermos entender que não estamos sozinhos, não. Temos muito mais do que 3.000 pessoas, ó Deus, que estão empenhadas em pregar a sua verdade. Meu Deus, eu sei que a sua verdade triunfará. Por isso, ó Deus, os pregadores da sua verdade estão sendo apresentados ao Senhor nesse momento. Não estou dizendo, ó Deus, pessoas que o Senhor respalda. Estou dizendo pessoas que o Senhor aprova. Senhor, meu Deus, em nome de Jesus, mas não estamos aqui para brincadeira, Senhor. O Senhor conhece os nossos corações e conhece o coração daquele que é fiel, daquele, meu Deus, que está empenhado, Senhor, meu Deus, em fazer a sua obra conforme a Constituição, a sua palavra, conforme a carta magna do Senhor, a tua palavra, a tua constituição, a constituição do Senhor, ó Deus verdadeiro e poderoso. Portanto, meu Deus, eu sei que o Senhor haverá de usar todos os servos da sua verdade. Sei, ó Deus, que alguns serão respaldados, sem serem ministros da verdade, sem serem servos da verdade, sem serem servos do Senhor. Mas é uma pena, meu Deus, que um dia ouvirão do Senhor as palavras mais amargas que um homem poderá ouvir. Mas aqueles que são da verdade, meu Deus, levanta eles cada dia mais. Levanta eles a cada instante mais, para que a obra do Senhor seja realizada, para que vidas sejam resgatadas. Que nós possamos, ó Deus, ver os homens que, Senhor, meu Deus, estão compromissados contigo, se arvorarem como arautos do Senhor, e que a palavra do Senhor alcance, desde aquele que é o considerado menorzinho, até aquele, meu Deus, que é considerado graudinho, graudão. Meu Deus, tenha misericórdia. Usa, meu Deus. Nós queremos unidade no corpo. Nós queremos, ó Deus, que o seu amor seja, Senhor, transmitido através das palavras que saírem da boca dos teus servos, que sejam palavras de meditação para os corações. Meu Deus, purifica-nos, meu Deus, lava-nos. Uma vez mais, ó Deus, apresentamos ao Senhor as nossas debilidades, as nossas fraquezas, pedindo ao Senhor: nos lava, nos perdoa, nos ajuda, nos levanta. Nós queremos prosseguir. Levanta, Senhor, meu Deus, servos e servas compromissados contigo, compromissados com a sua palavra. Nós queremos, ó Deus, que seja encerrada, que cesse-se a brincadeira, que seja exterminado, Senhor, todo tipo de coisa que leve ao ganho fácil, ao enganar das ovelhas. Senhor, que as ovelhas, meu Deus, possam ouvir a sua voz e detectar a sua verdade, e assim, ouvindo a sua voz, que sejam ovelhas, ó Deus, do redil do Senhor, e que não sejam enganadas por lobos devoradores. Deus de poder, Deus de misericórdia, pela tua verdade, pelo teu amor, pelas vidas que perecem, aqui estamos nós. É verdade, meu Deus, poderíamos fazer tanto mais, o que às vezes o nosso físico não permite, o que às vezes, meu Deus, a nossa falta, Senhor, de tantas coisas que nos faltam, não nos permitem. Mas, Senhor, meu Deus, aqui estamos nós dentro daquilo que podemos fazer. Estamos nós, Senhor, meu Pai, diante do Senhor com o coração aberto, para fazer, ó Deus, tudo quanto o Senhor determinar e ajudar e nos mandar, para que o nome do Senhor seja glorificado. Repreendo obras malignas e peço a bênção do Senhor a todos os nossos ouvintes, que sejam prosperados, aqueles que estão nas cadeias, aqueles que estão hospitalizados, aqueles que são servos do Senhor, que sejam abençoados. E aqueles que ainda não são, que tenham um encontro contigo e possam, Senhor, meu Deus, reverter esse quadro de perdição, e que possam se arvorar como pessoas salvas. Em nome de Jesus Cristo, levanta-nos, ó Deus, que não falte sobre nós do seu poder, da sua unção, da tua justiça, da sua verdade. Em nome de Jesus Cristo, nosso Salvador, apresento ao Senhor todos aqueles, ó Deus, que as minhas palavras não alcançaram, mas que oram comigo agora, em todos os lugares, locais do mundo, em nome de Jesus, em nome de Jesus. Amém. Amém, Senhor. É o programa Voz da Libertação, da Igreja Deus e Amor. Sou seu irmão Lourival de Almeida. Deus abençoe todos vocês.
1: Honra ao Senhor com os teus bens e com a primeira parte de todos os teus ganhos, e se encherão os teus celeiros e transbordarão de vinho os teus lagares. Provérbios 3, 9 e 10.
2: 3 horas e 28 minutos.

0: Eu sou o Joacil, eu tenho vindo às quarta-feiras na campanha O Mover de Deus e tem sido uma benção. 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Pode ter certeza, Deus está pronto te esperando neste lugar.
1: Paz do Senhor Jesus, queridos ouvintes, o programa Vossa Libertação. 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
2: Eu sou o Luiz Cláudio. E eu quero agradecer a Deus por essa campanha, o mover de Deus. 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Não só eu, mas também toda a minha família tem recebido a bênção. Eu convido vocês também que eu compareça às quarta-feira no grande mover de Deus.
3: Meu nome é Belinha e eu tenho vindo nessas campanhas da quarta-feira, o mover de Deus. 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

0: Para a sua vida mudar, é preciso que haja uma concordância total e completa entre você e a sua fé. Mas como saber se tenho fé suficiente para que haja essa concordância? Não basta apenas crer em Deus de uma forma sentimental e emotiva, mas é preciso acreditar nele de uma forma totalmente consciente. E isso só é possível através de sua palavra. As Escrituras Sagradas não nos deixam dúvida ao dizer: a fé vem pelo ouvir e ouvir a palavra de Deus. Para tocar o coração de Deus, é preciso que Ele veja em cada um de nós como estamos o servindo, qual a nossa crença para com Ele. Se você começar a crer em Deus hoje, de uma maneira consciente, ouvindo e crendo em Sua palavra, tenha certeza de que sua vida nunca mais será a mesma. 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
2: Olá, seja muito bem-vindo a mais um episódio do Clínica da Alma, um espaço para falarmos sobre saúde mental, qualidade de vida, inteligência emocional e desenvolvimento interior, sempre de forma leve, prática e com base científica. Você sabia que milhares de pessoas passaram a acreditar que possuem transtornos psicológicos após assistir a vídeos curtos nas redes sociais? Embora a informação possa promover conscientização, ela também pode gerar interpretação equivocada sobre a própria saúde mental. E por essas razões que vamos falar hoje sobre o perigo do autodiagnóstico nas redes sociais. Diagnósticos em saúde mental exigem avaliação criteriosa, considerando intensidade, frequência, duração dos sintomas e impacto funcional na vida da pessoa. Sentir ansiedade antes de uma prova não significa transtorno de ansiedade. Gostar de organização não significa transtorno obsessivo compulsivo. Ou ainda, ter momentos de distração não significa necessariamente TDAH. Quando informações complexas são reduzidas a listas simplificadas, existe o risco de rotular experiências humanas normais como doenças. Isso pode gerar medo, ansiedade e até atrasar a busca por ajuda adequada. Por exemplo, um jovem que assiste vídeos dizendo: olha, se você esquece compromissos, se você se distrai facilmente, se você procrastina, você pode ter TDAH. Então, dá a ideia distorcida, numa interpretação equivocada, que todas as suas dificuldades sob essa lente, convence-se do diagnóstico e deixa de investigar outros fatores, como estresse, privação de sono ou sobrecarga emocional. E um outro exemplo que a gente pode citar aqui é aquela pessoa que começa a justificar os seus comportamentos dizendo: olha, eu sou assim porque eu tenho isso, sem nunca ter passado por uma avaliação profissional. Então, o cuidado que a gente precisa ter aqui é o seguinte: informação ela pode libertar de fato, mas também ela pode confundir e trazer muitos prejuízos. Então, conhecer sintomas é importante, transformar conteúdos rápidos em diagnósticos definitivos pode ser perigoso. Você é mais complexo do que um vídeo de 30 segundos, que pode ser até mais ou até menos, exposto na internet e nas redes sociais. E por isso que eu tenho aqui 5 dicas práticas de como lidar com conteúdos sobre saúde mental nas redes. Número 1. Use as redes para informação e não para diagnóstico. Conteúdos educativos podem aumentar a consciência sobre saúde mental, mas eles devem servir como ponto de partida para a reflexão e não como conclusão definitiva. A internet informa, o diagnóstico exige avaliação profissional. Número 2. Observe a frequência e o impacto dos sintomas. Todo ser humano experimenta tristeza, ansiedade, distração e desânimo em algum momento da vida. A questão é: com que frequência isso acontece? Há quanto tempo que está se sentindo assim? O quanto que isso interfere na sua vida? Essas respostas são cruciais, são fundamentais para uma avaliação adequada. Número 3, evite se identificar automaticamente com tudo que vê. Quanto mais genérica a descrição, maior a chance de qualquer pessoa se reconhecer nela. Pergunte-se, peraí, isso realmente descreve a minha experiência ou eu estou buscando explicações rápidas para desconfortos normais? Penúltimo, procure fontes confiáveis. Prefira conteúdos produzidos por profissionais qualificados e baseados em evidências científicas. Nem toda pessoa que fala sobre saúde mental na internet, nas redes sociais, possui formação adequada para orientar outras pessoas. E por último, busque a avaliação profissional quando houver sofrimento significativo. Se os sintomas são persistentes e estão prejudicando os seus relacionamentos, estudos, trabalho ou a sua qualidade de vida, então procure um psicólogo ou um médico capacitado. O diagnóstico responsável, ele protege. Agora, o autodiagnóstico precipitado pode limitar, assustar e trazer grandes prejuízos. Como disse a Aaron Beck, a maneira como as pessoas interpretam as suas experiências determina em grande parte como elas se sentem e como agem. Então entendemos que cuidar da saúde mental existe informação, mas também prudência e responsabilidade. Nem tudo o que você sente precisa ser patologizado, mas tudo que gera sofrimento merece atenção e cuidado. Mas e aí, você gostou desse conteúdo? Então compartilhe a nossa programação com amigos e familiares. Continue nos acompanhando e fique atento, porque a qualquer momento estaremos de volta com mais reflexões que podem transformar a sua vida. Um forte abraço e até breve.
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7: Assim, irmãos, eu sou a Zaleia, da cidade de Brodowski. Eu quero contar o meu testemunho. Começou mais ou menos no ano de 2017. Eu vivi um quadro de depressão muito terrível. Eu enfrentava situações tão difíceis. Tentava orar, lutar, só que existe certo momento na nossa vida em que nós tentamos caminhar, mas a fraqueza vem tão forte. Eu não conseguia dormir à noite, eu tinha insônia, eu tomava remédios para dormir e a depressão ela batia forte na minha mente, na minha vida. Eu ia trabalhar, eu não conseguia trabalhar. O diabo falava sempre na minha mente para tirar a minha vida. Eu buscava tratamento, buscava ajuda, mas parece que nada estava resolvendo. E eu segui desde o ano de 2017, mais ou menos, até o ano de 2024. Nesse percurso, eu mudei de cidade várias vezes, eu buscava tratamento, mas parece que nada resolvia. Quando eu morava em outra cidade, na cidade de Barrinha, tomei remédio durante a noite e saí à noite sem saber para onde eu estava indo, dopada de tanto remédio. E eu fazia esse uso de remédios descontroladamente. E todo esse tempo eu chorava. Eu mandei mensagem para uma certa pessoa e a pessoa disse para mim: pessoas como você precisam realmente tirar a vida. E naquele momento, aqui aquilo foi como uma gota d'água para mim. Eu não posso contar para ninguém o que estava acontecendo. A minha família não sabia do meu quadro. Eu não queria falar para minha família. Eu saí de casa naquele dia determinada que eu ia ceifar a minha vida. Eu morava em uma cidade onde dava acesso à rodovia e passava muitos caminhões ali por perto. E naquele momento algo falava na minha mente: vai e se joga na frente dos caminhões. E quando eu subi, eu cheguei até perto da pista, aqueles barulhos do caminhão me chamava e estava aproximando ao horário da meia-noite. E quando eu cheguei ali perto, eu parei e pensei, falei, eu não posso fazer isso. Eu buscava alguém para conversar, mas eu pensava comigo, eu não posso incomodar ninguém. E eu sentei no banquinho da praça e eu comecei a olhar para o céu e comecei a chorar e pedir Deus para me ajudar. E eu fiquei naquele momento orando e clamando ao Senhor. E de repente o Senhor, ele me trouxe uma paz na minha alma e eu consegui voltar para a minha casa. Então eu mudei para a cidade de Brodowski no ano de 2024. Eu fui trabalhar numa empresa, onde naquela empresa eu não conseguia trabalhar direito. De repente eu fui dispensada daquele emprego. Quando eu fui dispensada daquele emprego, aquilo foi a minha gota de água. Eu me mudei para ficar perto da minha família e tentar procurar um novo emprego para ver se as coisas mudavam, mas nada mudou na minha vida. Eu saí daquele emprego e algo falava na minha mente enquanto eu descia para a minha casa: vai, se joga desse viaduto, porque amanhã você vai sair nas redes, todo mundo vai saber quem era você. Quando eu cheguei na minha casa, uma irmã me mandou mensagem e disse: olha, eu estou te acompanhando e você está muito triste. E ela me chamou para fazer um propósito de oração na madrugada. Ela disse: olha, vamos fazer um propósito de oração na madrugada e nessa oração você pede para Deus visitar o seu subconsciente e te curar. E nesse propósito eu entrei na madrugada das 3 horas da manhã até as 4 horas da manhã. E eu orava e eu pedia para o Senhor curar o meu subconsciente, porque até então eu orava e pedia o Senhor ajuda, eu fazia tratamentos e tal. É claro que você, quando está em quadro de depressão, você precisa fazer o tratamento e também precisa de oração. Mas naquele momento eu pus um propósito comigo: eu vou procurar uma ajuda do Espírito Santo. E durante essa campanha eu fui orando e pedindo para o Senhor me curar. E quando foi o final dessa campanha, para honra e glória do nome do Senhor, o Senhor, ele me curou de uma forma completa. Hoje eu consigo dormir literalmente, qualquer lugar que eu estou encostando, eu estou dormindo, porque o Senhor fez uma mudança tão grande na minha vida. Eu não conseguia me olhar no espelho, eu não gostava da minha aparência, eu não gostava de mim, eu me odiava. Mas aí de repente, quando o Senhor ele fez uma mudança, hoje eu consigo me olhar no espelho, eu consigo sorrir, posso dizer, eu sou uma nova pessoa, porque o Senhor me restaurou. O Senhor, ele fez uma obra completa na minha vida. Ele me libertou desse quadro de depressão, e não só isso, ele também me abriu uma porta de emprego, porque durante esse percurso eu falava pro Senhor: Senhor, me abre uma porta de emprego, eu não tenho ânimo nem para procurar um outro emprego. Eu disse para o Senhor que se ele me abrisse essa porta de emprego, que eu ia contar o meu testemunho. E hoje, para a honra e glória do nome do Senhor, vai fazer um ano que ele me abriu uma porta de emprego. Então hoje eu posso testemunhar uma bênção completa. Às vezes você está nesse momento chorando, achando que não tem solução, o diabo está soprando na sua mente que você não vale para nada, que você não serve para nada. Eu quero dizer, Jesus, ele ama a sua vida. Não deixe que a sussurra de Satanás venha entrar na sua mente. Ouça a voz de Jesus, silencie as vozes ao seu redor e ouça a voz de Jesus. Não deixe que a depressão venha te vencer, não tire a sua vida, porque a sua vida é preciosa, a sua alma é preciosa para o Senhor. Procure um tratamento, mas também busque o essencial. Cristo, ele entra na sua vida, ele entra na sua alma e ele muda por completo, ele traz a paz que a sua vida precisa. Que o Senhor te abençoe.
5: Quanto sofrimento, desilusão, tristeza e angústia na sua vida, caro amigo ouvinte. Você vive chorando, pensando: Deus se esqueceu de mim. Deus me abandonou. Deus não quer mais nada comigo. Você está enganado. Deus te ama. Deus te quer bem. Deus quer abençoar a sua vida. Você está pensando em tirar a sua própria vida? Você pensa em fugir de tudo e de todos? Esconder-se e dizer: ninguém gosta de mim? Você está debaixo de uma depressão. Preste muita atenção. Deus te ama, porque de tal maneira ele enviou seu único filho para que todo aquele que nele crê não pereça, mas tenha vida eterna. Jesus, ele morreu. Morreu pelos teus pecados em uma cruz de dor, sofrimento e angústia, para te dar a paz e a tranquilidade. Ele mesmo disse bem claro:
8: Eu sou o bom pastor e o bom pastor dá a vida pelas suas ovelhas. Ele chegou a dizer mais ainda: vinde a mim todos que estão cansados e oprimidos e eu vos aliviarei. Caro amigo ouvinte, lembre-se de uma coisa: Deus nunca vai te desamparar. Esforça-te, tem bom ânimo e venha participar de uma concentração na Igreja Pentecostal. Deus é amor e a sua vida não será mais a mesma. 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
5: 4 horas e 1 minuto.
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5: 4 horas e 2 minutos.
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10: Como hormônios afetam a saúde mental das mulheres? Mesmo antes da puberdade, pequenas oscilações hormonais, principalmente de estrogênios e andrógenos das adrenais, já começam a influenciar aí o corpo feminino. Um dado bem relevante, revelado por especialistas, indica que até 8% das mulheres podem desenvolver o transtorno disfórico, uma forma muito severa da tensão pré-menstrual. Essa condição está relacionada a uma hipersensibilidade às mudanças hormonais que acontecem naturalmente no ciclo menstrual. A hipersensibilidade hormonal manifesta-se principalmente durante as variações dos níveis hormonais ao longo do ciclo menstrual, podendo resultar em alterações significativas no humor e no comportamento das mulheres afetadas por essa condição. Então é preciso entender que, geralmente, os transtornos mentais não estão diretamente associados às alterações hormonais, mas elas aparecem como causas secundárias, muitas vezes intensificando os sintomas. Mulheres que têm quadros de depressão, ansiedade, transtorno bipolar ou esquizofrenia podem ter uma sensibilidade hormonal maior e apresentarem uma exacerbação.

0: dos sintomas no período anterior à menstruação, afirmam os especialistas. E muitas vezes fica difícil diferenciar o que é um problema de saúde mental e o que são os efeitos das mudanças hormonais no corpo. A primeira coisa a se fazer é identificar os momentos em que os sintomas se intensificam e diminuem. Se eles cessam ou amenizam consideravelmente depois que a menstruação acontece, é importante ligar o sinal de alerta. Você costuma agir sem pensar? Confira agora dicas para controlar a impulsividade, formas de desenvolver autocontrole e evitar prejuízos. Olha, todos nós, de alguma forma, de algum modo, temos aí momentos de impulsividade em momentos da vida, né? Agir por impulso pode trazer satisfação e prazer acontecendo eventualmente. O problema acontece quando agimos de maneira imprudente ou irracional. E nesses casos, geralmente percebemos que o comportamento foi inadequado, tentamos evitar repeti-los, buscamos o autocontrole. Mas e quando a gente não consegue ter esse autocontrole, hein? A impulsividade é um tipo de comportamento caracterizado por reações rápidas e não planejadas, e sem considerar as consequências imediatas ou futuras. Então, pessoas impulsivas podem encontrar muita dificuldade para conter os seus impulsos, agindo de forma precipitada, imprudente, compulsiva ou agressiva. Podemos incluir aí na definição de impulsividade também comportamentos associados à perda de controle e dependências, como o uso excessivo da internet, dependência de jogos eletrônicos e compras compulsivas. Quando prevalece o impulso e a resposta imediata, podem surgir consequências negativas, comportamentos inadequados e até prejuízos irreparáveis. Para controlar a impulsividade, é importante reconhecer situações, emoções ou pensamentos que podem provocar atitudes impulsivas. Perceber sinais de impulsividade como aumento da ansiedade ou irritação e praticar a respiração profunda podem diminuir o estresse. O autocontrole é uma habilidade que pode ser treinada com prática e paciência. Você pode começar a trabalhar para adotar comportamentos mais equilibrados e mais saudáveis.
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2: Quatro horas e sete minutos em São Paulo, no horário de Brasília. Bom dia para você que tá ligada aí na rádio Deus e Amor. Já amanheceu, né? Já tá de pé, já pulou da cama, já tá aí pronto pra lida do dia. Hoje é quarta-feira e, como você sabe, todas as quartas-feiras aqui na Sede Mundial é quarta do Grande Mover de Deus. Daqui a pouco, pastor Milton de Almeida pregando a palavra e orando por todos aqui no salão de número 2 do Templo da Glória de Deus, na Avenida do Estado 4568 e Avenida Prefeito Passos, número 10, no bairro da Liberdade, no centro de São Paulo. Agora anote aí as nossas redes sociais. 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Combinado então? Agora são 4 horas e 10 minutos no horário de Brasília. Para você que tá ligado aí, a sua participação é importante, tá? 11-982-92-3392. Deixe registrado o local de onde você está nos ouvindo e com quem você está acompanhando a Rádio Deus e Amor. Um excelente dia para você, agora em São Paulo, 4 horas 11 minutos.

0: 13 graus em São Paulo, agora uma madrugada fria, garoando um pouco aqui no centro, nada que prejudique a lida do dia a dia. Uma previsão muito boa, inclusive, aqui para nós, que moramos na capital da maior metrópole do Brasil, mas também um alerta, porque o clima virou de vez. Você que está aí acompanhando a Rádio Deus e Amor, um excelente dia para você, tá bom? Tá ligadinho conosco na frequência modulada ou na amplitude modulada da rádio filiada à nossa rede Deus e Amor de rádios. Inclusive, tem pessoas que já estão acordadas mandando mensagens para nós. O Primo, lá em Belém do Pará, tá ligadinho, diz que tá no Ver o Peso, fazendo a compra do açaí para o seu estabelecimento, acompanhando a Rádio Deus e Amor através da 96.5, Rádio Criativa FM. Bom dia para você, meu amigo, para a irmã Rosa, para toda a família. E para você também, paraense, belenense, para você que reside aí na região metropolitana de Belém do Pará. Bom dia, é um prazer estar em sua companhia. Você que está aí nas capitais do nosso imenso Brasil, do norte, do sul, do leste, do oeste, bora acordando! É, nós estamos ao vivo aqui com você e para você todos os dias, em todos os horários. Nós estamos aqui 24 horas. Você que acompanha a nossa programação o dia todo, fazendo a nossa companhia, é sempre bom estar com você, sempre bom, é excelente. Você faz uma boa companhia para nós. Olha, agora eu volto aqui ao assunto primário, é falar sobre a nossa temperatura. Hoje, 24, a nossa madrugada já começa fria. Estamos em 13 graus agora. A chuva persiste em toda a região de São Paulo e a temperatura hoje não deve chegar a mais... A mais o quê? A nossa mínima para hoje aqui em São Paulo é de 14 graus. Então nós variamos de 12 como mínima e a máxima de 14. Nós estamos em torno desse clima. A possibilidade de chover está altíssima. 99%, quase 100%. Como já está chovendo, você sabe. O site Climatempo é muito preciso em suas informações. Então fique bem protegido, bem agasalhado. Olha, algumas dicas para você hoje aqui, você paulistano, você que está aqui na capital do estado de São Paulo. A umidade está altíssima e o tempo fechado. Exige uma cautela redobrada de quem está pegando a estrada ou as ruas. Agora de madrugada, você que está aí, vai pegar moto, não esqueça da luva. E também, é claro, a roupa térmica, para não chegar tudo molhado, toda molhada no seu compromisso. É importante que você tenha essa cautela aí, tá bom? Além também, você que está acompanhando aí a Rádio Deus e Amor, precisa, olha, algo importante para você, hein? Você precisa sempre olhar com atenção, você que está dirigindo. Olhe com atenção, dirija com cuidado, com cautela, nada de pressa, porque como a pista está molhada, isso deixa ainda mais complicada a situação. O trânsito, você já sabe, aquela lentidão no dia a dia, mas durante o frio e a chuva fica um pouquinho mais lento. Então, toda calma é pouca hoje aqui, tá bom? Por isso, você vai com o pé leve no acelerador. Pé leve, pé de pena. Nada de pé pesado aí nesse acelerador. Muita paciência, muita cautela. Olha, para os próximos dias, o frio continua e a chuva ainda dá as caras. Mas com uma leve melhora nas temperaturas a partir da sexta-feira. Continue acompanhando a nossa programação, porque aqui sempre nós trazemos atualizações sobre o clima e o tempo. Então pegue aquele cafezinho bom, você que está acordando agora, cafezinho quentinho, caso você não levante a Deus no jejum, e fique em nossa companhia o dia todo, todos os dias. Nós estamos aqui para conversar com você e eu quero que você me diga como está o clima, como é que está o tempo aí na sua região. Mande uma mensagem para cá, 11, código de São Paulo, 98292-3392, aqui é a sua rádio Deus e Amor, fazendo a sua companhia na frequência do seu dia, na frequência do seu coração. Agora 4 horas 20 minutos em São Paulo.
1: Paz do Senhor, meu nome é Rivanildo Lázaro, aqui de Natal, Rio Grande do Norte. Gosto muito que esse programa tem edificado muito a minha vida. Um abraço, a paz do Senhor.
2: Maria de Campo Grande, Mato Grosso do Sul. Adoro o programa, estou ouvindo aqui na chácara. Deus abençoa.
3: É, aqui quem fala é o Eric, que está aqui do meu lado, o amigo Davi. Estamos aqui ouvindo a programação. Estamos falando aqui da Bahia, de Santa Cruz Cabralha. Manda um alô aí, um abraço forte aqui pro povo aqui.
4: A paz do Senhor, que quem fala é o irmão Jackson, falo da cidade de Nova Resende, de Minas Gerais. Para mim é sempre um prazer muito grande estar na audiência do programa Voz da Libertação. Um programa que traz muita edificação para a nossa vida, para a nossa casa e família. Aprendemos muito, que Deus continue abençoando ricamente, grandemente esse programa.
5: A paz do Senhor, irmãos, aí da Deus e Amor. Nós somos de Leme do Prado, Minas Gerais, Vale do Jequitinhonha. Meu nome é Joaquim Gomes Soares. Estamos ouvindo o programa. É uma bênção na minha casa, é um culto na minha casa todos os dias. E Deus está abençoando poderosamente. Que Deus possa abençoar vocês aí também, em nome de Jesus.

0: 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Daqui a pouco, nosso querido pastor Milton Almeida vai pregar a palavra de Deus e orar por todos. Ele vai pregar a mensagem do Evangelho e Cristo vai falar o nosso coração. Eu quero acompanhar com você aquilo que tem acontecido aqui no Templo da Glória de Deus, nas quartas do grande mover de Deus, na instrumentalidade do nosso pastor Milton Almeida, para você sentir aquilo que Deus fará ao longo desta manhã aqui no Templo de Sua Glória, quando o homem de Deus assumir o altar, pregar a palavra e depois fizer a oração de explosão de milagres.
1: Seu nome, irmã?
2: A Isabel.
1: Irmã Isabel estava com dores aonde?
2: No rins.
1: Doía muito?
2: Doía, continuo. Aqui até agora estava doendo. Agora...
1: Onde estão as dores?
2: Sarei, graças a Deus, não sinto mais dor.
1: Quem curou a senhora?
2: Jesus.
1: Diga obrigado, Jesus.
2: Obrigado, Jesus.
1: Curada dos rins, pastor Milton.
3: Glória a Deus. Irmã, levanta a bengala, minha irmã. Levanta a bengala e anda.
4: Olha que
3: anda.
4: Tremendo, pastor. Olha,
3: levanta a bengala e anda. Sobe aqui em cima, sobe aqui.
4: Ô glória, ô glória.
3: Pastor. Isso, levanta e anda, caminha.
4: A senhora está em lágrimas aqui, pastor e ouvintes. Segundo ela, pastor, desenganada pela medicina, com uma artrose no joelho. Mediante as pessoas testemunhava, ela chorava e buscava o milagre, e o milagre aconteceu.
3: Vamos ouvir ela então, vamos ouvir.
2: Ai, Luciana.
4: Há quanto tempo, irmã Luciana, sofrendo com esta artrose no joelho?
2: 12 anos.
4: Que isso, 12 anos?
2: De idade, irmão.
4: Diz uma coisa, as dores eram
2: constantes. E agora, de mês de agosto, como queimou minha casa, perdi minha mãe, as minhas duas pernas travou, não estava andando.
4: Então não era uma, eram as duas?
2: Era uma, depois a outra passou também, a artrose, as mãos.
4: Estava se alastrando por todo o corpo.
2: Por todo o corpo.
4: Quando a senhora chegou aqui, sentia dores.
2: Dores, muita dor.
4: Para andar só com a muleta, se sem muleta, caía.
2: Eu caía.
4: Então coloca a muleta, pelo amor de Deus, abre o corredor. Põe essa muleta nos ombros. Vamos fazer prova, pastor Milton.
3: Tá doendo,
4: a nossa
3: irmã?
4: Fé gera milagres. A fé gera milagre. Olha a fé que gera milagre aqui agora.
3: A
4: senhora andando perfeitamente. Vem para cá, minha irmã.
3: Glória a Deus. Vai glorificando, igreja. Vai glorificando, vai glorificando. Jesus está operando e vocês pode glorificar, exalta o nome de Jesus.
4: Ela está em lágrimas e não é para menos, irmã, estas lágrimas é de contentamento.
2: É, gratidão a Deus.
4: Dentro daquela revelação que Deus falou, a senhora tratava, medicava, mas a dor voltava.
2: Voltava.
4: E o que, que a medicina tinha dito?
2: Que irmão, não tem cura. Não tem cura.
4: E agora, como que andou aqui e não caiu?
2: É só Jesus.
4: Como que andou e não sentiu dor?
2: É só o Senhor.
4: Jesus está curando, pastor, na igreja. Deus
3: é amor. Aleluia!
5: Como é o seu nome?
6: Renato.
5: Renato, conta pra gente o que aconteceu.
6: Há um ano eu vinha sofrendo com leucemia. Eu estava internado no hospital, tomando quimioterapia. Meu cabelo caiu. E eu acompanhei o culto da quarta-feira do Mover de Deus, lá em Belém do Pará. E no momento da oração que ele expulsou o câncer, eu senti o câncer indo embora da minha vida e aqui estou para testemunhar a glória de Deus, aleluia!
3: Aí está, meus irmãos, para você que não acredita em milagre, irmão com leucemia, eu tenho certeza que estava com mais de 70% das células cancerígenas.
6: 90% de blastos.
3: 90%. Já não tinha mais condições, já, pela medicina não tem jeito, está desenganado nessas condições. Mas Jesus fez um milagre, o irmão saiu de Belém, está aqui conosco hoje. E vocês não glorificam a Deus por isso, meus irmãos.
5: Dentro do hospital, assistindo a transmissão, não é isso, irmão?
6: Isso, exatamente. No momento da oração, eu senti que a minha perna, que eu não podia nem me movimentar, que doía muito por causa das células de leucemia, ela saiu no momento que ele expulsou o câncer na oração.
3: Qual a idade do irmão?
6: 30 anos.
3: 30 anos. Não dá nem para acreditar que o irmão perdeu todo o cabelo.
6: Verdade. Mas eu tenho a foto aqui, quem quiser ver.
3: Olha, se tiver algum Tomé aí, só procura ele depois do culto.
5: Pastor Milton, ele está mostrando aqui para a foto. Ficou careca. Quem está vendo, diga amém. Jesus o curou, irmãos, para a glória de Deus.
3: Que Deus abençoe, meus irmãos.
0: 4h30 em São Paulo. É esta forma que Deus tem usado o pastor Milton Almeida, aqui na sede mundial da nossa Igreja Pentecostal Deus e Amor. E hoje não será diferente. Às 9 horas da manhã ele vai subir no altar, vai pregar a palavra de Deus e vai orar por mim, por você. Quando nós recebermos a oração deste homem de Deus, o milagre vai acontecer. Tenha certeza, tenha certeza. Hoje é o dia da mudança drástica em nossa vida. Tenha certeza de que Deus tem uma missão muito grande para fazer em sua vida. Agora são 4h31, a nossa irmã Débora Miranda tem uma palavra amiga para você. Ela chega com o espaço Eu e Mais Um. O tema desse quadro importantíssimo para nós é Perguntas Evangelismo Pessoal. Daqui a pouco eu volto com você aqui na Rádio Deus e Amor, porque tem a oração por você, aquele clamor importante, de portas abertas. Vamos então? Irmã Débora Miranda fazendo a sua companhia e eu volto em sequência.
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8: Mais uma vez estou aqui na programação que tem 4 edições durante o dia, o Espaço Eu e Mais Um. E este programa visa ajudar você que está aí nesta missão que o próprio Jesus nos deu, a missão de fazer discípulos. Hoje, mais uma vez, eu quero aqui explicar, tirar uma dúvida de mais um ouvinte, um irmão lá de Itaquaquecetuba, Grande São Paulo. Ele diz aqui, cite uma abordagem certeira em um evangelismo pessoal. Abordagem, você está dizendo, na questão de evangelizar fora da igreja, nas ruas, na prisão, no hospital, não entendi direito. Ou você está falando sobre o discipulado no dia a dia, porque é diferente, é um pouquinho diferente. Mas eu posso dar um exemplo do que aconteceu o ano passado. Eu estava saindo da minha casa e na esquina havia um homem, um jovem de seus 27 anos, 25, fumando crack. Eu parei o meu carro, desci, agachei até o nível dele, onde ele estava ali sentado, e eu conversei com ele, em que posso te ajudar? Você está com fome? Você queria alguma coisa agora? Você está com sede? O que eu posso te ajudar? Essa foi minha abordagem inicial. Eu nem estudei nenhuma abordagem ali naquele momento. Eu estava ávida em ajudá-lo mesmo. E eu falei assim, por que que você está na rua? Ele me disse, porque minha mãe não gosta de mim. Eu falei, você não quer voltar para sua casa? Ele, não quero voltar para minha casa. E ali comecei a conversar outras coisas. Não falei logo, ah, Jesus te ama, tal. Você não pode ficar nessa vida que você vai para o inferno. Não, comecei uma conversa assim, aleatória, informal, não falando de Jesus na primeira abordagem. Eu fui, vamos dizer assim, inspecionando o terreno. Até que ponto ele me desse uma liberdade para eu falar com ele de Jesus. Eu falei no final da nossa conversa. E ali ele acendendo aquele cachimbo de crack, eu perguntei, qual que é o seu nome? Ele disse, Luciano. E eu falei assim, Luciano. Aí comecei a falar o nome dele. Não falei você, eu falei o nome dele. Você gostaria de um prato de comida? Ele disse para mim, não, eu quero dinheiro. Eu falei, se eu der dinheiro para você, você vai comprar outra pedra de crack e eu não quero ver você assim. E nem Jesus quer ver você assim, ele te ama muito. Ele fez eu parar o carro aqui para conversar com você. E aí fui conversando com ele. Bom, foram 10, 15 minutos de conversa, entrei no meu carro e fui para a igreja. Passado alguns dias, não sei quanto tempo, eu o encontrei novamente no meu bairro, em frente a uma farmácia. Ele estava encostado ali na parede. E eu disse, olá, Luciano, tudo bem? Ele se assustou. Aí, talvez ele tenha pensado, né? Como ela sabe meu nome, né? Eu falei, Luciano, você se lembra de mim? Ele, ah, sim. Eu falei, Luciano, vamos embora para sua casa. Você vai morrer aqui na rua. Você está muito agitado. Acho que ele tinha acabado de tomar umas ou cheirado algumas, né? E eu tive uma pena imensa daquele rapaz. E ele já está me conhecendo. A gente se encontra, eu falo o nome dele, eu converso com ele. E num dos dias que nós conversamos, eu disse para ele, você quer ir para casa? Ele disse, eu quero. Eu falei, de verdade? Ele, de verdade. Eu falei, então eu vou arranjar uma maneira de você voltar para sua casa. Você quer tomar alguma coisa? E eu estava na porta da farmácia, ele falou assim, eu tenho vontade de comer agora. Eu falei, mas aqui não tem comida, mas eu posso te arranjar alguma coisa para você beber. Ele, ah, eu quero um refrigerante. Eu falei, não, vou te dar algo mais vitaminado. Aí comprei para ele aquelas bebidas isotônicas e ele tomou. Aí cheguei em casa e eu pedi para a irmã que trabalha em casa que fosse levar um prato de comida para ele. Então, sempre a gente está conversando, mas sempre eu estou ali gotejando a palavra de Deus. É assim, não é numa abordagem, na primeira abordagem, que você vai despejar tudo o que você sabe sobre Deus. Começa com uma conversa informal, com a amizade, como sendo um colega. É assim que você vai ganhando confiança dele para a sua pessoa e para aquilo que você quer transmitir. Agora, imagine, como eu ia falar de Jesus para ele, ele totalmente drogado, não estava nem entendendo o que eu estava falando. Então, você tem que saber até isso, como abordar uma pessoa que está se drogando, como abordar uma pessoa que está na sua lucidez. Veja a idade dela, né? Você tem que falar a linguagem para que ela possa te entender, igual uma criança, né? Eu não posso chegar numa escola bíblica de crianças e começar a pregar como se fosse um adulto. Eu também preciso ganhar a confiança da criança para que ela possa receber a mensagem que eu quero trazer. Mas nós podemos falar desses temas nas próximas programações. Você quer mandar a sua dúvida? O nosso WhatsApp é 11 982 92 33 92. Até a próxima oportunidade, na paz do Senhor Jesus. Se despede, Débora Miranda.
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0: 4h41, hora certa para você que está acompanhando a melhor rádio do Brasil. Eu falo da rede de rádios Deus e Amor. E chegou o momento de nós orarmos o clamor por portas abertas aqui na madrugada do Socorro de Deus.
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0: Senhor Jesus, em oração nos colocamos uma vez mais diante da Tua presença, te suplicando a Tua bondade e misericórdia por nossas vidas. Senhor, nós somos falhos, errantes, pecadores, mas o Senhor é um Deus amoroso, um Pai perdoador, que está atento a ouvir o clamor do Teu povo, da Tua igreja, quando nós nos colocamos com o coração íntegro e sincero diante da Tua presença. A Tua palavra até assegura que se o povo que se chama pelo Teu nome se humilhar e se arrepender do seu mau caminho, o Senhor olhará dos céus, perdoará os nossos pecados e sarará nossa terra. E nesta madrugada, Senhor, nós precisamos que o Senhor sare a nossa terra. Meu Pai, a terra que está afligida, que está maltratada. São tantas coisas acontecendo, Pai, de forma que está nos distanciando da Tua presença. Mas agora nós queremos a reconciliação. Nós queremos, Pai, voltarmos ao aprisco santo do Senhor, aos Teus braços paternais. Senhor, eu oro em favor desta pessoa que está se preparando agora em sua casa para sair, entregar currículos, meu Deus, participar de processos seletivos e também entrevistas. Senhor, que tudo aconteça bem neste exame admissional, que tudo ocorra bem, Senhor, nestas etapas que se seguem para que, enfim, a efetivação deste cargo, nesta empresa, seja concluído. Meu Pai, eu oro para que este irmão, para que esta irmã seja abençoado por Ti, que as janelas dos céus sejam abertas sobre a casa e sobre a família de cada pessoa e que o Teu nome seja glorificado imensuravelmente. Senhor Pai, eu Te suplico a Tua bondade e misericórdia para abençoares a vida desta pessoa que agora, Senhor, desde a sua casa, está acompanhando a Rádio Deus e Amor, também no seu trabalho, aqueles que atuam nas madrugadas, Senhor, operadores de máquinas pesadas, policiais civis, policiais militares, Senhor, os agentes de segurança pública, de segurança privada, eu oro em favor daqueles que agora atuam também nas reformas de estradas, pavimentação. Senhor, estão acompanhando a Rádio Deus e Amor, socorristas, plantonistas, aqueles, Senhor, que estão agora, Pai, orando em favor de uma boa remuneração. Senhor, nós precisamos, e o Senhor é o Pai que nos dará as bênçãos necessárias para o nosso dia a dia. Abra as portas do escape, as portas do livramento. Meu Deus, nós estamos chegando já ao fim deste mês de junho, e tudo parece correr tão ruim para esta pessoa, mas agora o Senhor converte este momento catastrófico, deplorável, é um momento de alegria, de amor, satisfação, regozijo em Tua presença. Em nome de Jesus, Pai, eu oro por fé, te agradeço com esta pessoa que agora, crendo, confirma esta oração com o seu amém, Senhor Jesus.

0: 12 minutos para as 5 horas. Excelente dia para você ligado. Tá com o rádio ligado na rádio Deus e Amor. Percebeu? O rádio ligado na rádio Deus e Amor. Aqui em São Paulo, 97.3 e 100.5 no FM, 1300 no AM e também pelo aplicativo e pelo site da Igreja Deus e Amor e pela plataforma digital. Você pode acompanhar como quiser e onde quiser esse programa que tem abençoado a sua vida. Agora tem bloco de notícias, Saúde em Foco chegando para você com a jornalista Cristine Luiz, esse giro informativo muito importante para a sua vida. E eu já vou ficando por aqui na comunicação, Natiel Reis, trabalhos técnicos Lucas Rione e a produção é de Moisés Azevedo. Direção e supervisão da irmã Irene Miranda, presidente do Conselho Deliberativo da Igreja Deus e Amor, em São Paulo, 4h49.
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2: Câncer de pele. Ferida que sangra e não cicatriza é um sinal de alerta. Sabe aquela feridinha no seu rosto que parece simples, que não incomoda em nada, mas insiste em sangrar e não cicatriza? Tome cuidado. Ela pode indicar um carcinoma basocelular, que é um tipo de câncer de pele mais comum na população e o de menor mortalidade. Apesar disso, se não tratado adequadamente, ele pode aumentar de tamanho e deixar mutilações significativas e indesejadas. A OMS estima que sejam diagnosticados de 2 a 3 milhões de novos casos de câncer de pele não melanoma todos os anos no mundo. Todo câncer de pele começa por causa da reprodução desordenada de alguma célula da pele. O carcinoma basocelular, como o próprio nome diz, tem origem na camada basal da epiderme, que é mais fina e mais externa. Trata-se de uma lesão maligna de crescimento muito lento, por isso pode ser que as pessoas passem anos da vida sem saber que têm um câncer de pele. Em geral, o carcinoma basocelular, ele costuma afetar mais os homens do que as mulheres, atinge mais comumente as pessoas de pele mais clara e é mais frequente em adultos com mais de 40 anos, com exceção dos que já possuem alguma doença de pele. Ele costuma aparecer nas áreas mais expostas à radiação solar, especialmente no rosto, braços e pernas. O diagnóstico é confirmado por meio da biópsia, mas um dermatologista experiente costuma identificar durante a consulta quando se trata de um carcinoma basocelular por meio das características clínicas e da análise da lesão, com o uso do dermatoscópio, uma lente que aumenta 10 vezes a imagem. Novidades no exame de sangue? Risco de apneia obstrutiva do sono pode ser prevista em exame. Dosar os níveis sanguíneos de um aminoácido chamado homocisteína pode ajudar a prever o risco de uma pessoa desenvolver apneia obstrutiva do sono, condição caracterizada por interrupções recorrentes da respiração causadas pelo relaxamento da musculatura da garganta quando se dorme. Esse simples exame de sangue pode ainda ajudar o médico a predizer o risco de agravamento do distúrbio em pacientes já acometidos pela forma leve ou moderada. A conclusão é de um estudo conduzido por pesquisadores do Instituto do Sono e da Universidade Federal de São Paulo, com o apoio da FAPESP. Ainda não sabemos se é a apneia que causa a elevação da homocisteína no sangue ou se é o nível aumentado desse aminoácido que agrava a apneia. A nossa hipótese é que seja uma correlação bidirecional. Quem explica é a Mônica Levi Andersen, professora da Unifesp e coordenadora da pesquisa. Seria interessante que mais médicos de todas as especialidades pedissem esse exame no check-up de pacientes acima de 40 anos. É algo simples e que não onera o SUS. E os resultados poderiam, no mínimo, fornecer mais informações sobre essa correlação.
3: Aqui é a irmã Janete, de Natal, Rio Grande do Norte. Tô ligadinha todos os dias nos programas de vocês, é uma bênção. 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Amém. A paz do Senhor.
4: Aqui quem vos fala é o seu irmão Johnny Bueno, aqui da cidade de Quintana, São Paulo. 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É um culto, né? 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A paz do Senhor Jesus, fica com Deus.
5: Aqui sou a irmã Florestina de São Luís Gonzaga, Rio Grande do Sul. Eu estou ouvindo a programação. Gosto delas. É bênção do Senhor. Deus abençoa. Fique com Deus.
6: Eu sou Arley aqui de Guaraci. Ouço a programação o dia inteiro. 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Que Deus abençoe vocês. Continue sempre sendo uma bênção nos nossos lares o seu programa.
7: A paz do Senhor, quem vos fala, o irmão em Cristo, Claudinei, França, Curitiba, Paraná. Eu quero dizer que eu gosto muito do programa de vocês. Fique com Deus e a paz do Senhor Jesus.

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1: 5 horas.
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4: Eu gostaria que você pegasse a sua Bíblia e abrisse comigo em 2 Coríntios, capítulo de número 10 e versículo de número 4. Diz assim: porque as armas da nossa milícia não são carnais, mas sim poderosas em Deus para destruição das fortalezas. Amém? Diga assim: Senhor Jesus, eu estou necessitado de ouvir a tua palavra. Fala ao meu coração. Amém. Sente-se, meus irmãos, e se você sentir de exaltar a Deus, de glorificar ao Rei, pode glorificar. Quando eu olho para o texto sagrado, Paulo, ele escrevendo à igreja que estava em Coríntios, Paulo, ele traz para aquela igreja, não só para ela, porque essa carta milenar que percorreu todo o cristianismo, uma das bases do cristianismo, essa palavra revelada por Deus. Paulo lhe traz uma revelação acerca do contexto espiritual. Paulo, ele sai da dimensão, ele é um dos homens na qual teve revelações inefáveis. Ele compartilha até mesmo aqui na segunda epístola de Coríntios das revelações na qual ele foi levado até os céus e viu coisas que não é lícito contar aos homens. Além de João, Paulo foi um homem que foi arrebatado e foi lhe revelado grandes coisas. E Paulo, por tamanho nível espiritual, não por ser um apóstolo melhor do que os outros, não, mas um homem que teve verdadeiramente um encontro com Cristo, pós-morte e ressurreição de Cristo. Um homem que procurou buscar e entender quem era aquele homem que lhe havia encontrado no caminho de Damasco. Quem era Jesus? Um homem que vivia apenas da letra, um homem que vivia apenas do conhecimento, agora ele busca de Deus uma revelação. Uma revelação espiritual. Até porque Jesus, ele vai dizer: Pai, te dou graças que ocultaste estas coisas aos sábios e entendidos dessa terra, mas a revelaste aos seus pequeninos. E o que é isso, pastor? A revelação do mundo espiritual. Nós temos uma cosmovisão de mundo na qual nós materializamos tudo aquilo que nós vemos. O homem tem o poder de materializar a sua imaginação. Essa cadeira que você está sentado aí, um dia ela foi imaginada e ela foi materializada. Esse microfone, ele foi imaginado, foi criado, estudado e materializado. Porém, o mundo espiritual,

0: não conseguimos materializar com o nosso corpo físico, mas nós só conseguimos acessar por intermédio de algo que nós temos dentro de nós. E o que é, pastor? O nosso homem espiritual. Todos vocês, todos nós temos um homem espiritual, um espírito que é soprado pelo próprio Deus. Desde a criação do homem, lá no Jardim do Éden, a Bíblia diz que o Senhor cria a matéria do pó da terra, cria a musculatura, os ossos humanos, e após isso, ele sopra sobre o homem o fôlego de vida, o espírito de vida. Então nós só conseguimos acessar o mundo espiritual quando nós conseguimos, por intermédio do mundo, do homem espiritual, acessar as coisas espirituais. E Paulo, ele vai dizer, as coisas carnais, somente os homens carnais, ele consegue acessar. Mas os homens espirituais, os homens que acessam por intermédio do seu Espírito e do Espírito Santo, ele consegue discernir as coisas espirituais. E a mensagem que o Senhor coloca em meu coração é: nós estamos em guerra. Pastor, é a guerra da Ucrânia? Sim, nós estamos em uma guerra na Ucrânia, entre a Ucrânia e a Rússia. Mas nós estamos em uma guerra mais do que milenar. Uma guerra que se iniciou antes mesmo da fundação do mundo. Pastor, como? A Bíblia nos diz que os céus, os anjos, todos os seres angelicais foram criados pelo nosso Deus, pelo nosso Senhor. Porque Ele é eterno. Ele não está dentro do limite do tempo. E Ele cria os céus, cria as categorias de anjos, os serafins, os querubins, os arcanjos. Ele cria todos os anjos. Porém, lá no livro de Ezequiel, Ezequiel, profeta, ele tem uma visão e ele traz um retrato de um ser que brilhava tanto, mas a sua glória não era uma glória própria. Era uma glória que era refletida da glória de Deus. E a Bíblia vai dizer que este ser que brilhava, que era lindo, ele se rebela contra Deus. Porque ele tenta ser igual ou maior do que o nosso Deus. E então ele consegue mobilizar os céus. Ele consegue arrastar, entrar, manipular uma terça parte dos anjos. E alguém pode perguntar para mim, pastor, como o Senhor Deus, onisciente, onipresente, ele deixou que isso acontecesse em seu reino, em sua morada? Sabe por quê? Porque Deus, ele dá livre árbitro para todos. Ele não quer que ninguém sirva a ele por obrigação. Deus não quer que você sirva a ele porque ele é a sua única opção. Deus, ele quer que você sirva a ele por amor, porque você ama ele e porque você vive para ele. E a Bíblia vai dizer que Satanás, ele se rebela no céu. O pecado nasce no coração de Satanás ainda no céu. E Apocalipse vai nos trazer um panorama de como foi essa guerra. Quando Miguel, o arcanjo Miguel, ele junta o exército de Deus. E trava uma batalha contra o grande dragão. E a Bíblia diz que Satanás, ele perde a glória. Ele pensava que a sua glória era uma glória própria. Era uma glória
1: dele mesmo, mas não. Aquilo que ele tinha, o resplendor que ele tinha, era apenas um reflexo da glória de Deus. A Bíblia diz que Jesus, ele vai dizer que Satanás, ele foi lançado sobre a terra. Jesus vai dizer: eu vi Satanás ser lançado como um raio sobre a terra. Essa guerra, ela foi declarada no céu. Essa rebelião de Satanás, ela foi declarada no céu. E desde então, Satanás, ele se torna um inimigo declarado de Deus. Ele se torna um inimigo declarado do Senhor. E quando ele se rebela, ele estava dizendo assim: eu não estou mais disposto a te servir, eu não estou mais disposto a se submeter, eu não estou mais disposto a obedecer, eu não estou mais disposto a viver a plenitude e a vontade do Senhor sobre mim. E então ele é lançado na terra. A Bíblia diz que a terra era sem forma e vazia. Então Deus olha para a terra e começa a modelar a terra, começa a criar a terra. E nós vemos Satanás declarando guerra contra Deus e quanto tudo que Deus fazia. Satanás, ele declara guerra contra a criação de Deus. Ele engana Eva, ele engana Adão, criação do próprio Deus. Uma forma de se rebelar contra o Senhor. Deixa eu te dizer uma coisa, meu irmão. Todos os homens que estão fora da vontade e da plenitude do Criador, ele está rebelado contra Deus. Ele está em estado de rebelião contra o Senhor. E a Bíblia vai nos revelar as suas artimanhas. Quando nós falamos que nós estamos em guerra, nós temos dois lados. Não existe guerra de três, quatro lados, não. É geralmente dois lados. Quando houve a Segunda Grande Guerra Mundial, era a Alemanha contra todos os países que estavam coligados para vencer a Alemanha. Ou era do lado da Alemanha, ou era do lado dos países coligados. E não existe três lados, existe somente dois lados. E a Bíblia vai ser clara: céu, inferno, água doce ou amarga. Aleluia, não tem como ser sim, sim, é sim, sim, não, não, não. Existe apenas dois lados. O Senhor está te perguntando: qual é o lado que você está desta guerra? Qual é o lado que você está desta batalha? Nós estamos em guerra. Paulo vai trazer uma revelação para a igreja dizendo: olha, não se preocupe com o Império Romano, não se preocupe com as perseguições, porque a nossa guerra não é carnal, mas a nossa batalha, ela é espiritual. Ela é espiritual. É muito mais do que isso. Nós estamos em guerra, igreja. Nós estamos em guerra. E o mundo está sobre influência diabólica. O mundo, Jesus vai dizer, o mundo já és do maligno. Jesus vai dizer, quando ele está perto para ser preso, ele vai dizer: o príncipe deste mundo já está vindo. Lá em Daniel vai dizer: o príncipe da Pérsia. Na tentação, ele vai se apresentar como aquele que pode entregar os reinos deste mundo. Porém, há uma diferença, porque quem está no mundo está sob influência de Satanás, que é o rei deste mundo, mas quem está em Cristo Jesus está sob influência do reino, aleluia, do reino de Deus, do reino celestial. Aleluia. Nós estamos em uma batalha. A igreja está em uma batalha. Nessa época a igreja sofria grandes perseguições. Perseguição física. Ainda nós temos alguns países que o evangelho é proibido, como alguns países da África, como alguns países do Oriente Médio, na Ásia. Alguns países que são cortinas de ferro para o evangelho, onde pessoas que confessam a sua fé são levadas, julgadas à praça pública, são mortos, são presos, são perseguidos. Mas hoje o que eu tenho visto é uma influência maligna de Satanás dentro da sociedade. Hoje a nossa maior guerra não é uma guerra carnal, pelo menos eu olho para o Brasil, não é uma guerra física, não tem ninguém ainda sendo preso por pregar o evangelho, não tem ainda ninguém sendo perseguido por pregar o evangelho, mas nós estamos vivendo uma guerra sobre influência de Satanás no meio da sociedade. Nós estamos em uma batalha espiritual. Paulo sabia que Roma era apenas uma ferramenta de Satanás para lutar contra a igreja. Que durante 3 séculos a igreja foi ferozmente perseguida pelos imperadores romanos. É incontável quantos crentes, irmãos, foram lançados nas arenas, foram mortos, foram queimados, foram degolados por confessar Jesus Cristo como seu Senhor. O cristianismo foi por 3 séculos inimigo do Império Romano. Após a igreja entrar como religião oficial, aí depois a igreja começa a perseguir a igreja. E hoje nós estamos vivendo uma guerra cultural. Nós estamos vivendo hoje uma guerra cultural onde os crentes não podem se posicionar, não podem confessar a sua fé, que tem o tal do cancelamento. Há dias atrás uma cantora falou,

pesada na internet por dizer não, eu digo não ao que o mundo está oferecendo e digo sim aos princípios da palavra de Deus. Deixa eu te dizer, meu irmão, nós estamos em guerra e essa guerra, ela é espiritual. É uma batalha espiritual. E Paulo, ele já estava enxergando isso, dizendo, irmãos, a nossa guerra, ela não é carnal, ela não precisa de espada humana, ela não precisa de escudo feito pelo homem, mas a nossa guerra, nós temos as nossas armas que são espirituais. As nossas armas que são poderosas em Deus. Para desfazer as fortalezas de Satanás, as fortalezas do inimigo. Ei, meu irmão, o inimigo, ele não está preocupado em te bater, não. O inimigo não está preocupado de dar um tapa, não. O inimigo, ele quer influenciar na maneira que você vive, a maneira que você caminha, na maneira que o seu coração está na presença do Senhor. É isso que o inimigo quer te influenciar. Nós estamos em uma guerra. E Paulo vai dizer, as nossas armas, elas não são carnais. Nós estamos em uma guerra. Porém, nós temos armaduras que são dadas pelo próprio Deus para a sua igreja. Nós estamos em uma guerra, mas nós não estamos desarmados. Nós estamos em uma guerra, mas o Senhor colocou para nós à nossa disposição armaduras que são poderosas em Deus para vencer todo tipo de levante, todo tipo de fortaleza que tem se colocado como muralha na sua frente. Que tem se colocado como oposição na sua frente. São armaduras espirituais. São armas celestiais. Que o diabo não resiste. Ele tem que correr. Porque em Cristo nós somos mais do que vencedores.

As armas que compõem a armadura de Deus são mais poderosas do que qualquer armamento humano. As armas que compõem a nossa armadura em Deus, elas são mais poderosas do que qualquer tipo de arma americana, que é uma das mais desenvolvidas, ou israelenses, ou russas. As nossas armas, elas não são dadas por homens, mas elas são buscadas de joelhos e recebidas pelo próprio Deus. Quem sente que você está em uma guerra, levante as mãos. Quem sente que você está em uma batalha, levante as suas mãos. Quem sabe você entrou aqui, meu irmão, e o inimigo declarou guerra contra a sua vida espiritual. O inimigo declarou guerra contra a sua família. O inimigo declarou guerra contra o seu casamento. Quem sabe você entrou aqui e o inimigo disse: não, o seu ministério não vai

vai prosperar, o seu ministério vai prosperar, a sua vida está escondida em Deus. Aleluia, a sua vida está escondida em Deus. No livro de Epístola de Paulo aos Efésios, ele traz para nós uma lista das armaduras de Deus. Capítulo 6, verso 14 ao 18. E é importante que nós, que somos soldados, estamos alistados nesse quartel de Cristo. Jesus não chamou você para ser só, não, Jesus chamou você para ser soldado. E nós estamos em guerra. Um país, quando entra em guerra, todos que são convocados, eles não podem negar ao chamado do seu país. Porque se eles negarem, se eles fugirem, se eles se esconderem, eles são presos. Todo soldado, todas as pessoas que são convocadas, pode ser idosas, pode ser crianças, pode ser adolescentes, pode ser jovens, elas têm que ir para a guerra para defender o seu país. E Paulo está dizendo assim: nós estamos em guerra e nós temos armas espirituais. Tem muitos irmãos que já encostou as suas armas, encostou a sua armadura, e o inimigo, ele tem achado vulnerabilidade, ele tem achado brecha na sua vida para te enfraquecer e para atacar. Pastor, eu entrei aqui caído. Quem sabe você é um soldado que entrou aqui, está ferido por conta da batalha, por conta desta guerra espiritual, mas o Senhor te trouxe aqui para te dizer: meu filho, eu curo as suas feridas, eu te revisto de novo, eu te revisto com as armaduras que são poderosas em mim para vencer as fortalezas do diabo, para vencer as fortalezas de Satanás. Efésios capítulo 6, verso 14 diz: estais, pois, firmes, tendo cingido os lombos com a verdade. Havia um cinto em um traje de um soldado, na qual esse cinto, ele cingia e ele conseguia segurar toda a couraça, toda a sua vestimenta, ela era segurada naquele cinto. E quando Paulo diz: cingi-vos com o cinturão da verdade, o que nos dá firmeza é quando nós agimos com a verdade. Porque a Bíblia nos declara que o pai da mentira é Satanás. Então quem está com Cristo, ele vive na verdade. O diabo não resiste quando você vive na verdade, quando você fala a verdade, quando você pratica a verdade, quando você ouve a palavra de Deus e pratica ela na sua vida. O diabo, ele não resiste, porque é uma arma poderosa em Deus para destruir as suas fortalezas. A verdade, ela aniquila a mentira. A verdade, ela é oposta à mentira. Então, por isso que ela é uma arma poderosa, porque o diabo, ele veio para matar, roubar e destruir, ele veio para enganar. E muitas pessoas estão cegas do seu entendimento, estão enganadas. Muitas pessoas que não conseguiram chegar ao conhecimento da verdade, ao entendimento da verdade, é porque estão sendo enganadas por Satanás. Mas quando a verdade, quando a palavra de Deus chega, porque a palavra de Deus é a sua verdade, aleluia, não tem mentira do Satanás que resista à verdade. Quem vive na verdade vence Satanás. O diabo não pode com aqueles que estão firmados na verdade. Vestida a couraça da justiça. A couraça, ela era uma peça
que ela protegia o coração e o abdômen do homem. Justiça. O coração do homem, ele precisa ser protegido, ser regido por justiça. Um dos atributos comunicáveis de Deus para a sua igreja, para o homem, é a justiça. O Senhor, ele é justiça, ele é amor, mas ele é justiça também. Sabe por quê? Porque ele não tem culpado por inocente e nem inocente por culpado. Culpado é culpado, inocente é inocente. Ele é justiça. Muitas das vezes a justiça do homem pode falhar. O juiz da terra, ele pode falhar. Mas o juiz do céu, ele é justo. E ele quer que nós se revestimos da couraça da justiça. Será que nós somos justos? Será que o nosso coração é justo? Guarda o teu coração, acima de todas as coisas, guarde o seu coração. O nosso coração tem que ser revestido de justiça. Efésios 6,15, calçando os pés na preparação do Evangelho. O Evangelho, ele é o nosso calçado. O Evangelho é aquele que, o Evangelho é o que nos faz continuar caminhando com os nossos pés seguros. Calçados da sandália do Evangelho da paz. O Evangelho é o que traz segurança para a sua caminhada. O Evangelho é o que faz você caminhar por lugares firmes. É o que te dá segurança nos seus passos. É o que você pode pisar em espinhos. Você pode pisar em serpentes e escorpiões. Mas não fará dano algum, porque você está calçado do Evangelho da paz. O diabo não resiste o Evangelho que está calçado nos seus pés. A Bíblia diz que naquele dia o Senhor esmagará debaixo dos seus pés a serpente, a cabeça da serpente. Deixa eu te dizer uma coisa, por intermédio do Evangelho, nós pisamos na cabeça de Satanás. Todas as vezes que este

pisando na cabeça do diabo. Se você crê que o evangelho tem esse poder, levante a sua mão e glorifique a Ele. O escudo da fé. Tomando sobretudo o escudo da fé, com o qual podereis apagar todos os dardos inflamáveis do maligno. Quando nós temos fé, Hebreus vai nos revelar dizendo, o escritor aos Hebreus, o firme fundamento das coisas que não se vê, mas daquilo que se espera. A fé é aquilo que você imagina, é aquilo que você não vê, é aquilo que não é palpável aos seus olhos, mas pela fé você consegue trazer à realidade aquilo que é invisível, você consegue trazer à realidade aquilo que é impossível. Então quando o inimigo se levanta contra você, quando o inimigo te calunia, você olha pela fé dizendo, essa calunia,

vencedor em Cristo Jesus. O capacete da salvação. O capacete era a peça que protegia a cabeça do soldado, a mente do soldado. E Jesus, ele vai por várias vezes reforçar para os seus discípulos, dizendo: não estáis ansiosos por essa vida, mas estáis ansiosos por aquilo que vai vir após essa vida. Não junteis tesouros nessa terra, mas junteis tesouro no céu. Vale mais uma alma salva do que este mundo todo perdido. Jesus estava dizendo: preocupai, estai com a sua mente ocupada naquilo que é celestial, porque o que é terreno passa, o que é terreno vai ser destruído, o que é terreno vai ficar, mas o que é celestial é para a eternidade. Estais com as vossas cabeças, com o capacete da salvação, aleluia, oh glória. Os seus pés estão na terra, os seus pés estão nesta terra, mas a sua mente está nos céus, está na Nova Jerusalém, está nos céus. Tomando a espada do Espírito, que é a palavra de Deus. A palavra de Deus. A palavra de Deus, ela traz a maior revelação de Deus. Uma vez um irmão tão simples, ele olhou para mim e pegou essa Bíblia e ele disse: pastor, na época não era nem, era jovem ainda, pastor Everaldo. E ele disse assim: jovem, vamos Miqueias. Esse livro fechado nas mãos de qualquer homem, ele é um livro. Mas esse livro nas mãos de um homem cheio do Espírito Santo, ele é uma arma poderosa em Deus. Porque essa palavra, ela tem poder na vida de quem tem o Espírito Santo de Deus. Essa palavra, como está dizendo, e a espada do Espírito, que é a palavra de Deus. Essa palavra, ela só tem poder quando ela é direcionada pelo Espírito Santo de Deus. Como em nome de Jesus Cristo está sendo direcionada pelo Espírito Santo de Deus. E ela só vai surtir efeito na sua vida quando ela é lançada pelo Espírito Santo de Deus. O diabo não resiste à espada de dois gumes que entra e penetra até na divisão da alma e do espírito do homem. E é apta para discernir os corações. É essa palavra que o diabo não resiste à palavra de Deus. A palavra, ela derrota Satanás. Jesus venceu o diabo na tentação por intermédio da palavra de Deus. Fique em pé, o horário já foi embora. E ele vai encerrar dizendo, Efésios 6, 18, orando em todo tempo com oração e súplica no Espírito. O diabo, ele não resiste à igreja que ora. O diabo, ele não suporta o crente que está em oração, porque ele sabe que ele está em contato com os céus. Nós estamos em uma guerra milenar antes da criação do mundo. Mas a notícia que eu tenho para você é que é uma guerra que ela já está vencida pelo sangue de Jesus lá na cruz do Calvário. Quem crê que essa guerra já está vencida, levante as suas mãos e glorifique o nome do Senhor. É uma guerra que já está vencida pelo nosso Deus. O diabo, ele pode tentar, ele pode se levantar, mas ele sabe que ele vai cair, porque o Senhor já declarou a sua vitória. Como diz em Romanos capítulo 9, porque em todas estas coisas nós somos mais do que vencedores em Cristo Jesus. Nós estamos em guerra.
E enquanto Jesus não volta para buscar a sua igreja, o nosso dever é se portar, se colocar.

0: Ele está conosco e esta batalha já está vencida. Pode exaltar a Jesus essa noite. E eu gostaria de chamar aqui na frente. Eu gostaria de chamar pessoas que por algum motivo você sentiu, o inimigo tem mentido para você que a guerra já está perdida, que a sua batalha já está perdida. O inimigo tem lançado na sua mente dizendo: não, você já perdeu, não dá mais, já perdeu, larga tudo, abandona tudo. E o Senhor está dizendo: não, eu já venci, o diabo já perdeu, você é meu, aleluia. Vem aqui na frente, saia do seu lugar, porque eu quero orar por você. Vem aqui, venha, isso, saia do seu lugar. Você que o inimigo tem lutado na sua mente, colocado depressão, dizendo: não, você não tem mais jeito. Vem aqui na frente, porque Jesus tem uma obra na sua vida. E essa guerra, ela está vencida pelo Senhor. Alamassocanda alamaia. Oremiclanda alamassorimianda alamai. Tem pessoas aqui que o inimigo tem colocado depressão no seu coração, na sua mente. E o Senhor está dizendo assim: não, filho, você é mais do que vencedor. Eu estou colocando à sua disposição armaduras. Tome dessas armaduras, revesti-vos de toda a armadura de Deus, para que possais resistir firme o dia da tentação. Quantas pessoas aqui na frente, eu quero orar, vem aqui na frente, saia, tem pessoas ainda que estão sentadas. Fique de pé você que está sentado. Pastor, eu preciso de um revestimento, o inimigo tem lutado no meu casamento, na minha vida espiritual, parece que está tudo acabado. Eu quero orar por essas vidas que estão aqui com a gente. Alamassoclanda alamaia. Você que precisa renovar a sua aliança com Deus, que por algum motivo você olhou para o homem, olhou para alguém e falou: não, eu vou desistir, não dá mais, vou parar. Saia do seu lugar e vem aqui na frente que eu quero orar por você. Levante as mãos para cá. Senhor Deus e Pai, eu quero orar por esses irmãos, por essas irmãs que receberam a palavra, Senhor. E o inimigo tem mentido, Pai, porque essa é a função do diabo, mentir. Ele veio para matar, roubar e destruir. A tua palavra diz que ele é o pai da mentira, ele mente. E eu quero orar por essas vidas, Senhor, eu quero orar por esses irmãos, por essas famílias que estão aqui. Que o Senhor possa agora restaurar a confiança, a segurança, Pai, que no Senhor nós somos mais do que vencedores. Visita cada um agora, Pai, põe as tuas mãos, guarda, livra de todo mal. Eu repreendo agora, Pai, todo ataque diabólico. Eu repreendo agora todo levante diabólico contra esta vida. Em nome de Jesus, sai agora. Em nome de Jesus, essa enfermidade no corpo dessa irmã, no corpo desse irmão, alamassou candarabria, saia. Essa opressão maligna que o inimigo tem, meu Deus, colocado na vida desta pessoa, deste irmão, nós repreendemos agora, porque nós estamos em guerra espiritual e as nossas armas são poderosas do Senhor para destruir toda a fortaleza do diabo na vida desta pessoa, na vida desse irmão. É o que eu te peço em nome de Jesus Cristo. Amém. E amém, Senhor Jesus. Que Deus abençoe.
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1: Quero cumprimentar a todos com a paz do Senhor Jesus. Meu nome é Helenir, moro aqui na cidade de Toledo, Paraná. Eu quero contar uma bênção que o Senhor me concedeu algum tempo atrás, da casa própria. Eu havia sempre pedindo a Deus, né, que eu queria ter uma casa e sempre andava, né, olhando as casas das pessoas e eu dizia, ai meu Deus, como eu queria ter uma casa própria. E então, uma quarta-feira, eu fui na Igreja Pentecostal Deus e Amor, na cidade de Rio do Sul, Santa Catarina, e eu entrei lá, sentei, fiquei orando, né, buscando a presença do Senhor. E quando eu menos esperei, o pastor lá disse para mim assim, irmã, Deus me faz saber que nessa tarde Ele te entrega uma chave. Eu vejo assim, Ele te entregando uma chave. Você vai ter a chave da tua casa própria. Tá, eu, sem ter condições financeiras de comprar uma casa, saí dali confiando no poder de Deus. Quando foi, dali um tempo, num domingo de manhã, pega fogo na minha casa, em que eu morava de aluguel, e pegou fogo naquela casa, e eu perdi tudo que eu tinha. Tudo, não me restou nada. Eu só saí de dentro de casa com os meus filhos, graças a Deus, né, que foi só a parte material. Mas em 20 anos, né, que eu tinha uma casa assim alugada, roupas e esses utensílios domésticos, tudo eu perdi naquele dia. Mas, para minha surpresa, o prefeito, num domingo de manhã, ele estava na prefeitura. E ele viu aquele fogo, eu morava bem no centro da cidade de Rio do Sul. Ele viu aquele fogo, aquela labareda de fogo, aquela casa pegando fogo, ele foi até lá para ver o que aconteceu. E ele nos viu ali, eu com a minha família, na rua, sem, só com a roupa de dormir. E ele disse assim, olha, fica tranquila. Ele deu um abraço em nós e disse assim, fica tranquila, eu vou providenciar uma casa para vocês morar. Vou colocar vocês na frente da fila, que nós temos uma fila de espera gigante, mas eu vou colocar vocês ali porque essa situação é urgente. E disse, vai segunda-feira lá na prefeitura que nós vamos dar andamento para vocês receber a casa de vocês. E dito e feito, nós fomos lá, graças a Deus, eu consegui a minha casa própria, saí do aluguel, dali um pouquinho, né, não demorou muito. Surgiu a oportunidade da chave da casa própria, assim como o Senhor Jesus tinha revelado. Então, o Senhor Jesus tem os planos dele, ele sabe todas as coisas, né? E conseguimos ganhar muito mais coisas do que nós tínhamos, e desde roupa, comida, móveis, o Senhor Jesus providenciou tudo dali para frente, né? Eu tinha emprego, meu esposo também. Então, continuamos a nossa vida, graças a Deus, dentro da nossa casa própria. Com tudo dentro, Deus preparou tudo pelo bom e do melhor. Agradeço a Deus e essa rica oportunidade.
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3: Paz do Senhor, meu nome é Juliana. Gostaria de falar sobre o culto das quarta-feira do Grande Mover de Deus aqui na nossa sede mundial. Eu quero te fazer um convite para que você venha ser edificado através da palavra. Deus tem feito grandes maravilhas na minha vida. Venha você também para que você seja edificado com esta grande palavra aqui na nossa sede mundial. E que Deus te abençoe.
4: Sou a Tacília, vim na quarta-feira do Mover de Deus. Fui abençoado e convido todos para vir aqui. convite do programa Voz da Libertação, para receber a grande bênção e o poder de Deus, o mover de Deus aqui na Sede Mulher, no tempo da glória de Deus.
5: Eu sou o Daniel, vim na quarta do grande mover de Deus, recebi a minha vitória, recebi a minha bênção, estou saindo daqui com a minha vitória e vem você também receber nesta quarta-feira a vitória da parte de Deus.
6: Eu sou a Marisete, sou da cidade soberana, Guarulhos. Eu tenho vindo aqui nas quartas-feiras do grande mover de Deus. O Senhor tem me abençoado grandemente. Você que não veio, venha nas quartas-feiras para Deus te abençoar também. Se precisa, traga uma pessoa também com você, entendeu? Para você, aleluia, Jesus, ser abençoado e abençoar a sua família também. Venha.
7: Meu nome é Leonice dos Santos. Eu convido a todos os irmãos que estão em casa, em qualquer parte do mundo, do estado de São Paulo, para vir aqui na igreja, na quarta do Mover de Deus, aqui na Avenida do Estado, 4568. Venha receber a sua bênção, a sua vitória, porque eu já estou com a minha vitória nas mãos, porque o Senhor já me concedeu e vai conceder para você também, em nome do Senhor Jesus Cristo.
8: Glória, eu moro em Bugaçu, me chamo Maria de Nalva, vim aqui na Sede Mundial receber a bênção e venha vocês também, que é a coisa maravilhosa de Deus, eu moro em Bugaçu.
9: Que Deus abençoe, queridos e amados ouvintes do programa Voz da Libertação. Pastor Rivair falando com todos vocês. Estou aqui para confirmar a minha presença na grande quarta-feira, a quarta-feira do grande mover de Deus, no horário das 15 horas, iremos levantar um grande clamor a Deus em seu favor. O batalhão da oração, o batalhão da fé, o batalhão da libertação, confirmando também a presença nesta grande quarta-feira, no horário das 15 horas, na Avenida do Estado, 4568. Você que precisa de um milagre, você que precisa de uma grande libertação, não vai ficar em casa. Venha buscar o seu milagre, venha receber a grande bênção que virá das mãos do nosso Deus para a palma das suas mãos. Chega de sofrer, meu irmão. Anote este endereço, Avenida do Estado, 4568. Eu aguardo por você e por toda a sua querida e amada família. Faça o trabalho do bom samaritano, evangelize um amigo e convide para fazer parte da Tarde da Libertação, a quarta-feira do grande mover de Deus. Mais uma vez o endereço, Avenida do Estado, 4568, no horário das 15 horas. Espero por você e por toda a sua família. 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

Deus abençoe você que está ligado na Rádio Deus e Amor. Gente, dentro de instantes você vai acompanhar o Sertão Evangélico. Tem a oração das 6 horas da manhã e logo em seguida o programa Sertão Evangélico na comunicação do nosso irmão Zaqueu. E eu, Levi Muniz, vou estar com vocês às 7h30 da manhã, das 7h30 às 9h. Vou estar com uma programação especial, Manhã com Deus, aqui na Rádio Deus é Amor. Hoje, quarta-feira do Grande Mover de Deus, já estamos aqui pelos estúdios com muita alegria para dizer a você que Jesus te ama, e Jesus morreu na cruz do Calvário e Jesus tem bênção para você. Nós vamos acompanhar a oração com o presbítero Zaqueu. Eu quero que você ore com o servo de Deus e seja abençoado, tá bom? Deus te abençoe, são 6 horas da manhã em ponto na Grande São Paulo. Bom dia!

da manhã em São Paulo, capital Brasil. Hoje, quarta-feira, 24 de julho, meu povo. 13 graus fazem aqui em São Paulo. Sejam todos bem-vindos ao programa Sertão Evangélico, o melhor programa caipira, rapaz, da manhã, não tem outro. É o programa Sertão Evangélico. E já quero, no exato momento, dizer sejam bem-vindos também aos irmãos que estão pelo Rádio Deus e Amor e que estão também pelo canal Direto com Deus. Sejam todos bem-vindos ao programa Sertão Evangélico. Eu sou Iris Van Zaqueu e juntos estaremos até às 7h30 transmitindo o melhor da programação evangélica, os melhores louvores, toca aqui no programa Sertão Evangélico. E sem muita conversa, meu povo, vamos buscar a presença do Senhor Jesus. Senhor Deus, eterno Pai, aqui estamos, ó Deus, mais uma vez, juntamente com a tua igreja, com o teu povo, pedindo a ti perdão pelos nossos pecados, pedindo a ti, ó Deus, perdão pelas nossas falhas, erros, Pai. Somos falhos, somos miseráveis pecadores. Tenha misericórdia de nossas vidas, ó Deus. Tenha misericórdia, ó Deus, que somos falhos, Senhor. Mas estamos aqui como um pecador, remido, pedindo a ti, Senhor, o teu milagre, o teu perdão. Senhor, eu oro juntamente agora com centenas de milhares de ouvintes que estão ouvindo a programação pelo rádio Deus é Amor. Oh, aleluias! Aqueles que se encontram, ó Deus, lá no nordeste do nosso país, no norte, no centro-oeste, no sudeste, no sul. Senhor, eu tenho certeza que existem pessoas também que estão acompanhando a programação e estão em outros países ouvindo o rádio, ouvindo o programa Sertão Evangélico. Meu Papai do Céu, independentemente, ó Deus, do trabalho, de onde a pessoa agora está, ó Deus, que o Senhor venha visitar agora em nome do Senhor Jesus Cristo. Meu Pai, esta mulher que ora em favor da libertação do seu esposo, o esposo que neste exato momento se encontra já orando em favor da libertação da esposa, é estes pais que oram em favor da libertação e salvação dos seus filhos. Meu Pai, é o momento onde a igreja, o povo, eles se reúnem, ó Deus, para entregar o seu dia nas tuas mãos. Que nós sabemos, ó Deus, que a nossa vida já se encontra nas suas mãos. Nós sabemos, ó Deus, que a nossa vida, ó Deus, os nossos familiares, sim, já se encontram em tuas mãos. Oh, aleluias! Meu Deus, é uma manhã, ó Papai amado, de vitórias. É uma manhã da grande quarta, Deus, do grande mover de Deus. É uma quarta, Senhor, aonde o Senhor separou em nossas igrejas, Deus e amor, para transformar vidas, para libertar, para salvar. Oh, aleluias! Senhor, olha para este povo que humildemente tem te pedido, oh Deus, perdão. Outros estão te pedindo a cura, outros estão te pedindo o renovo. Outras pessoas estão te pedindo, ó Papai amado, que o Senhor venha desfazer toda a obra maligna que tem assolado, destruído essa casa. Meu Papai, mas todos estão aqui orando. Mas todos estão aqui agora, nesse exato momento, clamando. Mas todos estão com uma só fé, em um só propósito, ó Deus, clamando ao único Deus. Nós não precisamos, ó Deus, criar imagens para que venhamos adorar. Nós não necessitamos, ó Deus, caminhar centenas

de centenas de quilômetros, ó Deus, a pé de joelhos, para poder o Senhor ouvir a nossa oração. Não, o Senhor ouve o nosso clamor, aonde nós estejamos, ó Deus, seja na sala, seja no quarto, no banheiro, no quarto, ó Deus, no carro, na estrada, na igreja, no caminho, aonde nós estivermos, o Senhor, Deus, ouve a nossa oração. Oh, aleluias, Pai, por isso eu peço a Ti neste exato momento, olha para esse homem, para esta mulher, olha para a Tua igreja, que neste momento eles já se encontram clamando juntamente comigo, aqueles que estão orando em espírito, ó Deus, e outros estão de joelhos ainda, orando e Te buscando. Oh, aleluias. Essa pessoa que está se preparando para ir para o seu trabalho, essa mulher, esse homem, ó Deus, que já estão no seu trabalho desde a madrugada. Oh, meu Deus, ouve a oração e contempla agora esse feirante, esse ambulante, esse homem que trabalha no campo, na lavoura, na agropecuária, essa pessoa que está indo plantar, colher, oh meu Deus, esses que trabalham nos canaviais, é tantas pessoas, oh Deus, que neste exato momento acordam cedo para trabalhar. Oh, Papai amado, que o Senhor venha visitar agora, visita, Senhor, dando livramento, dando a Tua prosperidade, dando a Tua bênção, Tua proteção divina, meu Deus. Oh, aleluias. Muito obrigado, Senhor, pela vida de cada ouvinte do Rádio Deus e Amor. Muito obrigado por cada internauta, meu Pai amado, que tem ajudado, Pai amado, compartilhando a programação. Oh, Papai amado, muito obrigado por tudo que o Senhor tem feito e realizado por intermédio do programa Voz da Libertação, por intermédio da nossa Rádio Deus e Amor, por intermédio, oh Deus, de cada programa que é transmitido nesta rádio, meu Pai, que neste exato momento o Senhor venha dar entendimento, que neste exato momento o Senhor venha dar mais poder, venha dar autoridade, venha dar unção para cada comunicador, oh meu Deus, para aqueles, oh Deus, que necessitam de unção, que o Senhor venha dar mais unção, aqueles que necessitam, Deus, de mais, oh Pai amado, cheio da Tua presença, que eles venham ser cheios da Tua presença, oh Deus, e o Senhor venha curar, que o Senhor venha transmitir a palavra de salvação, oh meu Deus, de quebrantamento, meu Deus, olha para esse homem, para esta mulher que se encontra tão longe, mas está ouvindo a programação. Oh, aleluias. Olha essa idosa, olha essa mulher, oh Deus, com a idade já avançada, mas ela se encontra agora, Deus, de joelhos dobrados, ela se encontra agora, meu Deus, ali clamando em favor de sua família. Olha para esse homem, já com a idade tão avançada, mas se encontra ainda sendo coluna de Deus na sua casa. Ele se encontra, oh Deus, ali clamando por libertação, por salvação. Oh, meu Deus, não perde um dia de oração, porque ele sabe sim que tem que trilhar o caminho da salvação, porque ele sabe sim, ó Deus, que esquecendo das coisas que para trás ficaram, ele caminha para o alvo, o prêmio da nossa salvação, que é o Senhor Jesus Cristo. Oh, maravilhas, Senhor, ouve o clamor dessa Tua igreja, ouve o clamor, ó Deus, desse povo tão humilde, desse povo barulhento, ó Deus, que o mundo às vezes se incomoda tanto com glórias, que o mundo se incomoda tanto com o nosso barulho, ó Deus, mas brevemente, ó Pai, iremos cantar, iremos entoar louvores nas mansões celestiais, brevemente, ó Deus, estaremos clamando, amando contigo, oh Deus, face a face, meu Deus, obrigado, Papai do Céu, obrigado por tudo que o Senhor tem feito, realizado em nossas vidas, obrigado, Senhor, pela libertação desta família. Obrigado, Senhor, pelo Senhor dar livramento para este homem, para esta mulher, para este familiar, Senhor, que está orando conosco agora. Meu Deus, ouve a nossa oração.
ouve o nosso clamor, meu Papai do Céu. Eu oro neste exato momento, meu Deus, com esse homem, com esta mulher que tem orado tanto, tem pedido ao Senhor, que o Senhor venha se achegar mais nesta casa e trazer a libertação. É a libertação para o filho, para a filha, é a libertação dos vícios malignos, é a libertação dos vícios de jogos online, de jogos, oh Deus, é tantos vícios, oh Deus, tantas drogas, é tantas coisas ilícitas, imorais, que o Senhor venha libertar nesta manhã. Liberta, Senhor, que esses demônios que têm assolado esta casa, que esses demônios que têm assolado estas vidas, que esses espíritos malignos enviados para destruir, trazer tristeza, trazer depressão, trazer insônia, que já venham ser repreendidos agora, que saia, saia agora, em nome do Senhor Jesus Cristo, que venha sair desta casa, que venha sair deste casamento, que venha sair da saúde desta pessoa agora, oh meu Deus, é tantas doenças que esse maligno tem trazido, câncer, ádio, HIV, trazido, oh Deus eterno, a depressão, a ansiedade, é tanta coisa maligna, oh Deus, mas estamos repreendendo agora, em nome do Senhor Jesus Cristo, que esse casamento venha a ser liberto, que essa família venha a ser liberta, que esta casa venha a ser liberta, que esta empresa venha a ser liberta, que este homem, oh Deus, está orando em favor das suas ações, oh Deus, venha a ser liberta, venha desprender, e tudo venha a dar certo em nome do Senhor Jesus Cristo, meu Deus, tudo aquilo que está amarrando, tudo aquilo que está atrapalhando, tudo aquilo que está estagnando, oh Deus, esse processo judicial, esses negócios, oh Deus, empresarial, este algo, oh Deus, sim, oh Pai amado, está tudo fácil para resolver, mas tem algo atrapalhando, que em nome do Senhor Jesus Cristo, venha desprender, venha ser retirado todo o atrapalho, nesse processo jurídico, nesse processo penal, oh meu Papai amado, eu oro neste exato momento, sim, oh Deus, para o Senhor abrir as portas, quebra, ó Deus, essas correntes malignas, esses cadeados que têm atrapalhado, que têm estagnado a vida financeira dessa pessoa, tem atrapalhado, amarrado a vida sentimental deste ouvinte, meu Deus, olha agora e contemple agora, Senhor, a oração, ouve, Senhor, oh, aleluia, meu Deus, esse homem que está com um processo no INSS, esta mulher que esse processo no INSS se arrasta anos, ó papai, e nada consegue resolver, esse processo, ó Deus, na justiça, que o Senhor sim, que o Senhor venha conceder ali, ó papai amado, a bênção, que o Senhor venha abrir as portas, e eles venham saber, entender que foi o Senhor, que nesta manhã, o Senhor abriu as portas, o Senhor quebrou os grilhões, o Senhor quebrou as correntes, quebrou os cadeados, e deu a vitória para o teu povo, para a tua igreja. Papai amado, esta pessoa que se encontra esperando já na fila do SUS, há semanas, meses, anos, por essa cirurgia, que em nome do Senhor Jesus Cristo, que essa cirurgia, tudo venha dar certo, e que eles venham saber entender, ó Deus eterno, que é o Senhor que está indo adiante, papai, ouve a oração da tua igreja, ouve a oração, ó Deus, da tua casa, ouve a oração, meu Deus, do teu povo, meu papai amado, obrigado por tudo, Senhor, obrigado pelo fato do Senhor ser um Deus tão maravilhoso, o Senhor é um Deus tão bondoso, tão misericordioso, oh, aleluias, meu papai amado, muito obrigado, Senhor, obrigado pela nossa equipe, obrigado, Senhor, pelos nossos gestores, obrigado pela nossa diretoria, obrigado, Senhor, por cada colaborador da nossa igreja pentecostal, Deus de amor, aqueles que se encontram, Deus, aqui em nossa sede mundial, como também aqueles que estão espalhados por todo o Brasil e o mundo, meu Deus, oh, papai amado, muito obrigado por tudo, só temos palavras de gratidão a ti, ó Deus, porque o Senhor é um Deus maravilhoso,
O Senhor é um Deus bondoso. O Senhor é um Deus, ó Pai, que concede, ó Deus, o livramento, concede a paz, concede tudo aquilo, ó Deus, nós pedimos e muito mais ainda. Pai, eu oro juntamente, ó Deus, com essa criança que tem um desejo de te servir, essa criança que tem um desejo, ó Pai, de te adorar, de te buscar, essa criança que tem o desejo, ó Pai, de todos os dias ser usado por ti na escola, na igreja. Oh, meu Deus, que o Senhor venha conceder sim a essa criança e conservar no entendimento na tua palavra. Que esta criança, onde ela passar, aonde ela estiver, que o Senhor venha estar com os teus anjos ao redor, protegendo, guardando e livrando-os de todo mal. Oh, meu papai amado, livra-os do homem sanguinário, livra-os, ó Deus, daqueles que têm maldade no seu coração, livra de sequestros, livra, Senhor, livra essa criança ainda nesse ventre desta mãe, livra, meu papai do céu, que tudo venha dar certo nesta, ó, papai amado, com essa criança ainda no ventre, que venha crescer, ó Pai, e repreender todas as setas malignas, ó Deus, papai. Ouve a oração destes pais que têm orado tanto em favor dos seus filhos. Meu Deus, eu oro neste exato momento em favor daqueles que estão lá, ó Deus, no campo, pedindo ao Senhor que o Senhor venha abençoar as plantações, o que essa pessoa, ó Deus, está ali cultivando. Oh, meu papai, quantas pessoas agora estão pedindo ao Senhor misericórdia, que o Senhor venha, ó Deus, proteger este agricultor, este empresário, esse homem que tem investido tanto, investiu tanto seu tempo, dinheiro, ali, ó Deus, está vendo os prejuízos nas suas plantações, nos seus negócios. Meu Pai, que o Senhor venha conceder o livramento, concede o livramento, livra-os de prejuízos, ó Pai, livra estes empresários de traições, livra-os, ó Deus, de funcionários maus, livra, ó Deus, este homem, essa mulher de Deus, que o Senhor, Pai amado, abençoou com esta empresa, abençoou com este negócio, ó Deus, repreenda, ó Deus, tudo aquilo que tem levado eles à destruição, livra-os, ó Pai, de destruição, de algo, ó Deus, que tem atrapalhado, ó Papai amado, os seus negócios, papai. Oh, Deus, é o sertão evangélico no ar todos os dias, ó Pai amado, transmitindo a tua palavra. É a rádio Deus Amor todos os dias, 24 horas, levando a semente da boa palavra, levando, Deus, palavra de transformação, levando a paz de prosperidade, levando a presença do Senhor. Oh, aleluias, meu Pai, meu Deus. Só tenho que te agradecer por tudo, meu Deus, Pai, mas eu oro também em favor dos caminhoneiros, dos boiadeiros, dos carreteiros, daqueles que trabalham, ó Deus, no campo, aqueles que trabalham na estrada, trabalham nas BRs, trabalham dentro da cidade. Oh, meu Deus eterno, ouve agora aí, Senhor, veja eles trabalhando na noite toda, madrugada, sim, Senhor, longe da sua casa, longe da sua família, longe de todos, meu Deus, mas estão lá, trabalhando, lutando, dando o seu melhor. Oh, meu Deus, que o Senhor venha livrá-los de acidente, livra esses homens, essas mulheres que trabalham na estrada, Senhor, livra-os de acidentes, livra-os de prejuízos, livra-os, oh Deus, de pessoas maus, prepara pessoas boas, pessoas que são enviadas por ti, os teus amigos, oh Deus, para sempre ali, oh Deus, estar juntamente com eles, meu Deus, livra-os de homens maus, livra-os de mulheres maus, de pessoas que têm a maldade, mas prepara pessoas bondosas, pessoas cheias do teu Espírito Santo, Deus, para sempre atendê-los, meu papai amado. Isso, papai, abençoa-os, guarda-os, livra de acidentes, Deus, meu papai amado. Eu oro agora com esse obreiro, com esta obreira, com esse homem, com esta mulher, que tem um chamado missionário, que se encontra, Deus, longe do seu país,
longe da sua cidade, do seu estado, pregando a tua palavra. Este seminarista, meu Deus, que se encontra pregando a tua palavra em um lugar tão longe, e alguns deles tendo dificuldade, sim, meu Deus, para adaptar-se ao clima, à cidade, ao estado, à cultura. Meu Deus, que o Senhor venha dar eles entendimento, dar eles, ó Pai amado, a tua graça, sim, porque a tua graça faz eles suportarem as lutas, as tribulações, as dificuldades, meu Deus, que o Senhor venha segurar e sustentar este obreiro em tuas mãos, meu Deus. Olha para este missionário, para sua família. A sua família, ó Deus, que às vezes tem tido tanta dificuldade. É, papai, é uma cultura diferente deste missionário. A sua família que às vezes não se adapta ao clima, à comida, à culinária. É tanto algo diferente, ó Deus. Mas que o Senhor venha sustentá-los. Que o Senhor venha preparar tudo, meu Deus. Oh, meu Deus, que a tua palavra venha ser semeada por intermédio deste seminarista, deste obreiro, deste missionário, deste homem, desta mulher de Deus, ter levado todos os dias ali a palavra de Deus para o mundo, oh Deus, para este povo que tanto necessita da palavra de salvação. Meu papai amado, eu te apresento em tuas mãos o nosso Brasil. Oh, meu Deus, que o Senhor venha proteger o nosso Brasil, que o Senhor venha proteger os empresários do nosso Brasil. Protege, sim, Senhor, que o Senhor venha estar com suas mãos estendidas sobre a nossa pátria, sobre a nossa nação. Meu Deus, que o Senhor venha abençoar aqueles que estão lá, oh Deus, pelo governo federal, como também estão estaduais, a prefeitura, os munícipes, oh Deus, que o Senhor venha estar, sim, com as tuas mãos estendidas, livrando-os, ó Deus, de corrupção, livrando-os, ó Pai, de ser usado pelo adversário. Sim, Senhor, a nossa nação é uma nação, ó Deus, que te adora. A nossa nação é uma nação que, sim, ó Deus, que te busca, que te adora. Pai, que o Senhor venha, sim, ó Deus, transmitir a tua palavra para o Brasil inteiro, que todos tenham conhecimento, sim, ó Deus, que o Brasil é uma nação cuja o Deus é o Senhor. Oh, Papai do Céu, sim.

propagada por intermédio daqueles homens de Deus. Senhor Papai Eterno, hoje se expandiu o Brasil inteiro. Sim, nós continuaremos clamando, proclamando que o Senhor, que o nosso Deus, sim, que Deus é o Senhor. Sim, Senhor, que não existe outro Pai que salva, que liberta e que transforma, o Papai. Sim, meu Deus, acreditamos que os dons, acreditamos que o Senhor continua a operar, continua, oh Deus, acreditamos e sabemos que o Senhor continua ainda a salvar, oh meu Deus, sim, nós acreditamos e sabemos que o Senhor continua a falar conosco, por intermédio das profecias, por intermédio das palavras, vinda dos teus profetas. Papai Eterno, continua conosco, ó Pai, protegendo-nos, guardando, oh meu Deus. Eu oro juntamente agora com esse irmão, com esta irmã que se encontra afastado dos teus caminhos. Este, ó Deus, que um dia já teve sim no púlpito, essa pessoa que um dia teve funções dentro da igreja, mas agora está afastado, agora está afastada, agora essa pessoa tem que dormir armado. Agora essa pessoa se intitula soldado, Deus, de um grupo, Deus, que se intitula o dono da cidade, dono do bairro, Deus. Mas eu tenho certeza, sim, que o Senhor, neste exato momento, está batendo no coração deste homem, desta mulher, dizendo: eu não te chamei para que seja soldado de grupos de criminosos, eu não te chamei para ser soldado, para ser integrante de grupos de criminosos, não, eu te chamei para que venha ser servo e soldado de Cristo, meu Deus. Pai, eu tenho certeza que neste exato momento pessoas tomarão a decisão e serão, meu Deus, oh Papai do Céu, servos e servas de ti. Sim, Senhor, muito obrigado, ó Pai. Eu tenho a certeza, Senhor, eu tenho a certeza, ó Pai, que neste exato momento o Senhor vai sim tocar no coração, bater a porta e dizer: é hora de tomar a decisão e voltar para os caminhos do Senhor. Assim eu te peço, meu Deus, e te agradeço, em nome de Jesus, amém e amém, Senhor Jesus Cristo. Amém. Queridos, eu tenho a certeza, a convicção, que o Senhor, nesse exato momento, já visitou a tua casa. Eu tenho uma convicção que o Senhor, nesse exato momento, Ele já curou a tua, lá na tua casa. Ele já visitou aquele parente que é enfermo, essa pessoa que estava buscando ao Senhor e orando que o Senhor entrasse para desembaralhar, né? É tão burocracia nesse processo. O Senhor já visitou. Pode ter a certeza. Vai ter boas notícias chegando em nome do Senhor Jesus. Mas agora eu quero falar com você que ainda não tomou a decisão de aceitar a Jesus. Você que se encontra afastado dos caminhos do Senhor Jesus. Olha, o Senhor quer falar contigo. O Senhor já falou contigo. Está na hora de você voltar para os caminhos do Senhor. Está na hora de você deixar essa vida errônea, ó, de prostituição, bebedeira. Você pode mudar de vida, transformar a vida, transformar, mudar de rumo, mudar essa situação. Eu creio, eu tenho uma convicção que o Senhor Jesus, Ele já tocou no teu coração. Você acredita? Você crê? Ora assim comigo: Senhor Jesus, eu te peço perdão pelos meus pecados. Pai, eu pequei. Eu errei, sim, Senhor. Mas eu estou aqui, Senhor, arrependido por tudo que o Senhor tem feito e realizado na minha vida. Pai, ó Pai do Céu, eu peço a Ti, visita a minha vida e tudo que eu fiz, tudo que eu pratiquei, Pai, joga no mar de esquecimento. Muito obrigado pela oportunidade de uma nova vida. Em nome de Jesus, escreva o meu nome lá no céu, no teu livro, e sela com teu sangue. Amém. Eita glórias.
Olha, é uma decisão de fé e de coragem, viu? Tem muita gente aí que diz, eu não tenho medo de nada, quero ver agora você tomar essa decisão. Você que tomou essa decisão, olha, entre em contato conosco agora. Nós temos duas formas, duas comunicações para você entrar em contato. Primeiro é o nosso e-mail, queroaceitarjesus@ipda.com.br. Eu disse, queroaceitarjesus@ipda.com.br. E o nosso WhatsApp é 119-594-4645. Este é o número onde você manda mensagem de texto, de áudio, dizendo que aceitou a Jesus na oração do amanhecer, e vai ter um pastor que vai te dar as orientações. Igreja, Deus e amor, é mais do que uma igreja, somos uma família, a família que vai morar no céu. E vamos continuar com o programa Sertão Evangélico, meu povo. Olha só, você que está pelo canal Direto com Deus, aí ó, é o nosso Juan Pablo da Hora, tá lá no canal Direto com Deus, e também o seu amigo, né, tá lá também juntamente com aquela equipe abençoada. Mas segura um pouquinho aí, direto, ó, canal Direto com Deus, sabe por quê? Porque eu quero te fazer um convite especial. Sexta-feira agora, sexta-feira, teremos uma programação toda especial. Qual é a programação especial? Em comemoração dos 2 anos do Sertão Evangélico. Isso mesmo, meu povo. 2 anos de Sertão Evangélico. Eu, juntamente com o pastor César Medina. César Medina já está se recuperando. Tenho certeza que nós estaremos firme e forte no programa especial. 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E lembrando que estamos aqui ao vivo na sede mundial, transmitindo para o Brasil e para o mundo, e não pode deixar de esquecer de 119-8292-3392. Este é o WhatsApp para você mandar sua mensagem de texto, de áudio, de vídeo, para nós fazermos menção do seu nome, da sua fotografia, do seu retrato aí, meu povo. Vamos que vamos! Chega a irmã Ereni Miranda cantando para nós, para você, para mim, Cidade Santa.

0: Desperta, meu povo! Você que dorme, desperta, homem! Desperta, mulher! Olha só! 6h34 em São Paulo, capital. Quero mandar um grande abraço aos meus irmãos, amigos que estão acompanhando em Paulistana, no Piauí. Patos do Piauí. Você que é de ali, rapaz, Curral Novo, Lagoa do Barro, Queimada Nova, São João do Piauí. Bora despertar, meu povo, porque a hora não passa. Afrânio, Pernambuco, Petrolina. Aí vou seguir mais um pouquinho lá para Cabrobó, Salgueiro. Você que é de Serra Talhada, Flores, Triunfo, Pernambuco. Gravatá, tá na sintonia do programa. Você que também é de Garunhões, aí também no Pernambuco. O Brasil inteiro sintonizado, desde Pernambuco, ao sul do nosso estado, ao centro-oeste e ao norte, como também aqui na nossa região sudeste do país. Tá na hora de pegar o caminho da roça, meu povo. Já molou a enxada, já tirou o leite, não tirou. E vamos tocar a boiada, porque hoje é quarta-feira ainda, meu povo. Tá encostado aí, né, rapaz? Sei não, viu? Deixou as louças pra lavar hoje. Hoje vai estar mais frio do que ontem, viu? Então, ó. Então, cuidado com essas mãos aí que vai congelar tudo, meu povo. João Batista, lá de Patos, da Paraíba. Olha o que ele diz. Bom dia, paz do Senhor. Já varri o terreiro. Ó, terreiro é o quintal, viu, gente? Coloquei água para os animais e agora estou aqui na companhia do programa. Um abraço para toda a equipe, coloca o galo para cantar para gente. Na verdade, o terreiro é a frente da casa, viu? É a frente da casa. Deus abençoe, irmão João Batista de Patos, lá na Paraíba. Neide Ferreira, de Campina Grande, lá da Paraíba. Paraíba também, Campina Grande, cidade abençoada. Meu Deus, tem uma praça ali com um lago bem no meio da cidade, muito... Rapaz, pensa no clima abençoado. Bom dia, rapaz, estou fazendo caminhada e escutando o programa pelo celular. Um abraço para todos os irmãos deste programa abençoado. Um abraço, irmã Neide, e todos os irmãos que estão aí em Campina Grande, também na Paraíba. Josias, de Divinópolis, Minas Gerais. Olha o que ele diz, a paz do Senhor. Irmão Zaqueu, bora para mais um dia na lida. Hoje vou limpar o chiqueiro dos porcos. Aqui tem trabalho de sobra, viu? Coloca o barulho dos porcos aí pra gente. Olha os porcos aí. Rapaz, bom demais comer um porquinho assadinho ali na brasa. Eita, rapaz, que maravilha, hein? Joelma, paz, bom dia. Quero mandar um alô e desejar um dia abençoado a todos os irmãos do Ministério Vida em Valente, lá da Bahia. Deus abençoe os irmãos. Vida, eu me chamo Vida, né? Em Valente da Bahia. Valente da Bahia, eu já assisti lá. Deus abençoe os irmãos de Valente aí, né? Que estão lá na Bahia. Deus abençoe. Eu sempre falo que o Centro Evangélico é um programa que atende a todos os públicos, né, gente? Desde do norte ao sul, ao nordeste, a questão no campo, na cidade. É o programa da Igreja Deus e Amor que transmite sempre essa essência, né? Da verdadeira, a essência verdadeira de Cristo. E tem gente ouvindo a gente também, né? Sim, Jonatas?
1: A paz do Senhor, pastor Zaqueu, paz. César Medina,
0: César,
1: aqui
0: rapaz.
1: Ana Cláudia de Uberlândia, a mãe do famoso Cleitinho. Estamos
0: rapaz.
1: Aqui antenados, ouvindo o programa Sertão Evangelho.
0: Viu aí, né, César?
1: Cleitinho já acorda logo de manhãzinha, já no pé do rádio, para ouvir o Sertão Evangelho. Que Deus abençoe a todos, um ótimo dia na presença do
0: César. O César fala assim, que o Cleitinho é bom com o quiabo, né, irmã? Sei não, viu? Se ela estivesse aqui
2: bom
0: agora...
2: bom dia, paz do Senhor, irmão Zaqueu.
0: Paz, dia.
2: Bom dia, paz do Senhor, irmão Medina.
0: Medina.
2: Estou orando a socorrer por recuperação, tá? Em breve, o senhor vai estar aí de volta, viu?
0: Verdade.
2: Os áudios aí da rádio. Deus é amor.
0: Ô, glória.
2: Deus abençoar a sua vida, viu? Restaurar a sua saúde, sua família, viu? Um abraço, meu irmão Erlândia, aqui de Porto Novo, Cariacica. Abraço a todos aí. Deus abençoe a nossa quarta-feira, em nome de Jesus. Amém.
0: Maravilha, viu, né, César? As irmãs orando por você, César. Ô, glória. Maravilha.
3: A paz do Senhor Jesus. Bom dia.
0: Bom dia.
3: Aqui é o irmão Nonato Rocha, de Fortaleza, Ceará.
0: Sim.
3: É, pedi ao irmão para mandar aí, jogar aí um balde d'água free.
0: Eita, rapaz.
3: Daquela água bem geladinha, aquela água dormida. Que tá bem geladinha.
0: Quantos graus?
3: Jogar aqui em cima da irmã Terezinha, que ela ainda tá no cobertor, debaixo do cobertor ainda, viu?
0: Terezinha, desperta! Vamos acordar, meu povo! Ó, gostei, ó.
4: Irmão Genilson de São Luís do Maranhão.
0: Maranhense.
4: Indo trabalhar agora, ali na área portuária, onde faz a atracação dos navios, de minério de soja. A paz do Senhor a todos, meus irmãos. Glória seja dada, seja louvado ao nosso grandioso Deus. Amém. Fique na paz.
0: Ô, glórias! Eita! É o sertão evangélico levando a palavra de Deus para o Brasil e o mundo. E para todos os irmãos que estão acompanhando a programação, enquanto você manda o seu vídeo, o seu áudio, deixa o seu comentário agora aí no YouTube. Eu quero fazer para você um convite especial. Você que está pelo rádio Deus e Amor, migra agora lá pro YouTube. Vai acompanhar por áudio e vídeo. Isso mesmo, áudio e vídeo é melhor. Você vai ter a comunicação visual com a nossa programação. Enquanto você migra agora pro YouTube, eu chamo quem agora? Elias Braga cantando Vai Orando.

0: 6h43 em São Paulo. Olha, eu vou mandar um grande abraço pra nossa irmã Débora. Ela manda um abraço e uma paz a Jesus pros seus irmãos Davidson, Rubens, Rúbia e os seus pais Cristi, Daiane e também aos seus avós Joeline e Joaquim. Deus abençoe eles que acompanham diariamente o programa Sertão Evangélico. Um abraço a todos os irmãos que estão acompanhando. Manda agora aqui no YouTube a sua mensagem, o seu pedido de oração. Iremos fazer menção aqui na programação. Gente, tá chegando a nosso irmão José Rosa para contar o que Deus fez na sua vida. Irmão José Rosa, oportunidade aberta para você.
1: Meu filho estava com a intenção de ir para Portugal o ano passado, tá? Só que estava difícil a documentação dele sair. Ele estava com passagem comprada para fevereiro de 2025 e a passagem não saiu. Ele teve que adiar a passagem, adiou para junho. Em junho a passagem não saiu. Aí teve que adiar de novo para agosto. Quando foi em agosto, a passagem não saiu. Aí ele adiou de novo para outubro. Em outubro, graças a Deus, o documento dele foi liberado. Ele conseguiu, no dia 8 de outubro de 2025, ir para Portugal, que era a vontade dele. Tá? E lá ele chegando, ficou por lá. 2025 passou o final, 26 está lá até agora. Em janeiro de 2026, agora, ele estava com previsão de um emprego, tá? Ele fez os documentos, deu entrada na documentação, tudo tipo, para ir para a empresa, para trabalhar, só que estava com dificuldade, porque tu sair daqui para lá, para chegar lá e conseguir um emprego rápido assim é difícil. Mas graças a Deus, em fevereiro, quando foi feito a chamada dos voluntários, né? Ele estava incluso dentro do número de pessoas que foi chamada. E graças a Deus, tudo deu certo, tudo certinho. Documentação dele já está resolvida lá em Portugal. Ele já não está lá mais como voluntário, né? Já está documentado, já poder permanecer lá normal, fazendo o tratamento dele.
0: Só, nosso irmão José Rosa conta o que Deus fez, olha, na vida do seu filho, viu? Era, posso dizer, uma dificuldade danada, tudo preso, assim como eu orei hoje, né? Às vezes é uma burocracia, tudo ali parado, estagnado. E ele entregou na mão de quem? Daquele que resolve tudo. Daquele que tem o poder de pegar o impossível e tornar possível. Ele falou assim, olha, sempre reprovava, nunca dava certo os documentos, autorização para ele ir para Portugal. Mas até que ele resolveu fazer o quê? Entregar na mão do oleiro. Entregar na mão daquele que resolve tudo. Torna o impossível possível. E depois que ele tomou esta decisão, tudo foi... Ó, tudo mudou. Tudo deu certo. Ele estava como um voluntário, agora está efetivado. Ele agora que estava lá somente como experiência, agora está efetivado. Agora, meu amigo, ele vai ser meu filho, agora está lá. Tudo certinho, as documentações, tudo direitinho. Mas isso foi até por intermédio da sua fé, buscando a Deus aqui em nossa igreja pentecostal Deus de Amor. E quero te convidar, que você que está acompanhando a programação, gente, dá tempo ainda. Nós temos 5 cultos aqui em nossa sede mundial. 7, 9, 11, 15 e 19 horas. Nós temos hoje aqui, às 9 horas, o pastor Milton de Almeida, que estará ministrando a palavra de Deus. Hoje é a grande quarta do grande mover de Deus. Eu redondei duas vezes, sim, porque vai ser um dia especial para você. E às 15 horas, o presbítero Rivai Silva estará também ministrando a palavra de Deus. Vai ficar em casa quem quer, porque a oportunidade de servir a Deus, de ser curado por Deus aqui, é na nossa igreja pentecostal Deus e Amor, na Avenida do Estado, 4568 Liberdade, São Paulo. entrada principal pela Avenida Prefeito Passos, número 10. Você que está em outra cidade, outro estado do Brasil, você pode procurar em nosso endereço, em nosso site oficial, Igreja Deus é Amor, ou também dá um Google aí, coloca IPDA, você vai encontrar o endereço da igreja mais próximo de você. Igreja Deus é Amor, de portas abertas para te receber. E vamos, meu povo, continuar com a programação.
2: E é o Ageu de Campina Grande do Sul. Ageu. Tá muito frio aqui. Ainda sério? Tô debaixo das cobertas.
0: Ih, rapaz.
2: Mas tá joga calhado, água na irmã Alzina, que ela não quer fazer o bolinho da vovó.
0: Até a irmã Alzina tá dormindo. Não tem bolo, não tem café. Tá difícil hoje, hein?
3: Meu Sarrazu, São Paulo. Toca aí a sanfona.
0: Debaixo da coberta.
3: Tá muita chuva por aqui. Que a gloriosa paz do Senhor Jesus esteja convosco. Bom dia para todos.
0: Vamos acordar, paz, meu povo.
3: Bom dia.
0: Deixa de moleza, rapaz. Eu quero saber uma coisa agora. Ó, segura aí, galera. Ó, eu quero saber se tem seminarista. Você que ó, é da primeira, da segunda, da terceira, da quarta, da quinta, da sexta, da sétima e da nona. Estamos na nona, é isso? Estamos na nona equipe, né? Será que já acordaram os meninos do seminário? Será que estão de pé? Eu acho que não, viu? Eu acho que estão debaixo da coberta. Gente, ó, daqui a pouquinho terá alguém aqui do ETDA, Escola Teológica Deus e Amor. Então, já quero falar para você agora. Você que é seminarista, já comenta aí, faz a sua presença aí, porque ele vai estar conosco aqui, viu? Ele é mineiro, rapaz, gosta de uma broa, que é uma beleza, viu? Agora vamos que vamos, Galdério.
4: Bom dia, paz do Senhor, que Deus abençoe o dia de vocês. Aqui nós é todos. A Márcia Damascena, motorista carreteira.
0: Carreteira.
4: De Goiás, estou aqui em São Paulo.
0: Opa!
4: Chuva, esperando para carregar para ir para o Belém.
0: Rapaz, a mulher retada, rapaz, viu aí? Goiás, São Paulo, grande para Belém. Eita, que Deus te ilumine, que Deus te guarde e Deus te proteja, minha irmã.
5: A paz do Senhor, que é o pastor Ademilda. Manda um abraço para todo o povo de Ativivac e na cidade onde eu moro, Cachoeiro Itapemirim. Se puder, coloca o canto da Siriema para nós aí. Forte abraço a todos. A paz do Senhor Jesus.
0: Forte abraço, meu amado. Forte abraço aos irmãos. Né? Estamos acompanhando que tem evangélico. A Siriema tá cantando para chamar chuva. E eu vou chamar, sabe o quê? A dupla Deus e Amor cantando Igreja de Poder.

0: 6h53, meu povo, 6h53. E em São Paulo, viu? 6h53 em São Paulo. 5h53 no Mato Grosso, Mato Grosso do Sul. E 4h53 no Acre, meu povo. Então são três os horários no Brasil. 4h53, 5h53 e 6h53. Estamos aqui com o horário oficial de Brasília. 6h53. E agora chegou a hora da palavra de Deus, nosso Pai. E para a palavra de Deus, eu tiro o meu chapéu em reverência à palavra de Deus. E hoje vai ser um livro de Gênesis. Livro de Gênesis, capítulo de número 8 e verso de número 7. Que diz: e soltou um corvo que saiu, ó, indo e voltando até que as águas se secaram de sobre a terra. Depois soltou uma pomba a ver se as águas tinham minguado de sobre a face da terra. A pomba, porém, não achou repouso para a planta de seu pé e voltou a ele para a arca, porque as águas estavam sobre a face de toda a terra. E estendeu a sua mão e tomou-a e meteu-a-se consigo na arca. Queridos, estamos falando no momento pós-dilúvio, onde Noé, ele está nesse exato momento vendo, tentando ver se já havia as águas abaixado sobre a face da terra. Só que eu quero focar um pouco, atente para isso, quando Noé, ele solta o corvo, o urubu, melhor dizendo, e ele diz o seguinte, o verso de número 7 diz, ó, e soltou um corvo que saiu, o corvo indo e voltando, até que as águas se secaram sobre a terra. Só que, entenda, primeiramente, o corvo, ele não entrou na arca, ele estava incômodo dentro da arca, ele ia e voltava. E Moisés, percebendo que o corvo foi e não voltou mais, Moisés, ou Noé, falou assim, Noé, ó, e agora? Vou soltar o quê? A pomba. Para ver, ter certeza se é isso mesmo. E lá que foi? A pomba. A pomba, ela ia, andou, porém ela não achou repouso e entrou para dentro da arca. Eu quero falar um pouco sobre esse momento. Quero falar com você que tá tão triste, tá preocupado, porque que você tem eu me esforço tanto. Eu vou olhar para a câmera da Beatriz. Tem lutado tanto, tem tido tanta dificuldade. E pessoas chegaram depois de você, pessoas que já estão voando, pessoas já estão ali. Ah, essa pessoa aqui que chegou depois de mim já foi promovido. Essa pessoa aqui, olha onde ela está. E eu estou aqui lutando, ainda construindo meu ministério. Olha, eu aqui ainda não fui separado a presbítero, não fui separado a tanta. Você que fica preocupado devido a tantas pessoas, em outras palavras, passarem de você. Atente-se uma coisa. Nem tudo e nem todos, nem aquilo que vai primeiro significa que Deus está na frente. Deus está preparando o melhor para você. Escute só que quando o corvo ele sai da arca, ele estava incômodo, porque ele não entrou mais na arca. Ele estava ali. Agora eu te faço a pergunta: se a pomba andou sobre a face da terra e não encontrou repouso para os seus pés, em que sustento colocou esse corvo? Aonde foi que esse corvo ele repousou? Com que ele estava se alimentando? E com que ele estava se alimentando? Não é isso? Só que entenda-se que quando mais à frente a pomba ela vai novamente 7 dias, ela volta com uma folha. E esta folha, não diz a palavra de Deus, uma folha da oliveira, ou seja, prosperidade, trazendo resultado. Eu quero te dizer, talvez você possa ver tantas pessoas indo na sua frente. Talvez você possa dizer, mas o meu ministério está parado. Olha, eu estou orando, estou jejuando, eu oro, parece que as coisas não acontecem. Eu quero falar com você que às vezes tem orado pela salvação da sua família. Ora, tem orado tanto pela salvação da sua casa, pela libertação, e você às vezes não vê resultado. Eu quero te dizer, as tuas orações vão ter resultado sim. A tua petição, ali, a tua insistência vai ter resultado sim. A pomba trouxe resultado, ela trouxe uma folha da oliveira e o corvo não trouxe nada. Você pode ter a certeza que o Senhor sim, Ele vai fazer prosperar sim, vai mostrar que Ele esteve sempre contigo durante todo esse período. Você acredita? Você crê? Que essa palavra, você devia meditar mais nela. Nem tudo aquilo que vai primeiro significa que Deus está com ele ou Deus está na frente. Que Deus abençoe a sua vida e vamos que vamos continuar por aqui com o Sertão Evangélico. Meu povo, eu quero falar com você agora, você que está acompanhando. Gente, ó, sexta-feira agora, temos uma edição do Sertão Evangélico especial. O Sertão Evangélico está comemorando 2 anos de existência. É, isso mesmo. Aqui no audiovisual, viu? Porque o Sertão Evangélico já começou lá, meu Deus, muito, muitos anos atrás, com a nossa irmã Débora Miranda, com o pastor Lorival de Almeida, lá em Curitiba, né? Isso. Mas agora no audiovisual, estamos aqui com, há 2 anos, já comemorando esse dia. Edição especial, sexta-feira agora, 6 da manhã, vamos trazer uma edição totalmente especial, juntamente, olha só aí, ó, tá aí a thumb na sua tela aí, quem tá acompanhando pelo YouTube, Facebook, você tá pelo rádio, migra agora pro YouTube, veja agora aí, ó, tá na capa agora quem? Zaqueu, o pastor César Medina, Ivan Luiz, dupla, ó, a dupla sertaneja da nossa igreja Deus e Amor, né, Clécio Evanilson, gente, teremos e muito mais especial na edição de sexta-feira aqui no Sertão Evangélico. E chegou a hora de quê? A hora do nosso intervalo, do nosso break. Já, já, a gente volta com você.
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6: São 7:03 em São Paulo, capital, Brasil. Olha só, quem está aqui? Esmile. Acertei o seu nome?
7: Acertou.
6: Paz do Senhor Jesus, seja bem-vindo ao programa Sertão Evangélico. E sinta-se em casa, aqui é aconchegante, é um lugar onde você pode dizer, estou em casa. E quero que você se apresente para os irmãos que estão acompanhando o programa Sertão Evangélico.
7: A paz do Senhor Jesus, irmãos, é um prazer estar aqui no Sertão Evangélico. É um prazer participar disso aqui, ver nessa mesa de café aqui, eu estou sentindo aquele gostinho mineiro.
6: Aê, rapaz.
7: Rapaz, olhando esse queijinho.
6: Queijo,
7: tô sentindo saudade de Minas Gerais, interior de Minas Gerais. É, muito tempo aqui no estado de São Paulo já. Fiz um ano de seminário, agora mais 6 meses morando aqui. E senti aquele... Agora me senti em casa, senti em Minas Gerais mesmo.
6: Ó, então, ó, ele já se identificou, já falou, ó, eu sou mineiro. Então, quero que você faça agora um convite para os mineiros que estão acompanhando pelo Rádio Deus Amor, para eles migrarem pro YouTube para contemplar e ver áudio e vídeo. Aqui a programação.
7: Com certeza. Irmãos mineiros,
6: ai, ó,
7: vocês que estão pela rádio, migrem para o YouTube que vocês estão perdendo. Esse banquete que nós estamos aqui, o audiovisual, ele é espetacular. Então vem com nós aqui, uai. Vem para o YouTube, sai aí da rádio e vem, migre para o YouTube aqui que vai ser benção da parte de Deus.
6: Glória a Deus. Viu aí, né, gente? Um convite especial de um mineiro arretado de bom. E, gente, ó, o café do sertão evangélico é o... Sempre falo, o café do sertão é o café que representa a prosperidade na vida de centenas de milhares de pessoas que alguns até que não têm, né, na sua mesa. E sempre nós falamos que isso representa a prosperidade na vida dessas pessoas. Mas antes nós fazemos uma oração, em favor daqueles que necessitam, que precisam, nós estamos com uma novidade, né? Você está aqui representando aqui, pega um cafezinho aqui, pronto, um cafezinho, café que derruba o macaco do galho, viu? Café arretado, café, vê se tem açúcar, tá bom, tá ruim?
7: Tá gostoso.
6: Tá gostoso?
7: Tá gostoso.
6: Dá um gole maiorzinho aí, vai. Pronto.
7: Tá gostoso.
6: Tá gostoso?
7: Tá gostoso.
6: Rapaz, um é brabo, rapaz. Café da Roça. Gente, hoje ele está aqui representando o Seminário Teológico Deus e Amor, né? E nós temos com inscrições abertas. Quero que você comente para nós agora sobre o que é o ETDA.

0: E o que que é o seminário teológico? Somente essas duas coisas. Depois vamos continuar com ele aqui durante a programação. Por gentileza.
1: Então, para quem não conhece a Escola Teológica Deus e Amor, é o braço de ensino da Igreja Deus e Amor. É porque por muitas vezes nós olhamos para a Igreja Deus e Amor e reconhecemos somente como a Igreja da Oração, a Igreja do Jejum, mas a nossa igreja, ela segue piamente as Escrituras. E as Escrituras nos ensina a buscar o conhecimento. Por isso, a nossa igreja tem a Escola Teológica Deus e Amor. E o seminário é a parte onde nós preparamos e capacitamos pastores para o campo ministerial. Eu mesmo fiz parte do seminário e eu sei que muitas pessoas que estão no interior, como eu estava no interior de Minas Gerais, eu não conhecia a escola teológica, até que um dia um pastor seminarista foi para a minha cidade e me apresentou o seminário. Então eu fiquei estupefado com tamanha estrutura e aquilo que a igreja tem entregado para as pessoas de ensino da palavra de Deus. Você que não conhece, você precisa conhecer. Não tem como eu te mostrar aqui a estrutura, mas se você pesquisar no site da nossa igreja, você vai conseguir ver a estrutura que nós temos. Eu posso falar, pastor Zaqueu, que muitas faculdades não têm a estrutura que nós temos na ETDA. O senhor também fez o seminário, terceiro seminário.
0: 2019, estava aqui presente.
1: Então, a estrutura que nós temos ali é espetacular. Quando eu saí de Minas Gerais, cheguei aqui em São Paulo, falei, estou em outro mundo. Computadores, salas, projetores, tudo de alta qualidade. Isso sem falar dos professores, professores formados, professores capacitados para ensinar a palavra de Deus. Então, isso que é o seminário teológico, o seminário pastoral da nossa igreja, que está aí... Agora vai fazer 10 anos capacitando pastores para o campo ministerial.
0: Você viu aí, né, gente? Então, não, você que estava na dúvida... Agora, você falou algo muito interessante. O setor evangélico, ele abrange o Brasil inteiro. Existem centenas de rádios que retransmitem o setor evangélico, tanto no interior, na capital, como aqueles lugares bem longe mesmo, está chegando a nossa voz. E aqui estão ocupando pelas redes sociais também. Agora eu te faço a pergunta, tem gente que... Moro tão longe. Eu sou agricultor. Todo mundo fala que eu não tenho uma capacidade. Mas ele tem um desejo, ele sente ali que ele tem uma vocação ministerial de pastorear, né? E sempre eu falo, se nós não dermos o primeiro passo, tomar a decisão, primeiramente. Eu tenho que acreditar que o Senhor me chamou. E essa pessoa que está lá no campo e tem os requisitos, né? Que tem um requisito para fazer o seminário pastoral. Daqui a pouquinho irá citar quais são os requisitos para a pessoa não se inscrever e depois... tem um requisito correto, certo, para ser pastor na nossa igreja Deus e Amor. Quero te fazer essa pergunta. Aqui está lá no campo... Ele pode, se tiver requisitos, fazer a inscrição do seminário?
1: Não só pode, como deve. A gente olha para as escrituras e a gente vê um grande exemplo. Eliseu, ele pastoreava os rebanhos do seu pai, os bois do seu pai, quando ele foi chamado por Elias. E aquilo que nós vemos como o maior requisito para um pastor é essa chama que arde no nosso coração.
0: Sem sombra de dúvida.
1: Eu tenho certeza e convicção disso, porque foi essa chama, esse ardor do Espírito Santo no meu coração que me impulsionou a vir para São Paulo, largar a vida do interior e vir para São Paulo fazer o seminário pastoral. Então, não importa a região que você esteja, não importa se você esteja nas lavouras, igual eu já presenciei as pessoas na lavoura de café ali, colhendo café... praticamente um ano e meio antes de vir para cá, eu passei em Lajinha, Minas Gerais, onde tem muitas plantações de café, e tem pessoas ali que têm o chamado de Deus, conversei com pessoas que estão ali e desejam fazer o seminário. Então você não só pode, mas como deve fazer as inscrições, porque nós temos certeza que Deus, ele não chama pessoas de acordo com a classe social ou região do país. Ele chama segundo a sua eterna vontade, porque Deus, ele tem propósito na vida do ser humano.
0: Tá vendo aí, né, gente? Então, daqui a pouquinho nós iremos explorar mais sobre a Escola Teológica Deus e Amor. Mas vamos chamar agora a nossa Cristine, amiga Cristine, para contar as novidades do dia. Cristine, fale para nós aí as novidades do dia.
2: Uso de nanotecnologia em sementes. Nova técnica brasileira faz soja crescer mais rápido e pode revolucionar o início da lavoura. O avanço da ciência no agronegócio brasileiro acaba de dar mais um passo importante rumo ao aumento da produtividade. Uma nova técnica desenvolvida por pesquisadores da USP promete acelerar o crescimento da soja logo nas fases iniciais, utilizando nanotecnologia aplicada diretamente no revestimento das sementes. De acordo com informações publicadas, o método utiliza nanofibras produzidas por eletrofiação, uma tecnologia capaz de transformar soluções poliméricas em estruturas e extremamente finas na escala nanométrica. Essas fibras são aplicadas às sementes com o objetivo de liberar gradualmente compostos essenciais ao desenvolvimento das plantas, justamente no momento mais crítico do ciclo produtivo. A técnica desenvolvida pelos pesquisadores da Faculdade de Ciências Farmacêuticas de Ribeirão Preto consiste em incorporar substâncias de interesse agrícola diretamente nas sementes de soja por meio dessas nanofibras. Entre os compostos utilizados estão óxido de zinco, que é importante para processos fisiológicos da planta, e ácido giberélico, ligado no crescimento vegetal. Se confirmada em larga escala, a tecnologia pode representar uma mudança estratégica para o produtor rural. Isso porque o desenvolvimento inicial da planta é um dos fatores mais determinantes para o rendimento final da lavoura. O uso de nanotecnologia no tratamento de sementes pode resultar em lavouras mais uniformes, maior resistência a estresses iniciais e melhor aproveitamento de nutrientes.
0: 7h13, meu povo, vamos que vamos, estamos aqui com o Smiller, ele que é mineiro, arretado de bom, gosta de um frango com quiabo, um homem arretado, e hoje está aqui representando a Escola Teológica Deus e Amor, e já quero convidar os mineiros, ó, gente, tem mineiro hoje aqui no sertão, viu? Cadê os mineiros? Sumiu os mineiros, quero mandar um grande abraço para Bruna Aparecida. Bruna, um abraço para você, Bruna! De toda a equipe do Sertão Evangélico, ela que voou do Sertão Evangélico, tava com a gente aqui, aí eu vou voar, e voou, e agora tá por aí voando. Agora, Smiley, vamos continuar o Sertão Evangélico por aqui. Eu vi que você não comeu broa.
1: Ainda não.
0: Eu vi que você tá com vergonha. O homem tá acanhado, rapaz. Mineiro acanhado, eu não acredito, não. Mineiro, não, vamos comer, bora, vamos comer.
1: Pega aqui.
0: Agora não há, vai. O Adriano Bezerra, ele também é assim lá no TDA? E aí?
1: Só no começo.
0: Só no começo.
1: Só não pode dar liberdade.
0: Não pode dar liberdade. Ô Douglas, tá com vergonha, o homem, Douglas. Vamos que vamos. Pra comer mesmo não há, rapaz.
1: Vamos chegar.
0: Quero ver você mexer nas orelhas agora. Vai. Experimenta a broa. A broa tá boa. Tá boa mesmo. Nota de 1 a 2.
1: 10.
0: É o Sertão Evangélico no ar, gente. Gente, eu quero fazer nesse exato momento uma oração por você que está acompanhando o Sertão Evangélico. Que essa prosperidade possa se expandir e levar também à sua casa. Acredite que tudo isso que passa hoje é somente uma fase e vai passar. Quero orar por você agora em nome de Jesus. Senhor meu Deus e meu Pai, eu oro neste exato momento em favor deste ouvinte do Rádio Deus e Amor, desse internauta que está acompanhando a programação. Talvez na sua casa, Deus, seja tão limitado. É um momento tão difícil, uma dificuldade imensa, Pai. Mas eu peço a Ti, Senhor, que o Senhor venha derramar Tuas bênçãos sobre esta casa, sobre essa família, meu Deus. Que nunca falte o óleo, que nunca falte o alimento, que nunca falte Deus e que eles nunca mais possam passar por necessidade. Em nome de Jesus. Amém. Oh, aleluias. Gente, olha só, a nossa irmã Cristine Geraldo, lá de Minas Gerais, diz: a paz do Senhor, estou aqui em Minas ouvindo vocês, viu?
1: Isso. É, irmã Cristina... É uma benção ter vocês aqui conosco. A receptividade do povo mineiro é extraordinária.
0: É verdade.
1: O povo mineiro é muito acolhedor. Em Minas Gerais, você chega ali, você passou na cidade, você toma um cafezinho, come uma broa e se sente em casa, porque as pessoas são bem receptivas. O calor do povo mineiro é diferenciado. Eu estava aqui no chat, aqui, tem até o nosso irmão Roberto Santos que comentou aqui, é mineiro, ele fala... Aqui no chat ele disse que é de Lajinha, onde eu passei. É um abraço.
0: Viu aí, né?
1: Um abraço para o povo de Lajinha, um abraço para todo o povo mineiro. É especial. É especial. É a minha terra natal. E não só também o povo mineiro, é todas as regiões do Brasil. Mas eu tenho esse carinho especial por Minas Gerais, a região onde eu nasci. Às vezes a gente, igual no seminário, a gente encontrava outras culturas e... Esse calor humano que Minas Gerais tem é fora do comum, é fora de série.
0: É verdade, é fora da curva, gente. Gente, estou aqui com o nosso irmão Esmile, ele que está representando hoje a Escola Teológica Deus e Amor. E iremos explorar mais um pouquinho sobre o seminário pastoral da nossa Igreja Pentecostal Deus e Amor. Quero saber dos requisitos que podem, tipo assim, que está lá no edital, tem um edital, né, do seminário pastoral. Quero saber de você, quais são os requisitos para a pessoa dizer, olha, eu preencho todos esses requisitos para que eu possa fazer ou seminário pastoral. Quais são?
1: Então, Pastor Zaqueu, as maiores dúvidas que as pessoas têm é questão de idade.
0: Idade.
1: Então, esse ano houve uma reformulação, então é a partir dos 23 anos de idade. Idade mínima, 23 anos de idade completo, e idade máxima, 50 anos.
0: Sim.
1: Esse é os pré-requisitos, questão de idade. 5 anos de batismo, dentro da Igreja Deus e Amor. Se você veio de outro ministério, 5 anos de Deus e Amor. Então, vamos lá. Primeiro requisito, idade. Segundo, batismo. E nós temos também a questão que é só para homens. Por enquanto, o seminário pastoral é exclusivo para homens. E nós temos esses requisitos, e o maior requisito de todos é a chama ministerial.
0: Sim.
1: As pessoas falam, é difícil fazer o seminário pastoral. Quem tem chamado, não é difícil. Quem tem chamado, ele consegue, ele vai aguentar o rojão. Então, os requisitos são simples. É idade e ter 5 anos de batismo. Não é esse bicho de 7 cabeças que as pessoas imaginam.
0: Viu aí, né, gente? E outra coisa, são quantas vagas que estão abertas esse ano? Eu vi lá no edital, parece que são 100 vagas.
1: Sim, nós temos 100 vagas, 30 dessas vagas para o pessoal aqui do interior de São Paulo, aqueles que não ficaram alojados, e nós temos 70 vagas para pessoas que ficarão alojadas no seminário, porque algumas pessoas não sabem, mas o primeiro andar ali é o alojamento, então nós temos apenas 70 camas disponíveis.
0: E o que é alojamento? Explica para quem não tem esse, não conhece. Nós estamos aqui, sabemos, né? Mas quem está ouvindo pela primeira vez não sabe o que é alojamento e para que serve e para quem é.
1: Então, o alojamento é como se fosse essa pousadinha que nós temos aí no interior de Minas Gerais, nos interiores, onde o seminarista ele pode ficar, ele pode repousar. Por quê? Igual como eu vim de longe. Então, não tinha como eu alugar casa. Então, a igreja preparou esse ambiente onde eu podia ficar. Então, eu ficava ali durante o final de semana, durante a semana, e nos horários de aula eu estava em aula. Então, o alojamento é o local onde você vai para repousar, para descansar. Ali tem guarda-roupa, tem cama, tem sofá, tem um ambiente muito gostoso de ficar.
0: Você viu aí, né, gente? Então, o Seminário Teológico Deus e Amor está de portas abertas. Está no nosso, no AI, o nosso GC, com a data de inscrição, que é do 1º do 6, já abriu esse mês, e vai até o dia 10 do 7 de julho, né, a inscrição. Nós temos também nosso e-mail, que é seminarioipda@ipda.com.br, para você mandar ali, tirar as suas dúvidas, correto? E também nós temos o telefone, que é 11-3348-0812. Este é o número para você entrar em contato e também tirar as suas dúvidas. E tem algum site específico para fazer a inscrição do seminário?
1: Então, a inscrição do seminário a gente consegue fazer pelo site da Igreja Deus e Amor. Você entra ali no site www.igrejadeuseamor e você vai na aba Escola Teológica e vai ter o link da inscrição. Ou na página inicial. Na página inicial, onde passa ali, tem aqueles banners do culto.
0: Sim.
1: Vai passando no penúltimo ali, vai estar as inscrições para o seminário pastoral e você consegue fazer a sua inscrição. Se você tem um Instagram, pelo Instagram também você consegue.
0: Consegue também?
1: Você consegue no Instagram da igreja e também no Instagram da Escola Teológica Deus e Amor. @ Escola Teológica Deus e Amor, você acha a página da igreja da escola e faz suas inscrições ali pelo site.
0: Pelo site, né, gente?
1: E pelo Instagram.
0: Então, Igreja Deus e Amor, todos os dias, trazendo um preparo para os seus pastores, para os seus obreiros. Então, você que tem essa chamada pastoral, não fique de fora. Essa é a sua oportunidade, viu? Então, já se inscreva aí. Então, eu tenho certeza que você vai ser um pastor que vai trazer o evangelho verdadeiro para o Brasil e para o mundo. A gente está chegando um louvor abençoado, um louvor que eu digo é o louvor, aqueles louvores antigos. Lembra aqueles louvores que o meu avô, o avô, o papai, a mamãe, aqueles lá naquela época ouvia? Você ouve aqui no Sertão Evangélico, Profecia Messiânica, canta a nossa irmã Ereni Miranda.

0: 7h24, meu povo, vamos que vamos. Olha, eu vou tocar o berrante, que a gente fala assim, você não toca o berrante. Eu vou tocar o berrante agora, rapaz. Uau! 7h24, vamos que vamos, estou com o Smiley, rapaz, Smiley. Ele que é mineiro, está hoje aqui tomando um café com a gente. A broa, tá boa?
1: A broa tá perfeito. Tá ótimo. Perfeito.
0: Não tá igual de Minas Gerais, não, mas ele é mineiro aqui, fez a broa, viu?
1: Foi mineiro?
0: Foi mineiro.
1: Tá no capricho.
0: É que assim, ela é mineira, ela mora em Brasília, Mato Grosso, é no Acre, meu Deus. Eu não entendo, mas ela é mineira, pronto, hoje é mineira. Cida Oliveira, um abraço. Ela que é a mãe da Poli, tá ajudando aqui também no café da manhã. Gente, ó, agora quero falar com você, meu irmão Smiley, você que tá aqui representando o ETDA. O Seminário Teológico Deus e Amor. Você citou que também tem outros cursos, né?
1: Sim.
0: Outros cursos que estão com inscrições abertas, correto?
1: Sim.
0: Fique para os irmãos aí, este curso que estão com inscrições abertas no seminário.
1: Então, nós temos o curso de oratória, curso de aconselhamento pastoral, esses dois eu ministro esses cursos.
0: Oh.
1: Curso de aconselhamento pastoral e oratória. Além dele, nós temos apologética, nós temos prática litúrgica, temos também o curso de escatologia. Muitas pessoas gostam de saber acerca das questões do fim, escatologia. E outros diversos cursos, CFO, CBDA, CFEC, inglês, espanhol. A Escola Teológica Deus e Amor, com diversos cursos. Para quem está aqui perto da capital paulista, dá para fazer esses cursos, porque por enquanto são presenciais. Por enquanto esses cursos são presenciais, mas nós queremos expandir para o Brasil inteiro.
0: Outra glória, você viu aí, né, gente? E, tipo assim, um conselho que você pode dar para aqueles que estão pensando, me inscrevo, não me inscrevo, deixar minha cidade, deixar meu estado... E para uma cidade, um estado onde não conheço ninguém, e aí?
1: O conselho é aquilo que Jesus Cristo, ele nos fala na sua palavra. Jesus Cristo, antes de ascender os céus, ele deixou um chamado especial. Ide por todo mundo e anunciai o evangelho. É por este versículo que eu me movi. E eu tenho certeza que todas as pessoas devem se mover. E cada um de nós tem um chamado. É aquilo que o Senhor já falou desde o início. Essa chama que arde no nosso coração, que nos move. Então não pense demais, abrace, mergulhe nesse rio, porque quando nós nos entregamos a Deus, ele cuida de tudo.
0: Repete novamente.
1: Quando nós nos entregamos a Deus, ele cuida de tudo.
0: É verdade. Eu lembro que no seminário eu ficava muito preocupado com meus pais, e em certo momento, orando, o Senhor falou assim para mim: enquanto você faz a minha obra, eu cuido da tua família. Então, tenha certeza, você que está preocupado, enquanto você estiver na dispensação do Senhor, fazendo a obra do Senhor, no caminho do Senhor, ele vai cuidar da sua família. Amém? Gente, Sertão Evangélico no Ar, com você, para você, e os transmitindo para o Brasil inteiro. Eu quero ouvir uns áudios, pessoas que já mandaram para cá, pro Sertão Evangélico. Dá o play aí, Jonathan. Eu acho que a radiola engajou, rapaz. É o lado A, o lado B.
2: Bom dia, Pai do Senhor. Sou Eneide, aqui de Mocuna, Maracanã, no Ceará. Ainda tô debaixo da coberta.
0: Não acredito, não. Mais a coberta, seu horário.
2: Toque da trombeta.
0: Não. Tem que ser balde d'água, né? É isso mesmo. Nada de trombeta, não. É baixo. Baixo da coberta, meu povo. Vamos despertar. Gente, chegou a hora boa, chegou a hora onde nós iremos prosear com Deus. Muito obrigado pela sua participação, obrigado pela sua presença. Tenho certeza que teremos outras oportunidades aqui dentro do programa Sertão Evangélico. Ele que está representando hoje aqui a Escola Teológica Deus é Amor. Um grande abraço aos seminaristas, um abraço aos professores, aos gestores, todos aqueles que fazem parte da Escola Teológica Deus e Amor. Smiley, é com você a oração agora do prosear com Deus.
1: Primeiramente, eu quero só agradecer essa oportunidade ímpar que foi concedida aqui hoje e essa audiência maravilhosa do Sertão com Deus. Me senti em casa. Muito obrigado pela oportunidade, presbítero Zaqueu, e a todos os ouvintes que abriram as portas das casas para nós aqui nesta manhã. Amém. Vamos falar com Deus. Pai, nós rendemos graças ao Senhor por esta oportunidade. Meu Deus, eu apresento em especial a vida de cada um dos nossos irmãos internautas, ouvintes, que nos acompanham agora. Nós pedimos ao Senhor que nada falte, Pai, porque o Senhor conhece o coração de cada um e há uma promessa específica, que quando nós buscamos o Teu reino e a Tua justiça, o Senhor cuidaria de todas as áreas da nossa vida. Eu peço, Deus, esta bênção especial sobre a vida dos Teus filhos e aquilo que eles mais necessitam, conceda, Pai, em nome de Jesus Cristo, o nosso Salvador. Amém.
0: Amém. Eu posso fazer contigo um combinado?
1: Pode.
0: Bora?
1: Bora.
0: Ó, chapéu, ó, põe a mão no chapéu aqui. Eu vou falar, se Jesus não voltar, aí você tira o chapéu, amanhã a gente volta. Não sei se a sua casa vai voltar. Então, combinado bom, meu povo, entre eu, você, você e eu, nós agora. Se Jesus não voltar, amanhã a gente volta, rapaz. Eu vou continuar aqui tomando um café juntamente com o meu amigo Esmílio. E Deus abençoe você. Muito obrigado. Amanhã estaremos de volta neste 6 da manhã aqui no programa Sertão Evangélico. Obrigado, Daniel. Obrigado, nosso irmão Lucas, Beatriz, Leia Lopes, também Valdir, Galiel, o nosso irmão Jonas e Raquel, que está no rádio. Levi Muniz, é com você no rádio Deus e Amor. Deus abençoe.

0: Tudo bem, agora 7 horas da manhã, mais 33 minutos. O nosso muito obrigado, bom dia para você que está em sintonia, acompanhando o programa Voz da Libertação. Tivemos ouvindo, acompanhando nesta manhã abençoada. Hoje é quarta-feira, dia 24 de junho. E tivemos ouvindo, acompanhando o programa Sertão Evangélico ao vivo diretamente de São Paulo, de segunda a sexta-feira, no horário, já a partir das 6 da manhã, nesta programação abençoada, a Voz da Libertação. E a partir de agora, nós vamos aí prosseguindo com a nossa programação local.
1: Senhor.
0: E a direção geral é a cargo da nossa irmã em Cristo, Eleni Miranda, aqui em Juiz de Fora. A nossa igreja, Deus e Amor, na direção do pastor Wesley Souza, Rua Sancler de Carvalho, número 75, no centro de Juiz de Fora. E na manhã desta quarta-feira, alegria e imenso prazer de falar com os ouvintes do programa Voz da Libertação, seu irmão em Cristo, presbítero Eliel Rodrigues. Grande abraço, Deus abençoe você que está aí acompanhando o programa Voz da Libertação pela Rádio Capital.

0: Estamos aqui já para orar, clamar o Senhor, usar a face de Deus. Estamos no propósito de oração em favor dos mantenedores hoje. Orar também em favor da família, clamar a Deus em favor de todos aqueles que vão chegar aqui nesse propósito, nesse canal. Eu tenho certeza que as bênçãos de Deus vai repousar sobre as nossas vidas. Deus abençoe a irmã Liliane, Deus abençoe os irmãos que estão chegando agora. Estamos ao vivo a partir desse momento para orar com você, para clamar a Deus com você agora. Se o áudio estiver bom, vai falando para nós se o áudio está bom, hein? Qualquer coisa pode mandar nos comentários. Vamos clamar o Senhor a partir desse momento. Grandioso Deus e eterno Pai, Deus de poder, Deus de glória, neste momento eu me coloco em Tua presença. Eu venho até a Ti orar, buscar a Tua face, Senhor. Eu sei, Senhor Deus, que somos pequenos falhos, Senhor Deus. Nada somos perante Ti, nada somos perante a Tua presença, a Tua graça, Senhor. Mas nos colocamos perante o Senhor agora, Senhor Jesus, e pedimos o Senhor. Entra, Senhor Deus, com providência, entra com o Teu socorro, porque o Teu socorro é bem presente na hora da angústia, Senhor. Eu me coloco em Tua presença agora, apresento a minha família, a minha casa, Senhor Deus. Eu apresento a minha esposa, irmã Fábio, apresento as minhas crianças, Papai amado. Apresento, Senhor Jesus, as nossas vidas que está, Senhor Deus, em Tua presença. Apresento meus irmãos que estão orando conosco, irmão Adriano, Papai. A irmã Liliane, o irmão Carlos, Papai amado, e os demais irmãos que estão chegando agora na oração, na intercessão, na súplica, Senhor, em visitar, Senhor Jesus, ó Pai amado, cada vida, Senhor Deus, cada lar, cada família, em visitar cada um, Senhor Deus, que está clamando, buscando a irmã Lúcia, Senhor Deus, que está orando conosco, este ouvinte que está orando agora, Papai, pedindo o Teu socorro, a Tua misericórdia. Sei, Pai, que nós somos falhos, pecadores, Senhor Deus, nada somos perante Ti, mas com nossos pecados, com as nossas fraquezas, com as nossas falhas, Senhor, não impeça, Senhor Deus, ó Pai amado, de nós receber a nossa vitória, de nós tomar posse da bênção dos céus, Papai, que as nossas fraquezas, as nossas falhas, não impeça do céu se abrir agora, Senhor Deus, o Senhor enviar resposta para a nossa oração, para o nosso clamor. Senhor Deus, eu me coloco em Tua presença aqui agora, Senhor, junto com meus irmãos, Papai, visita agora. Ora, Senhor Deus, os enfermos, os doentes, Papai, irmã Tatiane está orando conosco, invitar a vida espiritual da Tua filha, a família dela, Papai, vai visitando as nossas vidas agora, Senhor Jesus, as nossas casas, nossos lares, nossas famílias, Senhor, vai visitando agora os projetos que o Senhor tem, Senhor Deus, colocado perante nós, Papai amado, vai nos visitando agora, vai jogando por terra toda a artimanha de Satanás, vai jogando por terra a cilada do inimigo, Senhor, toda obra do inferno que tem se levantado, que tem lutado, Senhor Deus, para nos destruir, para destruir os projetos do Senhor na nossa vida, para destruir os projetos do Senhor sobre a nossa casa, nossa família. Vai repreendendo agora todo espírito da enfermidade, vai repreendendo agora todo espírito maligno, Senhor, vai repreendendo agora todo espírito diabólico, Papai, que tem se levantado para pelejar, para destruir os projetos do Senhor na nossa vida. Visita a irmã Rita, Senhor Deus, que está orando conosco, vai visitando meus irmãos internautas, Papai, os ouvintes do programa, a Voz da Libertação, vai visitando agora cada vida, Senhor Deus, que está orando comigo nesta oração, em favor dos mantenedores, em favor da família, em favor do projeto, em favor do nosso lar. Ah, Senhor Deus, vai jogando por terra toda a muralha, vai jogando por terra todo impedimento, Senhor Deus, que tem impedido de nós receber a Tua vitória, a bênção do céu sobre a nossa vida. Ah, Senhor Deus, não deixa, Papai amado, nós sermos confundidos, Senhor Deus, enganados por Satanás. Ore, clama, labassurianda, labai. Visita agora a nossa casa, Senhor, vai visitando agora a nossa família, vai repreendendo, Senhor Deus, todo ataque do diabo agora, vai repreendendo, Senhor Deus, todo ataque do inimigo agora. agora. Vai repreendendo, Senhor Deus, toda seta do inimigo agora. Vai caindo por terra agora todo o mal, toda a fúria do diabo. Visita agora, Senhor Deus, a minha esposa. Vai queimando toda infecção, inflamação. Vai queimando toda seta, toda enfermidade na vida dela, Senhor. Vai visitando a irmã Maria Aparecida, a irmã Cida. Vai visitando o pastor Cremilson, Senhor. Visita os meus irmãos internautas, os ouvintes do programa A Voz da Libertação. Vai visitando o teu povo. Visita o teu povo agora, Senhor Deus, que está orando, que está intercedendo, que está clamando, Senhor Deus. Aqueles que estão chegando nesse canal pela primeira vez, Papai. Aqueles que estão chegando aqui, Senhor Deus, em prol da sua casa, da sua vida, do seu lar. Entra com a tua providência neste momento, Papai. Não nos deixa, Senhor Deus, desamparados, Senhor. Visita o filho da irmã Liliane, Papai. Não nos deixa desamparados. Não nos deixa desamparados pelo caminho, Senhor. Não nos deixa desamparados, Senhor Deus. Não nos deixa, Senhor Deus, confundido. Não nos deixa, Senhor Deus, ó Pai amado, perecendo pelo caminho, Senhor. Entra com a tua providência agora, Senhor Deus, sobre a nossa vida. Entra com a tua providência agora sobre a nossa casa, nossa família. Vai repreender nos espíritos malignos, obras diabólicas, Senhor. Queima, Jesus, a miséria que está dentro desta casa. Queima, Jesus, ó Pai amado, devorador, migrador, a miséria que está destruindo esta família, que está destruindo esta casa. Vai repreendendo agora, vai visitando a família, a Fábio, Senhor Deus. Vai repreendendo todo o mal agora, Senhor Deus, que tem se levantado contra esta vida. Todo mal que tem se levantado contra esta casa, todo mal que tem se levantado contra esta família, o sangue de Jesus tem poder para repreender todo mal, o sangue de Jesus tem poder para curar, para libertar, para salvar. Ah, Senhor Deus, envia o teu bálsamo agora, Senhor. Envia teu bálsamo agora, meu Deus. Envia teu bálsamo agora, Jesus, vai visitando agora, vai queimando essa enfermidade que está nos pulmões. Queima, Jesus, queima essa enfermidade que está sobre os rins, sobre o coração, sobre as veias, que está, Senhor Deus, ó Pai amado, no sangue. Vai queimando essa infecção, essa inflamação agora. Vai queimando agora essa enfermidade maligna, essa enfermidade diabólica que está pelejando contra esta vida, que está pelejando contra esse organismo. Vai queimando agora, vai queimando agora todo o mal, vai queimando, Senhor Deus, queima, queima, Jesus, toda a obra do inferno agora. Queima, Jesus, queima, Jesus, queima todo mal. Vai visitando a irmã Silva, Senhor Deus. Visita a irmã Nete, Senhor Deus, ó Pai amado. Vai visitando o teu povo que está orando agora, Senhor Deus, conosco, nesta oração, nesse propósito, Senhor. Vai queimando as obras do diabo, Senhor Deus, queima. Queima as obras de Satanás agora, Jesus, queima. Queima, Jesus, todo mal sobre a vida da Alice, do Arthur, da Lara, do Cristiano, do Fábio, Senhor. Ah, Senhor Deus, vai visitando agora, vai operando milagres, Senhor Deus, vai queimando todo mal agora na vida da Flávia, Senhor Deus, queima, Jesus, a enfermidade, queima, Jesus, toda a fúria do diabo, toda seta, toda enfermidade que está sobre as veias, sobre o coração, sobre o estômago, vai queimando agora, sobre o trato digestivo, vai queimando agora toda a enfermidade que está agora sobre este corpo, queima, Jesus, queima, Jesus, queima, queima toda a enfermidade que está agora sobre esse corpo, vai repreendendo agora todo espírito da enfermidade que está agora sobre esse pulmão, vai trazendo cura, Senhor. Traz cura agora para esta vida, Papai. Traz cura agora para esta vida, Senhor. Traz cura agora para esta vida, Jesus. Traz cura agora para esse internauta, Papai. Traz cura agora para esse ouvinte, Senhor. Vai trazendo cura, Senhor Deus, vai trazendo cura. Eu creio em milagres, Papai. Eu creio que o Senhor já está visitando ouvintes agora, eu creio que o Senhor já está visitando casas, lares e famílias agora. Visita Elisângela, Senhor Deus, Elisângela, vai visitando, Senhor Deus, vai visitando Lucas, vai visitando agora, Senhor Deus, o teu povo, Papai, que está orando por saúde, Senhor Deus, visita o Sérgio, vai dando saúde pro teu povo agora, Papai, vai dando saúde agora, Senhor Jesus, ó Pai amado, ah, Senhor Deus, ó Pai amado, vai estendendo as tuas mãos, Senhor Deus, agora. vai repreendendo toda a obra do diabo agora, sobre esse corpo, sobre essa mente, sobre esse coração, vai queimando agora todo espírito diabólico, Senhor Deus, ó Pai amado, vai queimando agora toda a fúria do diabo agora. O sangue de Jesus tem poder para te repreender, Satanás. O sangue de Jesus tem poder para te repreender, espírito maligno. O sangue de Jesus tem poder para te repreender, enfermidade. Em nome de Jesus Cristo, sai agora dessa mente, sai agora desse coração, sai agora dessa vida. Visita agora nossas vidas, Senhor. Vai queimando toda a obra maligna, Senhor Deus, que se levantou contra a tua obra, que se levantou contra esta vida. Vai queimando agora toda a obra do mal agora, Senhor Deus, vai queimando. Queima, Jesus, queima, Jesus, queima, Jesus, queima, Jesus, queima. Queima, Jesus, toda a obra do diabo agora, que tem se levantado contra esta vida. Vai queimando agora, vai repreendendo agora toda a obra de Satanás, vai repreendendo agora toda a obra do maligno agora, em nome de Jesus Cristo. Vai saindo agora, vai pegando e retirando agora toda a obra de Satanás, toda a obra do maligno, que tem se levantado contra esta vida, toda a obra de bruxaria, toda a obra maligna que foi feita para destruir esta vida. Queima ele, Jesus, queima ele. Sai agora, Satanás, sai agora, espírito imundo. O sangue de Jesus te repreende agora, e o sangue de Jesus te repreende, enfermidade. O sangue de Jesus te repreende, obra maligna, em nome de Jesus Cristo. Opera, Senhor, no nosso meio, opera, Senhor Jesus, opera, Senhor Deus, opera. Visita os internautas agora, Senhor, visita os ouvintes agora, Senhor, visita agora os internautas, visita os ouvintes agora, Senhor Deus. Entrega vitória, papai. Vai entregando vitória agora para essa vida. Vai entregando vitória agora para a irmã Ivonete, Senhor Deus, lá no Mato Grosso. Vai entregando vitória para tua filha agora, Senhor Deus. Vai entregando vitória para os ouvintes agora, Senhor. Vai visitando a vida financeira do teu povo. Repreende o devorador, migra a tua miséria, Senhor Deus. Vai repreendendo. Vai estamos no propósito, Senhor Deus, em favor dos mantenedores, papai. Prospera o teu povo, Senhor Deus, prospera. Visita, Senhor Deus, Adelso, Senhor Deus, ó Pai amado. Vai visitando agora, Senhor Deus, o Vito e família, vai visitando o pastor Afonso, Senhor Deus, vai visitando o teu povo agora, Senhor Deus, que está orando. Vai caindo por terra agora toda a obra do inimigo, Senhor, que tem se levantado contra o teu povo, que tem se levantado contra o teu povo. Ele clama, Labaço, e andalabai, ele clama, Labaste, cantalabai. Ah, Senhor Deus, tem misericórdia, Senhor Deus, visita o Antônio, Senhor Deus, o Ímio, Senhor Deus, vai visitando agora. Vai visitando agora o teu povo, Senhor. Abra os céus agora, Senhor Deus, e vai derramando sobre o teu povo as bênçãos celestiais, Senhor. O teu povo necessita do teu milagre, Senhor. O teu povo precisa do teu mover das tuas mãos. O povo precisa, Papai amado, de receber a cura, a restituição, de receber o milagre, Senhor Deus. Opera milagre, Senhor Deus, agora. Vai repreendendo toda a fúria do tentador. Vai repreendendo todo espírito cortador, toda miséria, todo mal, Senhor Deus, que tem chegado nessa vida. Quantas pessoas, Senhor, estão em vida de miséria, Papai amado, estão em vida de miséria, Senhor Deus. Quantas pessoas estão, Senhor Deus, vivendo uma vida, Senhor Deus, ó Pai amado, tão difícil. Entra com providência agora, Senhor, entra com teu mover agora, meu Deus. Vai visitando agora aqueles, papai, que estão, Senhor Deus, na rua, aqueles que estão jogados na sarjeta, Senhor Deus, aqueles que não têm esperança para eles, aqueles que parecem não ter solução, aqueles que parecem não ter jeito, Senhor. Vai visitando aqueles, papai amado, que estão, Senhor Deus, passando por situação tão difícil, que o Senhor tem poder, papai, para repreender agora, que o Senhor tem poder para queimar agora, Senhor Deus, o mal que se levanta contra este povo, Senhor, que se levanta contra este povo, meu Deus. Vai repreendendo todo o mal contra a vida da Giovana, da Gabriela, Senhor, a família da irmã Luzia, Senhor Deus. Vai repreendendo todo o mal agora, papai, sobre a vida desse internauta, desse ouvinte, que está orando conosco agora, Senhor, que está clamando conosco agora. agora, papai, mesmo sendo falho, teus filhos, Senhor Deus, mesmo sendo pecador como eu sou, papai, o Senhor ainda tem misericórdia de mim. Obrigado, papai, obrigado, Senhor, pela oportunidade de estar orando, Senhor Deus, clamando, suplicando, papai, não nos deixa confundir, Senhor, não nos deixa desamparados, papai, pelo caminho, não nos deixa, Senhor Deus, perecer, papai. A irmã Silvia, Senhor Deus, Menezes, Senhor Deus, está orando pela sua casa, visita mesmo a casa da tua filha, Senhor, visita mesmo a família dela, papai, vai tendo misericórdia, Senhor Deus, do teu povo, daqueles que estão orando, Senhor Deus, daqueles que estão clamando, daqueles que estão buscando a tua face, Senhor, porque a tua palavra fala, buscar em mim enquanto se pode achar, invocar o Senhor enquanto o Senhor está próximo, Senhor, eu tenho certeza, papai, que o Senhor já está vindo buscar a tua noiva, Senhor Deus, já está, Senhor Deus, chegando a hora do arrebatamento da igreja, papai, nos prepara para encontrar contigo, Senhor, estamos quando estivermos nessa terra, Senhor, precisamos da tua bênção, da tua misericórdia, precisamos da tua compaixão, meu Deus, precisamos, papai amado, do resgate das almas, Senhor, precisamos, Senhor Deus, ó Pai amado, do resgate das almas, Senhor, vem salvar as almas, papai, vem libertar as vidas, Senhor, vem transformar as casas, as famílias agora, eu creio, Senhor Deus, que o Senhor já está entrando com a grande providência, Senhor Deus, ó Pai amado, vem trazer cura para essa casa, Senhor, vem trazer cura para essa família, papai, vem trazer livramento, Senhor Deus, ó Pai amado, por mãe de Valdo, Senhor Deus Santos, vai trazendo livramento agora, vai trazendo livramento para esta vida, vai trazendo livramento para esta casa, vai trazendo livramento, Senhor Deus, para essa saúde, traz livramento para minha casa agora, Senhor, vem, Senhor Deus, mudar o quadro desta casa, vem trazer curas, Senhor Deus, curas divina, curas, Senhor Deus, curas, papai amado, sobrenatural, vem trazer curas, papai amado, para essa vida que está enferma, problemática, Senhor, estamos orando, Senhor Deus, em prol do milagre, vai recebendo agora, internauta, o teu milagre, vai recebendo agora, ouvinte, o teu milagre, em nome de Jesus Cristo, vai recebendo a bênção do Senhor, vai tomando posse da bênção dos céus agora, vai tomando posse da vitória agora, vai tomando posse do mover de Deus na tua vida agora, em nome de Jesus Cristo, vai recebendo agora o grande livramento de Deus, vai recebendo curas, eu ministro cura agora, Senhor Deus, eu ministro curas, neste momento, Senhor Deus, eu ministro cura sobre vidas, papai, sobre lares, sobre família, eu ministro porta aberta agora. Eu ministro restituição, restauração, eu ministro agora milagre sobre esta vida, oricanta labasturianda labai, oriclama labasterianda labas, oriclama labacanta labanai, vem Senhor Deus visitar nossa família, vem Senhor Deus visitar o nosso lar, vem Senhor Deus visitar, Senhor Deus, os nossos entes queridos, vem nos entregar a vitória, Senhor, estamos orando, papai, porque cremos na grande de vitória, Senhor, em nome de Jesus. Ouvintes, Deus abençoe sua vida, o seu lar, a sua família. Deu uma pausa aqui, mas não sai daí, vou continuar orando. Já quero chamar a tua atenção agora, eu sou o pastor Wesley Souza e quero chamar a tua atenção para você já se inscrever nesse canal. Estamos ao vivo agora neste canal, trazendo para você a oração, oração em favor da família. Agora eu quero fazer uma oração especial em favor dos mantenedores da obra de Deus. Nessa quarta-feira, nós estamos com um propósito na Igreja Deus e Amor de orar para vocês que são mantenedores da obra do Senhor. Eu quero orar pela prosperidade. Não é comum nós orarmos pela prosperidade, mas Deus nos direcionou para orar pela sua vida financeira agora. Vamos orar por você agora? Então você já liga os teus pensamentos dos céus agora. Você que está nos ouvindo através do YouTube, já compartilha este link agora. Compartilha agora esta oração agora com seus amigos, com seus parentes. Vamos lá. Vamos compartilhar agora. Ainda temos alguns
1: alguns segundinhos, minutinhos aqui, você vai compartilhando, compartilha com seus amigos, compartilha com seus familiares, e você que está no YouTube, você que não é inscrito no canal, já se inscreve no canal agora, não esquece de se inscrever e apertar o sininho para chegar as notificações quando estivermos ao vivo orando por você, tá bom? Então vamos lá, já compartilhou com aquela pessoa que está precisando da providência de Deus, da prosperidade, já compartilhou com aquela pessoa que precisa do mover de Deus sobre a sua vida, sobre o lar, sobre a família, já compartilhou? Então vamos clamar ao Senhor agora, oração para Deus visitar a tua vida financeira, para Deus quebrar toda a obra maligna, para Deus repreender toda a ferramenta preparada contra ti, vamos lá? Grandioso Deus e eterno Pai, Deus de poder e glória, eu apresento agora, Senhor Deus, os meus amados e diretos irmãos internautas, eu apresento agora esta casa, esse lar, esta família, eu oro agora pela vida financeira do teu povo, dos ouvintes, Senhor Deus, dos mantenedores da obra de Deus, daqueles que têm ajudado a tua seara, aqueles que têm ajudado a tua obra, Senhor Deus, olha aí a Andréia, Senhor Deus, aí visitando, Senhor Deus, ó Pai amado, aí visitando, Senhor Deus, a Adriela, Senhor Deus da Silva, visitando agora cada vida que está orando pela prosperidade, aqueles que estão longe, aqueles que estão perto, aqueles que estão agora, Senhor Deus, já com os joelhos dobrados, orando comigo, meu Pai, aqueles que necessitam da providência do Senhor, aqueles que necessitam do mover das tuas mãos, Senhor Deus, eu oro agora, eu clamo agora pela prosperidade, Senhor Deus, nesta casa, eu oro agora pela prosperidade sobre esse ser, sobre esta família, Senhor, essa família que está passando necessidade, Senhor Deus, privação de pão, essa família que precisa da prosperidade, Senhor, tem misericórdia nesta vida agora, essa vida que está orando conosco, o papai está falando, que está, Senhor Deus, precisando mover das tuas mãos, Senhor, oriclama, alabassurianda, alabasterianda, alabai, essa pessoa, Senhor Deus, que está passando necessidade dentro da tua casa, no meio da tua família, vai entrar com a tua providência agora, Senhor Deus, vai visitando agora, Senhor Deus, essa pessoa que tem desperdiçado o seu dinheiro na farmácia com o remédio, Senhor Deus, vai queimando agora esse espírito maligno, essa obra diabólica agora, Senhor Deus, que tem trazido miséria, Senhor Deus, olha o Luquinha, Senhor Deus, está orando conosco, ele está orando, Senhor Jesus, ó Pai, mas pela saúde do seu pai Manuel, aí visitando mesmo, Senhor Deus, vai fazendo milagre, Senhor Deus, vai fazendo milagre, Senhor, vai trazendo cura, Senhor Deus, vai visitando meus irmãos de Pernambuco, papai, de Goiânia, Senhor Deus, Pernambuco, vai visitando agora os meus irmãos que estão orando conosco, papai, vai entrando com a providência financeira agora, vai prosperando esta casa, Senhor, vai prosperando esta família, Senhor Deus, vai prosperando agora esta vida, vai entrando com a providência na vida do Johnny, Senhor Deus, vai visitando agora agora, papai, vai repreendendo o inimigo que tem lutado contra essa vida financeira, Janaína, vai visitando agora, vai queimando essas obras do diabo contra a vida de Elsmair, Senhor Deus, seu Pai amado, que vai caindo por terra agora toda a ferramenta preparada contra esse povo, contra aqueles que estão orando, contra aqueles que estão clamando, é a oração em favor dos mantenedores da tua obra, Senhor, daqueles que têm se levantado, Senhor Deus, para clamar, para buscar em prol da sua vida financeira, visita agora a vida financeira do teu povo, Senhor Deus, vai libertando este homem da bebida, Senhor Deus, do tabaco, vai libertando agora, Senhor Deus, mais, Senhor Deus, vai libertando o teu filho agora, Senhor Deus, vai libertando essa pessoa dos jogos de azar, vai libertando agora essa pessoa, papai amado, nos entorpecendo, vai trazendo libertação agora para os ouvintes, para os internautas, Senhor Deus, vai trazendo libertação para esta vida agora, que está cheio de vício, cheio de problemas, cheio de dificuldades, entra com a tua providência agora, Senhor, entra com o teu socorro agora, papai, eu creio, Senhor Deus, que as tuas mãos já estão estendidas, Senhor, eu creio, Senhor Deus, que as tuas mãos já estão estendida, papai, vai queimando toda a enfermidade na vida da irmã Patrícia, Senhor Deus, visita o estômago dela agora, visita agora o estômago dela, vai queimando a enfermidade, queima toda a infecção, toda a inflamação no estômago da tua filha, visita a irmã Flávia agora, Senhor Deus, vai visitando a tua serva, vai repreender toda a enfermidade no estômago dela também, Senhor, vai repreender toda a enfermidade, Senhor Deus, na garganta, nos pulmões, todo o mal, Senhor Deus, toda alergia, toda seta, todo embaraço, vai repreender todo o mal agora, Senhor Deus, eu creio no milagre, vai visitando agora o teu povo, os mantenedores da tua obra, não deixe os teus filhos desperdiçar o seu salário, papai, com coisas, Senhor Deus, vãs, Senhor Deus, que não é pão, que não é, Senhor Deus, alimento para a sua casa, que não é sustento para a sua família. Satanás quer desviar o nosso foco, quer trazer gastos desnecessários, Senhor, gastos em farmácia, gastos, Senhor Deus, tão grandes, mas eu tenho certeza, Senhor Deus, ó Pai amado, que o Senhor tem poder, Papai amado, de fazer uma obra tremenda, vai repreendendo todo espírito maligno, vai repreender toda obra do diabo agora, Senhor, opera, Senhor Deus, opera, Senhor Deus, opera, opera sobre vidas agora, sobre lares, sobre famílias, opera, Senhor Deus, opera, Senhor Deus, opera, vai queimando toda a fúria do inimigo, Senhor, vai queimando toda a fúria de Satanás contra esta vida, vai repreender agora todo espírito assassino sobre a vida da Patrícia, o Senhor vai queimando agora esse mal, vai pegando em retirada agora Satanás do inferno, o sangue de Jesus tem poder para te repreender, o sangue de Jesus tem poder para te queimar, para te repreender agora, Senhor Deus, venha operar milagres, Senhor, venha operar milagres, Papai, venha operar sinais, Senhor Deus, agora nesta oração, oração em

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1: 8h03 em São Paulo. Bom dia para você na paz de nosso Senhor e Salvador Jesus Cristo. Esta é a Rádio Deus e Amor. Este é o Manhã com Deus, dia 24 de junho de 2026, inverno brasileiro. Que Deus abençoe você que está em casa, você que está no seu local de trabalho. Que esta manhã seja uma manhã de bênçãos para a sua vida.
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1: São Paulo tem um dia gelado e chuvoso, a mínima é de 12 graus, aliás, estamos com 12 graus agora, e a máxima de apenas 14. A baixa amplitude térmica combina com a umidade e chuviscos e gera uma forte sensação de frio o dia todo. O tempo deve seguir assim até quinta, comecinho de sexta-feira. A temperatura máxima é de 14, a mínima de 12. A sensação é de frio intenso, parecendo ainda mais gelado devido à umidade e à garoa. O céu está encoberto e instável, com chuva fraca e moderada e garoa persistente. Você que vai sair, não se esqueça do casaco, não se esqueça do guarda-chuva, porque hoje é dia de frio e chuva em São Paulo. A chuva está atuando na região metropolitana, aumentando os cuidados nas vias. Você que está dirigindo, preste muita atenção, porque as pistas estão molhadas aqui na capital paulista. Belo Horizonte tem 15 graus e a máxima é de 27. O Rio de Janeiro tem 20, a máxima de 29. Rio de Janeiro também com chuva durante todo o período. Vamos dar uma olhadinha em Natal, capital do Rio Grande do Norte. Neste momento, 25 graus, a máxima prevista é de 29. Fortaleza, capital do Ceará, tem 26 e a máxima é de 31 graus. Salvador tem 24 graus e a máxima prevista é de 28 graus na capital baiana. Aracaju, lá no Sergipe, neste momento tem 25 graus e a máxima é de 27 graus. Só dando uma olhadinha no sul do país, Porto Alegre amanheceu com 4 graus, Florianópolis amanheceu com 8 e Curitiba amanheceu com 6 graus. Muito frio lá no sul, muito frio aqui em São Paulo também. Informações do tempo, da Clima Tempo para a Rádio Deus e Amor. 8h06, bom dia!
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3: Oito horas, oito minutos na capital do estado de São Paulo, 8:08. Bom dia, que Deus abençoe a sua vida, a sua casa e a sua família. Diz a palavra do Senhor: clama a mim e responder-te-ei, e anunciar-te-ei coisas grandes e firmes que ainda não sabes. Sempre é bom falar com Deus. Sempre é bom colocar diante do Senhor as nossas necessidades. E neste momento, nós vamos falar com Deus. Nós vamos orar ao Senhor. Eu sei que tem muitas pessoas que estão nos acompanhando agora e precisam da bênção de Deus para a sua vida. Precisam da bênção de Deus para o seu dia. Eu quero nesta manhã orar especialmente pelos enfermos. Eu sei que tem muitas pessoas enfermas. O nosso WhatsApp aqui chega muitos pedidos de oração de pessoas que estão enfermas. E neste momento eu quero orar com você e por você. Se você está precisando de uma cura, de um milagre, de uma libertação, de uma bênção para o teu lar e para a tua família, pare as suas atividades neste momento. E vamos juntos falar com o Senhor. Perto está o Senhor de todos aqueles que o invocam. Vamos orar aqui na rádio Deus é Amor.
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3: Senhor nosso Deus, Pai de amor, Pai de bondade, Pai de misericórdia. Mais uma vez, ó Pai, nós nos colocamos na Tua santa e sublime presença. Te louvamos porque o Senhor nos dá a oportunidade de orar, de falar contigo. Oramos porque o Senhor nos dá a oportunidade de estar na Tua presença. E como é bom saber que o Senhor está pronto. Aleluia. Saber que o Senhor está nos ouvindo, saber que o Senhor está cuidando de nós. Como é bom saber que o Senhor não desampara aqueles que te buscam. Meu Deus, meu Pai, meu Deus Todo-Poderoso, nesta manhã, Senhor, eu sei que tem pessoas aflitas, eu sei que tem pessoas atribuladas, pessoas angustiadas, pessoas desesperadas, pessoas, meu Deus, que precisam de um milagre do Senhor. Oh, meu Pai. A tua palavra ela não volta vazia, a tua palavra prospera naquilo para qual ela foi enviada. E eu sei que nesta manhã o Senhor já está enviando uma bênção para esta casa, uma bênção para esta família. Eu sei que nesta manhã o Senhor já está enviando a cura da enfermidade, a solução do problema. Eu sei que nesta manhã o Senhor já está cuidando deste irmão, desta irmã, deste jovem, desta criança. Meu Deus e meu Pai, eu sei que o Senhor já está visitando agora esta pessoa que está aflita, que está desesperada. Meu Deus, diz a palavra do Senhor que aqueles que confiam em Ti jamais serão envergonhados. Diz a Tua palavra, feliz é a nação cujo Deus é o Senhor. Diz a Tua palavra, eu sou o Senhor que te sara. Pai, olha para esta pessoa enferma, olha para esta pessoa triste, olha para esta pessoa desesperada. Olha, Senhor, para esta pessoa angustiada. Olha, Senhor, para esta pessoa que neste momento parou os seus afazeres para orar juntamente comigo e acredita que o Senhor é poderoso para fazer milagres. Oh, Papai, cura este enfermo, Senhor. Senhor, traga paz a este coração aflito. Oh, meu Deus, quantos corações aflitos, quantos corações angustiados por causa do problema. Senhor, nesta manhã, venha trazer paz, venha trazer alegria, venha trazer saúde, venha trazer, Senhor, a bênção que esta pessoa tanto necessita, meu Deus. Assim como o Senhor ressuscitou Lázaro depois de 4 dias, Pai, cura esta vida agora. Assim como o Senhor deu vitória a tantas pessoas que nós colhemos testemunhos e mais testemunhos aqui no Voz da Libertação, meu Deus, em nome de Jesus Cristo, assim como o Senhor deu vitória para estas pessoas, traga, Senhor, a bênção, traga, Senhor, o milagre, traga, Senhor, a paz para este coração, meu Deus. Eu quero repreender agora as enfermidades, enfermidade no rim, enfermidade no pulmão, enfermidade no coração, enfermidade no útero, enfermidade na garganta, na bexiga, no ovário. Ah, toda dor caia por terra agora. Eu repreendo toda dor, toda perturbação, toda opressão, todo mal em nome de Jesus Cristo. Senhor, cura agora, Pai. Cura esta mulher que está com dores. Oh, meu Deus, esta pessoa que está deprimida, meu Pai. Quantas pessoas deprimidas. Senhor, liberta da depressão agora pelo poder da Tua palavra. Liberta, Senhor, da ansiedade. Meu Deus, esta pessoa que está tão ansiosa, porque o problema que ela está enfrentando é um problema muito sério. Ah, meu Pai, eu creio que o Senhor agora está visitando esta vida. Eu creio que o Senhor agora está visitando esta casa, este lar e esta família. Pai, esta pessoa que está no trânsito, Senhor, guarda ela. Esta pessoa, meu Deus, que está esperando terminar a oração para poder sair para o seu trabalho, para as suas atividades, para os seus afazeres. Senhor, guarda, Senhor, protege, Senhor, livra do mal. Esta mamãe, Senhor, que tem o seu filhinho pequeno. Ó, Senhor, guarda esta criança debaixo das Tuas asas. Guarda esta família, Senhor. Esta irmã que está orando comigo, e seu marido saiu para trabalhar, meu Deus, guarda ele lá no seu local de trabalho. Senhor, esta pessoa que está orando comigo, e está, Senhor, precisando de uma porta aberta, meu Deus, abra uma porta. Esta pessoa, Senhor, que mandou currículos, está esperando uma resposta. Ah, meu Deus, esta pessoa já participou de tantas entrevistas, esta pessoa já preencheu fichas. Esta pessoa, meu Deus, já mandou diversos currículos, mas ainda não foi chamada para trabalhar. Meu Deus, tenha misericórdia, abre a porta para o desempregado. Senhor, esta pessoa que me ouve no presídio, Pai, visita ela agora. Esta pessoa que me ouve na cadeia, Senhor, visita agora pelo poder do Teu sangue e da Tua palavra. Ó, meu Pai, abençoe os cultos marcados e programados para o dia de hoje. Usa em Tuas mãos o pastor que vai ministrar às 9, o pastor que vai ministrar às 15, às 19 horas, não só aqui na sede mundial, mas em todas as nossas igrejas. Deus, fica conosco neste dia, Senhor. Continua com os nossos ouvintes, continua com os nossos internautas, continua, Senhor, com todos aqueles que estão acompanhando a rádio Deus é Amor nesta manhã, Pai, e que eles sejam abençoados, protegidos, guardados pelo Teu poder e pela Tua glória. Fica conosco neste dia. Abençoe a Tua igreja, abençoe o Teu povo, Pai. E a Ti damos a honra, a glória e o louvor para todo sempre. Amém e amém, Senhor Jesus.

0: 8 horas e 18 minutos, como é bom crer nesse Deus. Que nesta manhã você possa crer, acreditar que Ele é poderoso para mudar a tua história, transformar a tua vida e fazer de você um vencedor. São 8 horas, 18 minutos, bom dia.
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4: Mais uma vez estou aqui na programação que tem 4 edições durante o dia, o Espaço Eu e Mais Um. E este programa visa ajudar você que está aí nesta missão que o próprio Jesus nos deu. A missão de fazer discípulos. Hoje, mais uma vez, eu quero aqui explicar, tirar uma dúvida de mais um ouvinte, um irmão lá de Itaquaquecetuba, Grande São Paulo. Ele diz aqui, cite uma abordagem certeira em um evangelismo pessoal. Abordagem, você está dizendo, na questão de evangelizar fora da igreja, nas ruas, na prisão, no hospital, não entendi direito. Ou você está falando sobre o discipulado no dia a dia, porque é diferente, é um pouquinho diferente. Mas eu posso dar um exemplo do que aconteceu o ano passado. Eu estava saindo da minha casa e na esquina havia um homem, um jovem de seus 27 anos, 25, fumando crack. Eu parei o meu carro, desci, agachei até o nível dele, onde ele estava ali sentado, e eu conversei com ele, em que posso te ajudar? Você está com fome? Você queria alguma coisa agora? Você está com sede? O que eu posso te ajudar? Essa foi minha abordagem inicial. Eu nem estudei nenhuma abordagem ali naquele momento, eu estava ávida em ajudá-lo mesmo. E eu falei assim, por que que você está na rua? Ele me disse, porque minha mãe não gosta de mim. Eu falei, você não quer voltar para sua casa? Ele, não, não quero voltar para minha casa. E ali comecei a conversar outras coisas. Não falei logo, ah, Jesus te ama, tal. Você não pode ficar nessa vida que você vai para o inferno. Não, comecei uma conversa assim, aleatória, informal, não falando de Jesus na primeira abordagem. Eu fui, vamos dizer assim, inspecionando o terreno. Até que ponto ele me desse uma liberdade para eu falar com ele de Jesus. Eu falei no final da nossa conversa. E ali ele acendendo aquele cachimbo de crack, eu perguntei, qual que é o seu nome? Ele disse, Luciano. E eu falei assim, Luciano. Aí comecei a falar o nome dele. Não falei você, eu falei o nome dele. Você gostaria de um prato de comida? Ele disse para mim, não, eu quero dinheiro. Eu falei, se eu der dinheiro para você, você vai comprar outra pedra de crack e eu não quero ver você assim. E nem Jesus quer ver você assim, ele te ama muito. Ele fez eu parar o carro aqui para conversar com você. E aí fui conversando com ele. Bom, foram 10, 15 minutos de conversa, entrei no meu carro e fui para a igreja. Passado alguns dias, não sei quanto tempo, eu o encontrei novamente no meu bairro, em frente a uma farmácia. Ele estava encostado ali na parede e eu disse, olá, Luciano, tudo bem? Ele se assustou. Aí, talvez ele tenha pensado, né? Como ela sabe meu nome, né? Eu falei, Luciano, você se lembra de mim? Ele, ah, sim. Eu falei, Luciano, vamos embora para sua casa. Você vai morrer aqui na rua. Você está muito agitado. Acho que ele tinha acabado de tomar umas ou cheirado algumas, né? E eu tive uma pena imensa daquele rapaz. E ele já está me conhecendo. A gente se encontra, eu falo o nome dele, eu converso com ele. E num dos dias que nós conversamos, eu disse para ele, você quer ir para casa? Ele disse, eu quero. Eu falei, de verdade? Ele, de verdade. Eu falei, então eu vou arranjar uma maneira de você voltar para sua casa. Você quer tomar alguma coisa? E eu estava na porta da farmácia, ele falou assim, eu tenho vontade de comer agora. Eu falei, mas aqui não tem comida, mas eu posso te arranjar alguma coisa para você beber. Ele, ah, eu quero um refrigerante. Eu falei, não, vou te dar algo mais vitaminado. Aí comprei para ele aquelas bebidas isotônicas e ele tomou. Aí cheguei em casa e eu pedi para a irmã que trabalha em casa que fosse levar um prato de comida para ele. Então, sempre a gente está conversando, mas sempre eu estou ali gotejando a palavra de Deus. É assim, não é numa abordagem, na primeira abordagem, que você vai despejar tudo o que você sabe sobre Deus. Começa com uma conversa informal, com a amizade, como sendo um colega. É assim que você vai ganhando confiança dele para a sua pessoa e para aquilo que você quer transmitir. Agora imagine, como eu ia falar de Jesus para ele totalmente drogado, não estava nem entendendo o que eu estava falando. Então você tem que saber até isso, como abordar uma pessoa que está se drogando, como abordar uma pessoa que está na sua lucidez, veja a idade dela, né? Você tem que falar a linguagem para que ela possa te entender, igual uma criança. Né? Eu não posso chegar numa escola bíblica de crianças e começar a pregar como se fosse a um adulto. Eu também preciso ganhar a confiança da criança para que ela possa receber a mensagem que eu quero trazer. Mas nós podemos falar desses temas nas próximas programações. Você quer mandar a sua dúvida? O nosso WhatsApp é 11 982 92 33 92. Até a próxima oportunidade, na paz do Senhor Jesus. Se despede, Débora Miranda.
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5: Graças a Deus, estamos aqui no canal Avivamento em Foco. Pastor Wesley Souza com você a partir deste momento. Estamos aqui já para orar, clamar o Senhor, usar a face de Deus. Estamos no propósito de oração em favor dos mantenedores hoje. Orar também em favor da família, clamar a Deus em favor de todos aqueles que vão chegar aqui nesse propósito, nesse canal. Eu tenho certeza que as bênçãos de Deus vai repousar sobre as nossas vidas. Deus abençoe a irmã Liliane, Deus abençoe os irmãos que estão chegando agora. Estamos ao vivo a partir desse momento para orar com você, para clamar a Deus com você agora. Se o áudio estiver bom, vai falando para nós se o áudio está bom, hein? Qualquer coisa pode mandar nos comentários. Vamos clamar o Senhor a partir desse momento. Grandioso Deus e eterno Pai, Deus de poder, Deus de glória, neste momento eu me coloco em tua presença. Eu venho até a ti orar, buscar a tua face, Senhor. Eu sei, Senhor Deus, que somos pequenos falhos, Senhor Deus, nada somos perante ti, nada somos perante a tua presença, a tua graça, Senhor, mas nos colocamos perante o Senhor agora, Senhor Jesus, e pedimos o Senhor, entra, Senhor Deus, com providência, entra com o teu socorro, porque o teu socorro é bem presente na hora da angústia, Senhor. Eu me coloco em tua presença agora, apresento a minha família, a minha casa, Senhor Deus. Eu apresento a minha esposa, irmã Vava, apresento as minhas crianças, papai amado. Apresento, Senhor Jesus, as nossas vidas que está, Senhor Deus, em tua presença. Apresento meus irmãos que estão orando conosco, a irmã Adriana, o irmão Adriano, papai, a irmã Liliane, o irmão Carlos, papai amado, e os demais irmãos que estão chegando agora na oração, na intercessão, na súplica, Senhor, em visitar, Senhor Jesus, ó Pai amado, cada vida, Senhor Deus, cada lar, cada família, em visitar cada um, Senhor Deus, que está clamando, buscando a irmã Lúcia, Senhor Deus, que está orando conosco, este ouvinte que está orando agora, papai, pedindo o teu socorro, a tua misericórdia, pedindo a tua compaixão, Senhor Deus, a irmã Luzia, papai amado, que está orando, vem visitar tua filha, Senhor Jesus, ó Pai amado, vem visitar agora os meus irmãos internautas, vem visitar agora meus irmãos ouvintes, Senhor Deus, que estão orando conosco, que está clamando conosco nesta oração, nesse clamor, papai. Eu sei, Senhor Deus, que tudo o Senhor pode fazer e tudo o Senhor vê. Nós, Senhor Deus, não somos nada perante ti, nós somos pequenos falhos, Senhor Deus, pecadores. Mas eu peço, Senhor, agora, vai estender as tuas mãos de poder, vai estender as tuas mãos de misericórdia, vai estender as tuas mãos de compaixão. Visita agora cada vida, Senhor Deus, que está intercedendo, que está clamando, que está buscando a tua face, Senhor, que está buscando a tua presença, Senhor Deus. Eu sei, Pai, que nós somos falhos, pecadores, Senhor Deus, nada somos perante ti. Mas com nossos pecados, com as nossas fraquezas, com as nossas falhas, Senhor, não impeça, Senhor Deus, ó Pai amado, de nós receber a nossa vitória, de nós tomar posse da bênção dos céus, papai, que as nossas fraquezas, as nossas falhas, não impeça do céu se abrir agora, Senhor Deus, o Senhor enviar resposta para a nossa oração, para o nosso clamor. Senhor Deus, eu me coloco em tua presença aqui agora, Senhor, junto com meus irmãos, papai, visita agora, Senhor Deus, os enfermos, os doentes, papai, irmã Tatiane está orando conosco, invitar a vida espiritual da tua filha, a família dela, papai, vai visitando as nossas vidas agora, Senhor Jesus, as nossas casas, nossos lares, nossas famílias, Senhor, vai visitando agora os projetos que o Senhor tem, Senhor Deus, colocado perante nós, papai amado, vai nos visitando agora, vai jogando por terra toda a artimanha de Satanás, vai jogando por terra toda cilada do inimigo, Senhor, toda obra do inferno que tem se levantado, que tem lutado, Senhor Deus, para nos destruir, para destruir os projetos do Senhor na nossa vida, para destruir os projetos do Senhor sobre a nossa casa, nossa família. Vai repreendendo agora todo espírito da enfermidade, vai repreendendo agora todo espírito maligno, Senhor, vai repreendendo agora todo espírito diabólico, papai, que tem se levantado para pelejar, para destruir os projetos Senhor, na nossa vida. Visita a irmã Rita, Senhor Deus, que está orando conosco, visitando meus irmãos internautas, papai, os ouvintes do programa, a voz da libertação, vai visitando agora cada vida, Senhor Deus, que está orando comigo nesta oração, em favor dos mantenedores, em favor da família, em favor do projeto, em favor do nosso lar. Ah, Senhor Deus, vai jogando por terra toda a muralha, vai jogando por terra todo impedimento, Senhor Deus, que tem impedido de nós receber a tua vitória, a bênção do céu sobre a nossa vida. Ah, Senhor Deus, não deixa, papai amado, nós sermos confundidos, Senhor Deus, enganados por Satanás. Visita agora a nossa casa, Senhor, vai visitando agora a nossa família, vai repreendendo, Senhor Deus, todo ataque do diabo agora, vai repreendendo, Senhor Deus, todo ataque do inimigo agora, vai repreendendo, Senhor Deus, toda seta do inimigo agora, vai caindo por terra agora todo o mal, toda a fúria do diabo. Visita agora, Senhor Deus, a minha esposa, vai queimando toda infecção, inflamação, vai queimando toda seta, toda enfermidade na vida dela, Senhor. Vai visitando a irmã Maria Aparecida, a irmã Cida, vai visitando o pastor Cremilson, Senhor. Visita os meus irmãos internautas, os ouvintes do programa, a voz da libertação, vai visitando o teu povo. Visita o teu povo agora, Senhor Deus, que está orando, que está intercedendo, que está clamando, Senhor Deus, aqueles que estão chegando nesse canal pela primeira vez, papai, aqueles que estão chegando aqui, Senhor Deus, em prol da sua casa, da sua vida, do seu lar, entra com a tua providência neste momento, papai, não nos deixa, Senhor Deus, desamparados, Senhor. Visita o filho da irmã Liliane, papai, não nos deixa desamparado, não nos deixa desamparado pelo caminho, Senhor, não nos deixa desamparados, Senhor Deus, não nos deixa, Senhor Deus, confundido, não nos deixa, Senhor Deus, ó Pai amado, perecendo pelo caminho, Senhor. Entra com a tua providência agora, Senhor Deus, sobre a nossa vida, entra com a tua providência agora sobre a nossa casa, nossa família, vai repreendendo os espíritos malignos, obras diabólicas, Senhor. Queima, Jesus, a miséria que está dentro desta casa, queima, Jesus, ó Pai amado, devorador, migrador, a miséria que está destruindo esta família, que está destruindo esta casa, vai repreendendo agora, vai visitando a família, a Fábio, Senhor Deus, vai repreendendo todo o mal agora, Senhor Deus, que tem se levantado contra esta vida, todo mal que tem se levantado contra esta casa, todo mal que tem se levantado contra esta família, o sangue de Jesus tem poder para repreender todo mal, o sangue de Jesus tem poder para curar, para libertar, para salvar. Ah, Senhor Deus, envia o teu bálsamo agora, Senhor, envia teu bálsamo agora, meu Deus, envia teu bálsamo agora, Jesus, vai visitando agora, vai queimando essa enfermidade que está nos pulmões. Queima, Jesus, queima essa enfermidade que está sobre os rins, sobre o coração, sobre as veias, que está, Senhor Deus, ó Pai amado, no sangue, vai queimando essa infecção, essa inflamação agora, vai queimando agora essa enfermidade maligna, essa enfermidade diabólica que está pelejando contra esta vida, está pelejando contra esse organismo, vai queimando agora todo o mal, vai queimando, Senhor Deus, queima, queima, Jesus, toda a obra do inferno agora, queima, Jesus, queima todo mal, vai visitando a irmã Silva, Senhor Deus, visita a irmã Nete, Senhor Deus, ó Pai amado, vai visitando o teu povo que está orando agora, Senhor Deus, conosco, nesta oração, nesse propósito, Senhor, vai queimando as obras do diabo, Senhor Deus, queima as obras de Satanás agora, Jesus, queima, Jesus, todo mal sobre a vida da Alice, do Arthur, da Lara, do Cristiano, Fábio, Senhor, Senhor Deus, vai visitando agora, vai operando milagres, Senhor Deus, vai queimando todo mal agora, na vida da Flávia, Senhor Deus, queima, Jesus, a enfermidade, queima, Jesus, toda a fúria do diabo, toda seta, toda enfermidade, enfermidade que está sobre a veia, sobre o coração, sobre o estômago, vai queimando agora, sobre o trato digestivo, vai queimando agora toda a enfermidade que está agora sobre este corpo, queima, Jesus, queima, Jesus, queima, queima toda a enfermidade que está agora sobre esse corpo, vai repreendendo agora todo espírito da enfermidade que está agora sobre esse pulmão, vai trazendo cura, Senhor, traz cura agora para esta vida, papai, traz cura agora para esta vida, Senhor, traz cura agora para esta vida, Jesus, traz cura agora para esse internauta, papai, traz cura agora para esse ouvinte, Senhor, vai trazendo cura, Senhor Deus, vai trazendo cura, eu creio em milagres, papai, eu creio que o Senhor já está visitando ouvintes agora, eu creio que o Senhor já está visitando casas, lares e famílias agora, visita a Elisângela, Senhor Deus, Elisângela, vai visitando, Senhor Deus, vai visitando Lucas, vai visitando agora, Senhor Deus, o teu povo, papai, que está orando por saúde, Senhor Deus, visita o Sérgio, vai dando saúde pro teu povo agora, papai, vai dando saúde agora, Senhor Jesus, ó Pai amado, ah, Senhor Deus, ó Pai amado, vai estendendo as tuas mãos, Senhor Deus, agora, vai repreendendo toda a obra do diabo agora, sobre esse corpo, sobre essa mente, sobre esse coração, vai queimando agora todo espírito diabólico, Senhor Deus, ó Pai amado, vai queimando agora toda a fúria do diabo agora, o sangue de Jesus tem poder para te repreender, Satanás, o sangue de Jesus tem poder para te repreender, espírito maligno, o sangue de Jesus tem poder para te repreender, enfermidade, em nome de Jesus Cristo, sai agora dessa mente, sai agora desse coração, sai agora dessa vida, visita agora nossas vidas, Senhor, vai queimando toda a obra maligna, Senhor Deus, que se levantou contra a tua obra, que se levantou contra esta vida, vai queimando agora toda a obra do mal agora, Senhor Deus, vai queimando, queima Jesus, queima Jesus, queima Jesus, queima Jesus, queima, queima Jesus toda a obra do diabo agora, que tem se levantado contra esta vida, vai queimando agora, vai repreendendo agora toda a obra de Satanás, vai repreendendo agora toda a obra do maligno agora, em nome de Jesus Cristo, vai saindo agora, vai pegando e retirada agora toda a obra de Satanás, toda a obra do maligno que tem se levantado contra esta vida, toda a obra de bruxaria, toda a obra maligna que foi feita para destruir essa vida, queima ele, Jesus, queima ele, sai agora, Satanás, sai agora, espírito imundo, o sangue de Jesus te repreende agora, e o sangue de Jesus te repreende, enfermidade, o sangue de Jesus te repreende, obra maligna, em nome de Jesus Cristo, opera, Senhor, no nosso meio, opera, Senhor Jesus, opera, Senhor Deus, opera, visita os internautas agora, Senhor, visita os ouvintes agora, Senhor, visita agora os internautas, visita os ouvintes agora, Senhor Deus. Entrega vitória, papai. Vai entregando vitória agora para essa vida. Vai entregando vitória agora para a irmã Ivonete, Senhor Deus, lá no Mato Grosso. Vai entregando vitória para tua filha agora, Senhor Deus. Vai entregando vitória para os ouvintes agora, Senhor. Vai visitando a vida financeira do teu povo. Repreende o devorador, migra a tua miséria, Senhor Deus. Vai repreendendo. Vai comerando a calabassurianda labaia. Estamos no propósito, Senhor Deus, em favor dos mantenedores, papai. Prospera o teu povo, Senhor Deus, prospera. Visita, Senhor Deus, Adelso, Senhor Deus, ó Pai amado. Vai visitando agora, Senhor Deus, o Vito e família, vai visitando o pastor Afonso, Senhor Deus, vai visitando o teu povo agora, Senhor Deus, que está orando, vai caindo por terra agora toda a obra do inimigo, Senhor, que tem se levantado contra o teu povo, que tem se levantado contra o teu povo, ori clama alabaço e andalabai, ori clama alabaste cantalabai, ah, Senhor Deus, tem misericórdia, Senhor Deus, visita o Antônio, Senhor Deus, o Ímio, Senhor Deus, vai visitando agora. Vai visitando agora o teu povo, Senhor, abre os céus agora, Senhor Deus, e vai derramando sobre o teu povo as bênçãos celestiais, Senhor, o teu povo necessita do teu milagre, Senhor, o teu povo precisa do teu mover das tuas mãos, o povo precisa, papai amado, de receber a cura, a restituição, de receber o milagre, Senhor Deus, altera milagre, Senhor Deus, agora, vai repreendendo toda a fúria do tentador, vai repreendendo todo espírito cortador, toda miséria, todo mal, Senhor Deus, que tem chegado nessa vida. Quantas pessoas, Senhor, estão em vida de miséria, Papai amado, estão em vida de miséria, Senhor Deus, quantas pessoas estão, Senhor Deus, vivendo uma vida, Senhor Deus, ó Pai amado, tão difícil. Entra com providência agora, Senhor, entra com teu mover agora, meu Deus. Vai visitando agora aqueles, Papai, que estão, Senhor Deus, na rua, aqueles que estão jogados na sarjeta, Senhor Deus, aqueles que não têm esperança para eles, aqueles que parecem não ter solução, aqueles que parecem não ter jeito, Senhor. Vai visitando aqueles, Papai amado, que estão, Senhor Deus, passando por situação tão difícil, que o Senhor tem poder, Papai, para repreender agora, que o Senhor tem poder para queimar agora, Senhor Deus, o mal que se levanta contra este povo, Senhor, que se levanta contra este povo, meu Deus. Vai repreendendo todo o mal contra a vida da Giovana, da Gabriela, Senhor, a família da irmã Luzia, Senhor Deus. Vai repreendendo todo o mal agora, Papai, sobre a vida desse internauta, desse ouvinte que está orando conosco agora, Senhor, que está clamando conosco agora, Papai, mesmo sendo falho, teus filhos, Senhor Deus, mesmo sendo pecador como eu sou, Papai, o Senhor ainda tem misericórdia de mim. Obrigado, Papai, obrigado, Senhor, pela oportunidade de estar orando, Senhor Deus, clamando, suplicando, Papai, não nos deixa confundir, Senhor, não nos deixa desamparados, Papai, pelo caminho, não nos deixa, Senhor Deus, perecer, Papai. A irmã Silvia, Senhor Deus, Menezes, Senhor Deus, está orando pela sua casa. Visita mesmo a casa da tua filha, Senhor, visita mesmo a família dela, Papai. Vai tendo misericórdia, Senhor Deus, do teu povo, daqueles que estão orando, Senhor Deus, daqueles que estão clamando, daqueles que estão buscando a tua face, Senhor, porque a tua palavra fala: buscar-me enquanto se pode achar, invocar o Senhor enquanto o Senhor está próximo, Senhor. Eu tenho certeza, Papai, que o Senhor já está vindo buscar a tua noiva, Senhor Deus. Já está, Senhor Deus, chegando a hora do arrebatamento da igreja, Papai. Nos prepara para encontrar contigo, Senhor. Estamos, quando estivermos nessa terra, Senhor, precisamos da tua bênção, da tua misericórdia, precisamos da tua compaixão, meu Deus. Precisamos, Papai amado, do resgate das almas, Senhor. Precisamos, Senhor Deus, ó Pai amado, do resgate das almas, Senhor. Vem salvar as almas, Papai, vem libertar as vidas, Senhor, vem transformar as casas, as famílias agora. Eu creio, Senhor Deus, que o Senhor já está entrando com a grande providência, Senhor Deus, ó Pai amado. Vem trazer cura para essa casa, Senhor, vem trazer cura para essa família, Papai, vem trazer livramento, Senhor Deus, ó Pai amado, por mãe de Valdo, Senhor Deus Santos, vai trazendo livramento agora, vai trazendo livramento para essa vida, vai trazendo livramento para essa casa, vai trazendo livramento, Senhor Deus, para essa saúde, traz livramento para minha casa agora, Senhor. Vem, Senhor Deus, mudar o quadro desta casa, vem trazer cura, Senhor Deus, cura divina, cura, Senhor Deus, curas, Papai amado, sobrenatural, vem trazer curas, Papai amado, para essa vida que está enferma, problemática, Senhor. Estamos orando, Senhor Deus, em prol do milagre. Vai recebendo agora, internauta, o teu milagre, vai recebendo agora, ouvinte, o teu milagre, em nome de Jesus Cristo. Vai recebendo a bênção do Senhor, vai tomando posse da bênção dos céus agora, vai tomando posse da vitória agora, vai tomando posse do mover de Deus na tua vida agora, em nome de Jesus Cristo. Vai recebendo agora o grande livramento de Deus, vai recebendo curas. Eu ministro cura agora, Senhor Deus, eu ministro curas neste momento, Senhor Deus, eu ministro cura sobre vidas, Papai, sobre lares, sobre família. Eu ministro porta aberta agora.
6: Eu ministro restituição, restauração. Eu ministro agora milagre sobre esta vida. Ori canta labasuri andalabai. Ori clama labasteri andalabas. Ori clama labacanta labanai. Vem, Senhor Deus, visitar nossa família. Vem, Senhor Deus, visitar o nosso lar. Vem, Senhor Deus, visitar, Senhor Deus, os nossos entes queridos. Vem nos entregar a vitória, Senhor. Estamos orando, Papai, porque cremos na grande de vitória, Senhor, em nome de Jesus. Ouvintes, Deus abençoe sua vida, o seu lar, a sua família. Deu uma pausa aqui, mas não sai daí, vou continuar orando. Já quero chamar a tua atenção agora. Eu sou o pastor Wesley Souza e quero chamar a tua atenção para você já se inscrever nesse canal. Estamos ao vivo agora neste canal, trazendo para você a oração, oração em favor da família. Agora eu quero fazer uma oração especial em favor dos mantenedores da obra de Deus. Nessa quarta-feira, nós estamos com o propósito na Igreja Deus de Amor de orar para vocês que são mantenedores da obra do Senhor. Eu quero orar pela prosperidade. Não é comum nós orarmos pela prosperidade, mas Deus nos direcionou para orar pela sua vida financeira agora. Vamos orar por você agora? Então você já liga os teus pensamentos dos céus agora. Você que está nos ouvindo através do YouTube, já compartilha este link agora. Compartilha agora esta oração agora com seus amigos, com seus parentes. Vamos lá, vamos compartilhar agora. Ainda temos alguns segundinhos, minutinhos aqui, você vai compartilhando, compartilha com seus amigos, compartilha com seus familiares, e você que está no YouTube, você que não é inscrito no canal, já se inscreve no canal agora, não esquece de se inscrever e apertar o sininho para chegar as notificações quando estivermos ao vivo orando por você, tá bom? Então vamos lá, já compartilhou? Compartilhou com aquela pessoa que está precisando da providência de Deus, da prosperidade? Já compartilhou com aquela pessoa que precisa do mover de Deus sobre a sua vida, sobre o lar, sobre a família? Já compartilhou? Então vamos clamar ao Senhor agora, oração para Deus visitar a tua vida financeira, para Deus quebrar toda a obra maligna, para Deus repreender toda a ferramenta preparada contra ti. Vamos lá? Grandioso Deus e eterno Pai, Deus de poder e glória, eu apresento agora, Senhor Deus, os meus amados e diretos irmãos internautas, eu apresento agora esta casa, esse lar, esta família, eu oro agora pela vida financeira do teu povo, dos ouvintes, Senhor Deus, dos mantenedores da obra de Deus, daqueles que têm ajudado a tua seara, aqueles que têm ajudado a tua obra, Senhor Deus. Olha aí a Andréia, Senhor Deus, aí visitando, Senhor Deus, ó Pai amado, aí visitando, Senhor Deus, a Adriela, Senhor Deus da Silva, visitando agora cada vida que está orando pela prosperidade, aqueles que estão longe, aqueles que estão perto, aqueles que estão agora, Senhor Deus, já com os joelhos dobrados, orando comigo, meu Pai, aqueles que necessitam da providência do Senhor, aqueles que necessitam do mover das tuas mãos, Senhor Deus, eu oro agora, eu clamo agora pela prosperidade, Senhor Deus, desta casa, eu oro agora pela prosperidade sobre esse ser, sobre esta família, Senhor, essa família que está passando necessidade, Senhor Deus, privação de pão, essa família que precisa da prosperidade, Senhor, tem misericórdia desta vida agora, essa vida que está orando conosco, Papai, está falando, que está, Senhor Deus, precisando mover das tuas mãos, Senhor, oriclama, alabassurianda, alabasterianda, alabai, essa pessoa, Senhor Deus, que está passando necessidade dentro da tua casa, no meio da tua família, vai entrar com a tua providência agora, Senhor Deus, vai visitando agora, Senhor Deus, essa pessoa que tem desperdiçado o seu dinheiro na farmácia, com o remédio, Senhor Deus, vai queimando agora esse espírito maligno, essa obra diabólica agora, Senhor Deus, que tem trazido miséria, Senhor Deus. Olha o Luquinha, Senhor Deus, está orando conosco, ele está orando, Senhor Jesus, ó Pai amado, pela saúde do seu pai Manuel, aí visitando mesmo, Senhor Deus, vai fazendo milagre, Senhor Deus, vai fazendo milagre, Senhor, vai trazendo cura, Senhor Deus, vai visitando meus irmãos de Pernambuco, Papai, de Goiânia, Senhor Deus, Pernambuco, vai visitando agora os meus irmãos que estão orando conosco, Papai, vai entrando com a providência financeira agora, vai prosperando esta casa, Senhor, vai prosperando esta família, Senhor Deus, vai prosperando agora esta vida, vai entrando com a providência na vida de Johnny, Senhor Deus, vai visitando agora agora, papai. Vai repreendendo o inimigo que tem lutado contra essa vida financeira, Janaína. Vai visitando agora, vai queimando essas obras do diabo contra a vida de Elsmair, Senhor Deus, seu Pai amado, que vai caindo por terra agora toda a ferramenta preparada contra esse povo, contra aqueles que estão orando, contra aqueles que estão clamando. É a oração em favor dos mantenedores da tua obra, Senhor, daqueles que têm se levantado, Senhor Deus, para clamar, para buscar em prol da sua vida financeira. Visita agora a vida financeira do teu povo, Senhor Deus, vai libertando este homem da bebida, Senhor Deus, do tabaco, vai libertando agora, Senhor Deus, mais, Senhor Deus, vai libertando o teu filho agora, Senhor Deus, vai libertando essa pessoa dos jogos de azar, vai libertando agora essa pessoa, papai amado, dos entorpecentes, vai trazendo libertação agora para os ouvintes, para os internautas, Senhor Deus, vai trazendo libertação para esta vida agora, que está cheia de vício, cheia de problemas, cheia de dificuldades. Entra com a tua providência agora, Senhor, entra com o teu socorro agora, papai. Eu creio, Senhor Deus, que as tuas mãos já estão estendidas, Senhor. Eu creio, Senhor Deus, que as tuas mãos já está estendida, papai, vai queimando toda a enfermidade na vida, irmã Patrícia, Senhor Deus, visita o estômago dela agora, visita agora o estômago dela, vai queimando a enfermidade, queima toda a infecção, toda a inflamação no estômago da tua filha, visita a irmã Flávia agora, Senhor Deus, vai visitando a tua serva, vai repreender toda a enfermidade no estômago dela também, Senhor, vai repreender toda a enfermidade, Senhor Deus, na garganta, nos pulmões, todo o mal, Senhor Deus, toda alergia, toda seta, todo embaraço, vai repreendendo todo o mal agora, Senhor Deus, eu creio no milagre, vai visitando agora o teu povo, os mantenedores da tua obra, não deixe os teus filhos desperdiçar o seu salário, papai, com coisas, Senhor Deus, vãs, Senhor Deus, que não é pão, que não é, Senhor Deus, alimento para a sua casa, que não é sustento para a sua família. Satanás quer desviar o nosso foco, quer trazer gastos desnecessários, Senhor, gastos em farmácia, gastos, Senhor Deus, tão grandes, mas eu tenho certeza, Senhor Deus, ó Pai amado, que o Senhor tem poder, Papai amado, de fazer uma obra tremenda. Vai repreendendo todo espírito maligno, vai repreendendo toda obra do diabo agora, Senhor. Opera, Senhor Deus, opera, Senhor Deus, opera, opera sobre vidas agora, sobre lares, sobre famílias. Opera, Senhor Deus, opera, Senhor Deus, opera, vai queimando toda a fúria do inimigo, Senhor, vai queimando toda a fúria de Satanás contra esta vida, vai repreendendo agora todo espírito assassino sobre a vida Patrícia. O Senhor vai queimando agora esse mal, vai pegando em retirada agora Satanás do inferno, sem Jesus tem poder para te repreender. O sangue de Jesus tem poder para te queimar, para te repreender agora. Senhor Deus, venha operar milagres, Senhor, venha operar milagres, papai, venha operar sinais, Senhor Deus, agora nesta oração, oração em favor do teu povo, em favor dos mantenedores da tua obra, em favor do teu povo, prospera o teu povo, Senhor, prospera o teu povo, Senhor Deus, prospera, prospera o teu povo, Senhor Jesus, ó Pai amado, entra, Senhor Deus, com a tua providência agora, entra, Senhor Deus, com o teu socorro agora, porque o Senhor, o socorro bem presente na hora da angústia, Senhor, vem nos visitar agora, Senhor Jesus, vem visitar agora, Senhor Deus, nosso lar, nossa família, vem visitar agora, Senhor Deus, meus irmãos internautas, Senhor, vem visitar agora os meus irmãos ouvintes, Senhor Deus, agora entrega prosperidade para esta vida, visita esse empresário, esse empreendedor, Senhor Deus, visita esse comerciante, papai amado, visita, Senhor Deus, esta vida agora, traz prosperidade para esse empresário, papai, traz prosperidade para esse empreendedor, traz prosperidade para essa empresa, papai, essa empresa que está no vermelho, essa empresa que está chegando à falência. Entra, Senhor Deus, com a providência, responde a nossa oração, em nome do Senhor Jesus Cristo, dê vitória ao teu povo, Senhor, dê vitória àqueles que oram, àqueles que clamam, àqueles que buscam a tua face, Pai, eu creio, em nome de Jesus. Que Deus abençoe você, que bom ter você na minha companhia, não sai daí, espera mais um pouquinho, estamos aqui nesse canal, aqui através do programa Voz da Libertação Orando. Estamos aqui orando em favor dos mantenedores da obra de Deus. Nessa quarta-feira é um dia mais do que especial, porque estaremos em concentrações. Você que está nos ouvindo através do rádio, você que está nos acompanhando através do YouTube, Temos concentrações nessa quarta-feira que vai estremecer e Deus vai jogar por terra toda a obra do inimigo. Às 9 horas da manhã, às 14, ao meio-dia, às 14 e às 19 horas, no Templo Sede Estadual de Juiz de Fora, estamos no propósito em favor dos mantenedores da obra de Deus. Então você, ouvinte do programa A Voz da Libertação, que está nos escutando agora, você não pode ficar de fora, você não pode ficar em casa, venha receber a tua bênção. Nessa quarta-feira, será quarta-feira do grande mover de Deus sobre a tua vida. Então, eu espero por você aqui na sede estadual de Juiz Fora. Que Deus abençoe os ouvintes do programa A Voz da Libertação. Fica todos na paz do Senhor Jesus, que Deus pede a todos agora. É vosso irmão em Cristo, pastor e amigo Wesley Souza. Até a próxima oportunidade. Que Deus abençoe. Oh, irmãos do YouTube, estou despedindo os ouvintes aqui, mas eu quero chamar a atenção de vocês para vocês compartilhar essa oração com todo mundo, tá bom? Compartilha e nos ajuda. O meu canal ficou aí trancado alguns dias, sem poder usar esse canal, porque teve um probleminha nele aí, com direitos autorais, entraram nele aí, fizeram uma bagunça nesse canal, mas Deus já nos deu vitória hoje, já está liberado para nós já orar. Então compartilha esse link aí, compartilha com todo mundo, compartilha com seus amigos, compartilha com seus vizinhos, compartilha aí o nosso canal para nós alcançar mais inscritos, para nós alcançar mais vidas para Jesus Cristo, amém? O nosso foco é alcançar almas, alcançar pessoas, que essas pessoas possam ser alcançadas pelo poder de Deus, essas pessoas possam receber libertação, possam receber cura, possam receber oração. Nós estamos orando aqui. As dificuldades, as lutas são muito grandes. O inimigo tem lutado muito, colocado empecilho, colocado dificuldade, colocado impedimento para nós não orar. Mas nós estamos aqui esforçando, orando, e eu tenho certeza que testemunhos virão até nós. Já tem testemunho de pessoas que estão contando a bênção, pessoas que estão testemunhando do milagre que Deus fez sobre a sua vida através desse canal. Então você que está me acompanhando agora, nós estaremos orando por você, estarei clamando a Deus pela sua vida, e este canal é uma bênção. Então compartilhe o canal, o link do canal, e peça os seus amigos, seus parentes, seus familiares, as pessoas para se inscrever nesse canal. Você também pode compartilhar a oração e pedir o pessoal para se inscrever nesse canal, porque estamos querendo chegar ao maior número de pessoas possível, alcançando pelo poder de Deus. Então esse canal é um canal de oração, um canal de culto, um canal de busca, um canal de buscar a presença de Deus, e Deus está operando grandes coisas já nesse canal, tá bom? Que Deus abençoe meus irmãos, amanhã estaremos de volta, se Deus permitir, aqui às 23 horas, eu vou tentar começar um pouquinho mais cedo a oração. Eu já quero chamar a tua atenção para você também apertar o sininho, para quando eu chegar a entrar ao vivo, vai chegar notificação no seu celular. Você já sabe que 11 horas, às 23 horas estou na oração, então você já sabe que às 23 horas estarei na oração, então você já tem ciência disso, mas compartilha, se inscreve, aperta o sininho e também deixa o like, hein? Eu quero também chamar a atenção dos irmãos. Vamos iniciar a campanha do Salmo 91. Vamos entrar na batalha espiritual. Amanhã é dia de campanha de Salmo 91. Amanhã vamos orar o Salmo 91. Vamos repreender todo mal. Então prepara o teu coração, prepara a tua vida. Eu já vou, amanhã pela manhã, vou deixar já pronta aqui no canal a transmissão, e à noite vai entrar ao vivo no Salmo 91. Quando você entrar no canal, você vai lá nos ao vivo, amanhã 11 horas, já vou deixar pronto às 11 horas da manhã a transmissão para as 23 horas. Você pode entrar nos ao vivo e você vai ver a transmissão de amanhã. Então amanhã vamos iniciar a campanha no Salmo 91. Então você, quero convidar você para estar orando comigo. Vamos orar pela família, vamos orar pelos seus parentes, vamos orar pelos teus entes queridos. Vamos pedir a Deus para Deus trazer libertação nessa campanha no Salmo 91. Então a oração do Salmo 91 amanhã às 23 horas aqui nesse canal, Avivamento em Foco. Então, você tem um encontro marcado, não com Wesley, não com o pastor Wesley, não com outra pessoa, senão o Espírito Santo de Deus, o Senhor Deus estará nos abençoando amanhã aqui neste canal. Então, você já compartilha, já divulga, e amanhã, depois das 11 horas da manhã,

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Receba a paz do Senhor Jesus, do vosso irmão em Cristo, pastor Wesley Souza. Estou passando aqui rapidamente dentro dessa programação para convocar você e toda a sua família, convocação geral para todo o povo de Deus aqui de Juiz de Fora, todo mundo, para estar conosco nessa quarta-feira. Eu quero convocar os membros, todos os membros da Igreja Pentecostal Deus e Amor, todos obreiros da casa de Deus, todos diáconos, todos os presbíteros, para estar conosco nessa quarta-feira. Quarta-feira é o culto especial, consagração aos mantenedores da obra de Deus. Esse dia vamos estar orando por você, ungindo o alto da tua cabeça e clamando a Deus pela tua vida financeira. É nessa quarta-feira, dia 24, agora, às 9 horas da manhã, estará conosco o presbítero Silvinei, pregando a palavra de Deus e ungindo o alto da tua cabeça. Ao meio-dia estará conosco o presbítero Júlio. Ele estará pregando a palavra de Deus e fazendo a unção alto da tua cabeça, a unção em favor dos mantenedores da obra de Deus. Às 14 horas, presença marcante do presbítero Célio. Ele estará no santo altar pregando a palavra de Deus e ungindo o alto da tua cabeça. É a unção em favor dos mantenedores da casa de Deus. E às 19 horas, estarei no santo altar, eu mesmo, presbítero Wesley Souza, junto com a equipe de obreiros, de equipe de presbítero, pastores, para orar por você. Estaremos ungindo o alto da tua cabeça. Eu quero convocar você, membro, você obreiro, você diácono, você presbítero, você pastor, para estar conosco nessa quarta-feira aqui na sede estadual de Juiz de Fora, no horário das 9, meio-dia, 14 e 19 horas. Eu quero convocar você às 19 horas. Estarei fazendo a entrega desse dia especial. Vai ser entrega do dia, vai ser entrega do propósito, da unção. Eu estarei pregando a palavra de Deus e ungindo o alto da tua cabeça. Eu tenho certeza que você que é dizimista, você que é ofertante, você que é o mantenedor da obra de Deus, você não pode ficar de fora desta unção. Nós, da Igreja Deus e Amor, em santo jejum a Deus, em oração, em clamor ao Senhor, para ungir você e para que você receba as bênçãos de Deus sobre a tua vida. Então está aqui o recado, está aqui a chamada, está aqui o alerta para toda grande Juiz de Fora, toda a região, para estar conosco. Às 19 horas estarei no santo altar, já preparado por Deus, com uma palavra que já está revelada por Deus. Deus já plantou a palavra no meu coração, essa palavra está queimando. Eu quero compartilhar com você esta palavra nessa quarta-feira, dia 24, às 19 horas, estarei pregando a palavra de Deus e compartilhando com você essa palavra que vem do céu. É a unção em favor dos mantenedores da obra de Deus. Você que não conhece a Igreja Pentecostal Deus e Amor, anota o endereço da bênção, anota o endereço da vitória. É Rua Santo Crédito Carvalho, número 75, Setor Central. Estamos aqui, você pode colocar no GPS, pode chamar o Uber, o taxista e tal, o endereço que eles vão chegar lá na Igreja Deus e Amor, e você vai ser impactado pela bênção de Deus. Espero por você e por toda a sua família.

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Tudo bem, agora são 9h, 14 minutos. O nosso muito obrigado pela sintonia, pela audiência no programa Voz da Libertação, pela Rádio Capital, pelo aplicativo e também pelo YouTube. Eu sou o seu irmão em Cristo, presbítero Eliel Rodrigues. Vamos aí prosseguindo com a nossa programação local. Hoje é quarta-feira. E eu quero lembrar que agora às 9h deu início o primeiro culto abençoado, a consagração dos mantenedores da obra de Deus. E lembrando que hoje, quarta-feira, agora às 9h, é o primeiro horário, presença marcante do pastor Silvinei, pregando a palavra e também orando pelos dons do Espírito Santo, já na manhã desta quarta-feira. E fazendo ali a oração para Deus abençoar os mantenedores da obra de Deus. Então você é o nosso convidado a vir participar conosco deste culto abençoado em nossa igreja Deus e Amor, na rua San Clé de Carvalho, número 75, centro de Juiz de Fora. 9h, já começou a oração aqui na Deus e Amor. E daqui a pouquinho, 10h, pastor Silvinei no Santo Altar, pregando a palavra e também orando para Deus abençoar a sua vida na consagração dos mantenedores da obra de Deus. Meu dia, presença do presbítero Júlio César. Meu dia, este homem de Deus, pastor Júlio César, pregando a palavra e também orando pelos dons do Espírito Santo e o nosso Deus garantindo a vitória para a sua vida. E às 14h nós teremos ali a presença já confirmada do nosso irmão em Cristo, pastor, o nosso irmão em Cristo, pastor Célio Carvalho. E às 14h, pastor Célio, pregando a palavra e também orando pelos dons do Espírito Santo no horário das 14h. É no horário das 19h, último horário, presença marcante do pastor Wesley Souza, pregando a palavra do nosso Deus na consagração dos mantenedores da nossa igreja, Deus e Amor. Você que é um mantenedor da Deus e Amor, seja católico, seja você que é de outra denominação, você que tem feito aí a sua ajuda, a sua contribuição, vindo na igreja ou também pelo aplicativo, você tem ajudado a obra do Senhor. Então é hoje, quarta-feira, 19h, pastor Wesley Souza pregando a palavra e também orando pelos dons do Espírito Santo. Mais um culto abençoado com o tema Dai e ser-vos a dado. Boa medida, recalcada, sacudida, transbordante, vos darão. Baseado no livro do Evangelho de Lucas, capítulo 6, versículo 38. Então, na noite desta quarta-feira, a presença do pastor Wesley Souza, pregando a Santa Palavra e também orando para Deus abençoar a sua vida neste culto abençoado, a consagração dos mantenedores na Igreja Deus e Amor. É hoje, quarta-feira, 9h, meio-dia, 14h, 19h, Rua San Clé de Carvalho, número 75, centro de Juiz de Fora. Você que tem contribuído na obra de Deus, seja aqui na nossa igreja Deus e Amor, você tem contribuído na obra do Senhor. Então venha participar da consagração nos mantenedores. E você que tem feito o seu depósito através das contas bancárias da nossa igreja Deus e Amor, da Fundação Reviver, venha receber também a oração nesta quarta-feira. Os homens de Deus vão orar para Deus abençoar a sua vida nesta consagração dos mantenedores da obra.

0: 9:19.
1: Tudo bem, horário oficial de Brasília, agora são 9:00 AM, 19:00 em Juiz de Fora. É o programa A Voz da Libertação, pela Rádio Capital, pelo YouTube e também pelo aplicativo. Nosso muito obrigado pela audiência. É no programa A Voz da Libertação. Quero mandar um forte abraço para você que hoje, quarta-feira, dia 24 de junho, está completando mais um aniversário. Deus abençoe a sua vida, que Deus possa te dar graça, força, e que o nosso Deus, ele venha triplicar seus anos de vida na face da terra, e que você venha ter uma vida abençoada e agraciada por Deus nesta quarta-feira, dia 24 de junho. Parabéns para você que está aí completando mais uma primavera, mais um aniversário. Que Deus te abençoe. É um grande abraço para o nosso irmão em Cristo, Daniel Cerqueira. É o nosso irmão Daniel, a nossa irmã Margarete, aí acompanhando também o programa Voz da Libertação. Forte abraço ao nosso irmão em Cristo, Daniel, que é um ouvinte assíduo do programa Voz da Libertação. Nosso muito obrigado, irmão Daniel. Grande abraço. Que Deus possa também abençoar a sua vida. Grande abraço para você que está aí no presídio ou na penitenciária, com rádio, acompanhando o melhor do rádio brasileiro, o programa Voz da Libertação. Que Deus possa abençoar a vida de vocês aí, em nome de Jesus, acompanhando o programa Voz da Libertação. Grande abraço, Deus abençoe a senhora dona de casa, está aí ouvindo, acompanhando nesta quarta-feira, programa Voz da Libertação. Você que está aí no trabalho, você que está aí no táxi, no aplicativo, na padaria, no açougue, na farmácia, no armazém, onde quer que você esteja aí acompanhando o programa Voz da Libertação. Forte abraço, Deus abençoe a sua vida.

0: 9:20, daqui a pouquinho, 10 da manhã, pastor Silvinei, no Santo Altar, pregando a palavra no primeiro horário neste culto abençoado, a consagração dos mantenedores da obra de Deus. Você que é um mantenedor, é uma mantenedora, venha participar, venha receber a bênção de Deus através das orações aqui na nossa igreja pentecostal Deus e Amor. 9 da manhã deu início um culto abençoado, daqui a pouco 10 da manhã, pastor Silvinei pregando a palavra e também orando para Deus abençoar a sua vida. Então venha receber a sua vitória. É aqui mesmo na rua São Clé de Carvalho, número 75, centro de Juiz de Fora, é onde está ali localizada a Deus é Amor. Meu dia, a presença do presbítero Júlio César, aquele culto abençoado, meu dia, 1 da tarde, pastor Júlio César pregando a palavra e também orando pelos dons do Espírito Santo. 2 da tarde, a presença do presbítero Célio Carvalho, 2 horas, este homem de Deus no Santo Altar, pregando a palavra e também orando para Deus abençoar a sua vida. E no último horário, hoje, na consagração, a presença do pastor Wesley Souza, pregando a palavra e também orando para Deus abençoar a sua vida. Participação do Vocal Renascer, Coral Voz Angelical e também o Grupo Acordes de Jerusalém na noite desta quarta-feira, neste culto abençoado, consagração dos mantenedores. E agora nós vamos ouvir uma linda faixa musical da gravadora MC Music, Amanhece, na voz da cantora Débora Leia, aqui no programa Voz da Libertação. E este hino vai para você que está em sintonia nesta programação. Amanhece.
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A paz do Senhor Jesus, ouvintes do programa A Voz da Libertação, quem vos cumprimenta nessa oportunidade é sua irmã em Cristo, Rosana, líder do Adore. Estou passando aqui rapidinho para deixar um convite para todos vocês, que será realizado no dia 27 de junho, sábado, às 17 horas, o nosso Flow 2026 com o tema Simeon, que significa milagre. Teremos uma noite de muita adoração, louvor, palavra, salvação de almas, presença do cantor André de São Paulo, ministração pastor Guilherme de Belo Horizonte. Todos vocês estão convidados. Rua São Clair de Carvalho, número 75, no centro da cidade de Juiz de Fora. Deus abençoe a todos.

Receba a paz do seu Jesus, do vosso Mãe Cristo, Pastor Wesley Souza. Estou passando aqui rapidamente dentro dessa programação para convocar você e toda a sua família, convocação geral para todo o povo de Deus aqui de Juiz de Fora, todo mundo, para estar conosco nessa quarta-feira. Eu quero convocar os membros, todos os membros da Igreja Pentecostal Deus e Amor, todos obreiros da Casa de Deus, todos diáconos, todos presbíteros, para estar conosco nessa quarta-feira. Quarta-feira é o culto especial, consagração aos mantenedores da obra de Deus. Esse dia vamos estar orando por você, ungindo o alto da tua cabeça e clamando a Deus pela tua vida financeira. É nessa quarta-feira, dia 24, agora, às 9 horas da manhã, estará conosco o presbítero Silvinei, pregando a palavra de Deus e ungindo o alto da tua cabeça. Ao meio-dia estará conosco o presbítero Júlio, ele estará pregando a palavra de Deus e fazendo a unção alto da tua cabeça, a unção em favor dos mantenedores da obra de Deus. Às 14 horas, presença marcante do presbítero Célio, ele estará no santo altar pregando a palavra de Deus e ungindo o alto da tua cabeça. É a unção em favor dos mantenedores da casa de Deus. E às 19 horas estarei no santo altar, eu mesmo, presbítero Wesley Souza, junto com a equipe de obreiros, de equipe de presbíteros, pastores, para orar por você. Estaremos ungindo o alto da tua cabeça. Eu quero convocar você, membro, você obreiro, você diácono, você presbítero, você pastor, para estar conosco nessa quarta-feira aqui na sede estadual de Juiz de Fora, no horário das 9, meio-dia, 14 e 19 horas. Eu quero convocar você às 19 horas, estarei fazendo a entrega desse dia especial. Vai ser a entrega do dia, vai ser a entrega do propósito, da unção. Eu estarei pregando a palavra de Deus e ungindo o alto da tua cabeça. Eu tenho certeza que você que é dizimista, você que é ofertante, você que é o mantenedor da obra de Deus, você não pode ficar de fora desta unção. Nós, da Igreja Deus e Amor, em santo jejum a Deus, em oração, em clamor ao Senhor, para ungir você e para que você receba as bênçãos de Deus sobre a tua vida. Então está aqui o recado, está aqui a chamada, está aqui o alerta para toda grande Juiz de Fora, toda a região, para estar conosco. Às 19 horas estarei no santo altar, já preparado por Deus, com uma palavra que já está revelada por Deus. Deus já plantou a palavra no meu coração, essa palavra está queimando. Eu quero compartilhar com você esta palavra nessa quarta-feira, dia 24, às 19 horas, estarei pregando a palavra de Deus e compartilhando com você essa palavra que vem do céu. É unção em favor dos mantenedores da obra de Deus. Você que não conhece a Igreja Pentecostal Deus e Amor, anota o endereço da bênção, anota o endereço da vitória, é Rua Santo Crédito de Carvalho, número 75, Setor Central. Estamos aqui, você pode colocar no GPS, pode chamar o Uber, o taxista e dar o endereço que eles vão chegar lá na Igreja Deus e Amor e você vai ser impactado pela bênção de Deus. Espero por você e por toda a sua família.

0: Muito bem, ouvintes, este é o seu querido e abençoado programa Voz da Libertação, órgão oficial e divulgativo da nossa Igreja Pentecostal Deus e Amor. Nosso muito obrigado pela audiência, pela sintonia nesta programação abençoada, a Voz da Libertação. Muito bem, vai ser no dia 27 deste mês de junho, teremos uma grande festa no horário das 18 horas, aqui na rua Sancredo de Carvalho, número 75, é o Flow 2026. É, Deus te uma bênção, Deus te uma grande vitória para a sua vida. Inclusive, nós queremos convidar você que está aí acompanhando o programa A Voz da Libertação, venha participar conosco, traga aquele jovem, aquela moça, aquele rapaz, e venha participar conosco deste grande evento no dia 27. Anote aí na sua agenda, dia 27 de junho, já começa a partir das 18 horas. Teremos ali participações, vários grupos de louvores que vão estar louvando e exaltando o nome santo do Senhor. E aqui nos estúdios da nossa Rádio Capital, o nosso irmão em Cristo é Israel Leôncio, ele que é o responsável do Expansão Mocidade Juiz de Fora da Igreja Deus e Amor, também vai estar aí fazendo um convite, falando concernente a esta grande festa do dia 27 de junho, aqui na nossa Igreja Pentecostal Deus e Amor. Irmão Israel, a paz do Senhor Jesus Cristo, Juiz de Fora te escuta.
1: A paz do Senhor, presbítero Eliel, a paz do Senhor, amados ouvintes do programa Voz da Libertação. Quem vos cumprimenta é seu irmão em Cristo, Israel Leôncio. E feliz e grato por estar participando de mais uma gloriosa programação dentro do programa Voz da Libertação. E como estamos falando, já estamos nos preparativos para o nosso grande evento, o grande evento jovem que vai acontecer na nossa Igreja Pentecostal Deus e Amor. Já chegou o mês de junho, passou rápido demais. Me lembro até então que estávamos no começo deste ano nos preparando para este evento, e ele já chegou, dia 27 de junho, este evento tão esperado. Eu costumo dizer, e tenho afirmativa para dizer isso, que é o maior evento jovem da cidade de Juiz de Fora. Sim, este evento aonde reúne todos os jovens da cidade de Juiz de Fora e também de todas as regiões vizinhas, aonde ali nós temos várias, já aconteceu, não é o primeiro ano, já tivemos aí, já estamos contabilizando, né, o tempo de juventude da Igreja Pentecostal Deus Amor de Juiz de Fora. São 43 anos de história de juventude, né, local. E nós já estamos no 43º ano, né, são 43 anos de vitória, 43 anos da existência jovem nesta igreja, onde Deus tem feito grandes maravilhas. E chegou mais um ano, aonde estamos ali no nosso Flow, dia 27, é uma data tão esperada, com um tema muito específico. Até então, o irmão Léo estava perguntando, Israel, que tema é esse, Semeion? Pois é, amados ouvintes, vamos lá, o que significa Semeion? Semeion, na palavra, vem do grego, né? E a tradução para o português, Semeion, quer dizer o extraordinário de Deus. Semeion, ele tem o principal objetivo de trazer a profundidade dos mistérios de Deus. Eu vou te fazer uma pergunta e você não precisa de responder no programa Voz da Libertação. Fica para você, é retórica. O que você pode qualificar como extraordinário de Deus na sua vida? Se alguém te perguntasse, Israel, se alguém te perguntasse, fulano, você já experimentou o extraordinário de Deus? Eu tenho certeza que você vai responder com vários relatos e maravilhas daquilo que Deus ele fez na sua vida. Você vai responder com muitas experiências, talvez com uma única experiência extraordinária e inexplicável. Nós temos ciência que a ação do Senhor sobre a nossa vida, ela é de forma extraordinária, na sua totalidade. Ora, Deus cura, liberta, transforma, abre porta, provê do céu as nossas necessidades, supre aquilo que nós precisamos. E embora tentamos achar uma explicação para esta ação divinal, não vamos encontrar. Mas, todavia, existe sempre na vida de alguém que serve a Deus uma história, um relato inexplicável. Aquilo que, se alguém parar para ouvir, os olhos vão se esbugalhar, a mente, como se diz, né, vai explodir, porque é um relato extraordinário, de profunda ação divina do Espírito Santo. É aquilo que você olha, você fala, isso não tem explicação, isso não tem como explicar. Isto é Deus, isto é o Semeion. O Semeion é o extraordinário do Senhor sobre a vida daquele que serve a Deus. E olha, as maravilhas do Senhor não acontecem na vida daquele que não anda perante a presença do Senhor. Aquele que anda diante de Deus, ele vive o Semeion de Deus. Aleluia. Aquele que anda diante de Deus, ele vive o extraordinário do Senhor. O sobrenatural, o inexplicável. E nesta data, do dia 27 de junho, o Senhor trouxe à existência este tema em específico. Este tema é bastante sublime. Por quê? Porque nesta data há algo importante dos céus. É isso que eu quero deixar frisado dentro do programa A Voz da Libertação. Nesta data não será uma festa como as outras. Será uma festa única. Será um dia único. Este dia 27 de junho será um dia único. Um congresso único. Não houve e não haverá como isso. Por quê? Porque é o dia do extraordinário. É um dia onde nós vivenciaremos o derramar do Espírito Santo de Deus, o poder do Senhor. E como este tema Semeion, ele vem para carimbar, ele vem para selar, ele vem como um selo de Deus que será destacado neste dia 27 de junho. É uma data tão importante. E olha, amado ouvinte, a gente não precisa aqui de tocar sino e nem trombeta, mas a verdade, ela tem que ser dita. Nós estamos em preparação já desde o começo deste mês, desde o começo dessa festividade em oração. E o nosso a nossa preparação não é para que o Senhor ali derrame as bênçãos financeiras, embora ele tenha. Não que o Senhor derrame sobre aquele lugar, sobre este dia, esta data, bênçãos materiais, embora ele tenha. Mas o nosso principal objetivo nesta festa é despertar um povo que está talvez fadigado, despertar uma geração que está frustrada, despertar uma geração que está sem esperança, despertar uma geração que perdeu o seu propósito, que perdeu o seu objetivo. Esta data nós marcamos, o Espírito de Deus trouxe ao nosso coração este tema e esta data, porque especificamente nesta data está marcada para o revelar da glória de Deus sobre aqueles que tanto precisa de ver e de vivenciar esta nova esperança. Há muitos desesperançosos, não só estou falando de jovens, mas de todos os jeitos, de todos os modos, de todas as idades, pessoas que estão sem esperança de vida, pessoas que não veem mais o extraordinário do Senhor, pessoas que não conhecem mais, não, até, posso ser até mais profundo, não lembram mais nem da voz de Deus falando com você, não lembram mais da voz do Senhor, da direção do Espírito Santo falando sobre a sua vida, pessoas que não sensibilizam mais para a presença do Espírito Santo, às vezes até dobra o joelho para orar, mas não sente mais a presença do Espírito de Deus. Pessoas que até jejum, até ora, mas que é isso, irmão Israel? Como é que jejum, que ora, não sente a presença? Talvez tenha alguma coisa que está em falta e ali tem impedido a ação do Espírito de Deus. Pessoas que não são batizadas há tanto tempo. Nós não vemos pessoas mais sendo renovadas há tanto tempo. E nesta data, dia 27 de junho, há um extraordinário do Senhor reservado para a sua vida. E nesta data específica, há uma preparação sendo feita em jejum, em oração, em consagração. E tudo isto para que você seja renovado pelo Espírito Santo de Deus, pela glória manifestadora do Senhor. Há quanto tempo você não sente? Há quanto tempo você está procurando esta oportunidade para você buscar, para você receber do Senhor? Há quanto tempo você busca, você está esperando para receber este toque do Divino Espírito de Deus para que você receba este alimento do céu para continuar sua caminhada? E neste dia é a data que o Espírito Santo de Deus está marcando em nosso coração. Este é o Semeion, este é o extraordinário de Deus, presbítero Eliel. Por isso nós estamos aqui, por isso este congresso lhe foi preparado. Tudo dentro deste contexto, o extraordinário de Deus.
0: Muito bem aí, ouvintes, o programa Voz da Libertação. Venha viver o extraordinário de Deus na sua vida, na nossa igreja, Deus e Amor. Nós temos a convicção, a certeza que você vai chegar aqui na igreja Deus e Amor, e você vai chegar e você não vai sair da maneira como chegou, você vai sair dali maravilhado, agraciado pelo poder de Deus, pelo extraordinário de Deus na sua vida, nesta concentração. Vai ser no dia 27, anote aí, dia 27 de junho, a partir das 18 horas, na nossa igreja Deus e Amor, rua San Clair de Carvalho, número 75. E a gente tem contemplado, a gente está acompanhando ali, tem visto a expectativa dos irmãos, dos jovens, da mocidade, tanto da parte masculina como também da parte feminina. A expectativa dos irmãos é tão grande para este grande evento. Tudo já está sendo preparado para que o nome do Senhor venha a ser glorificado. Porque, ouvintes, o importante é o nome do Senhor ser glorificado. E não temos dúvida que nesta grande festa, neste grande evento, o nome do Senhor Jesus vai ser glorificado. E teremos ali também a presença do pastor, né, que vai estar pregando a palavra de Deus e também orando pelos dons do Espírito Santo. Ele vai estar vindo de onde, irmão Israel?
1: Lá de BH, Belo Horizonte, direto de Cabana, servo do Senhor que está ali atualmente, pastor de Cabana, estará conosco ministrando a palavra do Senhor, pastor Guilherme Ribeiro.
0: Pastor Guilherme Ribeiro, então, aí vindo da cidade de Belo Horizonte, a nossa igreja Deus e Amor, ali em Cabana. Ele é o nosso convidado especial a trazer a palavra de Deus para o nosso coração. E teremos a participação também de vários jovens, não só de Juiz de Fora, mas eu creio, irmão Israel, jovens vão estar vindo de outros estados também para participar deste grande evento e vão estar louvando e adorando ao Senhor nesta grande concentração, irmão Israel.
1: Sim, sim, claro. Inclusive teremos também a participação do cantor André Lima, vindo diretamente da cidade de São Paulo para estar adorando ao Senhor conosco. Ele também faz parte e integra também o Expansão, o Regenere, estará adorando ao Senhor conosco nesta data. E juntos estamos neste grande preparativo espiritual. Pessoas também vindo de outras cidades, outras regiões. Inclusive, eu quero te cientizar para que você também chegue cedo. O evento dará início a partir das 17 horas. Então, chegue cedo para você ali ter o seu lugar, para você junto adorar e bem dizer o nome santo do Senhor. É importante também, dentro dessa semana, nós vamos divulgar o nosso cronograma também ali de participação durante o culto. É importante também as equipes de louvor estarem chegando no horário, irmão Eliel, porque, meu Deus do céu, chega ali 17 horas, quando você fala assim, vai, a hora vai passar devagar, passa tudo rápido, e ali acontece muito rápido. Mas eu quero desde já cientizar para que venham chegar cedo para você pegar desde o começo a bênção do Senhor sobre a sua vida neste grande dia 27 de junho.
0: Realmente, principalmente, irmãos aí ouvintes, à noite, parece que o horário ele é mais rápido. Então, ouvinte, chega cedo. Vai começar às 5 da tarde, né?
1: 17 horas, 5 da tarde.
0: Às 17 horas vai dar o início a esta grande concentração. Teremos ali as oportunidades para os grupos de louvores. Inclusive, nós teremos ali também a participação dos grupos locais aqui da cidade de Juiz de Fora. Coral vai estar presente ali, o Grupo Acordes vai estar presente. Vocal também vai estar louvando, né?
1: Exatamente, o vocal vai estar louvando ao Senhor, o vocal Renascer vai estar louvando ao Senhor, todos estão, o vocal de Expansão também vai estar louvando ao Senhor. Quem dera se a gente pudesse dar oportunidade para todo mundo, né, irmão Leão? Para que vem de fora, é muita gente, né?
0: Sim, é, o horário, infelizmente, à noite, ouvintes, passa muito rápido e as oportunidades vão já começar a partir das 5 da tarde. Então, olha, não importa a sua denominação, ah, eu sou católico, eu queria participar deste evento, eu posso? Acho que pode, né, irmão Zé?
1: Com certeza, com certeza. Você é o nosso convidado a estar conosco. É católico, não importa a região que você é, Assembleia de Deus Batista, Preparatória, de onde você estiver, vem estar conosco, adorar o nome do Senhor Jesus.
0: Sim, ouvintes, e o mais importante, a entrada é franca, é gratuita, não paga nada. Jesus garante um milagre para a sua vida, venha viver o extraordinário de Deus na sua vida. E temos também a certeza que neste evento milagres irão acontecer, porque onde Deus está, o milagre acontece, irmão Israel.
1: É verdade, ali não será somente adoração e louvor, né, além do essencial, mas também haverá poder de Deus, maravilha sendo derramada ali, e também, como eu disse, é um dia especial para o derramar do Espírito de Deus, mas também haverá outros sinais, porque aonde Jesus está, alguma coisa acontece. Então, não importa a sua necessidade, não importa o que você precisa, a presença diante de Deus nesse grande dia, eu sei que o Senhor revelará através da sua glória sobre as suas vidas.
0: Então, tá aí, ouvintes, é importante você anotar a data, anote a data aí no seu celular, num calendário, para que você não marque outro compromisso a não se estar presente neste grande evento, porque certamente aqueles que não vão vir vão perder a bênção de Deus, porque, olha, a bênção de Deus nos enriquece e não acrescenta dor, e a bênção de Deus, ela vai se derramar nesta grande festa, onde nós já estamos aí, na expectativa e uma contagem regressiva para este grande evento. Então anote aí, dia 27 de junho, vai ser no sábado, né?
1: Vai ser no sábado, o último sábado do mês.
0: O último sábado do mês, dia 27 de junho, já a partir das 5 da tarde, na nossa igreja Deus e Amor, na rua Sanclé de Carvalho, número 75. Vamos ouvir parte do Expansão, louvando a Deus em uma grande festa, num evento que nós tivemos aqui em Juiz de Fora, e o Expansão vai estar louvando ao Senhor. Vamos ouvir um trecho e já voltamos.

0: Tudo bem, tá aí o Expansão, Mocidade, Juiz de Fora, vai estar com certeza aí neste grande evento louvando e adorando a Deus na beleza da tua santidade, caravanas jovens vindo de outros estados para este grande evento aqui na nossa igreja. Deus e amor, venha viver o extraordinário de Deus na sua vida. E a expectativa também da nossa irmã Rosana, ela que é a regente, né?
1: Ela, sim, sim, líder do louvor.
0: Líder do louvor, a nossa irmã Rosana. Ela, inclusive, que tem se esforçado, né? Tem dedicado.
1: Sim, né, irmão Israel? A irmã Rosana é uma integrante e também uma líder muito esforçada, dedicada, 100% apoiada pela juventude, também querida por todos nós, também está se empenhando ali para este grande dia. E a verdade é, quem não está se empenhando, né? Temos ali uma liderança fortificada, nosso irmão Roberto, Cidinha, Estel, Wesley, toda a galera ali, nossa, é muita gente.
0: Uma equipe, né?
1: Uma equipe muito fortificada, nosso irmão Diego, né? Muita gente, Thaís, e todos nós estamos ali no mesmo objetivo, unidos para ver a glória de Deus sendo derramada neste grande dia.
0: É o que diz a palavra, né? Quão bom e suave é que os irmãos vivam em união. Então, ouvintes, realmente é uma união. É maravilhosa, uma união bonita ali da mocidade, todos empenhados, trabalhando para que o nome do Senhor mais uma vez venha a ser glorificado neste grande evento que com certeza vai ficar marcado em nosso coração. Nós vamos então à participação da nossa irmã Rosana, aqui falando também a sua expectativa para este grande evento no dia 27 de junho. E já já nós estaremos retornando com os ouvintes aqui do programa Voz da Libertação.
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0: Tudo bem, a participação da nossa irmã Rosana, que no programa Voz da Libertação também aí a sua expectativa para este grande evento aqui na nossa igreja, Deus e Amor. Como o nosso irmão Israel falou aqui, os irmãos estão empenhados para que este evento venha acontecer para a glória de Deus. E nós vamos ver também a participação do nosso irmão Roberto Alencar aqui no programa Voz da Libertação, dando a sua expectativa para esta grande festividade.
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5: Que Deus te abençoe. 9 horas e 59 minutos.

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mudança para a tua vida. Deus, ele tem mudança para a tua casa. Deus, ele tem mudança para a tua vida. Irmãos, quando nós recebemos a presença de Deus dentro da nossa casa, nós temos que reverenciar. Irmãos, quando recebemos a presença de Deus dentro da nossa casa, nós temos que ter momentos de adoração a Deus. Obed-Edom estava consagrando a sua casa. Obed-Edom estava recebendo a presença de Deus diferente. Porque ele percebe, irmãos, que em cima daquela caixa havia uma tampa. E em cima daquela tampa havia dois querubins. E os querubins estavam com as asas abertas. E nós sabemos que dentro da hierarquia dos anjos, os querubins são os guardiões da glória de Deus. Obed-Edom, ele está dizendo: eu não estou recebendo aqui na minha casa apenas uma caixa, eu estou recebendo aqui a glória de Deus. Eu estou recebendo aqui na minha casa a presença de Deus. Irmãos, aleluia, como eu disse para os irmãos, Deus é onipresente, Deus ele está presente em muitas casas, mas ele não se manifesta. Sabe por quê? Porque a vida, a pessoa não tem aquele compromisso, a pessoa não tem aquele momento de adoração. Irmãos, tem pessoas que se você perguntar para ele, se ele tem a Bíblia dentro de casa, a palavra de Deus dentro de casa, ele vai falar que tem 2, 3, 5 Bíblias dentro de casa, mas ela está apenas aberta lá na estante, no Salmo 91, no Salmo 23. Se você perguntar para ele, há quanto tempo que ele não faz uso da palavra de Deus, ele vai dizer que há meses, há anos. Então, aleluia, uma diferença quando a presença está e quando você reverencia a presença de Deus dentro da tua casa. Acabou, glória a Deus. Presença de Deus dentro da nossa casa. Tem que haver manifestação da glória. Tem que haver resposta na nossa vida. Tem que haver revelação dentro da nossa casa. Quando você fala com Deus e você vai dormir, Deus ele te revela. Ah, pastor, não sonhei. Deus não revelou nada. Então tem algo errado, porque Deus ele traz resposta para aquele que fala com ele. A Bíblia diz que 3 meses foi o suficiente para abençoar a vida de Obed-Edom e toda a sua família. Todos os seus bens, a vida dele foi transformada. Receber a presença de Deus, irmãos, dentro de casa, irmãos, receber a glória de Deus dentro de casa, é Deus mudando vida profissional, levanta tuas mãos, é Deus mudando financeiramente, é Deus mudando espiritualmente, é Deus mudando, aleluia, na área da saúde, é Deus mudando, irmãos, a vida familiar, a vida sentimental. A presença de Deus, ela tem que acompanhar. Irmãos, aleluia, quando nós honramos a presença de Deus, algo acontece em nossa vida. Se você perguntar para alguém, você ora em casa, ele vai dizer, não oro. Você já levantou de madrugada esse ano de 2026, pelo menos 5 minutos para falar com Deus? Você vai falar, não levantei. Você fez um propósito com Deus dentro de casa e não fiz. Nós podemos entrar e sair por essas portas aqui, irmãos, muitos anos, décadas. Mas se nós entrarmos e sairmos sem propósito, não vai haver mudança. Nós temos que ter mudança na nossa vida. Nós temos que ter mudança, irmãos, em todas as áreas da nossa vida. Tem pessoas que entram aqui dentro, irmãos, indignado. Entra aqui revoltado com o mundo espiritual. E dizendo, eu não aceito isso na minha vida.
Eu não aceito isso na minha casa. E ele dobra o joelho e fala: Senhor, a partir de hoje eu estou fazendo 7 dias de propósito, eu estou fazendo um jejum, uma oração, eu estou fazendo aqui um voto, eu estou fazendo aqui um propósito. Algo ele vai falar com Deus e entrar em guerra, mas tem pessoas que entram e saem, aleluia, e se conformam com a vida que está vivendo. Mas nesta manhã, aleluia, Obed-Edom, ele está nos ensinando. Obed-Edom está, irmãos, nos discipulando, dizendo como honrar, aleluia, a presença de Deus na nossa vida. Nós temos que ter propósito com Deus, nós temos que começar e ir até o fim, nós temos, irmãos, que firmar, aleluia, o coração, a mente, a vontade, o sentimento, aleluia, para que se adequa à vontade perfeita de Deus na nossa vida, para que haja mudança, para que haja consagração, aleluia, em nossa vida. O que ele estava dizendo, irmãos, para Deus? Que Deus era bem-vindo na casa dele. Talvez Abinadab colocou a arca da aliança lá no fundo da casa, mas Obed-Edom colocou no local principal da casa, como se fosse a mesa de centro da sala. Obed-Edom, quando acordava pela manhã, a primeira coisa que ele iria ver era a arca, a presença de Deus. Obed-Edom, antes de ir para a cozinha almoçar, primeiro ele ia na sala e falava com Deus. Obed-Edom, antes de entrar no seu quarto para dormir, ele entrava, aleluia, na sala para falar com Deus. Levanta tuas mãos aqui nesta manhã. Oh, glória a Deus. Deus quer consagrar a tua casa, Deus quer consagrar a tua vida, ele quer fazer mudança. E a primeira mudança, ele começa na nossa mente, ele começa nas nossas ações, nas nossas atitudes, nos nossos hábitos, nos nossos vícios do dia a dia. Aleluia, talvez você, aleluia, não tem costume de orar antes de almoçar, antes das refeições, não tem costume de orar antes de dormir, não tem costume de orar, aleluia, para agradecer. E nesta manhã nós aprendemos com Obed-Edom como adorar a Deus. É a presença, é a presença, é a presença de Deus. Quem vai carregar essa presença? Quem vai carregar essa presença? A presença de Deus na nossa vida. A Bíblia diz que Deus começou a abençoar a casa de Obed-Edom, que virou notícia. A notícia chegou lá em Jerusalém. Davi, Obed-Edom foi abençoado. Levanta tuas mãos, a tua casa também vai virar notícia. Aleluia. A tua casa também vai virar notícia. Oh, eu estou sentindo a presença dele aqui, a glória de Deus aqui nesta manhã. Tem pessoas que chegou aqui nesta manhã triste, abatido, Deus já está te alegrando aqui nesta manhã, Deus já está trazendo resposta à tua vida aqui nesta manhã. Deus tem mudança, Deus tem resposta para vidas aqui nesta manhã. Quando nós carregamos a presença de Deus, quando nós fazemos um culto de adoração a Deus em casa, culto de adoração a Deus, irmãos, quando nós consagramos a nossa casa, não é qualquer pessoa que entra, não é qualquer palavra que é falado lá dentro, não é qualquer alimento ou bebida que entra lá dentro. Quando nós consagramos a nossa casa, é para ali estar a presença de Deus. E a presença de Deus, quando nós honramos, reverenciamos dentro da nossa casa, a presença de Deus também anda conosco. Quando nós olhamos, irmãos, para a vida do profeta Elias. Profeta Elias, ele vai em Sarepta. Ele está saindo agora lá do Querite. O Querite secou.
3 anos e meio, Elias está vivendo um grande desafio na tua vida, um grande confronto na tua vida, e agora a água do ribeiro secou. Talvez Elias está pensando, até agora eu plantei, chegou o momento da colheita. Aí Deus fala para Elias: Elias, você desce e vai a Sarepta, porque lá tem uma viúva que vai te alimentar. A Bíblia diz, irmãos, que Elias ele foi para Sarepta. Sabe o que significa Sarepta? Caldeira. Sarepta significa caldeira. Ele estava saindo do querite que chegou, secou, e agora está indo para uma fornalha. Mas quando ele chega em Sarepta, ele encontra com a viúva. E ele pede para aquela viúva o que ela tinha de mais precioso: alimento. 3 anos e meio não chovia. Ele pediu água. Às vezes Deus ele vai te pedir algo que você vai ser confrontado. Ele vai te pedir algo que você vai se sentir confrontado. Isso é muito difícil para mim. Ah, isso é muito trabalhoso para mim. Ah, eu tirar a 10ª parte esse mês vai ser pesado para mim, porque eu tenho ocupação, eu já tenho algo com ele para fazer e outro. Não, Deus, ele está te pedindo. Quem está entendendo o que Deus está falando conosco? A Bíblia diz, irmãos, que quando ele pede água e ele pede bolo para aquela mulher, no primeiro instante ela diz, ela poderia ter pensado para mim, é difícil, porque só tem o suficiente para eu e o meu filho. Mas ela creu na palavra do profeta. Porque o profeta não estava sozinho, o profeta estava com a presença de Deus. E quando ele chegou com a presença de Deus, e ela aceitou ser confrontada, ela aceitou passar por aquele momento, ele vai profetizar na vida dela: a partir de hoje, farinha da panela não vai acabar. Levanta tuas mãos aqui. Aleluia. Ah, Espírito de Deus. Já tem pessoas entendendo ali o que Deus está falando nesta manhã. Você veio fazer prova de Deus, e Deus ele faz prova de nós também. Vai chegar um momento que você vai decidir: ou Deus, aleluia, ou ajuda, aleluia, ou colabora com, diante de Deus, realiza o teu propósito, ou você recua. Você vai fazer como Obed-Edom, você não vai recuar. Levanta tuas mãos aí. Você vai fazer como a viúva de Sarepta. Você não vai recuar. Aleluia, Deus vai te pedir algo difícil. Levanta pela madrugada, faça uma campanha de jejum, e você vai dizer: é muito difícil. Aleluia, é o momento que você está sendo provado por Deus. Mas quando você recebe, aleluia, de bom grado, aleluia, a farinha da panela não vai acabar, o azeite da botija vai multiplicar. Quem crê assim, quem recebe, já pode adorar, pode adorar, pode adorar, pode adorar. Olha a multiplicação de Deus aí na tua casa. A presença de Deus está sobre a mão.

0: o profeta Eliseu, ele passava pelas terras de Sunem. Uma mulher de poder aquisitivo alto, e ela olha para a vida de Eliseu. Que Eliseu era homem de Deus, ela vai conversar com teu esposo acerca de Eliseu, e disse, irmãos, que era necessário fazer ali um quarto, um puxadinho para o profeta. O profeta, irmãos, ele se agradou, ele adentra naquele lugar, e a Bíblia vai nos dizer que ele pergunta para Geazi: esta mulher tem sido generosa conosco. Você está vendo por que a mulher de Sunem? Ela era uma mulher rica, mas tinha a madre fechada, e o sonho dela era ser mãe. E por que Deus abriu a madre dela? Porque ela percebeu que a presença de Deus estava na vida do profeta, e ela foi generosa com ele. Obed-Edom percebeu que não era apenas uma caixa, mas ali tinha a presença de Deus. E ele honrou aquela caixa. Oh, aleluia. Tem pessoas já entendendo aqui nesta manhã o que Deus está falando. A presença de Deus, irmãos, você tem que reverenciar, você tem que honrar a presença de Deus. Tem pessoas, irmãos, que ele vem buscar Deus, mas quando chega no portão de casa, ele não deixa Deus entrar para dentro de casa. Nós temos, irmãos, que reverenciar, nós temos que entrar dentro de casa. Hoje você vai chegar a abrir a porta principal da tua casa e vai dizer: Jesus, antes de eu entrar, o Senhor, aleluia, é o meu aleluia, aleluia. Quem vai levar Jesus para casa hoje? Quem vai levar? Quem vai levar Jesus para casa? Oh, glória a Deus! Quando nós levamos Jesus para casa, meus irmãos, você pode ter certeza, quando nós levamos a presença de Deus para nossa casa, as coisas começam a mudar. As coisas, irmãos, aleluia, Deus começa a apressar situações na nossa vida para chegar nas nossas mãos. O Senhor, ele começa a trazer a existência aquilo que não existe. Deus começa a acelerar o tempo a nosso favor. Aquilo que iria acontecer o ano que vem, Deus já faz começar a mover os céus e a terra. Aleluia, quem crê na surpresa de Deus, quem crê na surpresa de Deus, aleluia, Deus, ele vai te surpreender. Deus, ele vai te surpreender.
1: Ou do médico, ou do juiz, ou uma sentença, Deus está falando nesta manhã, se você entrar em oração.
0: Você sabe o que é tolerância? Tem pessoas que toleram Deus na sala, mas não toleram Deus no quarto. E a Bíblia diz que Deus não habita em templo feito por mãos de homens. Deus, ele não tolera certas situações. Deus não fica onde ele é tolerado. Deus, ele fica onde ele é desejado. Quem vai desejar a presença de Deus? Desejar a presença de Deus na tua vida, na tua casa. Tem pessoas que toleram a presença de Deus até certas horas. Passou certas horas, ele não tolera mais. Sem Jesus, vai lá para fora, vai lá para a garagem, fica lá no portão, lá, porque algo vai acontecer. Isso não. Por isso que tem pessoas, irmãos, que ele faz campanha e não tem resposta. É por isso que tem pessoas que há anos, minha mãe era crente, minha avó era crente, eu sou filho de obreiro, sou neto de obreiro, mas ele mesmo não teve a resposta de Deus, a mudança na vida dele. E a mudança que nós queremos aqui hoje é aquela mudança que Davi desejou. Fala aí, espera aí, está todo mundo brigando, está todo mundo em confusão, está todo mundo aqui é com conflito, isso é espiritual. E Davi foi buscar a Arca da Aliança. Quando nós percebemos que a presença de Deus está no lugar, nós temos que reverenciar. Quem já levou essa presença para sua casa? Quem quer que a presença de Deus está lá na sua casa? A presença de Deus está mudando situações dentro da tua casa. Talvez você não está vendo, Deus não está permitindo. Aleluia. Você lembra quando Moisés levantou a mão com o cajado e o mar começou a se abrir, mas começou a abrir de lá para cá, não daqui para lá. Tem situações que Deus já está trabalhando e é de dentro para fora. Ele já está trabalhando, é de lá para cá e ele não permite que você vê. Aleluia, a presença de Deus está lá, continue honrando a presença, vai ter mudança na tua casa. A Bíblia diz, irmãos, que Eliseu, ele estava naquele quartinho, e ele mandou o obreiro falar com uma mulher: o que, que a senhora está precisando? A senhora é tão generosa, a senhora é tão bondosa, o senhor nos a senhora nos trata diferente, fala diferente com o profeta. E aí Geazi vem trazendo uma notícia para Eliseu: esta mulher não tem filho, e o seu esposo já é avançado de idade. A Bíblia diz, irmãos, que Eliseu rapidamente desce até a casa desta mulher e vai falar com ela. E quando Eliseu, ele vai falar com esta mulher, ele vai profetizar na vida dela. Meu Deus do céu. Segundo Reis, capítulo 4, versículo 13, Eliseu mandou Geazi dizer: aleluia, tu tens sido generosa, aleluia, nos proporcionado muitos benefícios. Porque quando a presença de Deus está na nossa casa, irmãos, nós temos tempo de adoração, nós temos tempo, irmãos, de pegar uma harpa e fazer uma campanha de louvor dentro da nossa casa. Nós temos tempo, irmãos, de abrir a boca, levantar as mãos e dar glória a Deus. Tem pessoas que esperam chegar na igreja para ele levantar a mão e dar um glória a Deus. Oh, aleluia. A presença de Deus vai mudar lá, hein? A presença de Deus vai fazer uma grande mudança lá naquele lugar. A presença de Deus, irmãos, ela muda situações, a nossa vida. A Bíblia vai dizer, irmãos, que, aleluia, no livro de 2 Reis, capítulo 4, aleluia, versículo 13, que esta mulher estava sendo generosa com o profeta. E aí a Bíblia vai nos dizer, aleluia, que Eliseu, ele vai profetizar para aquela mulher, que no tempo, aleluia, de Deus, o tempo de Deus, levanta tuas mãos aqui, levanta tuas mãos, aleluia, oh glória a Deus, levanta tuas mãos, o tempo de Deus já chegou, porque tem pessoas pensando, será que vai ter que passar 20 anos a arca na casa, como passou na casa de Abinadabe, para Deus me abençoar? Não, 3 meses é o suficiente, uma semana é o suficiente, hoje é suficiente. Quando você fazer algo diferente dentro da tua casa, vai haver mudança. A Bíblia diz, irmãos, que Eliseu profetizou na vida dela, esse tempo de Deus, o ano que vem, quando eu voltar, você estará segurando a bênção em seus braços. Aleluia, faça assim com as tuas mãos. Faça assim com as tuas mãos. Você vai sair daqui já segurando a tua vitória, já segurando a bênção, é nos teus braços. O que você veio buscar aqui nesta manhã, a presença de Deus está neste lugar, a presença de Deus ela muda, aleluia. Deus tem mudança para vidas aqui nesta manhã, Deus tem mudança para a vida daquele que está a larga distância, nos ouvindo e recebendo esta palavra, recebendo a senha desta palavra, aleluia, a revelação desta palavra. Aonde tem a presença de Deus, tem porta aberta, tem cura, tem resposta, tem libertação. Recebe aí, em nome de Jesus, quem pode adorar a Ele. A presença de Deus. Oh, glória a Deus. Oh, meu Deus. Deus, Ele é poderoso, irmãos. Obed-Edom, ele não precisou dizer assim, ah, eu vou começar aqui uma campanha. Ah, eu vou falar com o sacerdote. Aqui está dizendo, Obed-Edom, servo de Edom, significa o nome dele. Alguém vai dizer que ele era geteu, a Bíblia diz aqui, o geteu. Algumas Bíblias falam o gitita, porque ele vinha de uma linhagem de filisteu. Não era judeu, não temia Deus, não conhecia Deus, mas quando ele viu Deus honrando a vida de Davi, ele quis uma mudança também na sua vida. Outros vão dizer que ele veio da família dos levitas, da família da tribo de Levi, família de Corá. Família de Corá são descendentes de Levi que nasceram no meio da trajetória no deserto, no meio da caminhada com Deus. Segunda, terceira geração, ele era da família de Corá, e a Bíblia vai nos relatar, irmãos, que Deus começou a exaltar a vida dele, quando ele recebeu diferenciado a presença de Deus. Que a partir de hoje você começa a fazer algo diferente na tua vida. Você já percebeu que tem pessoas que um mês ele é uma bênção. Ele é todo certinho na presença de Deus. E no segundo mês ele já relaxa. A palavra de Deus diz em Jeremias. Aquele que faz a obra relaxadamente, ele traz maldição sobre si. Tem pessoas, irmãos, que muitas vezes ele consagra a tua casa e fala, a partir de hoje vai ser tudo certinho. Mas depois ele deixa se corromper no meio das lutas e das dificuldades. Você não acha também que Deus provou a fé de Edom, de Obed-Edom? Talvez o primeiro mês não aconteceu nada. Mas por ele ser provado e ele permanecer fiel, no segundo mês, Deus começou a honrar a vida. Já teve pessoas que entenderam ali. Talvez você está saindo agora. De um deserto. Saindo de uma seca de Querite. E quando você pensa que vai dar tudo certo, você está entrando numa fornalha. Mas você não está entendendo que você está saindo do deserto diferente. Você já está carregando a presença de Deus. Oh, aleluia. A presença de Deus, ela vai mudar o ambiente. Aonde você chegar no seu trabalho, aonde você chegar, aleluia, nos vizinhos, no parente, nos parentes, eles vão te olhar com outros olhos. A dizer, a presença de Deus está sobre a vida dela, a presença de Deus está com ele. Aleluia, fique de pé, fique de pé. Fique de pé, aleluia.

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Receba a paz do Senhor Jesus, do vosso irmão em Cristo, pastor Wesley Souza. Estou passando aqui rapidamente dentro dessa programação para convocar você e toda a sua família, convocação geral para todo o povo de Deus aqui de Juiz de Fora, todo mundo, para estar conosco nessa quarta-feira. Eu quero convocar os membros, todos os membros da Igreja Pentecostal Deus de Amor, todos obreiros da Casa de Deus, todos diáconos, todos os presbíteros, para estar conosco nessa quarta-feira. Quarta-feira é o culto especial, consagração aos mantenedores da obra de Deus. Esse dia vamos estar orando por você, ungindo o alto da tua cabeça e clamando a Deus pela tua vida financeira. É nessa quarta-feira, dia 24, agora, às 9 horas da manhã, estará conosco o presbítero Silvinei, pregando a palavra de Deus e ungindo o alto da tua cabeça. Ao meio-dia estará conosco o presbítero Júlio, ele estará pregando a palavra de Deus e fazendo a unção alto da tua cabeça, a unção em favor dos mantenedores da obra de Deus. Às 14 horas, presença marcante do presbítero Célio, ele estará no santo altar pregando a palavra de Deus e ungindo o alto da tua cabeça. É a unção em favor dos mantenedores da casa de Deus. E às 19 horas estarei no santo altar, eu mesmo, presbítero Wesley Souza, junto com a equipe de obreiros, de equipe de presbítero, pastores, para orar por você. Estaremos ungindo o alto da tua cabeça. Eu quero convocar você, membro, você obreiro, você diácono, você presbítero, você pastor, para estar conosco nessa quarta-feira aqui na sede estadual de Juiz de Fora, no horário das 9, meio-dia, 14 e 19 horas. Eu quero convocar você às 19 horas. Estarei fazendo a entrega desse dia especial. Vai ser a entrega do dia, vai ser a entrega do propósito, da unção. Eu estarei pregando a palavra de Deus e ungindo o alto da tua cabeça. Eu tenho certeza que você que é dizimista, você que é ofertante, você que é o mantenedor da obra de Deus, você não pode ficar de fora desta unção. Nós, da Igreja Deus Amor, em santo jejum a Deus, em oração, em clamor ao Senhor, para ungir você e para que você receba as bênçãos de Deus sobre a tua vida. Então está aqui o recado, está aqui a chamada, está aqui o alerta para toda grande Juiz de Fora, toda a região, para estar conosco. Às 19 horas estarei no santo altar, já preparado por Deus, com uma palavra que já está revelada por Deus. Deus já plantou a palavra no meu coração, essa palavra está queimando. Eu quero compartilhar com você esta palavra nessa quarta-feira, dia 24, às 19 horas, estarei pregando a palavra de Deus e compartilhando com você essa palavra que vem do céu. É a unção em favor dos mantenedores da obra de Deus. Você que não conhece a Igreja Pentecostal Deus e Amor, anota o endereço da bênção, anota o endereço da vitória, é Rua Santo Crédito de Carvalho, número 75, Setor Central. Estamos aqui, você pode colocar no GPS, pode chamar o Uber, o taxista e dar o endereço que eles vão chegar lá na Igreja Deus e Amor e você vai ser impactado pela bênção de Deus. Espero por você e por toda a sua família.

noite de gratidão. Que oportunidade, Senhor. Obrigada. Quem pode dizer obrigado, Senhor? Quem pode dizer, você que está nos assistindo, você que está nos ouvindo, diga obrigada, Senhor. Quem pode agradecer?

0: 11 horas.
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0: No horário das 15 horas, dará seguimento a este culto, a quarta-feira do Mover de Deus, às 15 horas e também às 19 horas.
1: Aí está, queridos ouvintes, hoje é quarta-feira do Grande Mover de Deus, e a quarta-feira do Grande Mover de Deus podemos dizer para vocês que é um dia especial para alcançarmos as bênçãos do céu. Por isso, nós queremos convidar aqueles que não estiveram hoje 7 da manhã, não puderam estar às 9 da manhã e vão se esforçar para estar no horário das 3 da tarde. 3 da tarde eu estarei no altar de Deus, como os obreiros, com as obreiras, com os pastores, com os ministros do Evangelho, homem cheio da unção de Deus, para orar em seu favor e pedir a bênção de Deus em favor da sua vida e em favor da sua querida e amada família. Por isso que eu sempre digo, ficar em casa hoje é dar lugar para o inimigo e permanecer do jeito que está vivendo. Vim para a casa de Deus é você demonstrar para Deus que você está em busca de mudança. E mudanças não se recebe em casa, mudança se recebe na casa do nosso Deus. Por isso que o salmista, ele vai nos trazer uma palavra dizendo: alegrei-me quanto me disseram, vamos à casa do Senhor. Quantos problemas têm assolado as nações? Quantos problemas têm assolado famílias, jovens, senhores e senhoras? E hoje, quarta-feira, querida Edmilson, nós vamos fazer aquele grande clamor da restituição que está escrito no livro de Joel. No livro de Joel fala acerca da restituição. A Bíblia é muito clara, queridos irmãos, que ele mesmo menciona que restituiria os anos que foram consumidos pelas pragas. Olha o que diz a Bíblia, Joel capítulo 2, versículo 25. A Bíblia diz: restituirei os anos que foram consumidos pelos gafanhotos, migrador, pelo destruidor, pelo cortador, o meu grande exército que enviei contra vós, comereis abundantemente, e vós fartareis e louvarei o nome do Senhor, o vosso Deus, que se ouve maravilhosamente convosco, o meu povo jamais será envergonhado. Olha que palavra tremenda, querido irmão Moisés, esta palavra toca até no coração do nosso irmão que está operando aqui no, na mesa de áudio. Olha, irmão, que coisa tremenda, o meu povo jamais será envergonhado. As pessoas que se intitulam povo de Deus não podem ficar de fora, porque um culto como esse talvez você não terá mais, meu irmão. Hoje Deus reservou este dia, na quarta-feira do Grande Mover de Deus, para você receber a oração. Tem pessoas, querido irmão de Mils, que perdeu o casamento, perdeu dignidade, perdeu um bem material, perdeu o apartamento, perdeu o carro, perdeu tudo, tudo, tudo, tudo. E o que sobrou para ele foi apenas a fé e a coragem para vir neste culto de hoje para receber, porque esta palavra vai se concretizar na vida deste povo que está nos acompanhando. E ainda tem mais uma promessa no livro de Joel que diz assim, ó: sabereis que eu estou no meio de Israel, que eu sou o Senhor vosso Deus e não há outro, e o meu povo jamais, jamais será envergonhado.
0: É bem verdade, pastor Rivair, nós bem sabemos que as promessas de Deus, elas seguem firme, e nossos ouvintes estarão nesta tarde de hoje, aqui em São Paulo, frio, né, o tempo frio, mas com toda certeza o povo estará vencendo esse tempo aí de adversidade, o tempo do frio, a chuva, e comparecendo uma grande multidão aqui na sede mundial. Por quê? Porque Deus, ele tem a restituição, Deus, ele tem um milagre garantido para a vida deste ouvinte que nos escuta neste momento. Você que está sofrendo, vivendo uma vida de sofrimento, de tristeza, ou alguma pessoa da tua família que necessita da restituição de Deus, necessita do milagre de Deus. Deus, ele sempre está pronto a abençoar, a libertar, a transformar. E você que nos escuta nesse momento, ainda há tempo para você se organizar e estar conosco nesta quarta-feira, a quarta-feira do Grande Mover de Deus. Com toda certeza, Deus estará usando a vida do pastor Rivail Silva, trazendo uma mensagem de Deus para a tua vida, uma oração, um clamor a Deus pela tua vida. E não venha sozinho, ouvinte. Convida aquela pessoa da tua família, que precisa do milagre de Deus. Quantas pessoas que nós entendemos e vemos que estão com o casamento destruído, pessoas que buscam uma oportunidade de emprego, têm batido em tantas portas e não têm alcançado nada. Mas chegou o momento de Deus restituir, chegou o momento de Deus mudar a tua história. Compareça aqui na Igreja Pentecostal Deus e Amor, Avenida do Estado, número 4568, aqui na sede mundial, o Templo da Glória de Deus.
1: 11 da manhã com 15 minutos, queridos ouvintes. A prova está aí. A palavra de Deus, ela traz ao seu coração o que Deus ele vai fazer em prol da sua vida. Sabia que existe os exterminadores de riqueza? Livro de Joel está sendo muito claro em falar acerca disso, porque existe um ciclo. O diabo ele trava a pessoa em um ciclo. Existe o cortador, o migrador, o devorador e o destruidor. E você pode perceber que essas legiões, ela atua na vida das pessoas, como diz no livro de Joel, capítulo 1, versículo 4. O que deixou o gafanhoto cortador, comeu o gafanhoto migrador. O que deixou o migrador, comeu o gafanhoto devorador. E o que deixou o devorador, comeu o gafanhoto destruidor. Preste muita atenção, queridos irmãos, porque são legiões diferentes. São legiões que atuam sobre vidas, sobre pessoas. A legião do cortador permanece 24 horas por dia na vida do ser humano. 24 horas por dia, o homem, queridos irmãos, que não obedece a Deus, esta legião tem o poder de comer, cortar, bichar partes das suas riquezas, bens, salário, ou seja, de tudo que você ganha mensalmente, uma parte pertence a ele. Olha como atua. Já o migrador, meu irmão, ele vem atuando sobre a vida da pessoa e a pessoa vai achando que as coisas estão normal. O migrador significa inconstante, que não permanece em lugar nenhum. A cada hora está em um lugar diferente. A legião do migrador é aquele tipo de demônio que não permanece constantemente agindo em seus patrimônios e suas riquezas e bens. O migrador ele vem de mês em mês, de dois em dois meses, de quatro em quatro meses, ou talvez de duas ou três vezes por ano. Mas quando ele chega, dá um prejuízo de surpresa, o qual você não contava e não esperava. Assim atua o migrador. Já a legião do devorador, esta legião é mais arrasadora do que as duas primeiras legiões que eu já falei. Quando esses demônios se manifestam na vida de uma pessoa, eles deixam passando fome, toma casa, toma apartamento, a pessoa perde o sítio, fazenda, sem nenhuma explicação. A legião do devorador é tão terrível que em pouco tempo leva as pessoas a uma vida de miséria, de dor. Eles agem com uma estratégia de encurralar a pessoa em uma situação de dívida, prejuízo, que humanamente falando jamais conseguiria pagar os seus compromissos. Olha como atua, queridos irmãos, o devorador. Já a legião do destruidor, eles, queridos irmãos, atuam da seguinte maneira. O destruidor é assassino. Esta legião induz falando ao ouvido das pessoas para se suicidar. Ela provoca desastre acompanhado de mortes. Opressora, fazendo muitos pularem de prédio, até mesmo entrar debaixo de carro, morrendo esmagados. Tudo isso por causa dos prejuízos e das dívidas. Esses demônios arrebentam freios de carro, levando famílias inteiras à morte, jogando em abismo. Mas, meu irmão, não precisa se preocupar. Não precisa se preocupar. Por que que não precisa se preocupar? Porque Deus levantou uma igreja que vai hoje, meu querido irmão, colocar todos esses demônios por terra. Hoje, através da oração que nós iremos fazer, esses demônios vão dar o grito da derrota e você vai dar o grito da vitória. É hoje, quarta-feira, a quarta-feira do grande mover de Deus. todos esses demônios que eu falei, que estavam atuando na sua vida financeira, no seu casamento, na sua vida sentimental e até mesmo na sua saúde, eles vão bater em retirada hoje, porque daqui a pouquinho, às 15h, o maior encontro de homens e mulheres de Deus que estão dispostos a viver uma mudança extraordinária vai acontecer aqui no Templo da Glória de Deus. Não se preocupe mais. A única coisa que nós queremos que você agora faça, meu irmão, é anotar este endereço, desmarcar todos os teus compromissos e vir se unir juntamente conosco aqui no Templo da Glória de Deus, na Avenida do Estado, 4568, aqui no coração, do Rio de Janeiro, no coração de São Paulo, no coração da capital paulista, Avenida do Estado, 4568, na Liberdade, a entrada do templo acontece, queridos irmãos, pela Avenida Prefeito Passos, número 10. Deixa tudo e venha receber o milagre das mãos de Deus.

0: 11 da manhã com mais 21 minutos, queridos ouvintes, vamos falar com Deus, vamos clamar a Deus agora. Nós estamos numa fé tremenda, neste momento nós vamos à oração da aliança com Deus, logo em seguida teremos a meditação do dia, pastor Lorival de Almeida, conhecereis a verdade, ela vos libertará, e logo em seguida também teremos o bloco de notícia. Tudo isso dentro desta programação. Nós vamos falar com Deus agora. Bastante pessoas estão mandando seu WhatsApp. Maria de Fátima, Joana, isso, Marlon, Maiconito, Zilda, Juliana, Vesti, Leni, Marcos também já mandou, Luciene Barbosa, isso, João Vitor também já mandou, Joaquim. Final do telefone 79-DDD-13. Nós vamos agora, queridos irmãos, neste momento, já nos prepararmos para fazer esta oração, a oração da aliança com Deus. Eu começo já te perguntando, você já fez uma aliança com Deus? Não fez uma aliança com Deus? Então faça agora, porque Deus vai te abençoar de uma forma tremenda e extraordinária. Então prepare a fé, já vamos falar com Deus através da oração.
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0: Maravilhoso, eterno e soberano Deus, como diz a tua palavra, ó Deus, eleva os meus olhos para os montes. De onde vem o meu socorro? O meu socorro vem do Senhor que fez os céus e a terra. Meu Deus, aqui estamos entrando na tua presença mais uma vez para clamar com milhares e milhares de vidas que estavam, Senhor, aguardando este momento, para clamar juntamente comigo para fazer esta aliança com o Senhor. Sabemos da importância, ó Deus, do homem fazer uma aliança contigo. Sabemos da importância, ó Deus, dos nossos joelhos se dobrar diante de ti. Por isso aqui estou neste momento, clamando com milhares e milhares de vidas que estão na fé, Senhor, invocando o teu nome, porque já entendeu, ó Deus, que tudo que pedires a Deus crendo, o Senhor nos concederia.

0: e é de coração aberto. Senhor, que coisa linda é ver o teu povo suplicando, que coisa linda é ver o teu povo, ó Deus, crendo, Senhor, que o Senhor pode fazer maravilhas acontecer através da oração. Nós estamos orando com vidas que estão hospitalizadas, desenganadas pelos médicos, ó Deus, entubada, respirando com ajuda de aparelhos. Eu creio que através desta oração, esta doença, esta enfermidade, este mal, cairá por terra, meu Deus, e o teu nome será glorificado. Então entra com a tua providência sobre a vida daquele que clama, sobre a vida daquele que pede, ó Deus. O teu povo aguardou esse momento para suplicar de coração aberto. Livrai, ó Deus, aqueles que estão em perigos, precisando, Senhor, do livramento. O Senhor pode colocar as tuas mãos, que é poderosa, e garantir o milagre.
1: Sim, Deus santo e poderoso, esse ouvinte que neste momento nos ouve, Senhor, através desta emissora de rádio, ele está orando, ele precisa do teu socorro. Sim, ó Pai Celestial, nós estamos, ó Pai, na quarta-feira do grande mover de Deus, onde com toda certeza, Senhor, o Senhor seguirá honrando a fé, abençoando este povo que precisa do milagre, do socorro das tuas santas mãos. Senhor, nós oramos em favor desta igreja, a Igreja Pentecostal Deus e Amor, que neste mês de junho completou 64 anos, anunciando as boas novas de salvação. Sim, ó Deus santo e poderoso, continua, Senhor, abençoando esta obra, honrando a fé de cada visitante, cada pessoa que ao entrar, ó Pai, por estas portas aqui do Templo da Glória de Deus, possam verdadeiramente serem tocados, impactados pela Tua glória, pelo mover do Teu Espírito Santo. Senhor, abençoa as campanhas realizadas todos os dias aqui na sede mundial, as campanhas de vigílias, o clamor a Deus, nosso Pai Celestial. Senhor, o Senhor tem o poder para mudar a história desta pessoa que nos ouve neste momento, que está pedindo o milagre, pedindo, ó Senhor, a resposta por algo que ela tem orado, ela tem clamado, Senhor. E nós bem sabemos que o Senhor é poderoso para fazer, o Senhor é poderoso para agir na vida desta pessoa. Nós unimos a nossa fé em um só clamor, em um só propósito de adoração, de celebração ao teu santo nome. Senhor, honra a fé desta pessoa, manifestando a tua glória de uma maneira sobrenatural. Sim, ó Deus, vá ao encontro esta pessoa que se encontra hospitalizada, outras lutando pela vida, pedindo, ó Pai, a tua misericórdia. O Senhor tem o poder para transformar, o Senhor tem o poder para curar, o Senhor tem o poder para mudar o quadro desta pessoa. O médico desenganou, mas o Senhor é médico dos médicos por excelência, és o Deus autor e criador do corpo, da mente humana. Sim, ó Deus, continua, Senhor, direcionando este povo, direcionando, ó Pai, este amado ouvinte, para que eles possam entender a necessidade de se achegar ao Senhor, de poder dizer: alegrei-me quando me disseram, vamos à casa do Senhor, porque é o melhor convite que nós recebemos de Deus, é o melhor convite que nós recebemos de poder estar na casa de Deus, na casa do Senhor, celebrando, adorando ao Senhor na beleza da tua santidade. Continua, ó Pai, direcionando, honrando a fé deste ouvinte, manifestando a tua glória, o teu poder, para a glória do teu santo nome. Amém e amém, Jesus.
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0: Aí está, queridos ouvintes, a oração que move as mãos de Deus. Entrega sua vida para Jesus, confia nele, tudo ele fará em prol da sua vida, em prol da sua casa, em prol da sua querida e amada família. Queridos irmãos, hoje é quarta-feira em todas as nossas igrejas Deus e Amor. Hoje, um culto especial acontecendo, já aconteceu na parte da manhã e agora no período da tarde, mais uma grande concentração. E você pode comparecer na Igreja Deus e Amor mais próximo da sua casa para você ser abençoado, ser tocado pelas mãos do nosso Deus. Existe um Deus que está com as mãos estendidas, pronto e preparado para abençoar você e abençoar a sua querida e amada família. Você que fez uma aliança com Deus, agora é só você voltar a congregar, voltar a viver o que você nunca viveu na história da sua vida nesse período novo, porque a glória da segunda casa, ela é maior do que a primeira. E você que entregou a vida para Jesus, prepare para os grandes batismos, meu irmão. Prepare a sua fé, porque eu tenho certeza que a mão de Deus, ela já está estendida para abençoar a sua vida, a sua casa, o seu lar. Sou Sormão em Cristo, Rivari Silva, 11 da manhã com 31 minutos. Nós vamos ao bloco de notícia e daqui a pouquinho já voltaremos com todos vocês. Daqui a pouquinho, 3 da tarde, como já informei para vocês, nós temos um culto aqui em nossa sede mundial e eu estarei ministrando a palavra de Deus. Será um prazer receber você e toda a sua querida e amada família. Vamos lá, neste momento, bloco de notícia, Cristão pelo Mundo, já voltaremos com todos vocês.
1: 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Ministério Infantil, a importância, como molda o futuro da igreja. O Ministério Infantil desempenha um papel crucial na formação do futuro da igreja. O alicerce que é estabelecido nos primeiros anos de vida de uma criança pode ter um grande impacto na sua jornada de fé nos anos vindouros. O trabalho na igreja com crianças oferece uma oportunidade para que elas aprendam sobre o amor de Deus e a importância de ter um relacionamento com Ele. O Ministério Infantil é uma parte vital da igreja, porque é uma oportunidade para as crianças aprenderem sobre Deus, a sua palavra. É uma chance de estabelecer uma base sólida de fé e vai acompanhá-las por toda a vida. As crianças são receptivas a novas ideias e estão ansiosas para aprender. O Ministério com Crianças oferece um ambiente seguro e acolhedor para que elas também aprendam sobre os fundamentos da fé cristã. Então, quando elas têm acesso a uma mensagem positiva sobre Deus e a sua palavra, elas passam a desenvolver uma consciência baseada na fé e nos pontos do cristianismo, como o amor, a benevolência, a caridade e o desejo de compartilhar Jesus Cristo com outras pessoas. As crianças aprendem melhor através da experiência prática e o Ministério Infantil oferece muitas oportunidades para elas experimentarem a Palavra de Deus em ação. É importante que os voluntários do Ministério Infantil sejam treinados e preparados adequadamente. Isso pode incluir treinamentos sobre segurança infantil, bem como treinamento sobre como ensinar as crianças sobre Deus de uma forma que seja adequada para a idade. Bíblia digital? Como tem transformado o estudo? Nos tempos atuais, a evolução da tecnologia impacta diversas áreas da nossa vida, inclusive a forma como nos conectamos com textos sagrados. Um exemplo disso é a crescente disponibilidade da Bíblia online e como essa acessibilidade tem revolucionado a maneira como as pessoas estudam e interagem com esse livro tão venerado. O advento da era digital trouxe consigo uma revolução na maneira como consumimos diversas informações. A Bíblia, uma das obras literárias mais influentes da história da humanidade, não poderia permanecer intocada por essa revolução. Uma das grandes vantagens da Bíblia online é a acessibilidade global. Enquanto antigamente era necessário transportar ou importar cópias físicas da Bíblia para diferentes regiões, agora basta um dispositivo com conexão à internet para acessar suas páginas. Apesar de todas as vantagens oferecidas pela Bíblia Online, é importante que você considere alguns desafios relacionados. A facilidade de acesso, que pode levar a uma abordagem superficial dos textos, já que a experiência virtual é mais inconstante do que a interação com uma cópia física por conta das distrações eletrônicas. Por isso mesmo, o ideal é ter materiais de apoio como palestras, livros e cursos que possam ajudar nessa jornada de estudo da Bíblia.
2: Eu sou o Roberto, lá da Vila Formosa, e eu tenho vindo na quarta do Mover de Deus e tenho sido muito abençoado. Então também convido para que você venha também participar, porque o Senhor vai abençoar a sua vida também.
3: A paz do Senhor, meus irmãos, me chamam Bruna Vache, eu sou da IPDA da Vila Moraes, eu nasci de São Paulo. Todas as quartas eu estou aqui no grande Mover de Deus e tem sido notória a presença de Deus. Venha você também, que Deus tem uma palavra para o seu coração.
4: Olá, eu sou o Júlio, aqui do centro de São Paulo, e eu estou sempre aqui na quarta do Grande Mover de Deus. Eu te convido a fazer a mesma coisa. Venha para a sede mundial da Igreja Deus e Amor.
5: A paz do Senhor ouvintes, meu nome é Gerson. Eu tenho vindo aqui às quarta-feira do Grande Mover de Deus, aqui em nossa sede mundial, e tenho sido grandemente abençoado. Você que está nos ouvindo, venha também, porque a bênção de Deus espera por você.
0: Onze da manhã com 36 minutos, aí está o bloco de notícia Cristão pelo Mundo. Queridos ouvintes, neste momento nós vamos um momento de meditação do dia. Pastor Lorival de Almeida trazendo um tema: conhecereis a verdade e ela vos libertará. Então, para tudo que você está fazendo por alguns minutos, só para você entender o que Deus quer falar com você através deste momento de reflexão. Momento de meditação, palavra de Deus sendo expressada ao seu coração.
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7: Muito bem, vamos falar um pouquinho sobre integridade, honestidade, engano, auto-engano. A verdade é que todos nós exigimos dos outros, né, que sejam
8: honestos,
7: pessoas, né? Honestas, transparentes, mas nem sempre, às vezes, estamos dispostos a oferecer isso às pessoas. Por que que nos colocamos na situação? Para não ficar aquela coisa de que não, ele está dizendo que ele é e ninguém mais é. Não, todos nós devemos sim cumprir aquilo que vamos falar dentro dessa passagem de hoje, né? Nós esperamos, é claro, que políticos, colegas de trabalho, cônjuges, pessoas, enfim, sejam honestas, transparentes. Mas, em muitos casos, nós recusamos a fazer o mesmo. Vivemos como um viciado que aprendeu a negar o seu vício. Temos nos iludido por tanto tempo a nosso respeito que a desonestidade, por que não dizer o auto-engano, na verdade, né? Se tornaram uma forma necessária de sobrevivência e normalmente achamos que só se aplicam as observações a respeito disso a outras pessoas. Então, os riscos que se encontram por trás do desejo sincero de ser verdadeiro, transparente, íntegro, autêntico, são inúmeros. Talvez o maior deles seja o medo terrível da desaprovação e da rejeição. Por isso, escondemos nossos sentimentos, mascaramos as nossas emoções, negamos nossos desejos e optamos pela superficialidade. Como resultado desse longo processo em que aprendemos a representar os papéis adequados à aceitação dos outros, tornamos-nos aquilo que não somos. E, infelizmente, sustentar, até diria felizmente, sustentar um falso ser não é tarefa fácil. Digo isso porque aí muita gente vai desistir já de ser um falso ser, né? O falso ser está sempre adorando e servindo aquilo que alimenta seus desejos, às vezes egoístas, autocentrados, por meio da idolatria da possessão, posição, aceitação, que são ídolos, né? Esses ídolos atuam como feitores em nós mais cedo que imaginamos, tornando-nos seus escravos. Somos emocionalmente dependentes, aprendemos desde cedo a usar os outros, incluindo Deus. Tornamos-nos manipuladores, porque tudo precisa acontecer dentro dos termos que nossas carências determinam. Jesus disse que conhecereis a verdade e a verdade vos libertará. Aliás, um comentário de um filósofo esse final de semana foi extremamente absurdo, idiotizado e, infelizmente, aplaudido por pessoas que não entendem, né? Dizendo essa pessoa que a religião Se falando das religiões, só aprisionam, tiram a liberdade, pelo contrário. No nosso caso, que servimos a Cristo, nós, quando conhecemos o Senhor, nós alcançamos sim aí a liberdade. A verdade nos liberta, não é? Mas não vamos entrar nesse assunto. A nossa cultura entende a liberdade em termos de liberdade para e não liberdade de. Queremos ser livres para fazer o que quisermos, ir onde quisermos, como também falar o que bem quisermos. Por essa razão, é comum confundir honestidade e transparência com dizer o que se pensa e fazer o que se tem vontade. Não se trata disso, não. Há uma grande diferença entre ser livre para e ser livre de. Uma grande diferença. Queria que alguns filósofos entendessem isso. A verdade nos liberta de nós mesmos, dos nossos medos e inseguranças, das nossas necessidades de impressionar e agradar, nos liberta da desonestidade, do auto-engano, da ilusão de ser o que não somos e outras coisas mais. Jesus veio nos salvar do nosso pecado. Ele é a verdade que perdoa, reconcilia, recria. Descobrir o nosso verdadeiro ser requer de nós, antes de tudo, a redescoberta da graça salvadora de Jesus Cristo. Por outro lado, requer também a humildade necessária para reconhecermos o engano do falso ser. O processo pode ser lento, e é lento, e muitas vezes doloroso. Daí precisamos orar como Davi: sonda-me, ó Deus, e conhece o meu coração. Prova-me e conhece os meus pensamentos. Vê se há em mim algum caminho mau e guia-me pelo caminho eterno. Enquanto o orgulho não der lugar à submissão sincera, permaneceremos cheios de nós, usando as pessoas de Deus para obter vantagens e protegendo nosso falso ser, que não, ou protegendo-nos daqueles que não dançam de acordo com a nossa música. O resultado é um mundo cheio de seres falsos, lutando para sobreviver sem a dependência radical de Deus. Sabemos que isso não funciona. Só Deus conhece nosso coração. Só Ele pode sondar as profundezas da nossa alma. Só Ele nos ama com um amor fiel e eterno. Quando reconhecemos que somos amados por Ele, perdoados por Sua graça, feitos novas criaturas e participantes da Sua natureza divina, abrimos-nos para dar lugar ao verdadeiro ser, redimido e transformado em Cristo. Não é fácil, mas esse é o caminho. É possível ser honesto, íntegro e transparente, mas isso só em Cristo. Porque se o Filho vos libertar, verdadeiramente sereis livres. Outro tipo de libertação ou pseudo-liberdade é falácia completa, falácia total.
0: Agora em São Paulo, 11:42, aí está o momento de meditação da palavra de Deus. Conhecereis a verdade e a verdade vos libertará. Que palavra tremenda, presbítero Edmilson, que os nossos ouvidos ouviu. Isso comprova acerca do poder da palavra de Deus, e esse povo que está nos acompanhando não pode perder, porque daqui a pouquinho, 3 da tarde, mais uma grande concentração de fé e de milagres irá acontecer aqui em nossa sede mundial, uma tarde do grande mover de Deus. E sabemos que hoje a temperatura está um pouco baixa, mas a temperatura dentro do templo da glória de Deus permanece estável. Aquela unção tremenda, aquele poder, aquela graça que somente Deus pode derramar, já está presente neste lugar, aguardando por aqueles que estarão buscando o seu grande milagre neste dia de hoje.
8: É verdade, pastor Ribai Silva, ouvintes do programa Voz da Libertação, está aí o convite para você estar conosco aqui nesta quarta-feira, a quarta-feira do grande mover de Deus. Com toda certeza, Deus estará manifestando a sua glória, o seu poder. Você que nos escuta neste momento, compareça em uma de nossas igrejas Pentecostal Deus e Amor. Você que está aqui em São Paulo, o endereço do teu milagre é Avenida do Estado, número 4568, aqui no Templo da Glória de Deus.
0: Deus está manifestando o seu poder, e é sobre isso que nós iremos ouvir agora testemunhos que comprova o que nós estamos falando com vocês, queridos irmãos. Aqui não tem blá blá blá, aqui tem milagre. E Deus quer te ajudar a sair desta situação que você está vivendo. Por isso que Jesus está dizendo, dê o primeiro passo, esforça-te e você vai ver o que Deus ele é capaz de fazer em prol da sua vida. E já vai preparando a sua fé, porque daqui a pouquinho, ele mesmo, o presbítero Kleber Escostes, já está conosco, ele vai fazer a oração do meio-dia, ele vai clamar com o Brasil, ele vai clamar com o povo que está sedento, o povo de Deus vai clamar daqui a pouquinho com ele mesmo, que acabou de chegar de Belém do Pará, cheio da unção, o povo querendo ouvir a voz dele. Daqui a pouquinho ele vai orar. No grande clamor do meio-dia, ele vai apresentar vocês. Então já vai mandando o pedido de oração. Já vai mandando seus pedidos de oração e preste muita atenção nesse testemunho que nós iremos ouvir neste momento, que comprova o que Deus está realizando na Igreja Deus e Amor.
9: Pai do Senhor, o grande milagre que Deus fez na minha vida, fui curada de um câncer da laringe, fiquei muito mal, mas para a honra e a glória do Senhor Jesus, a minha pastora, ela ia toda quarta-feira no mover de Deus, fazia propósito para mim aí nesta igreja, Deus é amor, e para a honra e a glória do Senhor Jesus, eu estou curada. E todas as quarta-feiras, no grande mover de Deus, eu estou aí na reunião, né, das 9 horas, para agradecer a Deus pelo grande milagre que Ele fez na minha vida. Mas, porém, eu estava com um grande problema no pulmão, na qual lá no Instituto do Câncer não poderiam fazer nada. Então mandaram eu procurar um posto de saúde para poder eles lá me dar uma qualidade de vida, até que Deus resolvesse me recolher. Nesta mesma reunião, eu fui curada também do pulmão. Já tinha recebido a notícia de que eu não tinha nem raiz mais do câncer, mas fazendo os exames e indo todas as quarta-feiras aí, no grande mover de Deus, participando das reuniões, fazendo voto. Quando eu fiz os exames que eu levei para a médica, ela disse que não tinha mais nada no meu pulmão. E quem estava desenganada um mês antes, passado um mês, já não tinha mais nada. Então, que eu preciso contar este milagre, esta bênção, porque tem muitos que não acreditam, mas Deus ele faz um grande mover mesmo. Aí nas quarta-feira e agora eu não perco nenhuma. Gratidão, aleluia Jesus, e falo, para onde eu vou, eu falo desta igreja, desta reunião, e para as pessoas poderem ir e ver o grande mover de Deus mesmo, porque só quem vai é quem sabe, amém? Deus abençoe a vida de você.
10: Paz do Senhor, meu nome é Lúcia, sou da cidade de Mogi Mirim. Gostaria de contar uma bênção que eu recebi essa semana. Eu estava com a cabeça ruim, meia surda. Fazia mais de mês já que eu estava assim. Aí quando foi na quarta-feira, eu ouvi o culto e foi o pastor Roberto Marena que pregou, né, na quarta-feira do grande mover de Deus. E depois o pastor começou a orar por revelação. Aí ele teve a revelação que tinha pessoas na igreja com problema na cabeça, né, com dor de cabeça, com a cabeça ruim, problema nos ouvidos. Mas eu aqui na minha casa, ao pé do rádio, eu falei assim, Senhor, o Senhor é Deus de perto e Deus de longe. Se o Senhor está revelando lá na igreja presencial, então eu recebo, meu Deus, que o Senhor está me revelando aqui também, porque o Senhor sabe que eu tenho passado por esse problema. Exatamente do jeito que o Senhor revelou para o pastor no culto de hoje, Senhor. Eu recebo o meu milagre. Eu creio que eu estou sendo curada. Quando foi ontem, eu estava descendo lá na farmácia, o meu nariz começou a escorrer, sabe? Aí escorreu, saiu um monte de secreção. Quando vê, a minha cabeça limpou tudo. Está limpinho, meus ouvidos desentupiu. Eu recebi a minha bênção, porque eu fiquei com fé, eu acreditei que Deus revela na igreja, Ele revela os que estão em casa, com fé, ouvindo o culto, participando do culto. E eu criei muito nisso e fui curada. pela honra e glória do nosso Deus, que é fiel e verdadeiro. Ele é o dono da bênção, é o dono do milagre. Eu já recebi muitos milagres e esse foi mais um que eu estou testificando aqui, em nome de Jesus, pastor. A paz do Senhor, fica com Deus. Amém.
11: Quero cumprimentar a todos com a paz do Senhor Jesus. Meu nome é Helenir, moro aqui na cidade de Toledo, Paraná. Eu quero contar uma bênção que o Senhor me concedeu algum tempo atrás, da casa própria. Eu havia sempre pedindo a Deus, né, que eu queria ter uma casa e sempre andava, né, olhando as casas das pessoas e eu dizia, ai meu Deus, como eu queria ter uma casa própria. E então, uma quarta-feira, eu fui na igreja Pentecostal Deus e Amor, na cidade de Rio do Sul, Santa Catarina, e eu entrei lá, sentei, fiquei orando, né, buscando a presença do Senhor. E quando eu menos esperei, o pastor lá disse para mim assim, irmã, Deus me faz saber que nessa tarde Ele te entrega uma chave. Eu vejo assim, Ele te entregando uma chave. Você vai ter a chave da tua casa própria. Tá, eu sem ter condições financeiras de comprar uma casa, saí dali confiando no poder de Deus. Quando foi dali um tempo, num domingo de manhã, pega fogo na minha casa, em que eu morava de aluguel, e pegou fogo naquela casa, e eu perdi tudo que eu tinha. Tudo, não me restou nada. Eu só saí de dentro de casa com os meus filhos, graças a Deus, né, que foi só a parte material. Mas em 20 anos, né, que eu tinha uma casa, assim, alugada, roupas e utensílios domésticos, tudo eu perdi naquele dia. Mas, para minha surpresa, o prefeito, num domingo de manhã, ele estava na prefeitura. E ele viu aquele fogo, eu morava bem no centro da cidade de Rio do Sul. Ele viu aquele fogo, aquela labareda de fogo, aquela casa pegando fogo, ele foi até lá para ver o que aconteceu. E ele nos viu ali, eu com a minha família, na rua, sem, só com a roupa de dormir. E ele disse assim, olha, fica tranquila. Ele deu um abraço em nós e disse assim, fica tranquila, eu vou providenciar uma casa para vocês morar. Vou colocar vocês na frente da fila, que nós temos uma fila de espera gigante, mas eu vou colocar vocês ali porque essa situação é urgente. E disse, vai segunda-feira lá na prefeitura que nós vamos dar andamento para vocês receber a casa de vocês. E dito e feito, nós fomos lá, graças a Deus, eu consegui a minha casa própria, saí do aluguel, dali um pouquinho, né, não demorou muito. Surgiu a oportunidade da chave da casa própria, assim como o Senhor Jesus tinha revelado. Então, o Senhor Jesus tem os planos dele, ele sabe todas as coisas, né? E conseguimos ganhar muito mais coisas do que nós tínhamos, e desde roupa, comida, móveis, o Senhor Jesus providenciou tudo dali para frente, né? Eu tinha emprego, meu esposo também. Então, continuamos a nossa vida, graças a Deus, dentro da nossa casa própria. Com tudo dentro, Deus preparou tudo pelo bom e do melhor. Agradeço a Deus e essa rica oportunidade.
0: 11:53, esses testemunhos, presbítero Edmilson, comprova o que Deus irá fazer daqui a pouquinho, 3 da tarde, na vida daqueles que já estão a caminho desta grande concentração de fé e de milagres. Essas pessoas que nos ouvem, essas pessoas que nos acompanham, essas pessoas que estão neste momento necessitando muito da ajuda de Deus, hoje é um dia mais do que especial para eles sair do comodismo e vir ao encontro com o grande milagre.
8: A quarta-feira, a grande quarta-feira do grande mover de Deus, onde, com toda certeza, Deus, Ele estará manifestando a sua glória, o seu poder. E as pessoas que nos ouvem nesse momento, quantas pessoas que estão sofrendo, pessoas que necessitam do socorro de Deus. O Senhor, Ele sempre está pronto para abençoar, o Senhor sempre está pronto para libertar, para transformar. Nós escutamos relatos de pessoas que estavam vivendo uma vida de sofrimento, de tristeza, de angústia, mas a partir do momento que eles tomaram uma decisão em comparecer em uma das igrejas Deus e Amor, eles alcançaram o milagre de Deus. E hoje eles testemunham as bênçãos, os milagres alcançados nas mãos de Deus, das mãos de Deus. E você, ouvinte, não fique de fora, não fique indiferente. Compareça em uma das nossas igrejas Pentecostal Deus e Amor. Deus, ele tem um milagre para a tua vida. Aqui em São Paulo, é nesta quarta-feira, a quarta-feira do grande mover de Deus, a partir das 15 horas, presbítero Rivaí Silva estará fazendo a oração, o clamor a Deus, pela vida de todos aqueles que necessitam de um milagre, de uma transformação, de uma bênção da parte de Deus. Deus, ele tem um milagre para a tua vida. Compareça aqui na Igreja Pentecostal Deus e Amor, Templo da Glória de Deus, Avenida do Estado, número 4568, aqui na sede mundial, Templo da Glória de Deus. Você é o nosso convidado para estar conosco aqui nesse horário das 15 horas. Compareça. Deus, ele tem algo sobrenatural para derramar sobre a tua vida.
0: Deus vai cumprir o que está escrito na sua própria palavra, queridos irmãos. Tudo o que pedires a Deus crendo, Deus te concederá. E vamos fazer aquela oração. Nós iremos realizar aquela oração, a oração denominada da restituição total diante do altar de Deus. Olha, meu irmão, Deus preparou esse dia de hoje. Você está de folga do seu trabalho, folga da faculdade. Um dia que Deus preparou para todos nós, na fé, levantar as mãos aos céus e clamar a Deus nosso Pai. 11 da manhã com 56 minutos, desperta a sua fé, te passo o endereço na íntegra. É Avenida do Estado, 4568, aqui mesmo na Liberdade, no coração da capital paulista. Nós estamos aguardando por você e também por toda a sua querida e amada família. Chega mais cedo, porque das 14 às 15 horas nós temos aquele momento de intercessão. Das 14 às 15 horas, os nossos irmãos estarão clamando a Deus em seu favor, porque 15 horas em ponto daremos início a esta grande concentração. Vamos, ouvintes, desperta a fé, você que está aqui bem próximo do coração, bem próximo da Igreja Deus e Amor, você na Liberdade, você aqui na 25 de março, você que está aqui bem próximo da Igreja Deus e Amor, venha estar conosco nesta tarde de hoje para receber o milagre das mãos de Deus. 11 da manhã, com 57 minutos, chegamos ao final desta programação, neste período da manhã. Vamos agora nos prepararmos para ir à oração do meio-dia e logo em seguida teremos aquele programa Mensagens Cantada na apresentação da nossa querida irmã Débora e também o pastor Lorival de Almeida. Quem despede todos vocês neste primeiro horário desta programação, seu irmão em Cristo, Ribari Silva e também
8: presbítero Edmilson Salles.
0: E nos trabalhos técnicos, ele mesmo, nosso querido irmão Moisés. Deus abençoe a todos, fiquem todos na paz do Senhor Jesus e estamos aguardando por vocês aqui no Templo da Glória de Deus.

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3: Noite de gratidão. Que oportunidade, Senhor. Obrigada. Quem pode dizer obrigado, Senhor? Quem pode dizer, você que está nos assistindo, você que está nos ouvindo, diga obrigada, Senhor. Quem pode

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2: 11 horas e 59 minutos.
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1: Na capital do estado, meio-dia com mais um minuto. Sejam todos bem-vindos a este momento especial que é o momento da oração, o momento do clamor, o momento da intercessão. Você que está conosco na transmissão agora, por gentileza, vamos alcançar uma multidão de vidas necessitadas para o reino do Pai agora? Vamos alcançar muitas outras pessoas neste momento? Como que eu faço, pastor? Compartilhando tudo aquilo que está já aí na sua tela. Então, este é o momento da oração. Eu quero convidá-los, vamos voltar o nosso coração para o lugar da intimidade, da comunhão com o nosso Deus Todo-Poderoso. Ó Santíssimo e Eterno, maravilhoso e fiel é o Senhor, ó Pai. Pai, nós colocamos a nossa causa e as causas espirituais do Teu grande povo. Deus maravilhoso, Deus eterno, Deus de amor, venha com o Teu favor, ó Pai, sobre cada um de nós neste momento. Porque precisamos, necessitamos da Tua ajuda, do Teu auxílio, das Tuas mãos. Pai, precisamos da direção, da orientação do Teu Espírito Santo. E sobretudo, Pai, nós precisamos mesmo do Teu perdão. Sem o Teu perdão, ó Pai, sem a Tua compaixão, ó Deus vivo, ó glória, o que faríamos, ó Pai? Aonde estaríamos, ó Deus, se não fosse a Tua misericórdia, se não fosse a Tua bondade, se não fosse, ó Pai, a operação celestial das Tuas mãos? Os nossos pecados já teria, Senhor, nos abatido, o maligno já teria, Pai, nos destruído, rebassuri alamaia.

Este ministério, esta igreja que ainda está nesta celebração, nesta adoração, Pai. Ó Deus, e gratidão a Ti pelos 64 anos deste ministério. Louvamos, andaramas, te calamaya. Exaltamos ao Senhor, meu Pai, adoramos a Ti, Rei da Glória, pelas vitórias que o Senhor tem ordenado, pelos milagres que o Senhor tem operado. Pai Santo, agora nós oramos, agora nós suplicamos pelo Teu auxílio e socorro. Deus maravilhoso, estende as Tuas mãos sobre as UTIs, os leitos de hospitais desta nação. Estende as Tuas mãos, aquelas mãos de amor, aquelas mãos que foram furadas, ó Deus, alemanarassuri alamaia, para serem instrumentos de misericórdia, de cura, de libertação. Toca com as Tuas mãos de amor, meu Salvador, a vida daqueles que estão destruídos, a vida daqueles que estão sendo oprimidos, a vida, Senhor, daqueles que estão no cárcere. Olha este peso, ó Deus, que está sobre esta mente. Olha esta culpa, Senhor, sufocando este ser, o viver deste homem, meu Pai, desta mulher, desta pessoa. Jesus, olha este peso em cima destes ombros, levando esta pessoa a uma escravidão diária, 24 horas, Pai. A alma geme, a alma chora. A alma grita por auxílio, alamás te canta alamaia, te palaba canta alabaia, meu Deus e meu Pai, em nome de Jesus Cristo, Pai de amor, Deus bendito, nós clamamos ao Senhor nesta hora, nós pedimos a completa vitória, nós gritamos por Ti, meu Deus, o Senhor é o único que pode destruir estes algozes, estas sentenças. Olha a aflição deste coração, Pai. Olha esta vida agitada, atormentada. Ela quer clamar e Satanás não deixa. Ele quer sentir a Tua graça e a carne começa a sobrepassar. E vem, Senhor, esta aflição maligna. Em nome de Jesus Cristo, agora nós pedimos, Pai, acalma este coração. Acalma o ser, o viver desta pessoa que está aturdido pelas dívidas, que está agitado pelas doenças, pelas enfermidades, ó Deus de poder, ó Deus de bondade, anamante oremi calamai, eire calamas teri alamaia, ó Rei da Glória, nós rendemos a Ti graça, nós rendemos a Ti louvor, nós rendemos a Ti, ó Pai de amor, de canamante ori alamai. E Pai da Glória, operai maravilhosamente, operai poderosamente, operai sublimemente em cada família, em cada casa, em cada lar, para que nesta tarde esta vida já se levante, ó Deus, desta situação e possa Te adorar. Aqueles que já não Te louvam mais, Te servem, ó Pai. Ó Deus, Te seguem há quanto tempo, mas já estão morrendo na fé, já não consegue mais prestar um culto, já não consegue mais louvar o Teu nome, já não consegue mais render-Te graças, é só reclamação, Pai, é só murmuração nestes lábios 24 horas, esta pessoa que se desperta, que se levanta do leito já amargada, já levanta, meu Pai, tomada, ah, se calamas, terini me clama, alabaia, ó Deus da Glória, o Deus de vitória, mas no poderoso nome de Jesus, nós pedimos o Teu cuidado, nós pedimos, Pai amado, a Tua operação, liberta, Pai, deste demônio terrível, ó Pai da reclamação, este espírito da murmuração que impediu Israel de entrar, ó Pai, e tiveram, Senhor, que se prostrar no deserto, porque duvidaram da promessa dada, da palavra, palavra anunciada, orimicam da labaia, eles duvidaram.

milagre futurístico do teu amor, e nós, Pai, aqui estamos e cremos na nova terra, cremos nos novos céus, cremos e não permitiremos, ó Pai, ó Deus, o nosso coração desanimar, e não permitiremos a nossa mente enganosa, mentirosa, usurpar, ó Pai, o que diz a tua palavra, que devemos estar levando cativo todos os dias os nossos pensamentos em Jesus Cristo, para não perdermos a promessa eterna. Pai da glória, agora Deus orienta pelo teu Espírito bendito esta vida que o inimigo bombardeia 24 horas na sua mente, 24 horas no seu pensar, 24 horas no seu existir, Pai. Este conflito não deixa esta pessoa sair de casa. Há pânico, há terror, há medo, Senhor, nela. A ansiedade que tem tomado, as angústias que tem permeado a alma e o sentido. Mas agora, Pai querido, nós oramos, liberta pelo poder da tua resposta, pelo poder da tua intervenção dos céus. Nós oramos por isso, Pai querido, para que o teu Espírito ensine-nos com experiências profundas, com maturidade, com crescimento, com entendimento dos céus, para que nada nos abale, para que nada abale a ele, para que nada venha abalar a ela. Mas não deixa nada, Pai, desequilibrar, não deixa nada, Senhor, abalar esta pessoa, abalar este homem, abalar a estrutura desta mulher que precisa, necessita, Pai Santo, da tua manifestação, da tua operação, Rei da Glória. Neste momento pedimos a vitória para todas as equipes que estão, Senhor, no campo missionário, no campo evangelístico. Ô Pai querido, pedimos, Pai Santo, pedimos, Pai Eterno, sobre aqueles que estão agora enfrentando, ó Deus, batalhas lá no país aonde foram enviados. Olha quantos brasileiros, Pai, ó Deus, estão ali, Pai, na Europa, na África, outros na Ásia, na Oceania, e lá, Senhor, estão sendo desafiados, problemas locais, meu Pai, ó Deus, situações que envolvem as suas vidas a ponto deles não querer, ó Deus, nem o livramento, porque estão fazendo a sua obra, não querer nem retornar a sua pátria, porque lá estão ganhando almas para ti, estão pregando o teu evangelho, Senhor. Abençoa esta família evangelista, abençoa esta família missionária, abençoa esta família trabalhadora do teu reino, Senhor. Eu quero apresentar aqueles que estão enfrentando duros desafios para prosperar naquela terra, Senhor, estranha, naquela terra alheia, mas o Senhor é poderoso para dar as firmes e as maravilhosas respostas.

Rei da glória, ei, Deus de poder, Deus de vitória. Pai Santo, agora nós entregamos, meu Pai, nós colocamos nas Tuas mãos em oração aqueles que estão na expectativa, aqueles que estão, Senhor, esperando a manifestação desta porta aberta, deste socorro, deste milagre, Deus poderoso, que vai mudar o panorama e a história é deste homem, ah, Pai, que tantos anos, décadas sofrendo, décadas vivendo esta miséria, vivendo, Senhor, esta enfermidade, esta virose, esta seta da maldade. Pai Santo, vai queimando agora, ó Deus, no interior dele, no interior dela, tudo aquilo que estava dominando, aprisionando a fé genuína em Ti, Jesus Cristo, porque para nos levantarmos das nossas prostrações, necessitamos das manifestações, ó Pai, do poder da fé, orimicanda lamasturianda, eirimica lamasturianda labaia, meu Deus e meu Pai, operai poderosa e prodigiosamente, operai de uma forma tremenda, meu Deus e meu Pai, abençoai aquela multidão que já está no jejum, na oração, ali no interior da igreja, Deus é amor, ó Pai. Estão ali orando, estão ali clamando, estão ali pedindo das Tuas mãos vigorosa, poderosa, milagre, alabaste, cantaraia, tepalabassuri, alamaia, meu Deus e meu Pai, em nome de Jesus Cristo, agora nós Te pedimos, agora nós Te clamamos, Senhor, vai arrebentando as trancas, as

0: Pai, na sua vida financeira, na sua vida acadêmica, na sua vida pessoal, na sua vida profissional, Pai Santo, agora nós oramos, meu Deus, entregando aqueles que estão colocando, Pai, toda a família, pedindo oração, toda a família está em aflição, Pai, esperando a resposta chegar, toda a família está abatida, meu Deus, pelos problemas que se revelaram, ó Pai, pela prisão daquele parente, pela exclusão daquele homem, pela sentença daquela mãe. E agora, todos os envolvidos estão oprimidos, ó Pai, porque não sabe o que fazer, não sabe, ó Pai, como buscar. Ah, meu Deus, não sabe a quem entregar as suas causas e propósitos, mas nós sabemos porque recebemos do Senhor as diretrizes da fé, que nos diz que devemos orar sempre e nunca desfalecer na oração. Aqueles que estão desfalecendo, Pai, mesmo querendo a cura daquela criança que está internada, daquela pessoa da família que está entubada, que está na UTI, na CTI, que está naquele centro de isolamento, naquele centro de tratamento especial. Pai, não deixe esta família sucumbir na missão especial de clamar, porque diz a tua palavra: clamarei ao Senhor, e neste momento retrocederão os meus inimigos. Faz retroceder, ó Pai, os ataques do maligno, faz retroceder os ataques das trevas, faz retroceder, ó Pai, os projetos de morte, faz retroceder a operação, ó Pai, a dominação que o adversário tem exercido, Pai querido, contra os teus. Faz retroceder esta doença, faz retroceder este câncer, faz retroceder esta infecção, esta inflamação, te calamasturianda, te palabaclama, labaia. Ah, meu Deus, agora, Senhor, nós pedimos a vitória para aquela moça que está idética, para aquele homem que foi infectado e está sendo dado como desenganado, já pele e osso, Senhor, em cima desta cama. Levanta pelo teu amor, misericórdia e graça, Pai, para que ele possa pregar a tua palavra, para que ele possa dar testemunho do teu amor. Oh, meu Salvador, esta pessoa que está, meu Pai, com esta enfermidade degenerativa, Senhor, com este mal que alastrou-se, Senhor, pelo organismo, pelo intestino dele, pelo intestino dela, Pai, esta infecção urinária, esta bactéria, Pai, que está alojada no fígado, nos ossos, que está alojada no pulmão, nos rins, e não há, meu Pai, como a medicina combater, não há como a medicina deter a progressão, Pai, a dominação deste mal, mas em nome de Jesus Cristo, bendito, e calamai dei, clamanchori manara masteria, ei kenderia namanchori alabasturianda. Santo, santo, santo é o Senhor, o Pai de amor, o Rei da glória. Santo é o Senhor agora nesta operação da vitória. Santo é o Senhor agora para tocar na visão desta pessoa que estava cega, mas agora está recebendo a visão, mas agora está recebendo a vida, mas agora está recebendo, Pai, o toque sarador, libertador. Alamante, oremana, cala. Ah, Pai, eu já posso contemplar as tuas mãos arrancando as infecções ocular, arrancando, meu Pai, ó Deus, este mal congênito que estava operando, que estava atuando, Senhor, e dominando, Pai, sobre a vida, ó Pai, desta pessoa que já não enxergava, Pai, este glaucoma severo, esta miopia, Senhor, que não retrocede, esta infecção, esta inflamação, ação nestes olhos, tenha de misericórdia, Pai da glória. Eu apresento aqueles que foram desenganados, porque o sangue está oxidado pela diabetes, O sangue, Senhor, já se tornou, ó Pai, um transmissor, é de doença para todos os órgãos, porque aquele câncer que está no sangue está se alastrando para todos os membros do corpo, sentenciando a morte. Lemanai canto, remassouria. Pai, aquele homem que operou aquele câncer, Pai, na garganta, nas amígdalas, e o câncer desceu. Meu Deus, aquela intervenção no fígado, nos rins, no pulmão, porém agora se alastrou este câncer, Senhor, para o intestino, para o organismo, para todas as demais partes do corpo. Mas nós repreendemos e nós, ó Pai, no teu nome pedimos a ti, venha queimar, queima agora, Jesus. Queima agora esta morte que está com este câncer, de braços dados com esta meningite, de braços dados com esta diabetes, Pai, que já tem, Senhor, chegado à amputação do pé, da perna, do braço. Olha quantas amputações anuais, meu Pai, nesta pátria, devido à diabetes. Olha quantas cegueiras terminais, meu Pai, por causa deste mal. Senhor, ó Deus de amor, olha quantas falências de órgãos nós temos, Pai, anual nesta nação, devido à destruição silenciosa da diabetes. Olha quantos males nas pressões arteriais deste povo. Deus maravilhoso, mas o Senhor é Deus, mas o Senhor é poder para romper este inchaço que está, ó Pai, esta água que não entra nas células, ó Pai, esta proteína que não entra nas células e está solta neste corpo, ó Deus, fazendo esta pessoa inchar, esta pessoa que foi medicada com tantos corticoides, Pai, que já está toda inchada, que já está tomada, meu Pai, de mar severas em todo o corpo. Mas nós oramos, ó Deus poderoso, dê a tua vida, Senhor, repreendendo a morte, repreendendo a Satanás. Meu Pai, eu apresento a ti aquele que está enfermo, mas não é no corpo, a enfermidade é no espírito, a enfermidade é na alma. A enfermidade é no ser, é um tormento, Pai. Esta pessoa não consegue dormir, não consegue descansar. Ó Pai, quantas vezes o Senhor lhe chama para orar, para clamante, oremanara calamasturianda, te calamacanda labaia. Meu Deus dos céus e da terra, Criador deste mar e da imensidão, ó Pai, de tudo que os nossos olhos podem enxergar, é no teu poder que nós queremos trazer a causa dos presidiários, a causa daqueles que estão trancados, ó Pai. A sentença é para séculos, e a sentença, meu Pai, é de anos. Meu Deus, orimicanda lamaia, erica lamasturianda, nós apresentamos, nós entregamos a grande população carcerária, nós entregamos, ó Pai, as crianças que estão sendo desalmadas ali no meio, Pai, daquelas pandilhas, no meio daquelas quadrilhas do crime, da violência, do roubo, da violação, ó Pai, da prostituição. Tenha de misericórdia agora, Senhor, e venha livrar aquelas crianças daquele orfanato ali da Fundação Casa da Febem. Meu Deus, o Senhor tenha resposta de como trazer pelo teu poder esta criança à vida. Prepara, Senhor, um tutor, prepara, Senhor, um servo teu, prepara um cuidador que tenha do Senhor discernimento para enxergar o chamado eterno que o Senhor tem com a alma daquela menina, daquele menino, daquela criança. Meu Deus, aquelas crianças que estão, ó Pai, ó Deus, debaixo das mãos do conselho tutelar. Pai, nós pedimos a libertação e a preparação de um lar para eles. Senhor, eu oro agora, meu Deus, pela direção da Igreja Pentecostal, Deus e Amor. Oh, meu Salvador, opera na vida da nossa igreja, opera na vida da diretoria, da nossa irmã Irene Miranda, da sua filha, do pastor Lorival, ah, Pai, também do presbítero Davi Neto. Abençoa, Pai, a tua serva, irmã Débora, abençoa todos os pastores, diretores que compõem a mesa executiva, Senhor, abençoa todo o ministério geral, que venha, Pai, ao encontro deles o socorro celestial, oh, Pai Santo, que seja o Senhor operando na vida dos líderes, administradores, dos pastores, Pai da glória, ordena a tua vitória, confirma o teu milagre, meu Deus, eu quero agora apresentar em oração a vida, Pai, dos novos convertidos. Olha como o inimigo tem lutado, olha como o diabo tem buscado oprimir, mas em nome de Jesus Cristo nós pedimos, queima, Jesus, queima, Senhor, os laços do tentador, queima, Senhor, os laços do opressor, vem abençoar os professores que precisam, Pai, colocar o coração, ó, meu Deus, de cada um deles na vida espiritual destas almas, alamaste candaraia, Deus da glória, Deus de poder, nós pedimos o socorro certo, venha, meu Pai, proteger do pecado, de voltar aos vícios, ah, Pai, toma pelas mãos os novos convertidos e fortalece-os, ó Deus, para estar de contínuo, de pé na tua presença e não vacilar, ó, meu Deus e meu Pai, abençoa, Pai, os ofertantes, abençoa os dizimistas, abençoa os ajudadores, meu Deus, eu quero apresentar, eles são instrumentos nas tuas mãos para abençoar a tua obra, e agora, Pai, eu peço, prospera os ofertantes, prospera os dizimistas, prospera os ajudadores, Senhor, aumenta nossa fé para entender como o poder do teu Espírito se move sobre a tua obra, para que a vitória não seja apenas de um, mas a vitória seja de todos, e o teu Espírito glorioso, ó Pai, continue atuando e operando em nosso meio com eficácia, Senhor, tudo aquilo que não soubemos pedir, mas estamos aqui para receber, que o Senhor possa nos dar e confirmar, em nome de Jesus, aleluia, glória a Deus, bendito e louvado seja o nome do Eterno, aquele que nos deu a vida para esperar com paciência no Senhor até que Ele se inclinasse para nós, inclinasse para nós os seus ouvidos. Querido, aonde você está, Deus está te ouvindo. Parece que Ele não escuta o seu gemido, parece que Ele não atenta para as suas lágrimas, mas a Bíblia diz que os ouvidos do Senhor estão atentos ao clamor dos seus eleitos. E você foi um escolhido para a salvação. É por isso que você está nesta aflição, porque até o dia de hoje você não atendeu este chamado, tem fugido do discipulado, quer apenas uma resposta. Mas Jesus está aqui para ser em você o real poder e a resposta que a tua alma necessita. 12:29, marque este dia, quarta-feira. Aonde você está? Levante as suas mãos, é hora de se render e de se entregar a Cristo. Diga comigo, Senhor Jesus, vamos ouvinte, não titubie. Senhor Jesus, aceita, recebe a minha alma em teus braços de amor e me sela com o sangue bendito do meu Salvador para a vida eterna. Na tua presença, amém, aleluia, bem-vindo à vida agora, Senhor, você que está nos acompanhando na UTI deste hospital, você que pensava que ninguém tinha poder para te levantar, você que está nesta colônia penal, neste presídio de segurança máxima, com o radinho receptor ligado, receba agora o maior milagre que já foi dado e confirmado em Cristo Jesus. Quero aceitar Jesus, está na tela, prefixo 11, número 9, 50, 94, 46, 45. 50, 94-46-45. Agora, pelas emissoras MC de cada dia, meio-dia e 30 minutos. E agora no santuário, prossegue direto com Deus. Deus abençoe São Paulo, Deus abençoe os moradores da terra. Orou com você e por você, seu irmão em Cristo, Kleber de Oliveira.
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3: 12 horas e 30 minutos.
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1: E com vocês já o programa Mensagens Cantadas. A paz do Senhor a todos, os nossos cumprimentos e também os nossos votos de uma tarde abençoada por Deus para a sua casa, para a sua família e também para a sua vida individual, né? Falando assim. E eu sei que, com certeza, esse programa vai trazer alento, palavras de coragem, de avivamento para a sua vida espiritual. Também dicas, informações, notícias do que está acontecendo em todo o mundo. Nós sempre trazemos aqui para vocês estarem bem informados. E hoje é quarta-feira. Né? Nós teremos daqui a pouquinho a sessão da criança, uma história linda, verdadeira, para vocês acompanharem a gente. E também o momento da família e a meditação, que não pode faltar no programa. Paz do Senhor, Lourival, tudo bem?
2: Pai do Senhor, como vai? Tudo bem? Pai do Senhor, ouvinte? Sim, é verdade, tudo isso que a Débora falou. E tudo para edificação das nossas vidas, tudo para que nós possamos crescer em todos os sentidos da vida. É o programa Mensagens Cantadas da gravadora MC Music, há mais de 35 anos levando a palavra de Deus para o seu coração. E a gente já começa, como sempre, presenteando você, dando aí as boas-vindas a todos vocês que estão na audiência do nosso programa. Quem vem, Débora, presenteando os ouvintes?
1: Nós vamos ouvir agora um lançamento praticamente novo, né, da gravadora MC Music. Do CD Bálsamo, Léa Miranda canta esta bela mensagem musical.

0: Em ocasiões diferentes, dois homens estão diante de Deus, né? E um deles foi assim até mais sucinto, né? Senhor, te agradeço porque eu não sou avarento, eu não sou igual às outras pessoas, eu não sou desonesto, eu não sou imoral. E outro foi mais detalhado, o Senhor me recompensa porque sou honesto, Ele me abençoa porque sou inocente. Eu tenho a vontade do Senhor e nunca cometi o pecado de abandonar o meu Deus. Eu tenho cumprido todas as suas leis, eu não tenho desobedecido seus mandamentos, o Senhor sabe que não cometi nenhuma falta e que tenho ficado longe de mal. Assim, Ele me recompensa porque sou honesto e porque não sou culpado de nada. A primeira palavra é a palavra do fariseu, né? Você se lembra. A segunda, do salmista. E dá para levar a sério isso aí? Será que eles estavam falando a verdade? Será que foram pronunciamentos humildes no temor do Senhor? Pois é. De qualquer maneira, olha, a primeira palavra do fariseu, né, dá para desconfiar muito, principalmente porque ele viu um publicano ali perto e agradeceu a Deus por não ser igual a ele, se comparou, não sou como esse daí, né? Em segundo lugar, porque a história diz que ele voltou para casa de mãos vazias. E outro voltou para casa em paz com Deus. Em terceiro, que se trata de um fariseu que tinha o costume de lavar o copo só por fora e de parecer ser pessoa boa exteriormente, embora por dentro fosse uma pessoa cheia de mentiras, pecados, hipócrita, né? Até hoje, fariseu é sinônimo de hipócrita e fingido. Agora, quanto à questão do salmista, dá para levar a sério ou não dá? Pois é. O testemunho de Davi, sim, merece confiança, porque Davi é uma alma descoberta. É aquele que chora publicamente, eu estou cansado de chorar, ele fala no Salmo 6. É aquele que menciona sua fragilidade também publicamente, eu sou pobre e necessitado, no Salmo 40. É aquele que confessa publicamente os seus pecados, resolvi confessar tudo a ti, e tu perdoaste todos os meus pecados. Se no Salmo 18, Davi, é que é o que nós lemos, né? Falamos para vocês. Salmo 18, do versículo 20 até o, dia 20, até o versículo 24. Se no Salmo 18 ele coloca essas virtudes, no Salmo seguinte ele ora, quem pode ver os seus próprios erros? Purifica-me, Senhor, das faltas que cometo sem perceber. Livra-me também dos pecados que cometo por vontade própria. Não permita que eles me dominem. Está no Salmo 19. Outra coisa a favor de Davi é que ele chama Deus de sua testemunha. O Senhor sabe que não cometi nenhuma falta e que tenho ficado longe do mal. Ele sabe que não sou culpado de nada. Salmo 18. Agora, há uma crítica a fazer. Em seu entusiasmo pela santidade, Davi se esquece daquele desagradável e odioso ponto da sua vida envolvendo aquele adultério e o assassinato de Urias, né? Ele não deveria ter escrito não cometi nenhuma falta. O Salmo 18 diz isso, que ele fala. Nem também deveria ter escrito, tenho andado sempre nos teus caminhos e nunca me desviei deles, fala no Salmo 17. Ele poderia ter escrito, né, que não tinha cometido delito algum, a não ser o caso de Urias, como faz o primeiro livro dos Reis, capítulo 15, versículo 5. A rigor, melhor seria escrever a não ser o caso de Urias e o caso da contagem do povo, que ele também contou o povo, foi um excesso militar, né, e outros casos menores, mas Davi tinha consciência do seu bom comportamento e também do seu mau comportamento, tanto que ele mesmo fala no Salmo 51, é só ler, conheço bem os meus erros. Quem conhece bem os muitos erros, também não erra quando enumera os seus poucos acertos. Deu para entender? Quem conhece bem os seus erros, não erra não quando também acerta e faz serem conhecidos os seus acertos.
1: É verdade, né? Isso é interessante, porque às vezes a gente olha mais a vida alheia, né? Mas a Bíblia diz, examine-se o homem a si mesmo, né? Então nós temos que examinar aonde nós estamos errando. Mais uma mensagem bonita, nós vamos ouvir agora Boas Novas, a Débora e a Leia cantam, do CD Débora e Leia ao vivo, volume 1, mensagem bonita para o seu coração.

0: Quem está falando é a irmã Marisa, aqui de Curitiba. Sou ouvinte do MC já desde o início, desde que a irmã Débora fazia a escolinha através da rádio. Levei muitas vezes meus filhos ali na rádio para falar com a irmã Débora. Muitas coisas a gente tem aprendido. Dou glórias a Deus por esse programa e pela vida de vocês. Que Deus abençoe grandemente. Estou aqui em Curitiba todos os dias ligadinha. Fico braba. Se o telefone toca, alguém chega ou eu tenho que sair para alguma coisa muito urgente neste horário. Do contrário, eu tô aqui, ouvindo. Fiquem com Deus, Deus abençoe.
1: Aqui quem vos fala é o seu irmão em Cristo, Rony Lourenço, da cidade de Guaíba, no Rio Grande do Sul. Estou muito feliz, sempre ouço esse programa, quando posso, curto, né, bastante. Gosto muito de tudo que os irmãos apresentam para nós no programa. Então é sempre um programa muito abençoado para o nosso horário de meio-dia. Amém?
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3: A gente vem trazendo curiosidade bíblica e também conhecimento bíblico, né? Quem não leu já sobre as 10 tribos que a Bíblia fala, né? E quem eram essas 10 tribos que a Bíblia está falando aqui no Velho Testamento? As 10 tribos, elas formavam o Reino do Norte, ou então o Reino de Israel, né? E essas tribos, elas foram levadas por Tiglat-Pileser em cativeiro para a Síria e os países próximos do Mar Cáspio. É claro que existem muitas suposições sobre sua subsequente história, mas a teoria mais plausível, né, e aceitável, e não passa de teoria, é de que os israelitas das 10 tribos foram absorvidos pelos povos entre os quais passaram a viver. E acerca dessas modernas, vamos dizer, identificações, entre aspas, existe muita coisa a dizer a favor disso, né? Por outro lado, também pode ser que tanto os israelitas como os cativos de Judá e Benjamim se unissem no seu comum exílio ali na Babilônia e depois voltassem juntos como um só povo à Palestina. Então houve então realmente uma mistura de povos aí, né? Podemos dizer assim. E em consequência, já das coisas publicadas pelos reis da Pérsia, podemos chegar a essa conclusão. E é certo que membros das 10 tribos também vieram juntamente com este povo à Palestina. Então, agora hoje a gente pode dizer assim, não identificar exatamente quem são e quem não são dessas tribos, porque houve uma mistura de raças, de povos, devido à mudança de lugares que eles faziam. E vocês podem ler tudo isso nas passagens bíblicas do Velho Testamento. Se você pegar aí realmente uma concordância bíblica sobre as 10 tribos, você vai ver em vários livros do Velho Testamento coisas interessantes a respeito deles. Falamos um pouquinho sobre isso, sobre eles, né, aqui no Dicionário Bíblico.
4: Inclusive é interessante o ouvinte que gosta de coisas interessantes e curiosas, né? Dá uma verificada na questão das duas tribos, né? Tipo Judá e Benjamim. Que é importante a gente ver, né? Como Deus cumpre as coisas, né? Mesmo a gente vendo que Jesus nasceu da tribo de Judá, né? Então é interessante as 10 que desapareceram, a formação de grupos samaritanos, a rebelião de Roboão e Jeroboão. É muito interessante a história, né? E bem confirmada, até arqueologicamente falando. Muito bom estudar a palavra de Deus e estudar também os fatores históricos, porque afinal de contas ajudam muito na questão hermenêutica, né? Débora, vamos a mais um hino?
3: Nós temos aqui do CD Uma Folha ao Vento, Elias canta Alguém Especial.

0: para vocês, ouvintes, mais uma informação no nosso programa. Em 2025, Débora, os cristãos serão apenas 3% da população do Oriente Médio. Em 2010, eles eram 4,2%. E vem diminuindo, né? Vem diminuindo. Essa é uma denúncia feita por um centro de estudo do cristianismo global, né? E eles denunciaram que realmente está havendo uma diminuição, um extermínio, né? Há um século atrás, eram 13,6%. E esse declínio acelerado só é comparado com os números durante a expansão do islamismo no século 7 e 8. Atualmente, insiste o denunciante, né? O nome dele é Todd Johnson. Os cristãos estão sendo perseguidos não só pelo Estado Islâmico, que perdeu consideravelmente a força na região, mas por grupos que recebem apoio também dos Estados Unidos e da Europa, por serem moderados e que se apoiariam, que se oporiam ao extremismo. Ou seja, não é só não ser terrorista, não é? Não apoiar o extremismo não é o suficiente.
1: Você vê que a nossa oração tem que ser dobrada por essa região, né? Por esse continente.
0: Pois é, e grupos americanos e europeus, Débora, só pelo simples fato de não serem extremistas e, portanto, ajudarem a combater o terrorismo, apoiam esses grupos que eles também são perseguidores da igreja, ou seja, estão recebendo subsídios, né? Em alguns casos até financeiros, e revertem parte desses subsídios para tentar estancar, eu diria, o crescimento cristão, que aliás já vem sendo estancado há 100 anos. Então é interessante, né? No norte da África, que é o destino de tantos jihadistas que fogem de ataques de coalizões dos países ocidentais, realmente existe uma onda muito grande de atentados e assassinatos de cristãos. Vale lembrar que no Egito está havendo uma verdadeira batalha contra os cristãos coptas, né? Então, Estados Unidos e Inglaterra estão contribuindo para fazer o extermínio, mesmo que seja involuntariamente, dos cristãos no meio islâmico, no Oriente Médio. E vale se lembrar também que eles já contribuíram bastante para acabar com os cristãos na Europa, né? É. De outra maneira, de outra forma, e os cristãos basicamente desapareceram na Europa. Eu sei que muita gente vai falar, não, mas já se viu, tem. Mas é só lembrar, se você... que a Europa, juntamente com a América, já foram um grande celeiro evangelístico cristão para o mundo inteiro. E hoje, nós é que estamos indo para lá, para ver se conseguimos levantar alguma coisa. Igrejas são pubs, são centros de recreação, são salões de baile, são negócio de balada. E não adianta dizer que não é, porque é. Essa é a realidade. Acabaram com o cristianismo verdadeiro na Europa, estão tentando acabar com também os evangelizadores que estão no Oriente Médio.
1: Ser crente
0: é preciso prestar atenção, né?
1: De verdade ali é difícil, né?
0: E olha, Débora, não é aquilo que eu falei.
1: As pessoas acham que é difícil ser crente aqui, com essa liberdade toda que temos. Você imagine nesses países ali desse continente, dessa região de muçulmanos, de...
0: Oriente Médio, né?
1: De Oriente Médio em geral. Olha, ser crente
0: e
1: ali...
0: E alguns países da Ásia também, né?
1: Não é fácil. Eu creio que há muitos cultos em subsolos, né? Em porões, né? Crentes verdadeiros que são ali perseguidos mesmo, né?
0: Aí tem outros países que não chegam a ser necessariamente muçulmanos, mas temos a China, a Coreia do Norte, que são países também que combatem veementemente a questão do cristianismo, né?
1: É verdade. Este hino, Abrace o Reino, dá título a esse CD da intérprete Caterine Magalhães, e nós vamos ouvir agora.

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1: E nós vamos abrir espaço para os prefixos que identificam as emissoras que estão conosco. Já já voltamos.
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1: É assim que adoro, do CD do mesmo título, cantando Débora Miranda.

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1: Vamos falar agora Momento da Família. Hoje o tema, o sagrado compromisso do casamento. Depois de alguns anos de casados, quantos casais ainda se lembram do que prometeram perante Deus e testemunhas no dia do casamento? Talvez alguns gostem de se lembrar da festa, da música tocada, até da pregação, mas poucos se lembram do conteúdo e do grande significado dos votos que fizeram. Por outro lado, aquilo que em geral esquecemos é o que uma vez vivido, o compromisso, pode trazer aquela proteção e satisfação que tanto sonhamos que o casamento nos traria. Olha, ouvintes, para viver e prover esta satisfação e proteção, nós precisamos entender alguns princípios que vou dizer agora. Compromisso. Compromisso é o propósito íntimo, pessoal, de cumprir a promessa, o voto matrimonial, a despeito de qualquer circunstância e a despeito das falhas do nosso cônjuge. E essa definição de compromisso reflete o compromisso que Deus tem com Israel. Está em Oséias 2:20. E o compromisso que o Senhor Jesus tem com a igreja. Em Efésios 5:28. Em outras palavras, fidelidade é uma das características, dos atributos do caráter de Deus.

0: Desde que Deus planejou que no casamento o casal vivenciasse um para o outro, parte daquilo que Deus é, fidelidade incondicional é algo que cada um precisa viver. Então, é um compromisso mais sagrado. Estamos falando do sagrado compromisso do casamento. O compromisso matrimonial é algo que fazemos perante Deus em função do nosso esposo ou da nossa esposa. Quando casamos, a gente promete que seria fiel em qualquer circunstância, que amaríamos em qualquer circunstância. E pelo fato do casamento ter sido planejado por Deus, Ele mesmo tem mais interesse em nossos casamentos do que nós mesmos. Deus planejou o casamento depois de ter criado o homem, também com o objetivo de que o homem experimentasse nesse relacionamento parte do que a própria Trindade, Pai, Filho e Espírito Santo, experimentam. Ou seja, amor, serviço, unidade. Por isso o casamento é um relacionamento tão significativo. Por isso o casamento é algo que Deus planejou para que não se desfizesse. Agora eu faço uma pergunta. Você imaginaria a Trindade se desfazendo? O Pai, o Filho e o Espírito Santo se separando? Nosso cônjuge deve ser, deve ver, ouvir e experimentar que estamos comprometidos com ele, com a esposa, com o esposo. Pois isso traz estabilidade e segurança ao relacionamento, que é uma das características da Trindade de Deus. Desta forma, por causa do meu cônjuge, para oferecer a ele segurança, quando chegarem as pressões, circunstâncias difíceis, desilusões, eu devo focar mais em Deus do que nas pressões, circunstâncias ou dificuldades de meu cônjuge. E nós vamos falar ainda, continuar falando sobre o sagrado compromisso do casamento, porque muita gente acha que é um compromisso qualquer, mas ele é sagrado. Fizemos diante de Deus os nossos votos de fidelidade, compromisso ao nosso cônjuge, diante do Senhor. Falaremos isso numa próxima oportunidade, em continuação desse mesmo tema.
1: E nós vamos então para mais um hino no nosso programa, Oração no Santuário. Vamos ouvir Davi Leia, do CD que traz o mesmo título.

0: José Roberto e o Teófilo. Todos os dias eu estou ligado com o programa MC Mensagens Cantadas. Os irmãos estão de parabéns, né, por este programa. E aqui eu já agradeço a minha participação.
1: Meu nome é Zilanda. Quero dizer que gosto muito do programa IMC. Tem edificado muito a minha vida e meu lar. Eu moro aqui em Santa Branca, São Paulo. A paz do Senhor a todos. Muito obrigada.
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3: É, ouvinte, eu não sei o que você pensa a respeito do planeta, né? A gente, quando eu digo planeta, eu digo ser humano, né? Não é necessariamente planeta, ser humano. Do mundo. Recentemente nós vimos pesquisas que indicam que a violência cresceu, né? Cresceu muito. Corrupção, dá até vergonha falar, né? Dá até vergonha falar, porque é muita corrupção. O que você acha, Débora? O mundo está pior agora ou antigamente era pior?
4: A cada dia está pior. Tá amanhã piorando? Estará pior, um pouquinho pior que hoje. Então. Exatamente.
3: E você, ouvinte, o que você acha? Você acha que o mundo está pior hoje ou era pior antigamente? Bom, por um lado, a ausência de um pano de fundo cristão e de avanços nos diz respeito, no que diz respeito, eu diria, a tanta coisa, né? Medicina, tecnologia, direitos. Depois encontra o mundo de outrora, né? Que parece que nós conseguimos alcançar para o ser humano uma condição melhor de vida, de leis, enfim. Por outro lado, hoje somos mais de 7 bilhões. Isso significa que se a humanidade é um câncer, o quadro já avançou para a metástase, né?
4: Já está pegando outros órgãos, né?
3: Na verdade, mais do que refletir sobre o mundo, eu quero aqui refletir sobre o homem, cuja constituição não mudou. E tampouco mudou a corrupção do seu coração. A verdade é que antes o homem era mau. O homem era... Não existiam leis, não existiam veículos de proteção. E se matava do alto da montaria. Mas hoje o homem é mau e mata de dentro do seu automóvel, do seu computador, do seu Facebook. Somos maus. E o espelho nos mostra isso ainda muito mais claramente que o noticiário. O Jornal The Times, numa certa ocasião, convidou vários escritores, pessoas proeminentes, intelectuais, pessoas brilhantes, não é? De um determinado tempo, para dar resposta à questão. A questão era: o que há de errado com o mundo? E um dos entrevistados deu uma resposta que realmente foi tremenda, né? Caros senhores, o que há de errado com o mundo sou eu. Sinceramente, J.K. Charleston. Tá vendo? Quando nós estamos alheios a Deus, tudo que nós tocamos apodrece, né? Pois os nossos corações são podres. Isso é uma realidade. E as palavras do profeta Isaías continuam verdadeiras. A terra está contaminada por causa dos seus moradores. Então veja você, a resposta do Charleston: sou eu. Sou eu. Mas há uma esperança. Tão bom ouvir Paulo dizendo, né? Não vos conformeis com este mundo, mas transformai-vos. Ele não está dizendo para nós transformarmos o mundo, mas nós nos transformarmos. Ele se refere a nós, indivíduos. Quantas pessoas lutam pela transformação do mundo, em campanhas, vamos mudar o mundo de amanhã será melhor, e vamos mudar o planeta. E tem até, Débora, aquele desenho, que não é um desenho, é um quebra-cabeça.
4: Uhum.
3: Que vai montando, vai montando, vai montando. Você acaba de quebrar, de montar o quebra-cabeça, está lá. Para você mudar o mundo, primeiro você tem que mudar, vire. Quando você vira, mudar você. Então estava certo esse escritor, o Charleston. Na verdade, é o Chesterton. Ele estava certo. O problema do mundo somos nós, o problema do mundo sou eu. A partir do momento que cada um de nós reconhecemos que o problema do mundo está em nós, o que vai acontecer?
4: O mundo vai mudar.
3: O mundo vai mudar, porque nós vamos nos transformar pela renovação do nosso entendimento. Quando nós assumimos esse compromisso de sermos transformados por Cristo, por meio da renovação da nossa mente, então nós poderemos então transformar o mundo. Caso contrário,
4: não haverá
3: não
4: mudança.
3: Vai haver nenhum tipo de mudança.
4: É porque a gente
3: tipo
4: sempre espera do próximo, né? É. Achando que sempre o próximo tem coisas a serem mudadas. E a gente, principalmente, começa a mudança por nós, né?
3: Exatamente.
4: É isso aí. Vamos ouvir mais uma mensagem musical?
3: Vamos.
4: O Servo Jó, álbum Novos Valores, volume 3, lançamento MC Music.

0: E vamos trazendo aqui também dicas para uma segurança em casa, uma melhor segurança, né? Dicas para facilitar o seu dia a dia. Cuidado com os inseticidas. Se você precisar matar baratas ou outros insetos com um inseticida, preste atenção às nossas dicas de segurança. Claro, primeiro ponto, siga sempre as recomendações do rótulo. 2. Prefira os inseticidas que têm trava de segurança para evitar que as crianças o usem. Utilize o inseticida adequado ao tipo de inseto que deseja exterminar. Não exagere na aplicação e depois ventile o ambiente para evitar intoxicações, colocando o ventilador, de preferência abrindo as janelas e portas. Dê preferência aos produtos líquidos em aerosol, em vez das iscas, sobretudo quando se há crianças ou animais de estimação em casa. Não compre embalagens violadas ou amassadas ou enferrujadas. E depois de você espirrar ali o inseticida, lave bem as mãos embaixo da unha após cada aplicação. Nossa dica é muito importante, porque a gente às vezes não toma esses devidos cuidados que são tão importantes para a nossa segurança também.
1: E nós vamos dando sequência à nossa programação. Temos aqui agora para vocês o hino Jantar em Betânia. Nós vamos ouvir esse hino do CD Olhe para Jesus, cantando Ereni e

0: Chegando aqui para estar com vocês, minhas crianças lindas, maravilhosas, a tia Débora, tenho o prazer e a alegria de vos saudar na paz de Jesus. Que bom estar aqui com vocês! Já está no ar o seu, o meu, o nosso programa...
1: Sessão da Criança!
0: É isso mesmo, aqui estamos... para aprender de Deus e saber que Ele nos ama do jeito que a gente é. Eu tenho que trazer esse recado todos os dias para vocês não se esquecerem que Deus nos ama do jeito que a gente é. Ele só não ama o quê? As coisas erradas que a gente faz, não é verdade? Bom, nós vamos começar o nosso programa fazendo o quê? Peraí, deixa eu ver aqui... Primeiramente, vamos ouvir hinos e vamos cantar juntos, não é? Do meu CD, Débora Kids, volume 2. Vamos cantar esta linda canção. Música.

0: da historinha. Vamos ficar bem quietinhos pra ouvir, tá?
1: A Bíblia nos fala que esta história foi uma história muito marcante. Porque Deus havia pedido ao seu servo Moisés que libertasse o povo da escravidão do Egito. Porque o povo estava trabalhando como escravo. Ou seja, não ganhava nada para trabalhar. Eram escravos. E além disso, apanhavam dos egípcios se o trabalho não estivesse bem feito. E Deus então havia escolhido Moisés para liderar essa saída do povo onde eles estavam trabalhando como escravos. Mas quando Moisés foi falar com o rei Faraó, que estava escravizando o povo de Deus, que deixasse o povo ir embora, ele não queria. Então, Moisés ficou muito abatido, juntamente com seu irmão Arão, e voltaram para onde eles moravam. E vocês acham que Deus deixaria as coisas assim? Não! Deus fez com que o rei orgulhoso, o rei Faraó, aquele rei mau, que tinha um coração mau, lhe obedecesse. Obedecesse a Deus. Então Deus pensou em castigar aquele rei, porque ele não queria obedecer. Agora Deus começou a mandar castigo sobre aquela terra, sobre o Egito, porque o rei Faraó estava com o coração endurecido e não queria libertar o povo da escravidão. Vejam! Toda a água do Egito se transformando em sangue. O povo não tinha mais nada para beber. Abria a torneira, saía sangue. Ia lá na praia, água em sangue, o mar em sangue. Ia nos rios, cachoeiras, tudo estava em sangue. Então, de repente, veio uma quantidade enorme de peixes mortos. Os peixes começaram a morrer porque não tinha oxigênio, não tinha água. Todos os rios foram contaminados, morrendo todos os tipos de peixes. Mesmo assim, crianças, o coração do rei Faraó continuava endurecido. Não queria libertar o povo. Ah, então Deus pensou: eu vou agora mandar sobre a terra do Egito, a terra de Faraó, milhões e milhões de sapos. E assim aconteceu, porque tudo que Deus fala acontece. A palavra de Deus é fiel, não volta atrás. E esta praga surgiu após Arão estender a mão sobre o Egito. Vejam como é o poder de Deus quando uma pessoa obedece a Deus. Quando uma pessoa é temente, Deus quer que sejamos obedientes. E Moisés e Arão, mesmo com medo do rei Faraó, não teve dúvida. Obedeceram o que Deus estava lhe ordenando. Vejam o que Deus começou a fazer, surgindo rãs e sapos. Se alguém fosse dormir, tinha sapo na cama, sapo no chão, sapo no banheiro. Se alguém fosse cozinhar, tinha sapo no forno, tinha sapo dentro do fogão. Em todos os lugares, nas ruas, nas casas, nos apartamentos, em todo lugar havia sapos. Vejam, crianças, Faraó continuava com seu coração endurecido. Depois dessa segunda praga, mesmo assim ele não queria libertar o povo. Todas as pessoas estavam sem sossego. Vocês acham que Faraó estava tranquilo no seu palácio? De jeito nenhum. Até que ele ficou com medo, porque ele começou a ver que Deus estava com Moisés e com Arão. Então, quando o rei Faraó começou a ver que tudo que Arão e Moisés falavam em nome de Deus acontecia, o rei Faraó então mandou chamar Moisés e seu irmão Arão.
2: Por favor, eu quero Moisés e Arão aqui agora. Eu quero falar com eles.
1: E lá estavam Moisés e Arão diante de Faraó. Eu não sei, a Bíblia não fala, mas eu acho que Moisés e Arão estavam pensando que Faraó iria deixar e libertar o povo que estava escravo dentro do Egito. Mas não. Olhem o que Faraó disse a Moisés e Arão.
2: Eu vou deixar que o povo de Israel saia do Egito, mas antes que vocês saiam, eu quero que vocês acabem com esses sapos nojentos que estão contaminando a minha nação.
1: Moisés se alegrou muito, pois afinal de contas Moisés acreditou na voz de Faraó, naquilo que ele havia prometido. Então Moisés fez uma oração ao Senhor e todos os sapos morreram. Vejam que Deus ouve as nossas orações. Quando você fala com Deus, Ele está ouvindo. Mas é necessário você falar em nome de Jesus. Quando você for orar, você tem que falar: Senhor, assim, assim, assim, em nome de Jesus, amém. Deus ouve-nos quando nós falamos e oramos em nome de Jesus. Bem, o castigo tinha passado. Não havia mais aquela primeira praga, né, que era a água em sangue, tudo já estava normal. Agora os sapos já não estavam mais dentro do país. Estava tudo tranquilo. O rei Faraó também não estava mais com medo. E então ele disse assim:
2: é, tá certo. É verdade que eu prometi aí para Moisés e Arão que eu ia deixar o povo sair, o povo de Israel. Mas assim mesmo eu voltei atrás. Eu não vou deixar mais esse povo sair. Não. O povo todo vai ficar e eles vão continuar a ser escravos aqui na minha terra.
1: Que mentiroso! Vejam, Faraó mentiu. Mentiu a Deus, mentiu a Moisés e também ao seu irmão Arão. E vocês acham que mentirinha pequenininha não é pecado? Quando você conta uma mentirinha pequenininha, também é pecado. Uma mentirona também é pecado. E isso contamina o nosso coração. O nosso coração fica todo contaminado pelo pecado. E isso desagrada a Deus. Ah, não, tia Débora. Eu sou criança. Eu não minto. Eu não tenho pecado. Sabe o que a Bíblia fala? Que todos pecaram. Eu, você, papai, mamãe. Todo mundo. Mas ainda bem que existe a solução para o nosso pecado ser perdoado. Então, quando Deus viu que Faraó havia dito que não iria libertar o povo de Israel, mandou uma nova praga sobre o Egito. Vejam, o pó do Egito se transformou em mosquito. E os mosquitos começaram a picar crianças, animais, picar Faraó, a esposa dele, as filhas dele. Havia mosquito dentro do palácio. O Egito foi infestado por todo tipo de mosquito. E vejam, crianças, que havia mosquito no bolo. Havia mosquito na cama, havia mosquito em todas as casas do Egito. Era o castigo de Deus pela desobediência de Faraó. Vejam, crianças, não adianta a gente mentir, não adianta a gente desobedecer, porque o pecado tem o seu pagamento, o pecado tem o seu castigo. Faraó continuou furioso.
2: Não é possível. Já não bastava essa quantidade de sapo, a água toda ensanguentada e agora esses mosquitos em cima do meu palácio? Não é possível uma coisa dessa. Dentro da minha casa tá cheio de mosquito. Eu vou no banheiro, tem mosquito. Eu vou no quarto, tem mosquito. A minha cama tá infestada de mosquito. Até na minha comida tem mosquito.
1: Ah, crianças, eram mosquitos por todos os lados. Ah, o coração de Faraó estava furioso, mas não arrependido de ter dado aquela ordem para que o povo ficasse preso e escravo no Egito. Vejam, todo mundo estava sofrendo. E quando Deus viu que o coração de Faraó continuava desobedecendo, Deus mandou em seguida mais uma praga, a quarta praga das moscas mutucas em enxames. E elas começaram a picar ainda muito mais do que os mosquitos. Os homens não sabiam onde se esconder. Picavam crianças, animais, picavam Faraó. Todos estavam sendo picados por estas moscas mutucas que vinham em grandes enxames sobre toda a terra do Egito. Que horror! Vejam o resultado da desobediência! Ah, se eu fosse você, não desobedeceria por nada, porque quem desobedece recebe castigo. Ah, aquele rei Faraó, o rei mentiroso, começou a pensar em colocar em prática outra mentira. E então ele pediu que trouxessem Moisés e Arão.
2: Ei, eu tô aqui olhando, eu tô vendo que o meu reino tá infestado de mosca. Todo meu palácio, para onde eu olho, eu vejo mosca. Vamos então fazer o seguinte: eu prometo que vou deixar esse povo sair.
1: Será que Moisés e Arão devem agora acreditar neste rei mentiroso? Porque tem gente que mente e nem fica vermelho, não é? Assim era Faraó. Ele não tinha temor de Deus. Temor de Deus, tia Débora? Que é isso? Temor de Deus é quando você se sente mal quando desobedece. Você ama a Deus e seu coração fica totalmente assim angustiado quando você faz alguma coisa contra a vontade de Deus. E Moisés e Arão pensaram que novamente Faraó iria deixar o povo sair da terra do Egito. Será? Vamos ver.
2: De jeito nenhum, vocês vão continuar a ser os meus escravos. Mesmo que eu tenha falado outra coisa, eu voltei atrás. A minha decisão agora é: vocês vão ficar na minha terra e vão trabalhar para mim de graça.
1: As coisas ficaram ainda piores no Egito. E tudo por culpa do próprio rei Faraó. Pelo seu pecado da desobediência. Pois o próprio Deus já havia dito que ele deixasse o povo ir. Imaginem, crianças, não obedecer a Deus, que é poderoso, tremendo em todos os seus feitos e obras. Deus deu mais uma chance, mais uma oportunidade para Faraó não ser morto, porque ele não estava querendo obedecer a Deus. Ah, crianças, se eu fosse você, quando sua mãe pedisse alguma coisa, eu obedeceria. Deus quer que você obedeça, mesmo que seja difícil. Faraó não queria nem saber.
2: Não. Eu não vou deixar esse povo sair, ponto final.
1: Então, o que vai acontecer? Será que as coisas vão melhorar? Ou vão piorar lá no Egito? Mas com tudo isso, veja uma coisa interessante. Faraó era mentiroso, não era? Prometia e não cumpria, não é verdade? Cheio de ódio, de promessas e não fazia nada do que ele falava. Mas mesmo assim, Deus o amava. Tia Débora, Deus ama as pessoas más? Sim, o amor dele é para com todas as pessoas, todas as raças, sendo boazinhas ou más. Porque o amor de Deus é incondicional. Você não precisa ser bom para Deus te amar. Então Deus continua me amando mesmo quando eu desobedeço? Sim, Deus não ama a sua desobediência. E é claro que se você desobedece, pede perdão e continua desobedecendo, vai haver um castigo. Aquele castigo que vem da mamãe, do papai, porque você desobedeceu, e também o castigo de Deus. Ah, mas Deus não me perdoou. Perdoou, mas vem as consequências do seu erro, daquilo que você fez de errado. Vejam, crianças, Faraó não voltou atrás. Continuou com seu coração endurecido, desobediente. Então Deus falou com Moisés que ele estendesse a mão sobre o Egito, e por ordem de Deus iria surgir mais uma praga. Deus mandou uma praga em todos os animais do Egito para que eles morressem. E foi morrendo cavalos, vacas, ovelhas, foi morrendo os cachorrinhos, os gatinhos, morrendo todos os animais, do menor ao maior. Foi uma grande perda para todos os egípcios, aqueles que tinham vacas, que tinham cavalos, gados, rebanhos de ovelhas, começaram a perder. Imagine o mau cheiro que começou a subir na terra do Egito com todos esses animais mortos. Meu Deus, que mau cheiro! E onde eles iriam enterrar todos esses animais, todos de uma só vez? Porque Deus permitiu que uma peste, uma praga, fosse sobre todos os animais e eles morressem. Mais uma vez, Moisés, ainda com o coração endurecido, diante desta resistência de Faraó, Moisés e Arão continuavam falando com Deus, porque o coração dele continuava endurecido, desobedecendo, pecando contra Deus. Vejam, crianças, quando fazemos coisas erradas, todos sofrem. Você viu que a desobediência de Faraó fez com que todos os animais também sofressem? Não somente as pessoas, até os animais começaram a sofrer aquelas feridas no corpo que doíam horrivelmente e acabaram morrendo por completo. Todos os animais estavam mortos na terra do Egito. Ainda bem que existe solução para o pecado. Jesus levou sobre ele o nosso castigo, porque nós pecamos. Então ele morreu por causa de nós. E o sangue de Jesus, perdoando os nossos pecados e nos purificando de toda a maldade. Ainda bem que Jesus morreu e ressuscitou por causa de nós. E agora, tia Débora, eu tenho certeza que o rei Faraó vai libertar o povo do Egito, da escravidão. Não, não, não, não, não. O coração de Faraó ficava mais resistente. E diante da resistência de Faraó, Deus, vendo que todo o povo continuava escravo e ele não queria obedecer, então Deus ordenou a Moisés e Arão que enchessem as suas mãos de cinzas e jogassem para os céus. E quando assim eles fizessem, jogassem todas as cinzas para o céu, estas cinzas se transformariam em feridas, em úlceras, em todas as pessoas. E coça daqui, coça dali. As pessoas começaram a coçar os seus corpos. E aquelas coceiras começaram a virar feridas e sangravam. E todo mundo começou a se coçar. E coça, e coça. O coração de Faraó estava perturbado. Eu creio que ele estava dentro do palácio também se coçando. Ele podia até passar aqueles cremes mais calmantes possíveis que tirassem aquela dor, mas eu creio que nada melhorava. As feridas em todo o corpo que doíam horrivelmente. Todos os egípcios estavam doentes. Era mais uma praga. Era mais um castigo de Deus, porque Faraó estava com o coração muito endurecido. Sim, crianças, mais uma praga. Agora Deus estava mandando chuva de pedra em todo o Egito. Eu creio que estava machucando as pessoas. Todo mundo começou a correr para dentro das suas casas, mas não adiantava. As pedras eram pesadas e furavam os telhados, furavam as carruagens, machucavam as pessoas, mesmo dentro de suas próprias casas. Vejam como o nosso Deus é poderoso. O nosso Deus é onisciente, sabe de todas as coisas, até o que nós estamos pensando aqui. Por isso que eu obedeço a esse Deus poderoso. Por isso que Deus quer que você o obedeça. Porque Ele é maravilhoso, Ele é poderoso e o Seu amor é muito maior do que todo este mundo. Ah, como é bom nós servirmos a este Deus. Você obedece? Você sempre está pronto a obedecer quem quer que seja? Faraó não. Então, crianças, Deus quer que você obedeça, porque quando nós não obedecemos, nós pecamos contra Deus e Deus manda o Seu castigo quando não queremos e quando ficamos resistentes, persistindo no nosso pecado, no nosso erro. Que Deus abençoe você. Deus quer que você obedeça sempre. Amém. E no próximo programa estaremos falando de mais quatro pragas que Deus enviava sobre o Egito.

0: Oi, tia Débora. O meu nome é Débora e eu moro no Rio de Janeiro. Eu gostei muito da sua historinha.
1: Oi, tia Débora. Paz do Senhor, tia Débora. Meu nome é Tayane, tenho 6 aninhos. Gosto de ouvir muito a historinha. Um beijo.
2: Oi, tia Débora, tudo bem?
3: Meu nome é Sara, eu moro em Pudujuru. Eu tenho 7 anos. A sua historinha é muito legal.
4: A paz do Senhor, irmã Débora. É aqui o Alex de Minas Gerais. Estou aqui ouvindo suas historinhas. Tem minha irmã aqui também. Fala, do ar.
5: Paz do Senhor, irmã Débora. Hoje é Contagem, Minas Gerais. Eu gosto tudo das historinhas.
6: É, nós estamos aguardando a sua mensagem. Não mandou ainda? 11 982923392. Olha que mensagens lindas eles enviaram. Falta a sua. Estou aguardando a sua mensagem, o seu recadinho. Me diga o que mais você está gostando na sessão da criança. Eu quero ouvir a sua mensagem.
7: O senhor relógio está chegando para nos dar uma boa notícia. Sim, é boa notícia. Nós temos um tempo para tudo, não é verdade? Quando é tempo de levantar, é de levantar, de começar o programa, de começar o programa, de terminar o programa, tempo de terminar o programa. É assim a nossa vida, tempo para tudo debaixo do sol. Um beijo da tia Débora e até a próxima programação. Na paz do Senhor Jesus!
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11: 14 horas.
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7: Mais uma vez estou aqui na programação que tem 4 edições durante o dia, o espaço Eu e Mais Um. E este programa visa ajudar você que está aí nesta missão que o próprio Jesus nos deu, a missão de fazer discípulos. Hoje, mais uma vez, eu quero aqui explicar, tirar uma dúvida de mais um ouvinte, um irmão lá de Itaquaquecetuba, Grande São Paulo. Ele diz aqui: cite uma abordagem certeira em um evangelismo pessoal. Abordagem, você está dizendo, na questão de evangelizar fora da igreja, nas ruas, na prisão, no hospital, não entendi direito. Ou você está falando sobre o discipulado no dia a dia? Porque é diferente, é um pouquinho diferente. Mas eu posso dar um exemplo do que aconteceu o ano passado. Eu estava saindo da minha casa e na esquina havia um homem, um jovem de seus 27 anos, 25, fumando crack. Eu parei o meu carro, desci, agachei até o nível dele, onde ele estava ali sentado, e eu conversei com ele: em que posso te ajudar? Você está com fome? Você queria alguma coisa agora? Você está com sede? O que eu posso te ajudar? Essa foi minha abordagem inicial. Eu nem estudei nenhuma abordagem ali naquele momento. Eu estava ávida em ajudá-lo mesmo. E eu falei assim: por que você está na rua? Ele me disse: porque minha mãe não gosta de mim. Eu falei: você não quer voltar para sua casa? Ele: não quero voltar para minha casa. E ali comecei a conversar outras coisas. Não falei logo: ah, Jesus te ama, tal, você não pode ficar nessa vida que você vai para o inferno. Não, comecei uma conversa assim, aleatória, informal, não falando de Jesus na primeira abordagem. Eu fui, vamos dizer assim, inspecionando o terreno. Até que ponto ele me desse uma liberdade para eu falar com ele de Jesus. Eu falei no...

0: eu parar o carro aqui para conversar com você. E aí fui conversando com ele. Bom, foram 10, 15 minutos de conversa. Entrei no meu carro e fui para a igreja. Passado alguns dias, não sei quanto tempo, eu o encontrei novamente no meu bairro, em frente a uma farmácia. Ele estava encostado ali na parede. E eu disse, olá, Luciano, tudo bem? Ele se assustou. Aí, talvez ele tenha pensado, né? Como ela sabe meu nome, né? Eu falei, Luciano, você se lembra de mim? Ele, ah, sim. Eu falei, Luciano, vamos embora para sua casa. Você vai morrer aqui na rua. Você está muito agitado. Acho que ele tinha acabado de tomar umas ou cheirado algumas, né? E eu tive uma pena imensa daquele rapaz. E ele já está me conhecendo. A gente se encontra, eu falo o nome dele, eu converso com ele. E num dos dias que nós conversamos, eu disse para ele, você quer ir para casa? Ele disse, eu quero. Eu falei, de verdade? Ele, de verdade. Eu falei, então eu vou arranjar uma maneira de você voltar para sua casa. Você quer tomar alguma coisa? E eu estava na porta da farmácia, ele falou assim, eu tenho vontade de comer agora. Eu falei, mas aqui não tem comida, mas eu posso te arranjar alguma coisa para você beber. Ele, ah, eu quero um refrigerante. Eu falei, não, vou te dar algo mais vitaminado. Aí comprei para ele aquelas bebidas isotônicas e ele tomou. Aí cheguei em casa e eu pedi para a irmã que trabalha em casa que fosse levar um prato de comida para ele. Então, sempre a gente está conversando, mas sempre eu estou ali gotejando a palavra de Deus. É assim, não é numa abordagem, na primeira abordagem, que você vai despejar tudo o que você sabe sobre Deus. Começa com uma conversa informal, com a amizade, como sendo um colega. É assim que você vai ganhando confiança dele para a sua pessoa e para aquilo que você quer transmitir. Agora imagine, como eu ia falar de Jesus para ele, ele totalmente drogado, não estava nem entendendo o que eu estava falando. Então você tem que saber até isso, como abordar uma pessoa que está se drogando, como abordar uma pessoa que está na sua lucidez, veja a idade dela, né? Você tem que falar a linguagem para que ela possa te entender, igual uma criança, né? Eu não posso chegar numa escola bíblica de crianças e começar a pregar como se fosse a um adulto. Eu também preciso ganhar a confiança da criança para que ela possa receber a mensagem que eu quero trazer. Mas nós podemos falar desses temas nas próximas programações. Você quer mandar a sua dúvida? O nosso WhatsApp é 11 982 92 33 92. Até a próxima oportunidade, na paz do Senhor Jesus. Se despede, Débora Miranda.
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da libertação. Quem está com vocês agora é vossa irmã em Cristo, pastor Wesley Souza. Estamos aqui direto da sede estadual de Juiz de Fora, nesta tarde mais do que abençoada por Deus. Estamos direto aqui da nossa sede, Templo da Glória de Deus. E agora são 14 horas com mais 11 minutos aqui em Juiz de Fora. Esse é o meu, seu, nosso programa A Voz da Libertação, programação local, direto da nossa sede estadual de Juiz de Fora.

estamos ao vivo trazendo para você o melhor da Igreja Pentecostal Deus e Amor. E você que está nos ouvindo agora, já prepara o teu coração para você ficar comigo até as 15 horas nessa tarde abençoada por Deus. Prepara o teu coração para você viver momentos inesquecíveis dentro dessa programação, porque Deus vai falar conosco, Deus vai curar pessoas, Deus vai restituir, Deus vai transformar vidas nessa tarde. Então fica conosco, porque o melhor de Deus a partir desse momento para o teu coração. Demônio.

0: lembrando, meus amados e diretos irmãos ouvintes, que hoje nós estamos num propósito de um dia especial, um dia mais do que especial. É o culto, o dia inteiro, a unção em favor dos mantenedores da obra de Deus. O primeiro culto já foi uma bênção, Deus já operou. O segundo culto foi extraordinário, o culto do meio-dia. E também o culto das 14 horas já deu seu início. Vamos ouvir como que está o nosso altar agora.
1: Senhor Deus, aleluia, precisando de alimentação, Deus maravilhoso, Pai de um cuidado, oh glória a Deus, e o Senhor é Deus que pode abrir essa porta, fazer maravilha acontecer, que muitos, meu Pai, venham ajudar esse projeto, glória, glória, glória, glória, glória, glória a Deus.
0: É, ouvinte, estamos ao vivo já no altar, daqui a pouquinho o pastor Célio estará pregando a palavra de Deus, e você que está nos ouvindo, você que está à escuta dessa programação, você que está já saindo de casa, quem sabe já está dentro do carro, dentro do Uber, você que está a caminho da sede estadual de Juiz de Fora, eu tenho certeza que será impactante o que Deus vai fazer nessa tarde, aqui no Templo da Glória de Deus. E à noite temos a última concentração, a concentração mais do que especial, juntamente comigo, pastor Cremilso, pastores do Santo Altar, estarão comigo no Santo Altar nesta noite. É, vai ser um culto especial. Deus já me deu uma palavra. Eu quero compartilhar com você essa palavra que Deus me deu nessa noite, porque eu tenho certeza que nessa noite será inesquecível. É, às 19 horas iniciamos esse culto. Às 19h40 estarei no Santo Altar já para pregar a palavra de Deus e orar por você, ouvinte. Clamar a Deus pela sua vida. Pedir ao Papai do Céu que abençoe você, o seu lar e toda a sua família. Então, você não pode ficar de fora, você não pode perder essa concentração mais do que especial que será nesta noite de quarta-feira. Noite de quarta-feira, estarei ungindo o alto da tua cabeça, a unção que vai despedaçar o jugo, a unção que vai despedaçar as obras do inimigo, a unção que vai despedaçar as obras malignas. Então, nessa noite, você não pode ficar de fora, hein? Anota o endereço da bênção. O endereço da Vitória, Rua Sante Crédito Carvalho, número 75, setor central. Estamos próximo ao posto de gasolina São João. Estamos aqui nessa rua, aqui onde tem oficina, tem distribuidoras de peças de frente. Você vai chegar aqui na igreja, fácil acesso, temos estacionamento próprio, temos também uma igreja climatizada, uma igreja com poltronas. Você vai chegar, vai sentar, receber a tua bênção, você vai estar confortável aqui na Igreja Pentecostal Deus e Amor. Então você não pode ficar de fora dessa poderosa concentração desta noite, onde Deus estará em

0: acontecer nesta noite, ouvinte, o sobrenatural vai acontecer aqui na nossa igreja pentecostal Deus de Amor, hein? Já estou em oração a Deus, essa madrugada estivemos em oração, clamando a Deus pela vida de todos aqueles que participar, aqueles que estarão conosco, nessa madrugada já estivemos em oração, oração em teu favor, em oração em favor da tua família, oração em favor do teu lar, e a oração que nós oremos nessa madrugada foi impactante, oração em favor dos mantenedores da obra de Deus. Eu tenho certeza que nesse dia de hoje, nessa tarde, Deus vai estar abençoando nossas vidas, porque quando nós oremos ao Senhor, quando nós entregamos a nossa vida a Deus, quando nós dirigimos a nossa vida em oração, eu tenho certeza que o nosso Senhor Jesus Cristo fará coisas impactantes sobre a nossa vida. Vamos ouvir um pouco da oração? Eu sei que você já ouviu oração hoje pela manhã, às 9 horas da manhã, mas ouça a maneira que Deus está operando já em favor da oração, em favor dos mantenedores da obra de Deus.
1: Estamos orando, papai, porque cremos na grande vitória, Senhor, em nome de Jesus. Ouvintes, Deus abençoe sua vida, o seu lar, a sua família. Deu uma pausa aqui, mas não sai daí, vou continuar orando. Já quero chamar a tua atenção agora. Eu sou o pastor Wesley Souza e quero chamar a tua atenção para você já se inscrever nesse canal. Estamos ao vivo agora neste canal, trazendo para você a oração, oração em favor da família. Agora eu quero fazer uma oração especial em favor dos mantenedores da obra de Deus. Nessa quarta-feira, nós estamos com um propósito na Igreja Deus de Amor de orar para vocês que são mantenedores da obra do Senhor. Eu quero orar pela prosperidade. Não é comum nós orarmos pela prosperidade, mas Deus nos direcionou para orar pela sua vida financeira agora. Vamos orar por você agora? Então você já liga os teus pensamentos dos céus agora. Você que está nos ouvindo através do YouTube, já compartilha este link agora. Compartilha agora esta oração agora com seus amigos, com seus parentes. Vamos lá, vamos compartilhar agora. Ainda temos alguns segundinhos, minutinhos aqui, você vai compartilhando, compartilha com seus amigos, compartilha com seus familiares, e você que está no YouTube, você que não é inscrito no canal, já se inscreve no canal agora, não esquece de se inscrever e apertar o sininho para chegar as notificações quando estivermos ao vivo orando por você, tá bom? Então vamos lá, já compartilhou? Compartilhou com aquela pessoa que está precisando da providência de Deus, da prosperidade? Já compartilhou com aquela pessoa que precisa do mover de Deus sobre a sua vida, sobre o lar, sobre a família? Já compartilhou? Então vamos clamar ao Senhor agora. Oração para Deus visitar a tua vida financeira, para Deus quebrar toda a obra maligna, para Deus repreender toda a ferramenta preparada contra ti. Vamos lá? Grandioso Deus e eterno Pai, Deus de poder e glória, eu apresento agora, Senhor Deus, os meus amados e diretos irmãos internados. Eu apresento agora esta casa, esse lar, esta família. Eu oro agora pela vida financeira do teu povo, dos ouvintes, Senhor Deus, dos mantenedores da obra de Deus, daqueles que têm ajudado a tua seara, aqueles que têm ajudado a tua obra, Senhor Deus. Olha aí a Andréia, Senhor Deus, aí visitando, Senhor Deus, ó Pai amado, aí visitando, Senhor Deus, a Adriela, Senhor Deus da Silva, visitando agora cada vida que está orando pela prosperidade, aqueles que estão longe, aqueles que estão perto, aqueles que estão agora, Senhor Deus, já com os joelhos dobrados, orando comigo, meu Pai, aqueles que necessitam da providência do Senhor, aqueles que necessitam do mover das tuas mãos, Senhor Deus, eu oro agora, eu clamo agora pela prosperidade, Senhor Deus, desta casa, eu oro agora pela prosperidade sobre esse ser, sobre esta família, Senhor, esta família que está passando necessidade, Senhor Deus, privação de pão, esta família que precisa da prosperidade, Senhor, tem misericórdia desta vida agora, esta vida que está orando conosco, o papai está falando, que está, Senhor Deus, precisando mover das tuas mãos, Senhor, oriclama, alabassurianda, alabasterianda, alabai, esta pessoa, Senhor Deus, que está passando necessidade dentro da tua casa, no meio da tua família, vai entrar com a tua providência agora, Senhor Deus, vai visitando agora, Senhor Deus, essa pessoa que tem desperdiçado o seu dinheiro na farmácia com o remédio, Senhor Deus, vai queimando agora esse espírito maligno, essa obra diabólica agora, Senhor Deus, que tem trazido miséria, Senhor Deus. Olha o Luquinha, Senhor Deus, está orando conosco, ele está orando, Senhor Jesus, ó Pai amado, pela saúde do seu pai Manuel, aí visitando mesmo, Senhor Deus. Vai fazendo milagres, Senhor Deus, vai fazendo milagres, Senhor, vai trazendo cura, Senhor Deus, vai visitando meus irmãos de Pernambuco, papai, de Goiânia, Senhor Deus, Pernambuco, vai visitando agora os meus irmãos que estão orando conosco, papai, vai entrando com a providência financeira agora, vai prosperando esta casa, Senhor, vai prosperando esta família, Senhor Deus, vai prosperando agora esta vida, vai entrando com a providência na vida do Johnny, Senhor Deus, vai visitando agora. Agora, papai, vai repreendendo o inimigo que tem lutado contra essa vida financeira, Janaína, vai visitando agora, vai queimando essas obras do diabo contra a vida de Elsmair, Senhor Deus, seu Pai amado, que vai caindo por terra agora toda a ferramenta preparada contra esse povo, contra aqueles que estão orando, contra aqueles que estão clamando, é a oração em favor dos mantenedores da tua obra, daqueles que têm se levantado, Senhor Deus, para clamar, para buscar em prol da sua vida financeira. Visita agora a vida financeira do teu povo, Senhor Deus, vai libertando este homem da bebida, Senhor Deus, do tabaco, vai libertando agora, Senhor Deus, mais, Senhor Deus, vai libertando o teu filho agora, Senhor Deus, vai libertando essa pessoa dos jogos de azar, vai libertando agora essa pessoa, papai amado, dos entorpecentes, vai trazendo libertação agora para os ouvintes, para os internautas, Senhor Deus, vai trazendo libertação para esta vida agora que está cheia de vício, cheia de problemas, cheia de dificuldades. Entra com a tua providência agora, Senhor, entra com o teu socorro agora, papai. Eu creio, Senhor Deus, que as tuas mãos já estão estendidas, Senhor. Eu creio, Senhor Deus, que as tuas mãos já estão estendidas, papai. Vai queimando toda a enfermidade na vida da irmã Patrícia, Senhor Deus, visita o estômago dela agora, visita agora o estômago dela, vai queimando a enfermidade, queima toda infecção, toda inflamação no estômago da tua filha. Visita a irmã Flávia agora, Senhor Deus, vai visitando a tua serva, vai repreender toda a enfermidade no estômago dela também, Senhor, vai repreender toda a enfermidade, Senhor Deus, na garganta, nos pulmões, todo o mal, Senhor Deus, toda a alergia, toda a seta, todo o embaraço, vai repreender todo o mal agora, Senhor Deus, eu creio no milagre. Vai visitando agora o teu povo, os mantenedores da tua obra, não deixa os teus filhos desperdiçar o seu salário, papai, com coisas, Senhor Deus, vãs, Senhor Deus, que não é pão, que não é, Senhor Deus, alimento para sua casa, que não é sustento para sua família. Satanás quer desviar o nosso foco, quer trazer gastos desnecessários, Senhor, gastos em farmácia, gastos, Senhor Deus, tão grandes, mas eu tenho certeza, Senhor Deus, ó Pai amado, que o Senhor tem poder, papai amado, de fazer uma obra tremenda. Vai repreendendo todo espírito maligno, vai repreendendo toda obra do diabo agora, Senhor, opera, Senhor Deus, opera, Senhor Deus, opera, opera sobre vidas agora, sobre lares, sobre famílias, opera, Senhor Deus, opera, Senhor Deus, opera, vai queimando toda a fúria do inimigo, Senhor, vai queimando toda a fúria de Satanás contra esta vida, vai repreendendo agora todo espírito assassino sobre a vida da Patrícia, e o Senhor vai queimando agora esse mal, vai pegando em retirada agora Satanás do inferno. O sangue de Jesus tem poder para te repreender, o sangue de Jesus tem poder para te queimar, para te repreender agora, Senhor Deus, vem operar milagres, Senhor, vem operar milagres, papai, vem operar sinais, Senhor Deus, agora nessa oração, oração em...
0: É, ouvinte, a oração que move as mãos de Deus. Estamos em oração em teu favor, em favor dos mantenedores da obra de Deus.

0: Santo, santo é o Senhor, santo é Deus, e ele está operando a igreja pentecostal Deus e Amor, tá bom? Ele está fazendo grandes obras, obras tremendas, obras impactantes, ele está fazendo aqui no templo da glória de Deus. Vamos lá? Vamos ver o que Deus está fazendo mais? Deus está fazendo coisas grandes aqui. Sexta-feira não será diferente. Sexta-feira Deus já está operando aqui na nossa sede estadual de Juiz de Fora. Sexta-feira estamos num propósito mais do que especial. Vamos lá? Vamos pro testemunho? Depois do testemunho vou contar para você o que Deus está fazendo aqui na sede estadual de Juiz de Fora e vou contar para você qual o propósito de sexta-feira.
1: Foi entregou a revelação desse altar de uma irmã nessa manhã poderosa, a entrega do jejum das causas impossíveis, que tinha um nódulo, um caroço. Ela comentou, pastor, há 5 anos. É assim, mamãe?
2: Eu faço tratamento nele, eu sigo ele aqui debaixo do meu braço aqui, assim.
1: E ela começou a poupar aqui agora, falou, pastor, eu não estou achando ele. Eu não estou achando ele, não, pastor. Eu não estou achando ele, não, pastor. Mamografia, todo aquele tratamento.
2: Todo ano.
1: O altar entregou agora que o caroço sumiu. Já poupou, não está aí mais não. Deus curou. É a entrega do jejum das causas impossíveis. O milagre aconteceu.
0: O milagre aconteceu, ouvinte, através da oração, através da intercessão, através da busca do Espírito Santo de Deus. Eu já quero chamar a tua atenção para essa sexta-feira. Essa sexta-feira será impactante, será tremendo o que Deus vai fazer aqui no templo da glória de Deus. Eu quero chamar a tua atenção que vai ser um culto mais do que especial. É o dia profético da restauração total. Eu mesmo, pastor Wesley Souza, estarei no altar. Olha só, anota aí, estarei no altar eu, pastor Wesley Souza, às 9 horas da manhã, às 14 horas e às 19 horas. Estarei no altar nesses três horários, estarei no santo altar para orar por você. É a sexta-feira, dia profético da restauração total. Milagre vai acontecer. O sobrenatural vai acontecer, coisas tremendas vão acontecer aqui na sede estadual de Juiz de Fora. Então você não pode ficar de fora, você não pode perder essa sexta-feira. Essa sexta-feira será impactante, será tremendo o que Deus vai fazer através da pessoa do pastor Wesley Souza. Vamos ouvir agora como Deus tem usado o pastor Wesley Souza na revelação.

0: Surianda Labaia, vai repreender esse mal agora, em nome de Jesus. Olha para mim aqui, minha filha, é verdade ou mentira? Fala, é verdade ou mentira? É verdade, mas Deus está te dando vitória nessa noite. Ah, Deus fala para você que a proteção do Altíssimo está sobre a tua vida. 1.000 vai cair de um lado, 10.000 do outro lado. Nada vai atingir a tua vida, porque Deus tem um propósito contigo nessa terra.
1: É, ouvinte, tá vendo? O que Deus está fazendo, Deus está operando grandes coisas, então você não pode ficar de fora. Através da oração também, Deus está curando. A oração na igreja Deus e Amor é diferenciada. A oração está movendo as mãos de Deus e milagre está acontecendo.
2: Internautas, estamos aqui com a nossa irmã. Essa concentração de hoje, a unção que despedaça o jugo. Ela está aqui, quero contar a bênção, pastor. Aconteceu o que, pessoal, irmã Nandinha?
3: O que aconteceu foi o seguinte: eu tenho todas as campanhas aqui, estou aqui frequentemente, graças a Deus. E sábado de manhã, eu já levantei de manhã com muita dor nos dois ombros, me deixou uma infecção por isso.
2: Doí os dois ombros? No sábado de manhã?
3: É, de manhã cedo. Aí eu acordei e falei: meu Deus, que é essa? Quanto eu estava tão bem, fiz tudo. E agora eu estou aqui com essa dor. Aí até a oração do pastor Wesley, 7:30, a partir das 7:30 da manhã.
2: 7:30 da manhã no rádio, lá orando com ele.
3: E aí o rádio fica pertinho, eu falei, eu vou colocar minha mão em cima do rádio. E coloquei a mão direita, estiquei a mão, eu não estava podendo pôr, mas eu pus. Quando ele acabou de orar, eu orei junto, Deus fez a obra grandemente, aquilo sumiu.
2: Então, mexe os braços, olha aí. Subiu a dor. Imagina, a senhora comentou, né? Não consegui nem colocar a mão no rádio.
3: Mas aí eu falei, vou fazer um sacrifício, vou orar junto com ele. E quando ele começou a orar, terminou a oração, eu levantei os braços e as mãos. Falei, meu Deus, obrigado, Jesus.
2: Curado e maravilhoso.
3: Aí meu filho vai e liga pra mim 9 horas. Mãe, eu estou aí que eu vou levar o remédio que o Papa Deus chegou e falou que é bom, que eu tô pedindo 600 miligramas para a senhora. Eu falei, não precisa, que eu já estou curada.
2: Não precisa de remédio, Jesus curou. Glória. Cadê o glória a Deus da igreja? Queria tomar medicação 600 miligramas.
3: Eu já tinha falado com meu filho, eu vou aí levar para a senhora, agora mesmo eu estou chegando. Eu falei, não, não precisa, porque eu já estou curada. Por quê, mãe? Como foi assim? Eu falei, porque eu orei junto.
1: Irmãos, olha só, oração tem poder. Você que não está orando conosco, vem orar conosco pela manhã. No rádio, quem está ouvindo a oração lá? Quem está ouvindo a oração? Milagres estão acontecendo na Igreja Pentecostal Deus e Amor. Anota o endereço da bênção, ouvinte. Você que é a primeira vez que você está chegando aqui no rádio, está ouvindo essa programação, estamos localizados na rua Santo Cléo de Carvalho, número 75, setor central. Olha só os milagres. Olha só o mover de Deus que está acontecendo. São milagres grandes. Nessa sexta-feira estarei com vocês no Santo Altar. Olha só, em 3 horários, às 9 horas da manhã, o primeiro culto em Santo Jejum a Deus, às 14 horas e também às 19 horas será o dia profético. Esse culto vai ficar na história da sua vida, vai ficar na história, vai ficar na sua história, porque você vai receber o teu milagre. O dia profético da restauração total. Vem, traga o teu documento. Traga a tua carteira de trabalho, traga a tua causa. Deus vai trazer a restauração total para a tua vida. Vamos lá, tem mais testemunho, tem mais milagre acontecendo aqui na sede estadual de Juiz de Fora. E nessa sexta-feira, você não vai somente ouvir os testemunhos, mas você vai viver o sobrenatural de Deus.
2: Mas estava com as vistas queimando, é isso?
4: É, com queimação nas vistas e as vistas querendo assim sumir.
2: Toda embaçada.
4: Toda embaçada.
2: Eu fiz um teste para ela aqui, pastor Wesley, para poder ler. Eu coloquei bem longe, como está aqui agora. Então leia aqui para nós, irmã, está bem longe, ó.
4: Nenhuma arma forjada contra ti prosperará.
2: Aí alguém pode pensar assim, mas pastor, segura. Mas pastor, mas não é pastor, aí é fácil, porque a palavra está em letras grandes. Então vamos melhorar então. Vou botar a letrinha menor agora. Está escrito o que aqui, minha irmã?
4: Pedido de oração.
2: Hã? Mas não estava embaçado?
4: Estava.
2: Não estava queimando?
4: Estava queimando.
2: E agora, após receber deste altar, revelação profética?
4: Graças a Deus melhorou.
2: Pastor Wesley, abriu então, pastor Wesley.
5: Abriu-se a sua visão. Cadê o glória a Deus da igreja?
2: Ô, minha irmã, quanto tempo sofria?
4: Ah, já tenho 6 meses que estava sentindo isso.
2: Meu Deus do céu, 6 meses, essa situação, esse incômodo, né?
4: É, não estava direto, mas tinha hora que queimar.
2: Vim e voltava.
4: Vim e voltava, eu tinha de deitar, colocar colírio.
2: Colocava até colírio também. Queimação, embaçamento.
4: Embaçamento total.
2: E nesta manhã, esse feriado nacional, esse dia Efatá, abriu sua visão?
4: Abriu minha visão e eu senti que sentindo mal, cheguei aqui sentindo mal e já melhorou um bocado.
2: Olha aí, pastor Evelyn de casa. Curada, minha irmã!
4: Amém!
2: Tá curada, igreja!
5: Tá curada! Irmão, só pra vocês entenderem, ela falou que a visão dela tava sumindo, mas Deus restituiu. Quem crê que Deus cura na igreja, Deus é amor.
6: Deus está operando milagres, Deus está curando enfermos. Olha só, testemunho de pessoas, você está ouvindo o Viva Voz, é as pessoas contando o testemunho, não é o pastor Wesley, não, é pessoas contando o testemunho do que Deus está fazendo em suas vidas, pessoas contando o testemunho Viva Voz do milagre que aconteceu sobre a sua vida, e você também vai receber este milagre nessa sexta-feira. Sexta-feira forte, às 9, às 14 e também às 19 horas. O dia profético da restauração total, será o dia profético da restauração total. Eu tenho certeza que Deus vai restaurar a tua vida, Deus vai restaurar a tua casa, a tua família, Deus vai trazer restauração para você. Você que ouve vozes, você que vê vulto, você que precisa da restauração na saúde, restauração mental, restauração financeira, você que precisa da restauração de Deus, às 9 horas da manhã estarei em santo jejum a Deus, às 14 horas estarei no Santo Altar novamente pregando e orando pelos excelentes dons da revelação, orando por milagre, e às 19 horas vamos fechar esse dia com chave de ouro, última concentração. Eu mesmo, pastor Wesley Souza, estarei no altar. Esses 3 horários será um dia especial, será o dia profético da restauração total. Estarei em 3 horários no Santo Altar pregando e orando pelos dons da revelação. Tenho certeza que Deus vai trazer restauração, tenho certeza que Deus vai trazer milagre. Esse dia será um dia de altar para mim, pastor Wesley Souza, será um dia de um peso espiritual muito grande, mas estaremos pela manhã em santo jejum a Deus, para Deus tirar todo o peso, para Deus tirar todo o mal. Você ouviu pessoas sendo curadas de câncer, você viu pessoas sendo curadas agora da visão, estava ficando cega, agora vamos ver mais um testemunho, mais um milagre, e Deus já está operando, Deus já está usando pastor Wesley Souza na revelação, Deus já está usando o homem de Deus, nos dons do Espírito Santo de Deus, e você não pode ficar de fora.
5: Receba a paz do seu Jesus.
6: Vamos lá, vamos colocar o testemunho agora. Fica aí ligado, fica ligado conosco. Esse testemunho é impactante, esse testemunho é impactante, que você vai ouvir agora este testemunho.
2: Pastor Wesley, então eu ouvi que esquerda tinha essa falta opção.
7: Nunca ouvi, não. Uma zoeira muito grande.
8: Aperta mais.
2: Nada.
7: Ah, eu tô ouvindo muito bem. Tô ouvindo muito bem.
2: Tô tampando aqui, pastor Wesley. Não tem como sair. Só no meu Deus do céu.
7: Não tava ouvindo nada desse lado, não. Só zoeira. Agora tô ouvindo
2: perfeitamente. Deus te alcança. É a unção que transborda, que despedaça todo o jugo e vai curar.
7: Graças a Deus. Graças
2: a Deus.
5: Ela foi curada pelo poder de Deus.
6: Meu Deus do céu, ouvinte! é tremendo o que Deus está operando na igreja pentecostal Deus Amor de Juiz de Fora. O que Deus está operando é sinais, é prodígio, é maravilha. Olha só, essa mulher foi curada pelo poder de Deus, essa mulher foi curada pelo poder de Deus. Nós ouvimos uma mulher cega, que estava quase cega, voltou a enxergar normalmente, um canceroso foi curado, o surdo foi agora restaurado, está ouvindo. Também tem palavra, Deus também está falando com este povo da igreja pentecostal Deus e Amor. Tem palavra de Deus revelada, tem palavra tremenda para o nosso coração.
0: E quando Jesus fala quero, não há muralha. E quando Jesus fala quero, não há impedimento. E quando Jesus fala quero, não há barreira. E quando Jesus fala quero, aleluia, não tem nada que vai impedir o milagre de Jesus chegar naquela vida. Jesus está olhando para você nesta noite e Jesus está falando quero. Aleluia, você está pedindo milagre, ele está olhando para você falando quero. Não há capeta, não há inferno, não há obra maligna, não há Golias, não há, não há, não há fornalha de fogo, não há nada que impede o operar de Deus na tua vida. Eu quero ser porta-voz de Deus nessa noite, eu quero ser nave de Deus nessa noite, porque
6: ouvinte, é impactante, ouvinte, o que Deus está fazendo nessas concentrações da sexta-feira. Tem palavra, tem curas, também tem libertação de Deus na sexta-feira, tem libertação de Deus que é tremendo, libertações assim impactante, libertações assim que Deus está repreendendo demônios, repreendendo obras malignas. Pessoas têm chegado aqui oprimidas pelas obras do diabo e têm saído curadas através da oração do homem de Deus.
0: No nosso clamor, papai, eu creio que a oração em favor da família,
6: oração que tem movido os céus, oração que tem movido a terra, oração que tem impactado vidas. Vamos ouvir agora como Deus está operando através da oração do homem de Deus aqui no templo da glória de Deus. Libertações estão acontecendo na igreja pentecostal Deus e Amor.
8: Queima ele, queima ele, queima ele, queima ele. Grita, queima! Queima, queima, queima, queima, queima! Queima todo espírito maligno, queima toda obra do diabo. Traz ela aqui na frente, Pastor Júlio. Queima, Jesus, queima, Jesus, queima. Cadê as obreiras?

0: queima, Jesus, todo mal, queima toda a legião do inferno, pega agora em retirada Satanás, vai saindo agora do corpo dela, vai saindo agora da mente dela, vai saindo agora do coração dela, você que está escondido aí, grita, queima, queima, queima, queima,
1: sai! Pentecostal, Deus é amor, a igreja que Deus está operando grandes sinais.
0: Vai queimando toda a pressão, vai queimando toda a pressão.

pensamentos dela. Vai sim, vai ou não vai? Vai sair ou vai ficar? Vai sair ou vai ficar? Vamos orar pela filha dela. Cala a boca já. Fica caladinho, nome de Jesus. Vamos orar pela filha dela. Jesus, visita a filha dela. Visita, Senhor.

0: nome de Jesus de Nazaré, já saiu.
1: O mal não pode ficar. Olha, ouvinte, eu estou arrupiado nos estúdios aqui agora, porque o que Deus está fazendo é coisas grandes, milagres, libertação, restauração. A Igreja Pentecostal Deus é Amor de Juiz de Fora está vivendo o sobrenatural de Deus, palavra de Deus. Também vai ter louvor amanhã, amanhã também vai ter louvor com a irmã Flávia.

É nessa sexta-feira, o dia profético, é o dia que vai ficar marcado em nossas

0: Memórias, é o dia profético da restauração total, é sexta-feira, hein? Anota aí na tua agenda, anota aí no seu calendário, anota no teu despertador do seu celular, nessa sexta-feira, no horário das 9 horas da manhã, pastor Wesley Souza no Santo Altar, pregando a palavra de Deus, Deus já está operando, às 14 horas, pastor Wesley Souza, somente nessa sexta-feira, que o pastor Wesley Souza está às 14 horas, porque vai ser um culto especial, e esse culto especial nessa sexta-feira será um dia que o pastor Wesley Souza estará em santificação a Deus, estará em oração, estará no Santo Altar em 3 horários para ungir o alto da tua cabeça. É o dia profético da restauração total. Deus vai restaurar total, vai ser total a restauração na tua casa, na tua família, no meio dos teus parentes. E às 19 horas, pastor Wesley Souza novamente no Santo Altar, pregando a palavra de Deus e orando por você. Então, é três horários nessa sexta-feira. Esses 3 horários vai ficar marcado na história de Juiz de Fora. Juiz de Fora vai viver o extraordinário de Deus. Eu já sinto a presença de Deus aqui. Agora eu quero orar com você, ouvinte. Eu quero orar com você agora. Você que está aí me ouvindo, você que está escutando esse programa, para nós orar agora, para Deus repreender todo impedimento, para Deus repreender todo atrapalho do inimigo que queria atrapalhar você não vir sexta-feira. Para o inimigo vai tentar impedir você vir aqui receber a bênção de Deus. O inimigo vai colocar impedimento, o inimigo vai colocar atrapalho, o inimigo vai colocar muita coisa ruim aí para você não vir sexta-feira. Eu já tô sentindo a fúria do inimigo, que o inimigo vai se levantar nessa sexta-feira e vai lutar contra nós nessa sexta-feira, para você não chegar aqui. É, vai tentar tribular a tua vida, vai tentar impedir, mas nós vamos orar agora. Nós vamos clamar a Deus agora, onde você estiver. Você vai orar com o pastor Wesley Souza agora. Você está dentro do seu carro, eu sei que você está dirigindo ou você é carona, mas liga o teu pensamento no trono do rei, ouça essa oração. Você está em casa, dobra o teu joelho agora. Você está lavando a louça, dona de casa, dobra o teu joelho agora. Onde você estiver, você vai dobrar o teu joelho agora e nós vamos orar juntos agora. Nós vamos fazer aquela oração forte agora, para Deus repreender todo impedimento. Pastor Clemilson está nos estúdios aí na rádio, também já está em oração, eu creio que ele já está orando conosco, porque sexta-feira vai ficar marcado na história o dia profético da restituição total. Vamos orar então, vamos, oração agora, a partir desse momento, para Deus jogar por terra todo impedimento, momento da oração. Vamos lá, vamos para a oração agora.
1: Na minha aflição clamei ao Senhor, gritei por socorro ao meu Deus, do seu templo ele ouviu a minha voz, meu grito chegou à sua presença, aos seus ouvidos. Salmos capítulo 18, versículo 6.
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0: Grandioso Deus, eterno Pai, Deus de poder, Deus de glória, eis-me aqui na tua presença, eis-me aqui na tua casa, Senhor, estou orando por centenas, quem sabe milhares de ouvintes, que está nos ouvindo através da rádio, através do aplicativo, através, Senhor Deus, do YouTube, estou orando contigo agora, Papai amado, em favor desse ouvinte, desse internauta, Senhor, estou clamando o teu nome agora em favor desta vida, Papai, vai repreendendo todo o mal, Senhor Deus, vai repreendendo toda a obra do inimigo, Papai. Eu já apresento essa grande conclave espiritual, aonde tem uma envergadura tão, Senhor Deus, forte para essa sexta-feira. Será o dia profético, Senhor Deus. Ah, Senhor Deus, esse dia profético vai ficar marcado em nossas memórias, Senhor. O dia profético da restauração total. Eu tenho certeza que o Senhor vai restaurar vidas, que o Senhor vai restaurar casas, lares e famílias, que o Senhor vai fazer obras tremendas, Senhor Deus. Eu apresento agora o culto das 9 horas da manhã, opera sinais, Senhor Deus, cura os enfermos, cura os doentes, meu Deus, opera sinais. Apresento o culto, Senhor Deus, das 14 horas, apresento o culto das 19 horas, Papai, capacita-me, Senhor Deus, em tua presença, para estar

precisa da libertação. Aqueles que necessitam da libertação total, traz, papai amado. Aqueles que necessitam da libertação. Aqueles que precisam, Senhor Deus, da restauração, da restituição, Senhor. Vem trazer as vidas, papai. Vem trazer

impedir este homem, essa mulher de chegar até aqui na igreja. Deus é amor, vai quebrando as cadeias agora, Senhor, vai quebrando os impedimentos agora, Senhor, vai repreendendo agora as muralhas agora, meu Deus, tem misericórdia, Senhor Deus, dessa casa, dessa família, papai. Ah, Senhor Deus, que está sendo perturbada, mas não tem força para se levantar e vir até a rua Santos Crédito Carvalho, no número 75, no centro de Juiz de Fora. Opera, Senhor Deus, grandes sinais. Opera, Senhor Deus, grandes sinais, Senhor. Opera, Senhor Deus, grandes sinais, meu Pai. Traz as almas, Senhor Deus, traz as vidas, Senhor. Traz, Senhor Deus, aqueles que precisa, aqueles que necessita do Teu milagre, Senhor. Eu peço, Senhor, agora, Papai. Opera, Senhor Deus, grandes sinais. Envia as multidões, Senhor Deus, pela manhã, pela tarde, pela noite. Envia as multidões, Senhor Deus, para Cristo. As multidões, papai, para receber milagre. As multidões, Senhor Deus, para receber o sobrenatural. Envia, Senhor Deus, as multidões, Senhor Deus. Envia, Senhor Deus, as multidões nessa sexta-feira, papai. Eu creio, Senhor Deus, no milagre. Eu creio, Senhor Deus, que o Senhor já está entrando com providência. Esse ouvinte que está nos ouvindo vai receber o milagre em nome do Senhor. E

Deus abençoe sua vida, o seu lar, a sua família. Olha só, preste atenção aqui. Eu vou encerrar minha participação aqui e você vai ficar com o hino da Ângela Gonçalves, o som da última oração, e você vai ficar com esse som agora. Depois desse som, o estúdio vai tomar o som novamente, tá? O som vai estar lá nos estúdios com o pastor Cremilson e todos os irmãos dos estúdios. Deus abençoe. Fica com esse lindo louvor agora. Depois desse lindo louvor aí, o som voltará aos estúdios. Deus abençoe você, ouvinte. Deus abençoe seu lar, sua família. Eu sou o pastor Wesley Souza, é vosso irmão em Cristo, pastor e amigo Wesley Souza. Estarei com você até a próxima oportunidade. Que Deus abençoe sua vida, sua casa e toda a sua família. Fica todos na paz do Senhor Jesus.

você. Receba a paz do Senhor Jesus, do vosso irmão em Cristo, pastor Wesley Souza. Estou passando aqui rapidamente dentro dessa programação para convocar você e toda a sua família, convocação geral para todo o povo de Deus aqui de Juiz de Fora, todo mundo, para estar conosco nessa quarta-feira. Eu quero convocar os membros, todos os membros da Igreja Pentecostal Deus e Amor, todos obreiros da Casa de Deus, todos diáconos, todos os presbíteros, para estar conosco nessa quarta-feira. Quarta-feira é o culto especial, consagração aos mantenedores da obra de Deus. Esse dia vamos estar orando por você, ungindo o alto da tua cabeça e clamando a Deus pela tua vida financeira. É nessa quarta-feira, dia 24, agora, às 9 horas da manhã, estará conosco o presbítero Silvinei, pregando a palavra de Deus e ungindo o alto da tua cabeça. Ao meio-dia estará conosco o presbítero Júlio, ele estará pregando a palavra de Deus e fazendo a unção, o alto da tua cabeça, a unção em favor dos mantenedores da obra de Deus. Às 14 horas, presença marcante do presbítero Célio, ele estará no santo altar pregando a palavra de Deus e ungindo o alto da tua cabeça. É a unção em favor dos mantenedores da casa de Deus. E às 19 horas estarei no santo altar, eu mesmo, presbítero Wesley Souza, junto com a equipe de obreiros, de equipe de presbítero, pastores, para orar por você. Estaremos ungindo o alto da tua cabeça. Eu quero convocar você, membro, você obreiro, você diácono, você presbítero, você pastor, para estar conosco nessa quarta-feira aqui na sede estadual de Juiz de Fora, no horário das 9, meio-dia, 14 e 19 horas. Eu quero convocar você às 19 horas. Estarei fazendo a entrega desse dia especial. Vai ser a entrega do dia, vai ser a entrega do propósito, da unção. Eu estarei pregando a palavra de Deus e ungindo o alto da tua cabeça. Eu tenho certeza que você que é dizimista, você que é ofertando, você que é o mantenedor da obra de Deus, você não pode ficar de fora desta unção. Nós, da Igreja Deus Amor, em santo jejum a Deus, em oração, em clamor ao Senhor, para ungir você e para que você receba as bênçãos de Deus sobre a tua vida. Então está aqui o recado, está aqui a chamada, está aqui o alerta para toda grande Juiz de Fora, toda a região, para estar conosco. Às 19 horas estarei no santo altar, já preparado por Deus, com uma palavra que já está revelada por Deus. Deus já plantou a palavra no meu coração, essa palavra está queimando. Eu quero compartilhar com você esta palavra nessa quarta-feira, dia 24, às 19 horas, estarei pregando a palavra de Deus e compartilhando com você essa palavra que vem do céu. É unção em favor dos mantenedores da obra de Deus. Você que não conhece a Igreja Pentecostal Deus e Amor, anota o endereço da bênção, anota o endereço da vitória, é Rua Santo Crédito Carvalho, número 75, Setor Central. Estamos aqui, você pode colocar no GPS, pode chamar o Uber, o taxista e tal, o endereço que eles vão chegar lá na Igreja Deus e Amor e você vai ser impactado pela bênção de Deus. Espero por você e por toda a sua família.

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2: É pro nós, quem será contra nós? Oh glória a Deus, oh glória, clama minha irmã, Deus vai te ouvir nesta oração. Oh Pai, oramos agora que o Senhor possa resolver essas causas impossíveis. Oh Pai, aos olhos humanos é impossível, mas para Ti nada é impossível. Resolve esse problema, o Senhor tem poder de resolver essa situação, meu Pai. Esse meu Pai pedido de oração, atender esse homem, esta mulher que a Ti busca, que a Ti clama. Oh Pai amado, muito obrigado, meu Deus. Olha para ele, olha para ela com olhar de misericórdia. Olha para o Teu filho, meu Pai, que necessita da intervenção divina da Tua parte, que necessita desta vitória, meu Pai. Meu Deus, eu apresento esta causa na justiça, Senhor. Decreta a vitória. Essa pessoa que está aguardando já faz muito tempo, Pai. Prepare esta bênção, Senhor. Prepare esta vitória, meu Pai. Essa pessoa que precisa, meu Pai, oh Deus, o benefício no INSS, meu Pai, até mesmo da aposentadoria. Prepare a aposentadoria. Prepare esta vitória. Prepare esse milagre, meu Pai. Eu creio que esse homem, que esta mulher, vai cantar o hino da vitória. Essa pessoa já fez um voto, um propósito. Meu Deus, Deus, atende, meu Pai, assim como o Senhor atendeu o voto de Ana, meu Deus amado. Que todos os impedimentos caiam por terra agora. Sai impedimento, sai barreira, sai agora todo mal, pelo sangue de Cristo, pelo sangue de Cristo, saia todo mal, em nome de Jesus Cristo, para a Tua glória. Olha o povo clamando, meu Pai, olha aí a Tua igreja orando, olha os internautas buscando a Tua presença. Abençoa cada pedido de oração, está chegando, meu Pai, aqui no canal, no YouTube, nas redes sociais, e também, meu

doença, nódulos, já posso contemplar, meu Pai, oh Deus, sou visitando, oh Deus querido, o teu povo que te pede nesta tarde, meu Pai, salva as vidas, salva as almas, oh Pai, em nome do Pai, do Filho e do Espírito Santo de Deus, amém. Que orou com fé, levanta a mão e dá glória a Deus. Deus ouviu o clamor. Deus tem resposta.

Os pedidos de oração que chegaram aqui na sede mundial, chegaram pelas redes sociais, chegaram os pedidos de oração através do departamento de telefonia. Quantas pessoas chorando, elas ligam para a sede mundial, para a Igreja Pentecostal Deus de Amor, pedindo ajuda, pedindo misericórdia. Ore por mim, ora por nós. Ó Deus, quantas pessoas estão ligando pelas redes sociais, pela internet, e pedindo ajuda da Igreja Deus de Amor, porque eles creem na oração da Igreja Pentecostal Deus de Amor. Essas pessoas estão crendo na oração da diretoria, dos obreiros, dos pastores, e por isso o Senhor levantou esta igreja com poder, com unção de Deus, com a tua presença que vai na frente, quebrando os laços. A tua presença vai na frente, entrando nesta casa, dando a saúde, dando libertação, cortando os laços do diabo, em nome de Jesus Cristo. Agora fortalece, Senhor, fortalece agora cada mãe que está orando comigo, orando pelo filhinho que está internado, esta mãe que está orando comigo agora, fazendo propósito com Deus, prometendo contar a bênção. Ó Deus, esta mãe que está fazendo propósito, esse irmão que está com voto na mão, levantado ao céu e prometendo ajudar a tua obra na evangelização, para o Senhor dar vitória, para o Senhor livrar deste mal, e o Senhor já está livrando agora, porque o Senhor se agrada da fé. É a fé que vence o mundo. É a fé, Senhor, é através da fé que o milagre chega, é através da fé que as portas se abrem, é através da fé que o inimigo, Satanás, é derrotado e expulso em nome de Jesus Cristo. Ó Deus, recebe agora, Pai, todos os pedidos de oração que está nas redes sociais, no santuário da oração, no templo 1, templo 2, aquelas urnas lotadas de pedido de oração. São pessoas, Senhor, pessoas necessitadas, que dependem das orações, e o Senhor já preparou a oração pela manhã, oração ao meio-dia, oração do entardecer, oração à meia-noite. Aleluia, Lamacandalá, é o teu amor preocupado com essas almas, Senhor, em nome de Jesus Cristo. É oração, é jejum, milhões de orações estão subindo agora, milhões de oração estão subindo ao céu, milhões de jejum estão subindo ao céu, e o Senhor já está respondendo. Abençoa também, Senhor, agora o Ministério Mundial da Intercessão, a evangelista Maria Lorena, que se propôs a lutar, a interceder diariamente com aquela equipe de intercessores em todos os estados do Brasil também. O Senhor já preparou intercessores para combater contra Satanás. Esses demônios têm que sair dessas vidas, em nome de Jesus Cristo. E vai sair, Satanás, vai saindo agora, porque Jesus Cristo nos deu autoridade para te expulsar. Jesus Cristo nos deu poder para expulsar os demônios, expulsar os espíritos imundos, expulsar esse espírito da enfermidade que está nesse homem, nesta mulher. Então agora, sai, espírito da doença, espírito da dor, sai desse homem, sai dessa mulher, sai dessa criancinha agora, porque a autoridade é divina, o poder de Deus está entrando agora nesse corpo, nessa pessoa agora, em nome de Jesus Cristo. Abençoa, Senhor, cada membro da diretoria deliberativa, a presidente, irmã Irene Miranda. Ela precisa das orações do teu povo, Pai, porque ela está cuidando, está liderando o povo do Senhor, a diretoria, Senhor, que está trabalhando incansavelmente, diariamente. São muitos problemas que chegam na diretoria. Meu Deus, dá sabedoria aos diretores, dá paciência aos diretores, aleluia, dá saúde ao teu servo, fortalece os teus servos, a família dos teus servos. Visita a cantora Débora de Almeida, Senhor, usa, Senhor, a tua serva. Ó Deus, unge mais a garganta, a voz da tua serva, cantora Débora de Almeida, porque através do louvor o Senhor está habitando no meio do teu povo, através do louvor o Senhor está

0: abençoando a família, o Senhor está abençoando os lares, abençoando as famílias católicas também, as crianças, abençoa também dia 25 de julho, é o momento das férias das crianças, quando a tua serva, a cantora Débora, vai estar com as criancinhas, são milhares de crianças, Pai, recebendo a tua palavra, cantando, louvando a Deus, aprendendo da Bíblia, que maravilha, e através das criancinhas, os pais estão vindo para a tua casa, os pais estão se convertendo também, é a tua maneira de agir, o Senhor sempre tem uma maneira de agir para buscar as almas, Senhor, abençoa também o pastor Lorival de Almeida, ele precisa das nossas orações, recebe agora a minha oração em favor do teu filho, pastor Lorival de Almeida, a sua família, seus filhos e netos, genros e nora, visita também o pastor Milton de Almeida, presbítero Davi Miranda Neto, que está na responsabilidade de ajudar a juventude, ajudar os jovens de hoje, Pai, levanta uma juventude forte, levanta uma juventude valente, corajosa, com a tua palavra, cheio do Espírito Santo, para buscar os jovens que estão no mundo, no pecado, sofrendo, morrendo, quantos jovens morrem diariamente sem a salvação, Senhor, usa o Regenere, usa o projeto Expansão Jovem, a liderança, usa, Senhor, desperta a igreja, desperta os obreiros, desperta, Senhor, os pastores, desperta os presbíteros, desperta a família, desperta, Senhor, para buscar a tua presença, porque estamos já no fim, no final do mundo, Senhor, está chegando, quantas pessoas já morreram nas guerras, em terremotos, em ciclone, em tempestade, Senhor, com as pestes acontecendo, Senhor, olha o pecado multiplicando, o amor esfriando, Senhor, mais uma coisa é certa, o Evangelho do Senhor, o Evangelho de Jesus Cristo está sendo anunciado dia e noite, 24 horas, através das redes de rádio Deus e Amor, através das redes sociais, é o Evangelho sendo pregado de casa em casa, nas praças, nos hospitais, nos presídios, é o Evangelho do Senhor, oh que maravilha, e ninguém para esse Evangelho, ninguém pode parar esse Evangelho, porque é o poder de Deus para a salvação de todo aquele que nele crê. Então salva, Senhor, salva este Brasil, salva as nações, salva as almas, Senhor, em nome de Jesus Cristo. Abençoa também o presbítero Fabrício Beata, presbítero Marcos Magno, presbítero Gerra Adriane, presbítero Wilson Siqueira, toda a família, as esposas, filho, cobre com teu sangue agora, cada irmão que está orando comigo, cada irmã que está orando comigo, ó Deus, toda a mocidade, visita agora, Senhor, a Fundação Reviver, visita a Associação Reviver Help, toda a liderança da Fundação, visita agora aqueles que são assessores também, que ajudam a diretoria, a irmã Ilza Rocha, Regiane Tinonim, toda a família, irmão Valdir, visita, tem o departamento da secretaria, ali o departamento evangelismo, visita também, Senhor, cada departamento da sede mundial, ali também no departamento contas a pagar, a tua serva, a diretora Maria Josefina, que precisa de oração, toda a equipe que trabalha ali, naquele andar, visita cada departamento, Senhor, primeiro andar, ali de transmissão, é onde recebe as transmissões dos cultos, levando para os lares, para a família, para o pecador receber a tua palavra, abençoa também ali os trabalhadores, os voluntários que ajudam a Fundação Reviver, abençoa os obreiros, as obreiras, os pastores, presbíteros, diáconos, cooperadores, aqueles que ajudam na Igreja Deus e Amor, os voluntários também que estão doando, doando cesta básica, doando agasalho para aquele que está passando frio, ó Deus, abençoa o teu povo que tem aberto as mãos para ajudar o próximo, que é o mandamento do Senhor. Abençoa, Senhor, recompensa esse irmão que tem trabalhado com amor, ajuntando ali as tampinhas para ajudar a fundação, também ajuntando as moedas no cofrinho. Aquela irmã que pegou o carnê para a casa aberta, ajudar o morador de rua, ajuda esse irmão, essa irmã. Ó Deus, libera esse benefício para a tua serva, para o teu servo, para ajudar a tua obra, Senhor. O Senhor tem abençoado os dizimistas fiéis. O Senhor tem repreendido o devorador. E agora os irmãos estão ajudando a tua igreja, ajudando a evangelizar, ajudando a pregar o evangelho, ajudando a fundação reviver. Ó Deus, é o teu amor que está no coração do teu povo. Obrigado, Senhor, por nos escolher para fazer a tua obra, Pai, em nome de Jesus. E tem muitas almas ainda que o Senhor vai buscar, muitas ovelhinhas que estão perdidas, faltando aquele evangelho verdadeiro para atrair essas almas que estão perdidas no mundo, Senhor. Em nome de Jesus, usa esse pregador, usa essa pregadora, usa, Senhor, a família Deus e Amor nas orações, no jejum, porque tem muitas famílias ainda que tem pessoas da família que estão no mundo, no pecado, estão morrendo, estão doentes. Ó Deus, usa a família Deus e Amor para entrar mais na oração, mais na evangelização, meu Pai, e convidar a família, convidar o irmão, a irmã, o parente, o vizinho, até o inimigo, Senhor, que o Senhor vai libertar ele, em nome de Jesus. Ó Deus, nós apresentamos também agora, Pai, todos os trabalhos da Igreja Pentecostal Deus e Amor, os projetos de cada irmão, cada obreiro, o projeto da diretoria, o projeto da família, do casal, do esposo, da esposa, do filho, do aluno, do estudante, cada projeto agora, Pai, abençoa cada projeto, é o Senhor que confirma esse projeto para cada um que confia na tua palavra. Ó Deus, em nome de Jesus, abençoa a evangelização mundial, abençoa também nos países, ali na América do Sul, ali nos países da América do Norte, América Central, na África, ali na Oceania, Ásia, ali tem almas preciosas, Pai, e o Senhor já está tocando no coração desses pecadores para aceitar Jesus, através das rádios, através da internet, eles estão escutando o programa Voz da Libertação, orando conosco, ouvindo as mensagens, em nome de Jesus. Abençoa também, Senhor, aqueles que nos perseguem. A tua palavra diz que temos que orar pelos nossos inimigos, porque os nossos inimigos têm se levantado, eles estão usados por Satanás, Senhor, para impedir o trabalho da tua obra, para impedir o crescimento do teu servo, da tua serva, dos novos convertidos. Quantos levante tem acontecido, mas as tuas mãos estão protegendo o teu povo, é a tua mão poderosa que tem afugentado os nossos inimigos. E a tua palavra diz, no Salmo 91, 1000 cairão ao teu lado, 10000 à tua direita, mas tu não serás atingido. Essa é a promessa do Senhor para nós. Que maravilha! Ó Deus, abençoa, Senhor, ali no santuário da oração, abençoa o culto também nesta noite. Usa teu servo, presbítero Rivair da Silva, que pregou no culto da tarde, aquela multidão recebeu oração, orou confiando no Senhor. O Senhor abençoou, curou muitas pessoas, libertou os oprimidos, salvou almas, não só aqui na sede mundial, mas através da transmissão, Senhor, nos hospitais, lá no presídio. Aleluia! Quantas almas foram libertas e salvas, graças a Deus, meu Pai, porque hoje é dia de salvação, em nome de Jesus. Desperta essa humanidade, desperta os moradores da terra para buscar a tua face, Senhor, enquanto é tempo, porque o tempo está se esgotando e muitos pecadores morrendo. Tem misericórdia, Pai, desperta, desperta os moradores da terra para buscar o Senhor enquanto se pode achar. Ó Deus, desperta esse pecador para deixar o pecado, deixar o caminho errado, deixar os maus pensamentos e se converter ao Senhor, para receber perdão, para receber misericórdia, para receber a salvação da sua alma, em nome de Jesus Cristo. Aleluia. Que maravilha o teu poder. Teu poder é grande, Senhor. O teu poder está fortalecendo os teus servos que estão orando comigo agora. O teu poder, o Espírito Santo, está fortalecendo esse irmão, está fortalecendo essa irmã, está fortalecendo os obreiros, as obreiras, para continuar marchando pela fé, vencendo, vencendo cada dia, em nome de Jesus Cristo. Aleluia, Senhor, louvado seja Deus. Abençoa também a equipe, eu e mais um. Abençoa essa equipe, Senhor. Prepara mais irmãos e irmãs para a equipe, eu e mais um, para cuidar do novo convertido, aquele bebezinho que aceitou Jesus. Ó Deus, está aprendendo agora as palavras do Senhor e vai começar a andar sozinho, e depois a aprender a te servir, vai receber o Espírito Santo, vai servir ao Senhor com poder, em nome de Jesus. Ó Deus, abençoa também, Senhor, o departamento de evangelismo. Abençoa o presbítero Raimundo, toda a equipe, para visitar os enfermos em casa. Há muitos irmãos doente em casa, Senhor. Aqueles que estão orando comigo, cura eles agora. Eles prometem voltar para servir ao Senhor. Dá saúde para esse obreiro que está orando comigo, Pai. Dá saúde para esta obreira que está orando comigo, Pai. É a tua ordem divina. O Senhor falou para nós orar pelos enfermos, para curar os enfermos. O Senhor já nos deu poder para curar os enfermos. O Senhor já nos deu poder para libertar os oprimidos. Halamakandala, o Senhor já nos deu poder para ressuscitar até os mortos. É a tua palavra, Senhor, não falha. Em nome de Jesus, passa o céu, passa a terra, mas a tua palavra não passará. Então os milagres já estão acontecendo agora. Em nome de Jesus Cristo, batiza esse irmão com o Espírito Santo. Ele está pedindo, batiza essa irmã que é o Espírito Santo, para ajudar ela diariamente a servir ao Senhor. Batiza, batiza esse novo convertido com o Espírito Santo, Senhor, em nome de Jesus Cristo. Ainda me lembro, Senhor, quando Paulo chegou numa cidade, ali encontrou vários discípulos do Senhor Jesus, e Paulo perguntou: vocês já foram batizados com o Espírito Santo? E eles disseram: nós nem sabemos o que é o Espírito Santo. E Paulo então levantou as mãos e orou por cada discípulo. Eles receberam o Espírito Santo, receberam o batismo com o Espírito Santo, receberam o selo do Espírito Santo, começaram a falar em outras línguas e glorificar a Deus. E a igreja cresceu, o ministério cresceu, a evangelização cresceu e foi para todos os países do mundo. Aleluia, Senhor! A igreja pentecostal, Deus e amor, é a igreja do Espírito Santo, é a igreja dos milagres, é a igreja da cura divina, Alamacandalá, é a igreja que tem o poder, poder de Deus, a igreja que venceu o diabo, é a igreja firmada na rocha, em nome de Jesus Cristo, ó Pai, aleluia. Abençoa também agora, Pai, cada família, a família católica, que estão orando comigo também, família católica, aquele que é religioso, aquele pai que não tem religião, está orando comigo também. O Senhor preparou esse programa, essas orações, por causa deles. Eles têm uma alma importante, a alma deles também tem o mesmo valor que a minha. É verdade, Senhor, é por isso que eu vou orar por eles agora. Eles vão aceitar Jesus Cristo agora, vão abrir o coraçãozinho para Jesus entrar, porque Jesus é que está batendo na porta deles, não sou eu não, é Jesus, é o primeiro interessado em bater na porta de cada alma, e está batendo na porta, ouvinte, Jesus está batendo na tua porta, é verdade, porque Ele te ama, é verdade, Ele está interessado em te abençoar, em te libertar, em te salvar. Jesus está interessado em livrar você, Ele vai livrar você deste mal, dessa doença. Então você vai abrir a porta do teu coraçãozinho e pedir para Jesus entrar. E Jesus entrando, ele vai levar junto com ele o perdão divino para a tua alma. Ele vai levar a cura dessa doença. Jesus vai levar a libertação desse demônio que está te oprimindo com vício, do cigarro, da bebida, das drogas, do vício, da prostituição, do adultério. Jesus vai entrar no teu coração e vai levar paz, vai levar alegria, vai levar liberdade para você servir a Deus com prazer, que nem nós estamos servindo também. São milhões de almas que são salvas, são milhões de almas transformadas que Jesus já libertou. É, pessoas que eram lá do mundo do pecado, da idolatria, das coisas erradas, agora são homens de Deus, pregando a palavra de Deus, são pregadores, irmãs que Deus libertou da prostituição, agora são mulheres de Deus, obreiras, pregando o evangelho, louvando a Deus, e você também vai fazer o mesmo, aceitando Jesus agora. Abre teu coração, repita comigo essas palavras: meu Deus, tem misericórdia da minha alma, perdoa, Senhor, todos os meus pecados, salva minha alma, escreve agora o meu nome lá no céu, no livro da vida eterna. Para o grande dia do arrebatamento, eu vou estar com meu Deus para sempre. Em nome de Jesus, obrigado, meu Deus, por essa oportunidade que o Senhor tem dado a essas almas que reconciliaram. Outros também aceitaram Jesus lá no presídio, no hospital, na casa, onde estiverem. O Senhor está com eles também. Obrigado, Senhor, por esse momento de oração do entardecer. Graças a Deus. Olha, ouvintes, aí na tela está escrito aí: quero aceitar Jesus, @ipda.com.br, ou por telefone você pode ligar no DDD 011 950 94 46 45. Ali Deus já preparou um conselheiro de Deus para ajudar você a perseverar na presença de Deus. Orou com vocês, pastor Humberto Ramos. Fiquem todos na paz do Senhor Jesus e prossegue no ar, programa Voz da Libertação.
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3: 18:30.
4: De que adianta, meus irmãos, alguém dizer que tem fé se não tem obras? Acaso a fé pode salvá-lo? Se um irmão ou irmã estiver necessitando de roupas e do alimento de cada dia, e um de vocês lhe disser: vá em paz, aqueça-se e alimente-se até satisfazer-se, sem porém lhe dar nada, de que adianta isso? Assim também a fé, por si só, se não for acompanhada de obras, está morta. Tiago, capítulo 2, versículo 14 ao 17.
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0: já distribuiu a paz, o amor, carinho hoje? Ah, eu tô fazendo essa pergunta, sabe por quê? Porque como nós gostamos sempre de estar aqui dando ênfase, isso é uma prática diária. Todos os dias nós precisamos ter o nosso coração aberto para deixar o amor de Deus entrar. E quando o amor de Deus entra, pode ter certeza, ele vai fluir por onde quer que você passar. A paz do Senhor Jesus, que alegria mais uma vez estar aqui juntinho de você, de coração para coração. É do meu coração para o seu coração, mas para chegar no meu coração, veio primeiro do coração de Deus. Sara, Esqueci de falar pra você hoje, Cido.
1: Ah, é?
0: Eu esqueci de chamar, de falar pra não, você, se apresentar.
1: É que eu subi
0: a
1: trilha.
0: Vamos achar que você não tá aqui hoje.
1: Não, mas olha, tô colocando a trilha sonora, ó. Mas é que você falou assim, eu falei, eu vou subir a trilha sonora, mas fiquei tão envolvido aqui, assim.
0: Ouvindo a música,
1: claro. Do amor de Deus, de como Deus preenche o amor na nossa vida, a alegria. Aliás, é tudo, né? É completo.
0: E esse louvor, ele é aquele louvorzinho chiclete, sabe?
1: É verdade.
0: Que fica na mente da gente, a gente, quando vê, tá cantando. Tem dia que eu já acordo cantando.
1: Acontece comigo também, porque eu tava cantando essa música. Era umas 9 horas da manhã, eu tava indo pra moto, né? E cantando a música, e fui cantando. Depois que eu me toquei, que eu tava cantando o caminho inteiro. É uma coisa boa, né?
0: Exatamente. Se é bom, a gente canta mesmo.
1: Verdade.
0: A gente fala, a gente faz, porque é pra isso que nós estamos aqui.
1: Verdade.
0: Estamos aqui para viver um propósito maior. Sabe de uma coisa? Muitas vezes nós ficamos esperando as coisas acontecer, né? Muitas vezes ficamos esperando. Vamos esperar para ver no que dá. Mas sabe de uma coisa? Depois que a gente vai ficando um pouco mais velho, eu tô um pouco mais velha. As pessoas falam assim, fica mais impaciente. Não, comigo aconteceu o contrário, eu estou mais paciente, mas tem aquela questão assim, eu não vou esperar acontecer, eu vou levar para Deus, para ouvir de Deus o que Ele quer que eu faça, e fazendo isso, eu vou dizer uma coisa para vocês, Deus coloca os pingos nos is. Deus faz, você sabe que às vezes eu tô em alguma situação e sequer eu sei ali como me sair daquela situação, mas Deus coloca na minha mente a palavra certa que eu nem conhecia. Depois eu vou procurar no dicionário, a palavra existe mesmo. Então, as coisas quando nós colocamos ali no parecer de Deus, para que Ele direcione, para que Ele dê instrução, para que Ele faça acontecer, Deus coloca as palavras certas na nossa boca, Deus coloca a atitude certa, Deus coloca até os louvores que nós precisamos naquela situação.
1: E vai falando com a gente, né?
0: Vai falando conosco.
1: E até um detalhe não menos importante, que pessoas vão fazendo parte, acontecimentos vão fazendo parte, coisas vão dando erradas, fala, não era para ir por ali. Já viu como é que Deus vai administrando?
0: Sim.
1: E você abriu muito bem falando do deixar acontecer. Não parece que é uma frase cômoda? Tipo,
0: muito
1: cômoda. Eu não quero fazer, não. Deixa acontecer.
0: Vamos ver no que dá.
1: Vamos ver,
0: né?
1: No que dá. Aqui, então.
0: Vou relaxar e vou ver no que dá.
1: Quando
0: nós temos
1: não,
0: que correr atrás.
1: Exatamente.
0: Né?
1: Quando não, a pessoa não se mexe. Por exemplo, eu não vou procurar emprego. Deus não quis. Aí já passa, né? Terceiriza isso.
0: Eu falo isso porque tem gente. Tem até uma historinha que meu pai contava quando eu era pequena. Olha só, ó, voltando lá as raízes, né? Que tinha. Meu pai contava a história de um homem, né? Um cavaleiro, né? Lá montado no cavalo, que vai passando e tá vendo ali um grupo de gente que vai caminhando com um homem deitado numa rede. Aquelas redes de antigamente, sabe? Que colocava lá uma madeira no meio e colocava a rede ali para levar o defunto, como fazia antigamente, né?
1: Certo.
0: E tá indo, levando em direção ao cemitério. Aí esse cavaleiro para, né, ali, ele para e fala assim, mas por que que estão levando esse moço vivo? Se ele tá vivo e ele tá mexendo, por que que estão levando ele pro cemitério? Aí o outro responde de lá, né, porque esse é um coitado que não tem o que comer. Aí o que estava no cavalo responde dali: não, mas não seja por isso, então pode voltar com ele para casa, porque eu vou dar um saco de arroz para ele. É. E aí a pessoa que está na rede deitada ali já indo para o cemitério, aí ela bota a cabeça lá para fora da rede e fala assim: mas é com casca ou sem casca? É. Porque se for com casca, eu volto para casa. Mas se o arroz, se for sem casca, eu volto para casa. Mas se o arroz for com casca, pode tocar para o cemitério.
1: Ah, meu Deus do céu!
0: Meu pai contava essa historinha. É. Então é aquela pessoa que assim, já está tão desanimada que ela já está vendo a derrota de algo que nem chegou ainda.
1: Nem chegou
0: ainda.
1: Ela já
0: está vendo o fim de algo que ela sequer tentou fazer, né?
1: Verdade.
0: Tentou ali no ânimo dela. Peraí, ó. A situação tá ruim, mas eu posso, eu vou... Ah, se eu conseguir, bem, se eu não conseguir, tudo bem, mas pelo menos tentou.
1: Exatamente. É, o que você tem que viver na sua vida é que o não, você já tem.
0: Exato.
1: E às vezes a pessoa se frustra uma vez só, e acontece também muito na igreja. Entra na igreja a primeira vez... Aí pega alguma coisa assim, imagina, porque pega uma resposta torta, que não foi nem para isso, mas fala assim, não entendi direito, não vou voltar mais.
0: Né? Não quer correr o risco.
1: Não quer.
0: Quando, na verdade, nós estamos nesse mundo para correr riscos.
1: Exatamente.
0: Não podemos brincar com a nossa salvação, que aí já é outra coisa, né? Não podemos correr o risco de perder a nossa salvação. E isso me fez lembrar de um sonho que eu tive alguns anos atrás, que era justamente esse. Eu sonhei que eu estava num determinado culto pregando, e a mensagem era exatamente sobre essa, sobre perder a sua salvação. Por quê? Porque eu sei que tem muitas pessoas que até trazem aí uma certa polêmica. Ah, eu posso perder a salvação ou eu posso não perder a salvação? Bom, a salvação pertence a Deus, Ele quem dá, e Ele que tem o poder de tirar, exatamente, porque tem um trecho bíblico aqui que eu não me lembro exatamente aonde está escrito, mas que diz o seguinte, olha, que nós não devemos temer o homem, mas temer a Deus, porque Ele é o único que pode dar e tirar a nossa vida, e Ele é o único que pode levar a nossa alma para o inferno. Sim, então a salvação pode ter, nós podemos sim perder, né? E temos uma clara, uma lucidez disso ali com o próprio Judas, que o Judas, ele entrega Jesus, depois ele se arrepende, mas no arrependimento ele usa a sua culpa, ele se sente tão culpado, ele não se perdoa e ele vai e faz o quê? Ele comete suicídio. Então, ali claramente ele se declarou filho da perdição por não se arrepender dos seus pecados, né, de ter vendido a Jesus, por não haver arrependimento dele e ainda tirou a sua própria vida. Então, pode sim acontecer. A pessoa pode ter a salvação e deixar de ter, praticando pecados. Por quê? E isso era justamente o que eu pregava no sonho, neste sonho que eu tive, e era justamente o que trazia ali. A palavra clara que eu ouvia, Deus falando comigo nesta mensagem, era: o único que pode tirar a sua salvação de você, além de Deus, é você mesmo. É você mesmo. Por quê? Porque quando eu aceito o pecado na minha vida, quando eu aceito o suicídio, quando eu aceito cometer erros, quando eu aceito pronunciar blasfêmia contra o Espírito Santo, quando eu cometo esses erros, eu estou, de uma forma, entregando a minha alma. Então, é por isso que nós precisamos, em todo tempo, estar atentos e estar atentos para dizer não ao pecado e atentos para poder fazer aquilo que realmente pode trazer benefícios para a nossa vida.
1: Verdade.
0: Né? Então, essa questão de... ter medo de enfrentar desafios, ele só pode existir quando você coloca em risco a sua salvação.
1: Exatamente.
0: Do contrário, não. Você não tem que arriscar.
1: É, porque a gente se arrepende muito do que a gente não tenta.
0: Exatamente.
1: Eu falo principalmente na vida profissional. Uhum. A Lari, outro dia, estava contando, até dando um exemplo. Ela falou assim, olha, eu tive uma oportunidade de um trabalho assim, assim, assado, mas eu me via incapaz. Mas você nem tentou? Não. Eu desliguei o telefone e nem atendi mais. Então, por quê? Porque o medo tomou posse. E você que está ouvindo agora, de repente você tem uma proposta de trabalho, se alguém te chamou é porque você é capaz. Você não pode falar, eu não sou. Você tem que tentar. E o maior problema do ser humano hoje, sabe qual é? É o medo da derrota.
0: Isso.
1: E na realidade é quando a gente é derrotado que a gente aprende a se levantar. Né? Não que você tenha que tomar o tombo, mas isso vai criando uma base. É a própria criança quando começa a andar. Quantos e quantos tombinhos a criança toma. O que ela faz? Ela levanta e vai indo, daqui a pouco está andando direto.
0: Exatamente.
1: Deus capacita. E muitas vezes você pode analisar. Às vezes chega uma proposta para você que você estava, não é do nada, essa proposta chegou para mim, uma boa proposta. É Deus preparando. Você pede, porque tem muito isso, Eliana. A pessoa pede a Deus, pede a Deus, pede a Deus. Aí Deus abençoa, a pessoa fala, será?
0: E sabe de uma coisa, Cido?
1: É.
0: A minha vida sempre foi cheia de desafios. Eu me casei com 16 anos, eu fui mãe aos 17. Eu tive aí 3 gravidezes complicadas, então sempre foi feita de desafios. E um dos desafios para mim, que foi muito desafiador e que hoje é muito gratificante, foi o rádio.
1: O rádio.
0: O rádio. Porque quando eu vim para o rádio, para mim foi um grande desafio, porque eu estava acostumada com o altar. Que é outro desafio que eu tive que... Porque eu era aquelas pessoas que tremia tanto que o microfone, sabe, não parava.
1: Parecia Parkinson quase.
0: Meu Deus do céu! As minhas primeiras pregações, eu pregava de olho fechado para não olhar para as pessoas, de tão tímida e vergonhosa de vergonha que eu tinha. E eu não imaginava, eu acho que até foi isso que me transformou na pregadora que eu sou hoje. Porque eu não conseguia me ver fazendo aquilo. Mesmo que estava ali dentro do meu coração, eu pensava, eu não sei o que falar para as pessoas. Era o que eu dizia. Eu não sei o que falar. Mas eu aceitei o desafio. Eu aceitei. Recebi um convite. E esse convite, a pessoa insistiu comigo nesse convite para pregar num culto de mulheres aqui na nossa sede mundial. Eu aceitei esse convite. Recebi críticas, mas foi ali o pontapé, o primeiro passo. Depois disso, fui recebendo outros convites e foram vindo convites. E hoje, a pessoa que eu sou é moldada em todos esses desafios que eu tenho enfrentado na minha vida.
1: Vai criando estrutura, né?
0: Vai criando estrutura.
1: Isso sempre a longo prazo. Eu também, eu trabalho em rádio. Hoje tem uma história de mais de 33 anos trabalhando em rádio e TV. Mas a primeira vez que eu abri um microfone numa rádio, lá no interior, a hora que eu abri assim, estagiário, né? Tinha saído uma rede grande, né? Abri o microfone e ficou... O BG é isso aqui, ó.
0: Subir e descer.
1: Então, que é a trilha que a gente usa para falar em cima. E a da notícia. Entrou a trilha da notícia, eu abri o microfone e vi lá, no ar. Eu fiquei parado olhando, aí fala. E eu olhava aquilo no ar e comecei a tremer. E a trilha ia, e eu olhando assim, o papel tremia, eu não conseguia ler as letras. Não,
0: eu já contei aqui que a primeira oportunidade que o Daniel me deu depois de casado, então, ele falou, chama minha esposa para dar um saludo, né? Cumprimentar a igreja e tal. E eu ali peguei o microfone, olhei para as pessoas, a paz do Senhor Jesus, e devolvi o microfone para ele.
1: É assim.
0: Ele ficou tão decepcionado que ele falou assim, eu esperava que você fosse pegar o microfone e você arrebentar.
1: Eu saía falando já.
0: Imagina, eu era tímida, tão tímida que quando eu conheci ele, eu ficava olhando para o céu, em vez de olhar para ele, ele disse que ficava procurando no céu o que eu ia olhar. Então vocês imaginam, mas eu fui aceitando cada desafio, porque eu entrei numa família onde as mulheres tinham voz ativa na igreja, elas tinham participação, elas estavam estavam ali trabalhando. E eu não podia ser diferente.
1: Não podia ser diferente.
0: Eu não podia. Então, fui aceitando cada desafio que foi aparecendo. E hoje eu amo tudo que eu faço.
1: É. Mas por quê? Porque Deus te capacitou.
0: Exato.
1: E você aceitou.
0: Exatamente.
1: Você não foi contra o que Deus estava te preparando. E talvez você que está ouvindo agora o rádio, está aí falando, ah, mas será que Deus quer isso para mim? Só você fazendo. Porque se Deus escolheu para você essa situação, ó, Ele vai te honrar. Ele sabe que você é capaz e sabe que você não tem experiência. Ó, Deus sabe que você não tem experiência, que você vai ficar com medo, que você vai tremer, mas Ele vai te capacitar. E é isso que a gente tem que enxergar. Porque Deus é maravilhoso e nada, nada está acima dele.
0: Exatamente.
1: Então ele falou, ó, Eliana, você vai falar no rádio. Morreu o assunto, tá falando
0: você
1: até hoje.
0: Sabe o que aconteceu comigo?
1: É.
0: Quando eu vinha fazer o rádio, aí o Diego e o Felipe, um dos dois que estavam na técnica...
1: Eram os operadores.
0: Eram os operadores. Eles já deixavam sempre um louvor ali de fundo pra, no, naquele momento em que eu não sabia o que falar.
1: Ah, quer dizer, parou de falar, toca um louvor, aí já vai...
0: Colocava, subia, deixava tocar um pedacinho, depois eu voltava falando louvor. Ou entrava um testemunho, eles já corriam já, pra poder tapar as gafes ali.
1: É, quer dizer, entre tantas e tantas coisas, né, as nossas gafes, essas situações que a gente fica, mas e a gente não entende, até nesses momentos, fala, Senhor, o que, que o Senhor quer de mim?
0: Exatamente.
1: Porque a gente se pergunta, fala, meu Deus, é isso mesmo que o Senhor separou para mim? E na Bíblia tem uma série de, né, o Jonas mesmo fala, não vou não.
0: Não vou não. Vou, não. Pois é, a ponto de depois jogarem ele no mar.
1: Exatamente. Fala assim, porque eu morrendo, eu já saio do problema. E olha, eu vou te falar, teve alguma situação que eu falei, meu Deus, que desculpa eu dou para não ir.
0: Mas já aconteceu comigo também. Às vezes acontecia assim, ai Senhor, por que, que eu marquei de pregar? Nem sei o que falar.
1: Ai,
0: mas é assim, outra experiência que eu precisei administrar, outro desafio que foi me colocado ali, ó, você vai? Vou, não tinha ninguém. A pandemia veio, o que aconteceu? Vamos começar com um culto online. Você vai fazer um culto online? Não tinha ninguém para olhar para as pessoas. Você vai pro culto, você vai ali cuidar do culto online? Vou, você vai pregar no culto? Foi e deu certo, graças a Deus. Ficamos 2 anos ali e deu muito certo.
1: É verdade, né?
0: Porque...
1: Esses desafios fazem a diferença.
0: Exatamente.
1: Né?
0: Por que que estou falando de desafio? Porque se você ainda não é contribuinte das instituições Reviver, eu desafio você a colocar a fé em ação e fazer hoje uma contribuição para uma das nossas instituições. Sabe por que eu estou fazendo esse desafio? Porque eu sei, eu estou plena na minha certeza de que Deus vai multiplicar a tua vida, abençoar a tua vida. E vou dizer mais, ó, se você não vai fazer porque você não tem fé, faça pela minha fé em nome do Senhor Jesus e depois me procure para testemunhar, tá bom? Sabe como você faz para ajudar as instituições a reviver? Preste atenção agora.
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0: Chegou aquele nosso momento todo especial de meditarmos na palavra de Deus. Interessantemente, preste bem atenção, olha, quando Deus quer falar, ele fala. Sabe por quê? Porque eu tinha preparado aqui, ó, um versículo bíblico lá no livro de Hebreus, a carta de Paulo aos Hebreus, no capítulo 12. E o versículo seria o 14, mas olha, nessa nossa conversa aqui agora, eu decidi fazer a leitura um pouquinho mais para cima. Porque Deus quer falar com alguém, né? E sendo assim, vamos lá. Hebreus, capítulo 12, versículo 11, que diz o seguinte. E, na verdade, toda correção ao presente não parece ser de gozo, senão de tristeza, mas depois produz um fruto pacífico de justiça nos exercitados por ela. Portanto, tornai a levantar as mãos cansadas e os joelhos desconjuntados, e fazei veredas direitas para os vossos pés, para que o manquejar não desvie inteiramente antes que seja sarado. Palavra forte, não é? Isso me soa como uma palavra de repreensão. E eu sei que muita gente vai ouvir essa palavra e vai sentir também esse som de repreensão. Mas vamos ver por outro lado. Quando nós estamos realmente reclamando das situações na nossa vida, reclamando das pelejas, das lutas, como hoje nós fizemos aqui, nós colocamos muitas pessoas na parede, eu sei disso. Colocamos muitas pessoas na parede porque estão desanimadas, estão sem ânimo para poder dizer assim, eu quero passar por um desafio, eu quero enfrentar um desafio, não é? E assim também é o Senhor Deus para conosco. Há momentos em que Ele precisa nos repreender, há momentos que Ele precisa nos corrigir e há momentos que Ele precisa nos colocar na parede. Por quê? Porque assim nós seremos desafiados a exercitar a nossa fé, a exercitar a nossa esperança, a exercitar a graça de Deus sobre a nossa vida. E muitas vezes, muitos crentes, eles preferem ficar manquejando o tempo todo do que simplesmente endireitar-se, endireitar a sua postura, endireitar a sua vereda, como está dizendo aqui na palavra, e dizer, a partir de hoje eu vou além do que eu tenho vivido, eu vou experimentar algo novo, eu vou saborear disso que as pessoas estão dizendo, que é possível ser feliz, que é possível ter uma vida ajustada, que é possível viver uma vida cheia de paz, que é possível viver o diferencial de Deus na sua vida. Se nós estivermos o tempo todo conformados com as coisas, até a correção de Deus para nos aprumar, nos colocar de pé, para nos fazer ir avante, vai ser doloroso, vai ser cansativo, vai ser repugnante, vai nos causar repulsa, porque nós vamos nos compadecer de nós mesmos e ficar naquela, eu já estou no fundo do poço e Deus quer me empurrar mais para baixo? Deus não empurra ninguém para baixo. Deus, Ele prova a nossa fé, Ele prova a nossa dedicação, Ele prova o nosso empenho, não para nos derrubar e nos colocar para baixo, mas para nos elevar, para nos colocar de pé, para nos colocar na vontade dEle, para nos colocar na presença dEle. Se você está desanimado porque acha que Deus está te provando demais, então pega esta palavra e coloca ela no teu coração. Deus não te abandonou, Ele não desistiu de você. Se Ele está te provando, é porque Ele tem algo muito maior para a sua vida. Ele tem algo melhor para a sua vida. Então aceite o desafio de Deus, aceite o que Deus está propondo para você, porque aqui está dizendo, ó, a correção de Deus, os desafios que Deus lança para nós, elas são de tristeza, são de conflitos no presente, mas elas para o futuro, o que elas guardam, o que elas reservam, está dizendo aqui, ó, mas depois produz um fruto pacífico de justiça nos exercitados por ela. Então, aceite o desafio de Deus, aceite a justiça de Deus, aceite o querer de Deus, se coloque em pé e diga, eu posso mais, eu vou mais à frente. Você é capaz, porque se não fosse, Deus não me daria esta palavra aqui hoje. Então receba ela no seu coração, em frente, com fé, com coragem. Ó, me empolguei tanto que até bati aqui no microfone. Com fé, com coragem e diga, eu posso, eu consigo, porque maior é o que está comigo do que o que está no mundo. E se Deus é por nós, quem será contra nós? Estamos chegando ao finalzinho de mais uma programação do nosso informativo Reviver. Lembrando vocês que todos os dias, no horário das 18h30, vocês têm encontro marcado comigo aqui no rádio. Todos os dias, de segunda a sexta-feira. Mas nas quintas-feiras, você tem às 18h40 uma live toda especial, onde também Deus fala conosco através da sua palavra. Que Deus abençoe vocês. Muitíssimo obrigado, Cido.
1: Uma ótima noite. Deus continue abençoando. Que tenha uma noite de paz, com muita calma. Que o Senhor Jesus esteja cada vez mais presente na sua vida.
0: Vocês estão percebendo, né? Porque o Cido, ele é ligado no 220, mas ele está até falando com calma. É a convivência,
1: tá? É a convivência.
0: Até a próxima, se Deus quiser.

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2: Olá, boa noite.
1: Boa noite para você que nos acompanha em todo o país.
2: Quarta-feira, 24 de junho de 2026.
1: Vamos ao destaque do dia, emprego.
2: Dados do Ministério do Trabalho apontam que em fevereiro o Brasil ultrapassou a marca de 62 milhões de empregos formais ativos.
1: O número representa mais de 2 milhões de postos de trabalho com carteira assinada a mais que no mesmo mês do ano passado.
2: Participação feminina no mercado de trabalho cresceu 4,74%. Pablo Mundim.
3: Entre os jovens de 18 a 24 anos, o aumento foi ainda mais expressivo, quase 19% em relação ao mesmo mês do ano anterior.
1: E ainda, recorde no turismo doméstico.
2: De janeiro a maio desse ano, o número de passageiros voando dentro do país chegou a 42 milhões, um recorde. Graziela Mendonça.
4: O número de passageiros internacionais voando no Brasil também aumentou no período de janeiro a maio. Foram 12 milhões e 800 mil estrangeiros viajando aqui no país, 10% a mais que o registrado no mesmo período do ano passado.
1: Você vai ouvir também saúde.
2: O programa Agora Tem Especialistas vai levar atendimento médico a indígenas em comunidades de difícil acesso.
1: E profissionais do SUS vão ensinar pais e cuidadores a estimularem o desenvolvimento de crianças de até 6 anos. Cleide Lopes.
5: A ideia é fortalecer o vínculo familiar, contribuindo assim para o desenvolvimento saudável das crianças.
2: Hoje na apresentação da Voz do Brasil, Mariana Jungmann e Luciano Seixas.
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2: O mercado de trabalho brasileiro continua em expansão.
1: Em fevereiro, o crescimento foi de 3,6% em relação ao mesmo mês de 2025.
2: Os dados revelam ainda um crescimento na participação feminina. Mais da metade das vagas criadas no mês foram ocupadas por mulheres.
1: Os números são da RAIS, a Relação Anual de Informações Sociais do Ministério do Trabalho e Emprego, que agora passa a ser divulgada mensalmente.
2: Os dados complementam as informações do Cadastro Geral de Empregados e Desempregados. O CAGED.
3: O mercado de trabalho brasileiro segue em expansão. Dados divulgados nesta quarta-feira da Relação Anual de Informações Sociais, a RAIS mensalizada, que complementam as informações do novo CAGED, mostram crescimento na geração de empregos. O país alcançou em fevereiro deste ano a marca de 62 milhões e 200 mil vínculos formais ativos entre trabalhadores da iniciativa privada e do serviço público. O número representa crescimento de 2 milhões e 170 mil empregos formais na comparação com fevereiro do ano passado. O avanço foi registrado em todas as regiões do país, com destaque para o Norte e o Nordeste. Os dados também mostram o crescimento da participação feminina no mercado formal, que chegou a quase 29 milhões de vínculos, como destaca o ministro do Trabalho e Emprego, Luiz Marinho.
6: Ampliando a parcela de mulheres do mercado formal, ou seja, enquanto cresceu mulher 1.290.000, homens cresceu 879 mil novos vínculos, um crescimento de 2,7 para homens, 4,7 para mulheres. As mulheres ocupando mais no mercado de trabalho. Mas ainda há espaço aqui para crescer. Aumento de creche, por exemplo, os municípios favorece para que as mulheres ocupem mais posições no mercado de trabalho.
3: Entre os jovens de 18 a 24 anos, o aumento foi ainda mais expressivo, quase 19% em relação ao mesmo mês do ano anterior. Os números também apontam avanço na inclusão de diferentes grupos sociais. Os maiores crescimentos proporcionais foram registrados entre trabalhadores indígenas, pretos e pardos, demonstrando uma ampliação do acesso ao emprego formal no país. Reportagem Pablo Mundim.
1: O brasileiro está viajando mais pelo país.
2: Pela primeira vez na história, o número de passageiros domésticos passou de 42 milhões, um recorde.
1: O turismo de negócios também está crescendo e teve faturamento histórico de 6 bilhões de reais.
4: A analista corporativa Verônica Brito mora em Brasília e costuma viajar bastante pelo Brasil. Do ano passado para cá, já foram 9 viagens para diferentes roteiros, mas ela tem um destino preferido.
7: Eu costumo viajar mais pelo Nordeste. Minha preferência é pelas praias e para mim as praias do Nordeste são as melhores. A comida, a receptividade, as pessoas do Nordeste são calorosas, né?
4: E como Verônica, cada vez mais brasileiros decidem viajar dentro do país. Foram 42 milhões de passageiros voando de norte a sul entre janeiro e maio deste ano. Um recorde no volume de passageiros domésticos, segundo o Ministério do Turismo. O número é 6% maior que os 39 milhões e 800 mil passageiros registrados no mesmo período do ano passado. Analisando somente o mês de maio, o volume também foi recorde, com 8 milhões e 300 mil passageiros domésticos, a maior movimentação para o mês da série histórica. O ministro do Turismo, Gustavo Feliciano, disse que os bons resultados do setor têm movimentado a economia do país.
8: Estamos registrando recordes atrás de recordes. Graças ao desenvolvimento do Brasil e às políticas adotadas pelo governo federal, estamos conseguindo manter os bons resultados. E isso tudo reflete na geração de emprego e renda para a população. Estamos com o maior saldo de empregos da história no setor do turismo, com mais de 2,4 milhões de empregos com carteira assinada. Continuaremos trabalhando para promover ainda mais o turismo interno e também a atração de turistas estrangeiros, gerando dignidade para a nossa população.
4: O número de passageiros internacionais voando no Brasil também aumentou no período de janeiro a maio. Foram 12 milhões e 800 mil estrangeiros viajando aqui no país, 10% a mais que o registrado no mesmo período do ano passado. Outro resultado positivo foi observado no turismo corporativo, que envolve eventos empresariais e negócios. Entre janeiro e maio, o faturamento nesse segmento foi recorde, 6 bilhões de reais, maior valor da série histórica iniciada em 2022. Reportagem Graziela Mendonça.
2: Um novo aporte de 140 bilhões de reais foi anunciado esta semana para a Nova Indústria Brasil, a política de modernização industrial do governo federal.
1: Os recursos vão ser direcionados para as 6 missões que fazem parte dessa política. São elas: agroindústria, saúde, infraestrutura, transformação digital, bioeconomia e tecnologias para soberania e defesa nacionais.
2: Lançada em 2024, a NIB tem como objetivo impulsionar a indústria nacional até 2030. A partir da modernização do parque industrial e da adaptação às novas tecnologias.
1: A NIB também tem como meta aumentar a exportação de produtos brasileiros utilizando práticas de produção sustentáveis e menos poluentes.
2: Hoje, durante o programa Bom Dia Ministro, o titular do Ministério do Desenvolvimento, Indústria, Comércio e Serviços, Márcio Elias Rosa, afirmou que o investimento no setor contribui para o desenvolvimento social do país.
9: Quer promover, desde inovação, sobretudo inovação, a incorporação de

0: indicadas para financiar novos veículos.
1: A linha de crédito de até 30 bilhões de reais é voltada para a renovação da frota desses profissionais.
0: O Move Brasil garante juros mais baixos, prazo de financiamento de até 72 meses e mais 6 meses de carência.
1: E abrange também compra de equipamentos de segurança, no caso das mulheres.
0: Podem participar profissionais com pelo menos 12 meses de atuação, que tenham realizado no mínimo 100 corridas e também taxistas registrados.
1: Os interessados em aderir ao programa podem realizar o cadastro na página gov.br/movebrasil.
0: Mais saúde para a população indígena.
1: O programa agora tem especialistas do Ministério da Saúde e espera realizar mais de 13 mil atendimentos até o fim de junho em territórios do Ceará, Pernambuco, Amapá e Pará.
0: A iniciativa leva consultas, exames e cirurgias para áreas de difícil acesso, garantindo assistência médica diretamente para as comunidades.
1: Somente nos mutirões oftalmológicos, a expectativa é realizar cerca de 1.600 consultas especializadas, 8 mil exames e mais de 340 cirurgias.
2: A indígena Creuza Nunes, do Amapá, aprovou o atendimento oferecido pelos profissionais do Sistema Único de Saúde no mutirão realizado na comunidade.
3: Gostei muito que eles vieram, eles fizeram tudo as consultas, conversaram bem com a gente. Todos os indígenas que queriam fazer consulta, ultrassom, todo tipo de exame eles fizeram aqui.
2: Até o final de junho, indígenas de territórios localizados no Ceará, Pernambuco, Amapá e Pará vão receber cuidados médicos por meio do programa Agora Tem Especialistas. A expectativa é de que sejam realizados mais de 13 mil atendimentos, entre consultas, exames e procedimentos. A secretária de Saúde Indígena do Ministério da Saúde, Lucinha Tremembé, destacou os serviços oferecidos.
4: Nossa meta é superar 15 mil procedimentos, ofertando consultas, exames, avaliações cirúrgicas e procedimentos especializados. Também estamos levando equipes especializadas para regiões de difícil acesso, incluindo a terra indígena Tumucumaque e a terra indígena Zoé.
2: A enfermeira Raquel Lira Pinheiro, coordenadora da Casa de Apoio à Saúde Indígena do Amapá, afirma que ficou surpresa com a procura por atendimentos durante o mutirão.
5: Nunca tivemos uma ação com tanta procura, né, com tanto número de atendimentos e com tantas altas, né, dos indígenas para seus territórios. No segundo dia, nós já tivemos um número muito elevado, com esses indígenas voltando para o seu território, com essas demandas reprimidas sanadas.
2: Desde o início da estratégia, em agosto de 2025, já foram realizados 14 mutirões em diferentes regiões do país, contemplando territórios do Alto Rio Solimões, Médio Rio Solimões, Vale do Javari, Chavante, Yanomami e Ecauana, Alto Rio Negro, Guamá Tocantins, Altamira e Rio Tapajós.
6: Deus, eles podem resistir. Ah, meu Deus, a entrada da tua palavra, mas eles não podem resistir. O poder que há na oração, a oração, ó Pai, atravessa fronteiras. Ó Deus e Pai, quando Pedro se encontrara, ah, meu Deus, naquela prisão.
0: Pais e responsáveis por crianças de até 4 anos devem ficar.
6: Um pequeno grupo se reunia. Ah, Senhor, estava em constante
1: contra a poliomielite para ampliar a proteção.
6: De oração em unânimes, ó Pai, em
0: recomendada para crianças que já completaram o
6: unanimidades, orando, buscando.
1: Com a atualização, o esquema completo passa a ter 5 doses. A vacina está disponível gratuitamente em todas as unidades básicas de saúde do país.
0: O Brasil não registra casos do vírus desde
6: 1989. Da tua face, ah, meu Deus, quando Paulo e Silas também se encontrava ali naquela prisão, encarcerados, eles adoraram ao teu nome, eles oraram ao teu nome. Ah.
0: E para estimular ainda mais o desenvolvimento saudável das crianças, profissionais do SUS...
6: Senhor, e algo sobrenatural aconteceu, um terremoto em Atos capítulo 2, a igreja...
1: Filhos na primeira infância.
0: A ideia é que eles estejam aptos a oferecer orientações...
6: Unida, ah, Senhor, eles estavam reunidos no mesmo propósito, no mesmo intuito, que é buscar a tua face.
7: Profissionais do Sistema Único de Saúde já estão preparados para apoiar o desenvolvimento infantil da atenção primária. Eles foram capacitados na abordagem Cuidados para o Desenvolvimento da Criança, que tem como meta habilitar os profissionais a desenvolver atividades com cuidados.

0: educadores para fortalecer o vínculo com crianças e assim promover o desenvolvimento nos primeiros anos de vida. A enfermeira Sheila Los Vernesti foi uma das profissionais capacitadas. Ela trabalha em uma unidade básica de saúde em Ponta Grossa, no Rio Grande do Sul. Ela fala sobre como essa capacitação tem ajudado no atendimento mais humanizado às crianças.
1: Eu consigo sim ver pelos meus atendimentos antes do curso e depois do curso, como eu consegui dar muito mais informação e parece que até o vínculo com essas mães melhoraram muito, sim. Eu sempre procurei ser mais acolhedora, assim, tudo, mas acho que algumas ideias, incentivar mais essas mães, assim, era meio muito técnico. E depois, assim, no curso, assim, me abriu um leque de mais possibilidades, de ideias, situações simples, como ensinar a brincar com a criança, incentivar a brincar, como isso ajuda no desenvolvimento dessa criança, né, no futuro.
0: O curso qualifica profissionais de saúde que atuam no cuidado às crianças e famílias. A formação habilita equipes das unidades básicas de saúde para orientar famílias sobre brincadeiras e estímulos às crianças nos primeiros anos de vida. A ideia é fortalecer o vínculo familiar, contribuindo assim para o desenvolvimento saudável das crianças. Como explica a coordenadora geral de atenção à saúde das crianças, adolescentes e jovens do Ministério da Saúde, Sônia Venâncio.
2: A gente sabe que o desenvolvimento ele é fortemente influenciado por essas interações nos primeiros anos de vida. Essas interações, elas são responsáveis pelo desenvolvimento do cérebro, pelo estabelecimento das sinapses, né, no cérebro. E quanto mais, então, né, o cuidador pratica atividades muito simples, como, por exemplo, conversar com a criança, cantar, contar histórias, brincar, todas essas atividades, né, têm um papel fundamental no desenvolvimento dessas habilidades, do desenvolvimento infantil.
0: O curso Cuidados para o Desenvolvimento da Criança na Atenção Primária à Saúde é de graça e está disponível para profissionais do SUS, como médicos, enfermeiros, psicólogos e fisioterapeutas. A capacitação é oferecida na modalidade online com carga horária de 30 horas e está disponível no site unasus.gov.br. Reportagem Cleide Lopes.
3: O ministro da Saúde, Alexandre Padilha, inaugurou hoje em Cubatão, São Paulo, a 10ª unidade móvel de saúde do programa Agora Tem Especialistas, Caminhoneiro e Caminhoneira.
4: A iniciativa leva serviços do SUS diretamente a pontos de parada e descanso nas estradas.
3: A estrutura oferece consultas médicas e de enfermagem, vacinação, testes rápidos, exames laboratoriais básicos, eletrocardiograma e teleconsultas.
4: O ministro Alexandre Padilha destacou que as unidades móveis de saúde como esta ajudam os caminhoneiros a fazerem um acompanhamento de saúde que eles não costumam fazer em suas cidades de origem.
5: A gente tem quase 400 mil caminhoneiros cadastrados nas unidades básicas de saúde de origem, pelas equipes de saúde da família, mas de cada 10, 4 nunca sequer foram uma vez nas unidades básicas de saúde de origem. A gente está aproveitando que no meio do trabalho, nesse momento de descanso, faz a vacinação, faz os exames, e está vendo muita gente que estava com a medicação incorreta, então ajusta a medicação para doenças crônicas, como hipertensão, diabetes, problemas relacionados à obesidade, muitos problemas no campo da saúde mental.
3: Na tarde de hoje, o ministro também lançou a Política Nacional de Atenção Integral à Saúde da População em Situação de Rua.
4: Ela também prevê a criação de unidades móveis de rua.
3: Serão 400 veículos que ampliarão a capacidade de atuação nas cidades e devem contemplar todas as equipes cofinanciadas pelo Ministério da Saúde.
4: 300 milhões de reais para estimular o desenvolvimento científico e a inovação no Brasil.
3: Está aberta mais uma chamada universal do CNPq, que tem o objetivo de apoiar pesquisas em todas as áreas do conhecimento.
4: As inscrições vão até 3 de agosto.
6: Na Universidade de Brasília, o professor Fábio Pitella lidera uma equipe de pesquisadores em busca de novas formas de tratamento contra o câncer. A pesquisa consiste em editar o genoma de células cancerígenas para bloquear o avanço da doença. O trabalho da equipe foi contemplado por um edital do CNPq de 2024, que destinou cerca de R$ 140 mil para a pesquisa. O professor explica que o dinheiro é essencial para a continuidade do trabalho.
7: As pesquisas são relativamente caras, nós usamos insumos que não são tão triviais, então sem o fomento do CNPq é praticamente impossível a gente conduzir uma pesquisa dentro de uma instituição pública. O edital universal, ele nos ajuda a manter o laboratório funcionando, mas também a formar pessoas e capacitar recursos humanos, né?
6: Agora, em 2026, uma nova chance está disponível para pesquisadores que buscam apoio financeiro para seus trabalhos. A chamada universal deste ano vai investir R$ 300 milhões em inovação científica. Este é o terceiro edital lançado nos últimos 4 anos. De acordo com o presidente do CNPq, Conselho Nacional de Desenvolvimento Científico e Tecnológico, Olival Freire, a iniciativa garante previsibilidade para as pesquisas.
8: Elas têm que ser como desfile de escola de samba, jogo de Copa do Mundo. Você tem que saber que ela vai acontecer em qual época do ano, porque a ciência é uma atividade que depende de previsibilidade. Você tem que preparar projetos de pesquisa, você tem que mobilizar colegas, mobilizar alunos.
6: A chamada é dividida em 3 grupos. Faixa A, voltada para jovens doutores com projetos de até 24 meses. Faixa B, destinada a pesquisadores com vínculo formal na instituição de pesquisa e projetos de até 36 meses. E faixa C, que compreende pesquisadores mais experientes, com equipes maiores e cooperação entre instituições. Pelo menos R$ 90 milhões serão destinados para fomentar projetos desenvolvidos nas regiões Norte, Nordeste ou Centro-Oeste. As inscrições vão até 3 de agosto e o edital completo está disponível em gov.br/CNPq. Reportagem Graziele Bezerra.
3: Também esta semana foram anunciados outros R$ 300 milhões pelo Ministério da Ciência, Tecnologia e Inovação para iniciativas de popularização da ciência no país.
4: Nesse caso, os recursos serão destinados a apoiar projetos como Olimpíadas Científicas, Feiras de Ciências e programas de formação de jovens cientistas.
3: O programa também contempla investimentos em museus, centros de ciência, planetários e outras estruturas dedicadas à difusão do conhecimento científico.
4: A Prova Nacional Docente foi criada pelo Ministério da Educação para apoiar a seleção de professores da educação básica pública em todo o país.
3: Ela testa se os candidatos possuem as competências essenciais para a docência.
4: Os resultados de cada exame têm validade de 3 anos e podem ser utilizados em múltiplos processos seletivos ao longo desse período.
3: Além disso, a prova também corresponde à avaliação teórica do ENAD, o Exame Nacional de Desempenho de Estudantes para os cursos de licenciatura.
4: No ano passado, mais de 500 mil professores alcançaram o padrão de proficiência na prova. E esse ano, as inscrições para ela já estão abertas.
9: O Ministério da Educação abriu as inscrições para a Prova Nacional Docente, a PND. Os professores interessados têm até o dia 3 de julho para se inscrever no exame por meio do endereço pnd.inep.gov.br. Os participantes que tiveram o pedido de isenção da taxa de inscrição aprovado devem acompanhar as próximas etapas do cronograma e efetivar a inscrição dentro do prazo estabelecido. Já aqueles que tiveram a solicitação negada precisam pagar a taxa de R$ 85. A PND vai ser aplicada no dia 20 de setembro. O resultado final está previsto para ser divulgado no dia 15 de dezembro. O ministro da Educação, Leonardo Barchini, destacou que a prova é uma grande oportunidade para os professores do país.
10: Mais de 2 mil redes vão utilizar a sua nota. A nota da prova que você faz hoje vale para os 3 anos seguintes. No ano passado, mais de 10 mil professores ingressaram, ou na rede estadual, ou na rede municipal, com a nota da PND.
9: A Prova Nacional Docente faz parte do programa Mais Professores para o Brasil, que reúne ações de reconhecimento e qualificação do Magistério da Educação Básica e de incentivo à docência. adolescência no país. Neste ano, a PND registrou adesão de 2.031 entes federativos. O número representa a participação de 96% das capitais e de 85% dos estados brasileiros, um crescimento superior a 30% em relação a 2025. Para mais informações, acesse as redes sociais do Ministério da Educação ou portalgov.br/MEC. Reportagem, Júlio César de Oliveira.
3: E essas foram as notícias do Governo do Brasil.
4: Uma realização da Secretaria de Comunicação Social da Presidência da República.
3: Com produção da empresa Brasil de Comunicação.
4: Fique agora com o Minuto do TCU, em seguida as notícias do Poder Judiciário e do Congresso Nacional. Boa noite.
3: Boa noite para você, até amanhã.
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12: Minuto do TCU.
13: O Tribunal de Contas da União avaliou o Compromisso Nacional Criança Alfabetizada, programa do governo federal voltado a garantir a alfabetização de todas as crianças até o segundo ano do ensino fundamental. A auditoria teve foco na formação continuada de professores, coordenadores pedagógicos, diretores e outros profissionais da educação. O programa prevê apoio técnico e financeiro a estados e municípios, além do acompanhamento dos resultados. A fiscalização apontou avanços na política, mas identificou desafios que podem comprometer o alcance das metas. Um exemplo é a dificuldade de coordenação entre estados e municípios. O tribunal também destacou que o monitoramento das ações é frágil e determinou ao Ministério da Educação que crie plano de ação para corrigir os erros. Saiba mais em tcu.gov.br.
12: TCU, fiscalização a serviço da sociedade. Você vai ouvir agora notícias do Poder Judiciário.
14: STF valida a criação de feriado de Corpus Christi no estado do Rio de Janeiro.
15: CNJ aprova novas regras para o sepultamento de corpos não identificados e para a emissão das certidões de óbito.
14: Empresa de segurança deve incluir todos os cargos no cálculo de cota de aprendiz.
15: Boa noite, eu sou Marcela Luiz.
14: E eu sou Walter Lima.
15: Supremo Tribunal Federal mantém validade de lei do Rio de Janeiro que transformou o dia de Corpus Christi em feriado estadual.
14: A decisão unânime foi tomada em sessão plenária virtual. Marcelo Della Libera.
16: A ação foi apresentada pela Confederação Nacional do Comércio de Bens, Serviços e Turismo, a CNC, que alegava invasão da competência privativa da União para legislar sobre direito do trabalho. Mas a relatora do caso no Supremo Tribunal Federal, ministra Carmen Lúcia, entendeu que a lei estadual questionada protege um patrimônio cultural e uma...

0: idade não podem ser pagos simultaneamente. O biólogo terá de fazer a opção por um dos dois. Da Rádio Câmara de Brasília, Maria Neves.
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2: Meio Ambiente.
3: Câmara analisa a proposta que amplia incentivos fiscais e tributários para a cadeia de reciclagem. Saiba mais com o repórter José Carlos Oliveira.
4: O setor de reciclagem poderá ganhar incentivos fiscais não contemplados na reforma tributária de 2023. O tema é analisado na Câmara dos Deputados por meio de proposta de emenda à Constituição já aprovada na Comissão de Constituição e Justiça e com futura análise em comissão especial. O relator, deputado Alex Manente, do Cidadania de São Paulo, explica que a intenção é estabelecer um regime fiscal que beneficie operações com resíduos e materiais destinados à reciclagem, reutilização e logística reversa.
5: O efeito da reforma tributária no material reciclado é muito perverso. São 300% de aumento, o que inviabiliza a reciclagem no país. E o governo, o poder público, tem obrigação de estimular com que a sustentabilidade, a reciclagem seja uma realidade para poder minimizarmos os efeitos ambientais tão danosos para toda a população. Por isso, estamos trabalhando essa PEC para que o imposto seja revisto do material reciclável e, consequentemente, teremos sustentabilidade no nosso país.
4: Na prática, a proposta busca garantir que a tributação sobre material reciclado seja menor do que a aplicada ao material original, dando assim um diferencial competitivo para o setor. O texto tem o apoio da Associação Brasileira de Resíduos e Meio Ambiente. Dados da ABREMA mostram que em 2024, cerca de 7 milhões de toneladas de resíduos secos foram destinados à reciclagem no Brasil, equivalentes a 8,7% dos resíduos gerados no período, um percentual ainda bem abaixo em relação às metas da Política Nacional de Resíduos Sólidos. O texto original da proposta é do deputado Arnaldo Jardim, do Cidadania de São Paulo, que prevê benefícios para toda a cadeia da economia circular, incluindo catadores de materiais recicláveis e empresas recicladoras e de logística reversa, responsáveis pelo retorno dos materiais ao consumo da população. Da Rádio Câmara de Brasília, José Carlos Oliveira.
6: Termina agora o Jornal Câmara dos Deputados, produzido pela Rádio Câmara, com trabalhos técnicos de Alan de Souza e apresentação de Val Monteiro e Márcio Aquilissardi. Uma boa noite para você.
3: A Voz do Brasil volta amanhã. Boa noite.
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2: 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Levanta tuas mãos para os céus. Toda honra e glória ao Senhor nós daremos nesta noite. Deus, Ele é fiel, Ele é poderoso para cumprir as tuas promessas. Adore a Deus comigo assim, ó. Filho, eu quero tanto enxugar seu pranto, te fazer só meu. 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

começa a dar glória, glória, glória a Deus. Ore com fé, vai dando glória, glória, glória, glória a Deus. Eu não estou ouvindo a igreja orar, meu Deus do céu. Será que a igreja foi arrebatada? Meu Deus e meu Senhor, Pai Santo, Deus Todo-Poderoso, nós apresentamos em oração, ó Deus querido, teu servo, teu filho, pastor Wesley, ó Deus, a qual estará ministrando a tua santa e gloriosa palavra.

0: poderosa nesta noite, meu Deus, que coisa linda, que coisa maravilhosa, meu Deus, está na tua presença, Senhor. Ó Deus, os nossos ouvidos estão atentos para ouvir a tua voz. Usa o teu servo, ó Deus, como instrumento nas tuas mãos. Ó Deus, fala conosco através da tua santa e poderosa palavra, porque desejamos ouvir a tua palavra nesta noite. Levante as tuas mãos ungidas para os céus. Como costumeiramente eu faço nesta noite, eu peço para você nesta noite, quando eu pedir para os irmãos, no nome de Jesus, glorificar a Deus. Você só vai parar de glorificar a Deus quando o servo do Senhor disser amém. Combinado assim, amém ou não amém? Então, com as tuas mãos levantadas, no nome de Jesus, as faz presente, consagrado, homem de Deus, na oportunidade a qual Deus proporcionou e preparou para o teu servo, ele está trazendo aquela mensagem revelada do céu para os nossos corações. Eu gostaria que toda a igreja, em nome do Pai, do Filho e do Espírito Santo, desse para Deus a melhor palma, a melhor glória, o melhor aleluia, no nome de Jesus.
1: Cumprimento a todos, a paz do Senhor Jesus, amém? Quem tem esta paz, diga glória a Deus. É um motivo de alegria, irmãos, de estarmos reunidos esta noite. Choveu muito, né? Mas você veio receber a bênção de Deus. A chuva não impediu de você vir. Quem veio receber a tua vitória da glória a Deus? Fecha os teus olhos, eu quero orar mais um pouco com você. Já vou entrar na palavra de Deus. Fecha os teus olhos, liga os teus pensamentos no trono de Jesus. Começa dizendo glória, glória, glória, glória a Deus. Grandioso Deus e eterno Pai, Deus de poder e glória. Nesta noite, Senhor Deus, estamos reunidos, Papai, em tua presença, Senhor Deus. Eu creio que o Senhor preparou, Senhor Deus, um momento especial para nós estarmos nesta noite, Senhor Deus, orando.

da vitória, Senhor, vai visitando o teu povo agora, Senhor Deus, vai visitando essa casa, esse lar, essa família, esse ouvinte, Senhor, que está ouvindo.

Foi Jesus Cristo. Amém, irmãos? Só quem orou com fé da glória a Deus. Quem tem Bíblia, diga amém. Abra a tua Bíblia com a minha em Gênesis capítulo 28. Versículo 18 da palavra de Deus. Quem crê que Deus tem uma palavra para você, diga amém. Quem crê que Deus tem uma palavra para você, diga glória a Deus. Aleluia. Eu creio que você é vitorioso. Só de chegar aqui, Deus já te abençoa. Teve um irmão que mandou um vídeo para mim, de um ônibus, ponto de ônibus, uma foto lá, tudo cheio d'água. E falando, pastor, hoje eu não vou conseguir chegar na igreja não. E chegou, tá vendo? Só de chegar aqui, tá abençoado, tá ou não tá, irmãos? Para ouvir falar que as linhas do ônibus reduziu agora à noite. Complicou tudo.

né? Chovendo. Nós é crente, irmão. Tem irmãos que olham para mim assim: pastor, será porque algum sumiu? Mas nós é crente, o povo é crente, viu? Fica tranquilo. Amém? Alguns não veem porque choveu, fica tranquilo. Quarta-feira que vem eles vão vir. Que Deus abençoe que sim. Abra a tua Bíblia. Em Gênesis capítulo 28, versículo 18. Amém? Quem encontrou, diga glória a Deus. Diz assim: então levantou-se Jacó pela manhã de madrugada e tomou a pedra que tinha posto por sua cabeceira e a pôs por coluna e derramou azeite em cima dela e chamou o nome daquele lugar de Betel. O nome, porém, daquela cidade antes era Luz. E Jacó fez um voto dizendo: se Deus for comigo e me guardares nesta viagem que faço, e me der pão para comer e veste para vestir, e eu em paz tornar a casa de meu pai, o Senhor será o meu Deus. E esta pedra que tenho posto por coluna será a casa de Deus, e de tudo quanto me deres, certamente te darei o dízimo. Amém? Senhor Deus, fala conosco nesta noite, revela a tua palavra, traz uma palavra ao nosso coração, Senhor, que seja uma palavra do céu, que seja uma palavra revelada, Senhor. Usa a minha vida na tua presença, Pai, eu te peço, em nome de Jesus, amém? Pode se assentar, exalta o Senhor com palmas. É para Jesus, é para o Rei da Glória. Irmãos, eu quero que você preste aqui agora atenção no que Deus vai falar com você. Quem vai ouvir a palavra de Deus, a glória a Deus. A Bíblia fala sobre Jacó. Jacó, se tiver como ficar assim. Amém? A Bíblia fala de Jacó. Jacó, ele vive agora uma experiência. Qual experiência, irmão Wesley? Uma experiência do sobrenatural no deserto. Eu quero falar para você, antes de introduzir o texto que nós lemos, que às vezes Deus nos leva para o deserto para nós viver o sobrenatural dele. Tem deserto que não é para a morte, tem deserto que Deus nos leva porque Deus quer falar com nós. Para nós ouvir a voz de Deus, às vezes precisamos ir para o deserto. Jacó é fugitivo porque ele roubou, para ser mais preciso, tomou a bênção sobre ele, a bênção que era para ser do seu irmão. Ele recebeu a bênção, agora o seu irmão procura, e a sua mãe, seu pai despede ele, e ele vai agora para a casa do tio Labão, e lá na casa do tio Labão, com a visão de chegar lá, e Labão dá uma das suas filhas para ele se casar. A Bíblia fala agora que ele está agora na trajetória até chegar na casa de Labão. É um espaço de tempo agora, até chegar na casa de Labão.

E ele agora está agora cansado. Quem sabe o teu corpo está muito cansado do sol do dia. Ele agora pega uma pedra e coloca por travesseiro. E ele agora dorme. E ele dormindo, ele sonha o seu sonho agora.

dando nesta noite a glória de Deus. Jacó vê essa escada, uma escada que liga a terra no céu. E o Senhor está falando com ele naquela visão. Está agora o Senhor falando com ele. Aleluia. E fala e deixa uma promessa para Jacó, dizendo: eu sou o Senhor, o Deus de Abraão, teu pai, o Deus de Isaac. Essa terra em que tu estás deitado, te darei ela, a tua semente. A promessa é uma promessa grande, uma promessa que você, Jacó,

passa por provação da glória. A promessa de Deus para Jacó é: vou te dar essa terra, vou fazer de você uma grande nação, Jacó. Vou fazer de você uma grande nação. Eis que estarei contigo, Jacó. Guardarei você, Jacó. Aleluia. Você vai ser forte. Estarei com você nessa terra. A promessa.

aleluias. Ele agora disse: agora eu sei que o Senhor está aqui. O Senhor está neste lugar, tremeu e disse: quão terrível é este lugar. Este lugar não é outro.

é para morte. Esse deserto não é para ruína. Esse deserto é para Deus falar com você. Aleluias. Deus mudou o cenário agora, pastor. Deus muda o cenário agora. O cenário é escassez. O cenário agora é deserto, sequidão. Mas Deus vai lá e muda o cenário agora. Deus pega aquele cenário de escassez. Deus pega aquele cenário de lugar seco, terra seca. E Deus agora muda o cenário. O cenário é mudado, mas como o cenário é mudado, irmão Wesley? Porque agora Deus abre os céus para falar com Jacó.

dar consequência à promessa que Deus tinha prometido a Abraão. Tem quem sabe alguém olha para você e fala, ela não, ele não. Mas Deus escolhe quem é fiel. Deus escolhe quem está no centro da vontade de Deus. Deus escolhe, pode ser improvável, pode

O nome agora é Betel. Agora é casa de Deus, Jacó. Aqui agora não é outro lugar senão a casa de Deus. Porque você contemplou a glória de Deus. Vamos falar da graça. A graça alcança Jacó agora. O poder de Deus alcança Jacó agora. Jacó agora pega aquela pedra e coloca naquele lugar a casa de Deus. Não é outro lugar, senão a casa de Deus. A pedra serviu de travesseiro à noite e de manhã, aleluias, ela virou coluna. Quem está entendendo da glória a Deus? À noite, aleluias, era só um simples travesseiro. De manhã agora virou uma coluna. Uma coluna, aleluia.

0: rosto do Pai.
1: Jacó agora faz um voto com Deus. Se Deus for comigo, olha o propósito do homem. Olha o propósito, se Deus for comigo. Se Deus for com você, irmãos, pode levantar o inferno inteiro. Se Deus for com você, mulher, pode levantar o capeta que quiser. Se Deus for conosco, irmãos, pode deixar de se levantar. Se Deus for comigo e me guardar nesta viagem, se Deus te guardar, vai cair 1.000 de um lado, 10.000 do outro lado, nada vai atingir a tua vida. Vai cair muralhas, vai cair cadeias, vai cair, nada vai atingir a tua vida. Se Deus guardar você, aleluias, aquele que é poderoso, o grandão da Galiléia te guardar, nada vai chegar na tua tenda, recebe, nada vai chegar na tua...

noite. Deus está te guardando. Deus está livrando a tua casa. Deus está cortando ciladas do inimigo. Deus está cortando laços nessa noite. Deus está te guardando. Deus está guardando quem é fiel. Alabás. Suriclama, alabai. Nesta viagem que faço, e me deres pão para comer. Olha o que ele pede: comida. Ele pede alimento. O povo está no deserto, pastor Cremilson. O povo está peregrinando no deserto. E no deserto que o povo está peregrinando, o povo tem fome. Deus manda maná cair do céu. O povo tem sede. As águas amargas de Mara se tornam águas doces. Ah, o povo está no deserto, tem sede. Da rocha sai água. Ramassuri clama alabai. O povo está no deserto. A sua roupa não se rasga, as suas sandálias não se acabam. O

Tem pessoas com medo de passar fome, passar necessidade. Não vai não, seja fiel com Deus. Deus vai ser com você. Deus será com você. Seja fiel a este Deus, Ele vai te vestir. Ele vai alimentar você. Ele vai te guardar. Ele vai abençoar a tua moradia. Lembra de Êxodo 20, aleluia, acho que é 23, 25. Servireis o Senhor vosso Deus, e Ele abençoará o vosso pão, a vossa água, e tirarei do meio de ti as vossas enfermidades. Só servir a Deus, Deus vai fazer a obra na tua vida. Pode ser o deserto que você estiver.

pode ser o deserto mais dificultoso, mais de escassez, que Deus vai ser com você. Vamos finalizar? Aleluias, a Bíblia fala agora. Aleluias, que ele pede ao Senhor, eu em paz torne a casa de meu pai, e o Senhor será o meu Deus. Agora eu quero perguntar para você, o Deus que nós estamos pregando, o Deus da Bíblia Sagrada, é o nosso Deus, mas você está servindo ele dentro do centro da vontade dele? Sim ou não? Cadê o glória a Deus? Ele falou, o Senhor será o meu Deus. Mas tem muitos deuses por aí. Tem muitos deuses por aí. O nosso Deus é Jeová. O nosso Deus é grande. O nosso Deus é o príncipe do exército do Deus vivo. É o Senhor dos exércitos. Ele está aqui. Você já fez um propósito com ele? Você já chamou ele para a tua vida? Você já falou, o Senhor será o meu Deus, a eternidade vou morar com o Senhor. E esta pedra que tenho posto por coluna será a casa de Deus. Essa agora é uma promessa que Deus, aleluias, vai cumprir na vida de Jacó. Porque Jacó entendeu, ele compreendeu que aquela escada não era simplesmente uma escada, mas era a porta dos céus que estava aberta. Ele entendeu que aquele lugar é um lugar que Deus tinha prometido para ele. Mas se nós entrarmos, aleluias, mais um pouquinho profundo, vamos entender que Deus está mostrando para Jacó que o mundo espiritual está na terra. O mundo espiritual está aqui. O mundo espiritual está na terra. Quem disse que o mundo espiritual não está aqui? Tem pessoas que falam, não, pastor, não tem isso não, tem demônios se lutando, tem obras malignas lutando, tem sim obras satânicas tentando nos destruir, mas eu sou crente, eu tenho Bíblia, eu tenho credencial de membro, mas Satanás está tentando os crentes também, mas tem um mundo espiritual, porque quando nós oremos ao Senhor e chamamos a presença

Olha, Davi pecou. Deus perdoou Davi. Perdoa, não perdoa? Mas ele colheu. Cuidado o que tu fala. Cuidado o que tu planta. Cuidado onde tu coloca o olho. Cuidado o que tu tá fazendo. Porque a lei da semeadura, ela vai chegar. Cadê o glória a Deus na igreja? Eu vou terminar, meu Deus. Cuidado, a lei da semeadura vai chegar. A lei da semeadura chegou para Jacó. Foi enganado. Trabalhou 7 anos. Mas olha, quem tem a promessa de Deus é próspero. Quem tem a promessa de Deus é diferente. José estava na casa de Potifar, onde ele colocava a mão, prosperava. José

a prosperidade. Aonde tu for, Deus será com você. Se você for fiel com Deus, pode levantar o capeta que quiser, que ele vai cair por terra. Aleluias. Mas a lei da semeadura ele colheu. E Deus deu para ele vitória. Fica de pé, não dá mais tempo não. Não vou prolongar, irmãos. Os irmãos têm que pegar ônibus, têm que ir embora, né? Só a irmã Maria que não precisa, né, irmã Maria? Está tranquila, vou acabar meia-noite. Aleluias. Mas Deus prosperou Jacó. Deus foi com Jacó. Deus esteve com Jacó. Mas Jacó fez um propósito com Deus. E o propósito que ele fez com Deus de ser fiel com Deus. Tem irmãos murmurando no coração. Pastor, vai falar de dízimo. Sim, eu vou falar do dízimo. Aleluia. Ele falou, se o Senhor me abençoar e fizer e me der tudo isso aqui, tudo isso, se eu fizer na minha vida, eu vou dar o dízimo na tua casa. Eu vou ser fiel com o Senhor. Sabe por quê? Tem pessoas que ganham um salário por mês e Deus prospera ele com um salário mínimo, porque ele é fiel no pouco. Sabe por quê? Tem pessoas que ganham tão pouco e parecem mais próspero daquele que ganha tanto, porque ele é fiel com Deus. Quem é fiel com Deus é diferente. Quem é fiel com Deus

ser fértil, aonde você colocar tuas mãos, haverá uma prosperidade. Eu quero orar por você que está aqui nesta noite.

glória, glória, glória, glória, glória a Deus. Senhor Jesus, ó Pai amado, abençoa, Senhor Deus, o teu povo, abençoa a tua igreja, Senhor. Estamos orando pelos mantenedores da tua obra, Senhor Deus. Visita os mantenedores, papai, visita os dizimistas da tua casa, visita, Senhor Deus, agora, aqueles que têm sido fiéis.

sai, sai, em nome de Jesus de Nazaré. Amém? Quem recebe a bênção de Deus? Agora vamos ajudar o Deus, vamos levantar nosso voto, vamos? Cadê o voto, pastor? Vamos levantar nossa oferta, vamos ajudar a obra de Deus? Irmãos, o que é dízimo, pastor? Se nós olharmos os tempos antigos, dízimo, aquela plantação do dizimista, aquela plantação que eles plantavam, eles tiravam a porcentagem, 10% daquela plantação e levavam para a casa de Deus. Quem está entendendo a glória de Deus? Isso era o dízimo, não era oferta, eles tiravam a oferta da plantação. Hoje, se nós, eu estava vendo esses dias para trás, na África, os irmãos levam abóbora para a igreja. Chuchu. Quem viu um vídeo lá na internet, lá, os irmãos levando abóbora, chuchu. E eles dançam com alegria. Ezequiel, eles dançam com alegria. Eles se alegram em ofertar na casa de Deus. E nós aqui no Brasil também nos alegramos, sim ou não? Sim ou não? Ixi, sei não, viu? Tá parecendo que não. Nós também ofertamos com alegria, sim ou não? Você que não tem um voto, você vai pegar o voto do dizimista. Você que não tem, não é dizimista. Faz um propósito com Deus hoje. Senhor, vou fazer um propósito com o Senhor de ser dizimista fiel. Eu quero que o Senhor mude a minha vida. Pode passar, pastor Cremilson. Tem pessoas que falam assim, não vou dar dinheiro para a igreja, não. Aleluia, você não está dando aos homens, você está entregando o que é de Deus. Quem está entendendo a glória de Deus? Seja fiel com Deus um pouco. Eu lembro que eu tinha 11 anos. Eu cheguei na minha mãe e falei, mãe, eu quero que a senhora me dê um real por mês. Eu tinha 11 anos de idade, eu quero um real. Ela, por quê? Porque eu quero dizimar na igreja. Um real, vou entregar 10 centavos de dízimo. Um real dava para comprar muita coisinha para menino. E ela, aí ela falou assim, eu vou te dar um real todo mês. Aí ela me dava um real. Quem lembra do real? Eu tenho um real lá em casa, naquele antigo ainda. Um real, ela me dava um real. Eu pegava aquele um real que ela me dava, ia lá e trocava em moedinha e tirava 10 centavos e entregava na igreja. Eu lembro até hoje, eu tinha carteirinha dizimista, aquela carteirinha normal. Aleluia. Era uma honra tão grande pegar aquela carteirinha e falar assim, todo mês a minha mãe me dá um real. Quando eu terei 13 anos, eu comecei a arrumar bicicleta. Virei bicicleteiro. Com 13 anos, meu primo me ensinou mais ou menos, comecei a trabalhar para ele. Ele me pagava R$35 por mês. Eu pegava R$3,50 e levava na igreja. Isso é honroso, irmãos. Se Deus te colocasse no pouco, Deus vai te colocar no muito. Deus, você está no pouco. Ah, pastor, está tão difícil hoje. Tão de tanta dificuldade para ser fiel com Deus. Seja fiel, que Deus vai prosperar a tua vida. Quem crê nisso dá glória a Deus. Né, irmã Maria? A irmã Maria vende salgadinho lá e tira os 10% também, tá vendo? É fiel. Aleluia, só vitória. Levanta o seu dízimo, levanta a sua oferta. Levanta agora a sua melhor oferta. Vai colocar a melhor oferta. Você que não é dizimista, faz o teu propósito com Deus agora. Senhor, vou ser dizimista a partir de hoje. A partir de hoje não vou levar mais prejuízo. A partir de hoje o meu salário vai multiplicar. A partir de hoje vai ter prosperidade na minha vida. Pastor, mas eu não tenho um real aqui no bolso, só cartão. Olha aí, o homem de Deus já está com a maquininha de cartão na mão. Você vai passar débito, crédito e pix. Levanta a tua oferta, levanta. Oremos a Deus agora, grandioso Deus eterno Pai. Prospera o teu povo, Senhor Deus. Prospera a tua igreja, Senhor. Repreende o devorador, migrador, a miséria, papai. Aqueles que são dizimistas, Senhor Deus, em prosperar. Vem honrar os dizimistas da tua casa, Senhor. Aqueles que estão agora fazendo o propósito contigo no dízimo. Senhor Deus, prospera o teu povo, papai, prospera a tua igreja, Senhor, repreende, Senhor Deus, Satanás que tem lutado contra as finanças, Senhor, repreende o capeta que está
tentando destruir essa vida financeira. Expulsa, igreja, sai, sai devorador, sai migrador.

É lá nele, chega nele lá, cola nele lá e fala: rapaz, não, não deixa eu sair daqui sem ser abençoado. Vem para frente, pega a bolsa, vem para frente. Todo mundo, vamos fazer a nossa oração forte aqui na frente agora, para Deus abençoar a nossa vida, vem. Aleluias. Quem tem cartão aí, vai até o irmão Ezequiel ali, que ele vai passar o teu cartão, amém? Vai até ele lá, que você vai ser abençoado por Deus. Irmãos, sexta-feira, estaremos em um dia especial aqui, o dia profético da restauração total. Restauração total. Quem crê na restauração de Deus na tua vida? Que dia que é? Sexta-feira, às 9 horas da manhã, o primeiro culto. Às 14 horas, segundo culto. E às 19 horas, o terceiro culto. Tem o culto com o pastor Júlio no meio-dia, mas o propósito da restauração é em três horários. Eu vou estar com vocês o dia inteiro no altar. Eu vou estar pregando a palavra de Deus os três horários e orando por você. Quem crê na restauração de Deus? Quem crê? Só meia dúzia crê. Quem crê que Deus vai restaurar a tua vida? Mas eu quero agora convidar você que é membro.

para vir nessa sexta-feira, em qualquer um desses três horários, você vai convidar essa pessoa para estar conosco, porque nós estaremos orando e Deus vai confirmar a vitória. Quem crê na vitória? Deus já curou, Deus já libertou quantas pessoas e vai continuar operando. Amém? Vamos orar aqui na frente. Vem para frente todo mundo. Irmãos, não é hora de conversar não, pelo amor de Deus. Vem para frente receber a oração. Fique no fundo não, vem para frente. Jovem também. Fique aí com tim-tim-tim-tim-tim-tim. Não, faz isso não, vem para cá. Todo mundo, para nós orar. Amém? Quando o culto acabar, vocês vão... Compram uma picanha, uma Coca-Cola e me chama para nós conversar junto. Amém? Agora o culto acabou ainda não. Vamos orar. Vamos orar aqui na frente, todo mundo para frente, para nós orar ao Senhor. Quem está entendendo a glória de Deus? Amém? Vamos orar então? Coloca a mão na sua cabeça. Coloca a mão na sua cabeça. Cadê as obreiras? Tem obreiras aí, não? Tem hoje obreiras? Tem uma obra maligna aí no meio do povo aí. E ó, as obreiras ficam atentas. Satanás vai cair por terra, quer ver? Fecha os olhos e começa dizendo glória, glória, glória, glória a Deus. Grandioso Deus e eterno Pai, Deus de poder, Deus de glória, nesta noite estamos na tua presença, Senhor Deus, nesta última oração. Eu oro pelo teu povo, Senhor Deus, eu oro pela tua igreja. Queima, Jesus, toda obra do mal, queima toda obra maligna. Visita o teu povo agora, Senhor Deus, visita a tua igreja agora. Visita agora este homem, essa mulher, papai, que deixou a sua casa, que deixou o seu lar, que deixou a sua família. Essa pessoa, papai amado, que está aqui para receber a tua bênção. Aqui é a casa de Deus, aqui é a tua casa, Senhor. Aqui não é

0: esse homem, essa mulher. Repreende, Senhor Deus, todo mal que tem atacado essa mente, que tem atacado esse coração, que tem atacado essa vida. Sai todo mal agora, sai todo mal agora, em nome de Jesus Cristo. Que a bênção de Deus repouse agora sobre essa vida, que a bênção de Deus repouse agora sobre essa casa, em nome de Jesus. Amém? Tá abençoado. Vem cá, minha irmã. Aí, eu trouxe a coca já, ó. Tá vendo? Quando eu olhava pra você, coloca a sacola aqui, não tá? Quando eu olhava pra você, eu vi uma obra maligna fazendo contra a tua vida sentimental. Fecha o teu olho, contra a tua vida. Mas Deus te visita agora, Senhor Deus, visita ela. Que essa obra do diabo, Senhor, olha aí, caiu. Que essa obra do diabo, Senhor Deus, contra a vida sentimental dela, que em nome de Jesus Cristo, Satanás, sai da vida sentimental dela, sai da vida sentimental, das emoções dela agora, em nome de Jesus, eu te repreendo, Satanás, em nome de Jesus, queima, queima, sai, me ajuda, irmão, fala, sai, em nome de Jesus, pomba gira, sai, e não volta mais, olha para mim, fala o sangue de Deus.
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0: Deus visita a tua vida sentimental. As tuas emoções, Deus está visitando esta noite. Amém? Deus está te dando um grande livramento. O Senhor aqui, o esposo da irmã. Parecida, isso? Acertei? Deus está te visitando. Deus vai entregar na palma, abre a tua mão, na palma da tua mão, a grande prosperidade do céu. Recebe. Deus visita o filho do irmão Célio, pastor Célio, o Jeremias. Deus visita você e Deus te livra de uma decepção. Satanás já tinha projetado essa decepção para esfriar a tua fé, mas Deus te livra. Aleluia, Deus te visita. Deus vem de encontro com você nesta noite, Miriam. Deus está cortando uma obra do mali contra a tua vida. Satanás olhou para você e falou: vou tocar nela. Deus te dá um grande livramento nesta noite. Se tu crer, recebe. Você de amarelo, Deus me mostra uma bandeira da vitória. Deus está falando para você nesta noite: estou levantando uma bandeira de vitória na tua frente. Satanás queria colocar derrota. Deus muda o cenário e coloca uma grande vitória nesta noite. Quem recebe a tua vitória, diga amém. Vamos embora, vamos. Sexta-feira tem mais. Amanhã pela manhã, irmã Maria das Graças e o pastor Wesley. Eu vou estar com ela, me convocou para estar com ela amanhã. Amém? Ela falou: pastor, o senhor tem que estar comigo quinta-feira que vem. E eu vou estar com ela. O senhor quer ir embora? Aniversário seu? Ah, meu Deus, está aqui o papel que me perdoa. Irmão Antônio. Irmão Antônio está fazendo 87 anos. Ah, ele falou que é 30, irmãos, 30 anos. Vamos orar pelo irmão Antônio? Vamos? Quantos anos? Pode falar quantos anos? Pode não. Fala ou não fala, irmãos? Sim ou não? Fala, quantos anos?
2: 71.
0: Não, falou rápido demais, ninguém entendeu não, mais devagar.
2: 71.
0: Ixi, é difícil sair 71, hein? 71, 71, 71. Aleluia. Vamos orar pelo irmão Antônio, vamos? Vamos orar por ele. Senhor Jesus, abençoe o irmão Antônio, livra ele, guarda. Protege o irmão Antônio, Senhor Deus, dá saúde para ele. Mais um ano de vida ele está completando hoje, Senhor. Confirma a tua bênção, a tua vitória. Dê livramentos, guarda o teu filho, em nome de Jesus. Parabéns, muitos anos de vida. Quem vai cantar? Vai cantar? Vai cantar para mim? Abraça, rapaz, minha. Aperta, moça, isso. Recebe sua vitória, amém? Vamos embora, irmãos. Deus abençoe o irmão Antônio. Quem quiser presentear ele, fica à vontade, procura ele lá. Abra a tua mão, só quem vai receber. Que a graça, a paz, a consolação do Espírito de Deus, o amor de Deus, seja com todos vós, de agora e diante, para sempre. Quem recebe, diga amém. A paz do Senhor Jesus, a paz do Senhor Jesus e a paz do Senhor Jesus. Unção na porta, que Deus
3: te
0: abençoe.
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0: Obrigado você também pela companhia Fidalguinho, o nosso programa.
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0: Lembrando sempre que o nosso programa segue no ar, direção mundial da irmã Ereni Oliveira de Miranda, e aqui em Juiz de Fora, estadual, no servo do Senhor, pastor Wesley Souza Moraes.
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0: Comunicação, teu irmão, presbítero Cremilson Silva, também chamando sua atenção para essa sexta-feira, hein? É um dia muito especial aqui em Juiz de Fora, em nossa série estadual da Igreja Pentecostal Deus e Amor. Será o dia da restauração profética total, hein? Meu Deus do céu, um dia onde você que nos ouve agora e houve alguma perda em sua vida, você foi lesado em algo, chegou o dia então da restauração total, restauração profética e total de Deus em nossas vidas, nessa sexta-feira, esse dia 26 do mês de junho.
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0: Estará conosco no Santo Altar, nos grandes três horários, pastor estadual Wesley Souza, pregando a palavra do Senhor, às 9h14 e também às 19h. Claro que com ele, toda uma equipe também de pastores, presbíteros, povo do Senhor auxiliando o trabalho do Senhor, nessa sexta-feira, 26 de junho, nos grandes três horários, hein? 9h14, 19h, o grande dia que Deus falou ao coração do pastor Wesley para convocar as multidões, os grandes três horários, com o dia, né, profético da restauração total.
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0: acompanhar o que Deus opera em Juiz de Fora na oração profética.